0: nos espaços quanto a gente poderia e quanto a gente deveria. E aí não é só uma questão de não ter rampa, de não ter piso tátil, mas é uma questão de as pessoas ainda estranharem o que é diferente delas.
1: A Lei Brasileira de Inclusão, conhecida como Estatuto da Pessoa com Deficiência, estabelece direitos para garantir a essas pessoas participação plena e igualdade de condições. A legislação prevê medidas de acessibilidade, como reserva de espaços livres e assentos adaptados. Também proíbe qualquer forma de discriminação, garante educação inclusiva em todos os níveis de ensino e atendimento integral e especializado pelo SUS. Caso não tenha seus direitos respeitados, o secretário nacional substituto dos direitos da pessoa com deficiência do Ministério dos Direitos Humanos, Alex Alvega, explica a quem o cidadão pode recorrer.
2: Caso isso tenha acontecido em relação à prestação de um serviço, uma instituição, o primeiro local é diretamente o local responsável por isso. No entanto, um conjunto de outras salvaguardas também são disponíveis. O serviço Disque 100, né, o canal que recebe denúncias de violação de direitos humanos, 7 dias por semana, 24 horas. Evidentemente, também, a depender da situação, da gravidade, defensorias públicas, delegacias especializadas, órgãos de defesa do consumidor.
1: O Disque 100 também pode ser acessado pelo WhatsApp no número 6199-611-0100. Vale lembrar que o serviço é gratuito e garante o sigilo das informações prestadas. Reportagem Pablo Mundim.
3: Pois é, de acordo com o último censo, o Brasil tem cerca de 14 milhões de pessoas com algum tipo de deficiência.
4: O número representa pouco mais de 7% do total da população.
3: E para falar sobre a Lei Brasileira de Inclusão, eu e o Nazi Brum conversamos com a Secretária Nacional dos Direitos da Pessoa com Deficiência, Isadora Nascimento, sobre as políticas públicas que têm sido desenvolvidas para o direito a todos. Acompanhe. Secretária Isadora Nascimento, bem-vinda à Voz do Brasil. Prazer ter a senhora conosco justamente nesse dia de luta da pessoa com deficiência, que eu gostaria que a senhora começasse falando então para a gente sobre capacitismo, e como esse tipo de preconceito prejudica a vida das pessoas com deficiência.
5: Primeiramente, muito obrigada pelo convite. Sim, o capacitismo ele é um conceito que eu costumo dizer que é muito completo e muito complexo, né? Porque ora, ele vem na perspectiva de se considerar a pessoa com deficiência como incapaz de trabalhar, de estudar, de ocupar espaços de tomada de decisão, de fazer atividades simples do dia a dia. Ora, também vem com essa perspectiva da supervalorização da deficiência. Então, considera aí que essa pessoa com deficiência, ela é um herói ou uma heroína, é um exemplo de superação apenas por existir com uma deficiência. Então, acaba colocando muitas vezes também essa pessoa com deficiência no lugar ali de anjo, de um ser quase que de outro mundo, né? Então,
3: Já
5: capacitismo.
3: denota a expectativa de que aquela pessoa não desse conta de fazer as coisas, né?
5: Exato. Então, tem esse viés da incapacidade, muitas vezes, mas também esse viés aí dessa supervalorização por falta de entendimento, né, sobre o conceito real de deficiência.
6: Bom, secretária, aí a gente chega na importância de que quem tem algum tipo de deficiência tem acesso a oportunidades, né, de emprego, estudo, vida autônoma. E hoje existe um estatuto, um marco legal que busca garantir esses direitos. O que é que está previsto no estatuto da pessoa com deficiência?
5: Bom, esse estatuto, também conhecido como Lei Brasileira de Inclusão, que está em vigor desde 2015, é um documento extremamente completo, extremamente robusto, porque foi construído com a participação plena das pessoas com deficiência, né? Respeitando aí o lema do Nada Sobre Nós Sem Nós. E é um estatuto que é baseado na Convenção da ONU dos Direitos das Pessoas com Deficiência e no Brasil tem status de emenda constitucional. Então, é um documento extremamente completo que vai prever aí direitos diversos, pensando em educação, saúde, trabalho, acessos diversos, né, em relação a questões de acessibilidade arquitetônica, tecnológica, atitudinal, comunicacional, e é um documento aí que norteia essa construção do próprio país mesmo em relação a políticas públicas. Então, dele também nasce a Política Nacional dos Direitos da Pessoa com Deficiência, que é o Plano Novo Viver Sem Limite, que tem base, né, nessa Lei Brasileira de Inclusão, também na Convenção. E outros frutos vão surgindo a partir desse documento que é tão importante.
3: Pois é, eu ia justamente perguntar aí sobre o trabalho que o Ministério dos Direitos Humanos vem fazendo, para garantir esses direitos que estão previstos no estatuto. O Viver Sem Limites é um deles, né?
5: Exato. A Secretaria Nacional dos Direitos da Pessoa com Deficiência, vinculada ao Ministério dos Direitos Humanos e Cidadania, tem esse papel de ajudar, né, a fomentar aí a construção de políticas públicas para pessoas com deficiência em todo o território. Então, a gente, em diálogo também com outros ministérios, entendendo que a pauta da deficiência ela é transversal, então a gente dialoga com a cultura, com o esporte, com a saúde, com o trabalho, com assistência social, enfim, com as diversas áreas que as pessoas acessam, né, no seu cotidiano, para garantir também acessos para pessoas com deficiência. Então, o Viver Sem Limite ele é construído nessa perspectiva ampla, pensando em eixos. Então, também a gente tem essa divisão em quatro eixos: gestão inclusiva e participativa, enfrentamento à violência, acessibilidade e também promoção de direitos, entendendo aí que esses acessos eles precisam ser abrangentes e também precisam chegar nos territórios de forma ampla, né? Pensando às vezes naquele município que é pequenininho, lá na ponta, mas que também precisa ter uma estrutura de governança aí forte para a pessoa com deficiência.
6: Pois é, secretária, a senhora citou um ponto aí que a gente não pode deixar de falar, que são situações de abuso que pessoas com deficiência podem estar sujeitas. O Ministério tem canais para receber denúncias de maus tratos e violência?
5: Sim, o Ministério dos Direitos Humanos faz um trabalho muito importante de acolhimento e encaminhamento dessas denúncias, né, aos órgãos responsáveis, recebendo essas denúncias através do Disque 100, né, o Disque Direitos Humanos, e ali é dado o encaminhamento necessário aos diversos tipos de violações que chegam, né? Infelizmente, a gente tem violências aí que são patrimoniais, pensando em pessoas com deficiência, violências físicas, psicológicas, institucionais, né? O próprio capacitismo é uma forma de violências que origina aí diversas questões muito sérias, né, que precisam ser enfrentadas. Então, a gente tenta, enquanto Ministério também, em articulação com outros órgãos de proteção, né? Então, Ministério Público, nos estados e nos municípios, também envolver os conselhos de direitos, né, que são muito importantes, para que a gente tenha também junto às defensorias, enfim, todos esses órgãos de acolhimento, de proteção, que possam trabalhar juntos para receber essas demandas.
3: E existe um balanço do Disque 100 sobre os tipos mais comuns de denúncia, o volume dessas denúncias?
5: Então, são diversas denúncias que chegam diariamente, é difícil falar isso, né, porque a gente ainda está em um tempo em que violências são comuns, mas acho que exemplificando, assim, até novamente pensar em violência física, pessoas com deficiência, principalmente mulheres, são as que mais sofrem violência física, violência patrimonial. Então, muitas vezes essa administração, né, do recurso que a pessoa recebe é feita pela família ou pelos próprios companheiros ou cuidadores, que muitas vezes utilizam, né, desses recursos da pessoa de uma forma indevida. Então, isso gera violência patrimonial e outras tantas, né, algumas denúncias de violência institucional, pensando nos ambientes aí de ensino, de trabalho, a gente recebe aí de diversas frentes.
6: Bom, nós conversamos com Isadora Nascimento, secretária nacional dos Direitos da Pessoa com Deficiência. Secretária, muito obrigado pela sua entrevista à Voz do Brasil.
5: Muito obrigada.
4: O Pix ganhou novas regras que ampliam as possibilidades de uso da ferramenta.
7: Também reforçam os mecanismos de segurança contra golpes e fraudes.
4: Os detalhes vamos ouvir agora na reportagem de Luana Karen.
8: Entre as medidas de segurança está a que amplia de 30 para 80 dias o prazo que a vítima de um PIX fraudulento tem para recorrer ao banco e tomar as providências. A medida impacta sobretudo comerciantes e varejistas, que às vezes levam um tempo maior para fazer seu fluxo de caixa e identificar o golpe. A economista Carla Bene, professora da Fundação Getúlio Vargas, destaca que o Banco Central também apertou o passo contra golpistas que usam contas de fachada para movimentar o dinheiro.
9: O que eles chamam de contas de passagem ou contas de laranjas, onde entra o dinheiro de uma fraude e ele vai sendo transferido para várias contas, é como se ele se perdesse no meio do caminho. E o Banco Central vai entrar também nesse procedimento com essas contas de passagem e ele também pode vir a fazer bloqueio nessas contas.
8: Chaves de CPFs e CNPJs em situações irregulares com a Receita Federal terão exclusão automática. Outra mudança ressaltada pela economista Carla Bene é que, a partir de 1º de março de 2027, os usuários vão poder anexar diretamente nos aplicativos das instituições bancárias documentos que indiquem a possibilidade de golpe.
9: Você vai poder enviar provas, como áudios, prints e documentos diretamente na contestação para a instituição bancária. É algo importante, porque se você já sabendo disso, já começa a guardar, digamos assim, as suas provas

0: para os seus pagamentos. E caso aconteça, você pode usar isso daí já dentro do aplicativo a partir do ano que vem.
1: Outra novidade é a permissão para que o cidadão possa cadastrar na conta salário despesas recorrentes para pagamento com Pix automático a partir de julho de 2027. O Banco Central também regulamentou a chamada cobrança híbrida, uma prática já utilizada por algumas empresas e que permite ao consumidor escolher entre pagar uma cobrança por boleto ou por Pix. A medida entra em vigor em fevereiro de 2027 e deve reduzir riscos operacionais e evitar pagamentos indevidos ou em duplicidade. Reportagem Luana Karen.
2: Faltam menos de 2 meses para um momento crucial na vida de milhares de estudantes.
3: As provas do Enem estão marcadas para novembro, este ano com novidades.
2: Entre elas, o aumento nos locais de prova. A repórter Gabriela Noronha tem mais detalhes.
4: Aos 21 anos, o estudante brasiliense João Ferreira vai fazer a prova do Exame Nacional do Ensino Médio pela segunda vez e para conquistar a sonhada vaga no curso de arquitetura da Universidade de Brasília, ele concilia as aulas presenciais em um cursinho com a rotina de estudos em casa. Para o estudante, o importante é manter a disciplina.
5: Estudar de uma forma orgânica, com organização, você ter um plano de estudo voltado a um aprendizado mais efetivo, que funcione melhor para você, do que você simplesmente sentar e pegar para você e falar, ah, vou estudar 4 horas hoje.
4: Assim como João, milhões de brasileiros devem participar desta edição do Enem. As provas serão aplicadas nos dias 8 e 15 de novembro. De acordo com o INEP, instituto responsável pelo exame, mais de 5 milhões de pessoas tiveram suas inscrições confirmadas. No primeiro dia, os estudantes devem responder a 45 questões de linguagens e códigos e 45 de ciências humanas, além da redação. Já no segundo, são 45 questões de ciências da natureza e mais 45 de matemática. O professor de história, Fábio Santos Reis, dá dicas para esta reta final de preparação.
6: Eu acho que para esse momento, levando em conta o tempo que está faltando, o ideal seria, nesse momento, fazer algumas revisões rápidas de conteúdo, revisão teórica, mas nada tão aprofundado, até pelo tempo que a gente tem, e, sobretudo, focar em resoluções de provas anteriores. Então, eu recomendo que faça as provas do Enem de 2018 para cá.
4: Uma novidade neste ano é a expansão do número de locais de prova, com 10 mil novos pontos. Ricardo Cardoso, presidente substituto do INEP, destaca que o exame também será utilizado como instrumento de avaliação do sistema de avaliação da educação básica.
7: Além de organizar o acesso ao ensino superior, além de permitir a certificação dos estudantes, ele também vai permitir a avaliação da qualidade da educação básica. Então, a população ter esse resultado pelo Enem, que é um exame que tem a área de linguagem, ciências humanas, ciências da natureza, matemática e a redação, oferece uma avaliação mais completa, em que o aluno muitas vezes ele está mais mobilizado, mais motivado para fazer a prova. Isso para nós é uma mudança muito importante.
4: Também é a primeira vez que os concluintes do ensino médio na rede pública de ensino foram inscritos automaticamente no Enem, com base nos dados informados pelas redes de ensino. Vale lembrar que as notas do Enem podem ser utilizadas para acesso ao Sistema de Seleção Unificada, o SISU, e ao programa Universidade para Todos, o ProUni. A nota do exame também pode ser usada para pleitear financiamento estudantil. Reportagem Gabriela Noronha.
3: E amanhã vamos falar sobre a nova edição da cartilha da redação do Enem 2026.
2: É, nós vamos falar mais sobre a prova e dicas para escrever uma redação nota 1000. Não perca!
3: Elas coletam moluscos e crustáceos em manguezais e praias, acompanhando o ritmo das marés.
2: No Brasil, a maior parte de pescadores artesanais são mulheres e tiram desse ofício o sustento da família.
3: Um mapeamento da Fiocruz quer mostrar onde elas estão, onde estão essas trabalhadoras e suas principais necessidades.
8: É das águas do litoral cearense que a marisqueira Maria do Socorro Miranda, de 44 anos, tira o sustento da família. O trabalho que ela herdou dos pais, às vezes, começa antes do amanhecer, acompanhando o ritmo das marés.
9: Eu trabalho 6 horas por dia, caso a maré esteja baixa. Me encontro com as amigas, que levam nossos aparelhos de pesca, né? Levo o jereré para botar lá, a gente isca eles e vai esperar até ver se caiu algum siri, alguma coisa dentro.
8: Um levantamento realizado pela Fiocruz em 52 municípios de todas as regiões brasileiras aponta a presença marcante de mulheres na atividade pesqueira.
10: Marisqueira!
8: mapeamento vai contribuir para tornar conhecidas as vulnerabilidades desses territórios e aproximar as políticas públicas da realidade de quem vive e trabalha nas águas brasileiras. Como explica a coordenadora-geral de Inclusão Produtiva, Enfrentamento à Fome e à Pobreza do Ministério das Mulheres, Larissa de Santana Passos.
10: Ele junta todos os bancos de dados validados pelo governo, então essas mulheres elas participam de forma ativa, indicando quais são os territórios, né, que elas estão e quais são as demandas, dificuldades a nível de crédito, quais são as cadeias produtivas, dificuldades de escoamento, para a gente entender essas demandas, transformar esses dados em políticas públicas. Meu amor é demais,
8: é demais. O resultado completo do levantamento de dados será conhecido em 2027. De acordo com a pesquisadora da Fiocruz, Maria Juliana Moura Correa, outro objetivo do estudo é conhecer os impactos da atividade pesqueira na saúde das trabalhadoras.
11: Nós vamos lá fazer um piloto com as pescadoras e o impacto à saúde e monitorando várias substâncias químicas que estão nas águas. Também representa a gente proteger a saúde de toda a população.
8: O ministro da Pesca e Aquicultura, Edipo Araújo, comenta sobre o trabalho dessas profissionais.
12: A história de quem trabalha com a pesca artesanal é marcada por lutas e resiliência. Quem ajuda a colocar alimento na mesa de milhões de brasileiros e brasileiras, geralmente tem as águas como a única fonte de sustento.
8: O Brasil tem cerca de 1 milhão e 700 mil pescadores artesanais, segundo o Registro Geral da Atividade Pesqueira. Desse total, quase 900 mil são mulheres. Reportagem Graziele Bezerra.
2: A Anvisa, Agência Nacional de Vigilância Sanitária, aprovou o registro de um novo medicamento para o câncer de mama.
3: O Etkamar é indicado para o tratamento de pacientes adultos com câncer de mama localmente avançado ou em metástase.
2: E também hoje a Anvisa determinou o recolhimento de um lote de outro medicamento destinado ao tratamento de câncer de mama, o Fesgo.
3: A empresa fabricante identificou no mercado unidades deste lote com características divergentes das constantes no medicamento original, o que indica que se trata de falsificação.
2: As informações sobre o lote que será recolhido você confere em gov.br/anvisa.
3: E essas foram as notícias do governo federal.
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3: Com produção da empresa Brasil de Comunicação.
2: E agora com as notícias do Poder Judiciário e do Congresso Nacional. Boa noite.
3: Boa noite e até amanhã.
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15: STF mantém decreto de Minas Gerais que restringe publicidade de bets.
16: TSE vai lançar nesta terça-feira a ação Violência Política Tem Gênero.
15: STJ admite como prova a gravação feita por consumidor no departamento jurídico da empresa.
16: Boa noite, eu sou o Leandro Bezerra.
15: E eu sou Walter Lima.
16: O ministro Flávio Dino, do Supremo Tribunal Federal, decidiu manter um decreto de Minas Gerais que restringe a publicidade de empresas de apostas de cota fixa, as chamadas bets, e de plataformas de conteúdo adulto em bens públicos estaduais e eventos promovidos ou apoiados pelo Poder Executivo local.
15: O ministro Dino negou o pedido feito pela Associação Nacional de Jogos e Loterias para suspender o decreto.
16: A entidade sustentava que o Estado havia invadido a competência privativa da União para legislar sobre propaganda comercial.
15: Mas o ministro considerou que as restrições se limitam aos meios de comunicação institucional, aos bens e espaços sob responsabilidade do Executivo Estadual e aos eventos promovidos ou apoiados pelo governo de Minas Gerais. Para o ministro, essas medidas fazem parte da autonomia do Estado para administrar seus próprios bens e recursos.
16: TSE vai lançar amanhã a ação Violência Política Tem Gênero.
15: Essa ação vai marcar o lançamento de iniciativas voltadas ao enfrentamento da violência política contra as mulheres. Fábio Ruas.
17: A ação vai ser amanhã às 5 horas da tarde no Espaço Sepúlveda Pertence, na sede do TSE em Brasília. Vai ter a assinatura de um protocolo de ação conjunta entre o TSE e a Procuradoria-Geral Eleitoral para combater esse crime. O presidente do TSE, ministro Cássio Nunes Marques, e o vice-procurador-geral eleitoral, Alexandre Espinosa Bravo Barbosa, vão participar da ação ao lado de mulheres com atuação reconhecida na vida pública e na defesa dos direitos femininos.
18: Ministério Público Eleitoral emite 431 manifestações sobre propaganda eleitoral irregular no primeiro mês de fiscalização em Mato Grosso.
19: O objetivo da ação é promover a conscientização sobre as condutas proibidas pela legislação. Kátia Dias.
20: Entre 15 de agosto e 15 de setembro foram emitidas 431 manifestações sobre propaganda eleitoral irregular. Durante a fiscalização, o MP Eleitoral analisou representações, reclamações, pedidos de resposta e apurações relativas a veiculações irregulares de propaganda, tanto na mídia tradicional quanto nas redes sociais.
18: É válida como prova a gravação feita por consumidor dentro do departamento jurídico de empresa, sem consentimento da outra parte.
19: Mas, para o STJ, o conteúdo não pode se referir à atividade de advocacia, nem a informações protegidas por sigilo profissional. Fátima Uchoa.
21: Um aluno ajuizou ação contra a instituição de ensino superior devido à oferta e ao posterior cancelamento de curso. A instituição buscou invalidar gravações de conversas feitas pelo consumidor com a diretora e dentro do próprio departamento jurídico, alegando que o local deveria ter a mesma proteção legal dos escritórios de advocacia. A Justiça do Distrito Federal condenou a instituição a pagar quase R$5.000 por danos materiais e R$6.000 por danos morais, considerando a gravação válida. O STJ manteve a decisão. Segundo o relator ministro Raul Araújo, a gravação não tratava de atividade advocatícia, mas de questão administrativa sobre prestação de serviço de ensino.
18: Jornada de trabalho em atividades insalubres é tema de audiência no TST.
19: O debate vai tratar dos limites de uma negociação coletiva nesses casos. Samanta Flor.
22: A discussão é se acordos ou convenções coletivas podem autorizar o aumento da jornada em atividades insalubres sem a aprovação prévia da autoridade competente. O assunto é o tema 149 do TST. A audiência pública foi convocada pelo ministro Douglas Alencar e vai ouvir especialistas, entidades e representantes de categorias afetadas. O entendimento do TST vai orientar o julgamento de processos semelhantes em toda a Justiça do Trabalho.
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18: A você uma boa noite.
19: E até amanhã.
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24: Eu sou Humberto Pinheiro e estes são os destaques de hoje do Jornal do Senado, que começa agora. Participantes de sessão especial apontam a importância da inclusão das pessoas com deficiência. Instituição fiscal independente do Senado diverge do governo e alerta para riscos fiscais. Reportagem da Rádio Senado é finalista do prêmio Vladimir Herzog de jornalismo. Boa noite. O Senado celebrou hoje o Dia Nacional de Luta da Pessoa com Deficiência. Especialistas convidados para a sessão especial apontaram a importância da inclusão. Repórter Márcio Maturana.
25: A importância da participação completa das pessoas com deficiência nas atividades sociais precisa ser ressaltada todos os dias, segundo especialistas que participaram da sessão especial no plenário do Senado nesta segunda-feira, 21 de setembro, que é o Dia Nacional de Luta da Pessoa com Deficiência. A senadora Damaris Alves, do Republicanos do Distrito Federal, presidiu a sessão.
26: Infelizmente, ainda vemos, de vez em quando, uma iniciativa ou outra para, inclusive, retirar direitos já garantidos. Por isso que um dia nacional como esse precisa, por esta casa e por todas as casas do Brasil, ser comemorado.
25: A sessão especial foi requerida pelo senador Paulo Paim, do PT do Rio Grande do Sul. Ele é autor do Estatuto da Pessoa com Deficiência e do projeto de lei que criou o Dia Nacional de Luta da Pessoa com Deficiência.
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24: As eleições deste ano têm em disputa 54 vagas para o Senado. Total de 32 senadores tentam a reeleição. Outros 10 disputam o governo de seus estados e um a presidência da República. Repórter Rodrigo Rezende.
27: Nas eleições deste ano, cada um dos 26 estados e o Distrito Federal elegerão 2 senadores. Portanto, das 81 vagas do Senado, 54 estão em jogo para os próximos 8 anos. Dos 54 senadores em término de mandato, 32 32 tentam a reeleição. 9 senadores que encerram o mandato no final de janeiro de 2027 concorrem a outros cargos. Um à presidência da República, um ao governo de seu estado, um para deputado estadual, 2 para deputado federal e 4 como suplentes em chapas que concorrem ao Senado. Já 13 senadores vão encerrar os atuais mandatos em 2027 e não vão concorrer a nenhum cargo. É o caso de Jaime Campos, do União de Mato Grosso.
0: Tenho orgulho da história que eu construí e, sobretudo, tenho esperança no futuro do nosso estado. Cargos passam, mandatos terminam, eleições chegam e vão embora, mas algo que precisa permanecer é o compromisso com o nosso estado.
27: Quem também não disputa a eleição após 40 anos é o senador Paulo Paim, do PT do Rio Grande do Sul.
1: São 40 anos ininterruptos aqui no Congresso Nacional. Uma trajetória construída com diálogo, compromisso e fidelidade às causas do povo brasileiro. Não serei mais candidato ao Senado, mas não saio da política, porque a política está em mim. Ela faz parte da nossa história, da minha alma e da minha forma de enxergar o mundo.
27: Dos 27 senadores que estão no chamado meio de mandato, ou seja, ainda possuem mais 4 anos no Senado, 9 concorrem nestas eleições a governos estaduais. Um senador licenciado concorre ainda à vice-presidência da República.
24: Está pronto para votação na Comissão de Assuntos Sociais um projeto que cria regras para o uso da inteligência artificial na área da saúde. O texto prevê regras de transparência, responsabilidade e supervisão humana nas decisões clínicas. Repórter Patrícia Oliveira.
4: Segundo o Comitê Gestor da Internet no Brasil, 18% dos hospitais e das clínicas brasileiras já utilizam soluções de inteligência artificial. É o caso do uso da IA para acelerar resultados dos exames de coração, como explica a cardiologista Paula Damasco.
5: A gente usa essa inteligência artificial para estar liberando esse laudo, às vezes, com 2 minutos, para que um clínico possa ter um resultado mais real do eletro para conduzir o paciente.
4: Ricardo Sampaio, coordenador do Centro Integrado de IA do Distrito Federal, aponta a redução das filas de espera para o paciente com o uso da tecnologia.
6: Utilizar a inteligência artificial, seja para um procedimento, seja para uma consulta, seja para um pedido de remédios ou afins, e para que com isso o paciente tenha um retorno mais rápido daquilo que foi solicitado e que ele consiga ser tratado da melhor maneira.
4: A senadora doutora Eudócia, do PSDB de Alagoas, apoia o desenvolvimento de terapias e vacinas contra o câncer com o uso da IA. Um projeto da senadora prevê a utilização da inteligência artificial na saúde pública com regras de transparência, responsabilidade e supervisão humana nas decisões clínicas para proteger os direitos dos pacientes.
7: A implementação de hospitais inteligentes da rede SUS irá beneficiar significativamente o atendimento aos pacientes da rede pública, otimizando os diagnósticos precoces de várias patologias, especialmente as doenças oncológicas.
4: O projeto também prevê a igualdade no atendimento, proteção de dados e informações claras para os pacientes e que profissionais de saúde recebam capacitação para usar a IA. A proposta recebeu relatório favorável da senadora Damaris Alves, do Republicanos do Distrito Federal, e está pronta para votação na Comissão de Assuntos Sociais.
24: O relatório da Instituição Fiscal Independente do Senado apontou diferença entre as projeções do governo e os cálculos da entidade para o projeto do orçamento de 2027. Segundo o relatório, o uso de premissas e parâmetros macroeconômicos distintos pelo Executivo pode implicar desequilíbrio fiscal. Repórter Douglas Castilho.
9: Enquanto o Poder Executivo prevê saldo positivo primário de 18,6 bilhões de reais, os cálculos da IFE indicam a perspectiva de um déficit de 86,1 bilhões, um descompasso de 104,8 bilhões de reais entre os dois cenários. Divergências assim afetam diretamente o cumprimento das metas fiscais, indicando, segundo a instituição, a necessidade de segurar gastos. O diretor executivo da IFE, Marcos Pestana, detalhou onde está a diferença entre as duas contas.
10: O governo trabalha com um PIB, ano que vem, de 2,4%, a IFE com 1,8%. O governo trabalha com uma expansão da massa salarial, que é essencial para calcular as receitas previdenciárias, de mais de 10%. Nós trabalhamos com mais de 7%. Esse acúmulo de diferenciação de parâmetros nos levam a discrepar sobre o resultado primário.
9: Marcos Pestana alerta para novas pressões orçamentárias e despesas não previstas na proposta original, como o recente reajuste de 15% no benefício médio do Bolsa Família.
24: A história de um educador que enfrentou a violência dentro da escola e acabou assassinado é tema de uma reportagem especial da Rádio Senado que chegou à final do Prêmio Vladimir Herzog de Jornalismo. O trabalho Carlos Mota, A Pedagogia da Coragem, foi produzido pelo jornalista Otávio Augusto Mota e conta a trajetória do próprio pai. A reportagem é de Yasmin Rodrigues.
2: A reportagem que colocou a Rádio Senado entre os finalistas do prêmio Vladimir Herzog nasceu de uma história familiar. O jornalista Otávio Augusto Mota transformou em reportagem a trajetória do pai.
3: A reportagem Carlos Mota, a Pedagogia da Coragem, ela apresenta para os ouvintes a trajetória de vida e de luta de um professor aqui do Distrito Federal chamado Carlos Mota. Ele era diretor no Núcleo Rural Lagoeste e era um líder comunitário. Lutava por melhores condições de acesso à escola dos alunos.
8: Então essa reportagem, ela navega um pouco por qual era o ideal de Carlos, qual era a visão de Carlos sobre a educação.
2: O prêmio Vladimir Herzog reconhece trabalhos jornalísticos relacionados à defesa dos direitos humanos e tem uma história ligada à luta pela liberdade de expressão e pela democracia. Para Otávio, no entanto, a indicação vai além do reconhecimento profissional. Representa uma busca por conhecer melhor a história de vida do pai e também serve de alerta para a violência que ainda existe no ambiente escolar. A divulgação dos vencedores está marcada para o dia 30 de setembro, com transmissão ao vivo.
24: Com trabalhos técnicos de Eliseu Caires, o Jornal do Senado fica por aqui. Acompanhe agora as notícias da Câmara dos Deputados. Boa noite e até amanhã.
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12: Câmara aprova novo programa escolar para gestão de resíduos sólidos.
13: O projeto cria campanha sobre desaparecimento de criança e adolescente.
12: Avança a proposta que regulariza o transporte intermunicipal por taxistas.
13: Menores podem ser proibidos de atuar em propaganda de jogos de azar.
12: Boa noite. Comissão Permanente da Câmara aprovou o projeto de lei que proíbe presença de menores de 18 anos em propagandas de jogos de azar. A repórter Maria Neves tem os detalhes.
15: A Comissão de Previdência, Assistência Social, Infância, Adolescência e Família da Câmara dos Deputados aprovou o projeto que proíbe a participação de menores de 18 anos em publicidade de produtos proibidos para esta faixa etária. A proposta do deputado Túlio Gadelha, do PSD de Pernambuco, menciona expressamente a vedação de crianças e adolescentes em propaganda de loterias e jogos de azar. Como explica a relatora, deputada Meire Serafim, do União do Acre, a legislação estabelece uma série de produtos proibidos para menores de 18 anos, como bebidas alcoólicas, cigarros e outras substâncias que possam causar dependência. As leis também proíbem que crianças e adolescentes participem de jogos de azar. No entanto, nenhuma lei proíbe a participação deles na propaganda desses mesmos produtos, que, conforme ressalta a deputada, podem causar prejuízos graves, principalmente a esse público em formação.
16: Hoje a gente vê muitas adolescentes e crianças firmar isso na mente e acontecer esses vários fatores, tragédia que a gente vê no nosso país todo, né, porque esse jogo de azar, ele acaba induzindo as nossas crianças, nossos adolescentes e fazer o pior.
15: Pela proposta aprovada, pais ou responsáveis de crianças e adolescentes que participarem da divulgação por qualquer meio de jogos de azar ou outros produtos proibidos ficarão sujeitos a multa entre R$3.000 e R$10.000. Para agenciadores de menores de 18 anos que descumprirem a lei, a multa será multiplicada por 10. Com isso, poderá variar entre R$30 e R$100.000. Já para as empresas de jogos de azar ou que forneçam produtos proibidos que utilizarem crianças ou adolescentes em peças publicitárias, o valor da multa será multiplicado por 100. Poderá variar entre R$300.000 e R$1.000.000. Caso haja reincidência na utilização de menores de 18 anos em publicidade de produtos proibidos no período de um ano, o projeto prevê a aplicação das multas em dobro. Segundo Túlio Gadelha, a punição tem função pedagógica. Busca assegurar que os responsáveis entendam a gravidade de suas ações e a responsabilidade que têm ao envolver jovens em atividades perigosas ou inadequadas.

0: Minguadas. Da Rádio Câmara de Brasília, Maria Neves.
1: Economia.
2: Kiko Seleguin, do PT de São Paulo, defende a aprovação de uma lei de proteção da soberania econômica nacional. O objetivo é invalidar no Brasil a aplicação de sanções e restrições comerciais ou financeiras impostas unilateralmente por governos e tribunais estrangeiros.
3: Kiko Seleguin sustenta que empresas e pessoas físicas brasileiras não podem cumprir determinação que não tenha respaldo em tratados aprovados pelo país ou em resoluções da ONU. A medida também impede a rescisão de contratos ou encerramento de contas motivados por sanções internacionais unilaterais.
2: Pedro Lucas Fernandes, do União do Maranhão, quer permitir que fundos constitucionais e o Fundo de Desenvolvimento do Nordeste ofereçam garantias para empréstimos destinados a projetos de infraestrutura. Ele explica que a medida pode facilitar o acesso a recursos para a execução de obras.
3: Para Pedro Lucas Fernandes, a proposta também pode estimular investimentos em áreas como energia, logística e infraestrutura sustentável. Na avaliação do deputado, o aumento dos investimentos pode contribuir para a geração de empregos e o crescimento da renda no Nordeste.
1: Segurança Pública.
2: A Câmara está analisando a criação de uma campanha nacional de prevenção ao desaparecimento de crianças e adolescentes. A reportagem é de José Carlos Oliveira.
4: Projeto de lei em análise na Câmara dos Deputados cria a campanha nacional educativa sobre desaparecimento de crianças e adolescentes. O texto já foi aprovado na Comissão de Segurança Pública com relatório favorável do deputado Sargento Faur, do PL do Paraná.
5: A implementação de campanhas educativas permanentes contribui para disseminar informações úteis, fortalecendo a rede de proteção à criança e ao adolescente. É dever do poder público adotar mecanismos que ampliem a proteção, especialmente diante do crescimento de crimes envolvendo exploração, tráfico de pessoas, aliciamento virtual e outras formas de violência.
4: O relator destaca que a campanha educativa deverá ser realizada principalmente nas escolas públicas e privadas ao longo de todo o ano letivo.
5: O desaparecimento de crianças e adolescentes é uma realidade alarmante no Brasil e exige atuação integrada do Estado, da família e da sociedade. Nesse contexto, a escola desempenha papel fundamental como ambiente de formação, conscientização e proteção social.
4: Estão previstas medidas de orientação em caso de desaparecimento, divulgação dos canais de denúncia e da legislação protetiva, promoção de palestras e elaboração de cartilhas informativas, inclusive com as estratégias de prevenção ao desaparecimento de crianças e adolescentes. A proposta partiu do deputado delegado Éder Mauro, do PL do Pará, inconformado com a sucessão desse tipo de crime no seu estado.
6: No Pará nós temos sumiços de crianças por questões de seitas, por questões de crimes sexuais, principalmente no que envolve embarcações, e por questões de tráfico de órgãos. Então, esse socorro através de uma proposta vai procurar socorrer aqueles que não têm a menor condições de se defender.
4: A proposta que cria a campanha nacional educativa sobre o desaparecimento de crianças e adolescentes ainda vai passar por votação nas comissões de educação e Constituição e Justiça. Da Rádio Câmara de Brasília, José Carlos Oliveira.
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1: Educação.
3: Maria do Rosário, do PT, critica a proposta do governo do Rio Grande do Sul de terceirizar a gestão de escolas públicas. Na visão da parlamentar, a medida retira a autonomia das direções escolares e amplia os gastos com empresas privadas.
9: O governo do Rio Grande do Sul decidiu colocar na Bolsa de Valores para terceirizar a gestão das escolas, tirando das diretoras o controle, o comando, a gestão das escolas. Então agora, com isso, o governo pretende gastar muito mais dinheiro com empresas terceirizadas do que entrega para a escola, para a direção, para cuidar das paredes, dos banheiros, para limpeza, para organização da vida da escola. Isso é um grande erro.
2: Maria do Rosário também defende a valorização dos profissionais da educação com a aplicação da lei que reconhece os professores de creches como integrantes do magistério, a realização de concursos públicos e o fim da cobrança previdenciária sobre aposentados da área.
3: O projeto de Eros Biondini do PL de Minas Gerais quer garantir a autonomia das escolas confessionais. A proposta assegura às instituições o direito de organizar atividades e celebrações de acordo com suas crenças, respeitados os conteúdos da Base Nacional Comum Curricular.
2: O texto também proíbe sanções e restrições ao repasse de recursos públicos motivadas pelo exercício da identidade religiosa da escola. Eros Biondini avalia que a medida protege o direito dos pais de escolher instituições de ensino alinhadas às próprias convicções.
1: Comissões.
3: A Câmara aprovou a criação de um programa escolar de gestão de resíduos sólidos. A repórter Paula Bittar acompanhou a votação.
10: A Comissão de Constituição e Justiça da Câmara aprovou uma proposta que permite que as escolas da rede pública da educação básica criem programas de redução, reuso e reciclagem de resíduos sólidos. O objetivo é conscientizar a comunidade escolar sobre a importância da gestão ambientalmente adequada de resíduos sólidos. Relator na comissão, o deputado Nicolas Ferreira, do PL de Minas Gerais, considerou o projeto condizente com as disposições constitucionais que determinam a proteção do meio ambiente como competência do poder estatal. Segundo o texto aprovado, os resíduos sólidos gerados na escola que não puderem ser reutilizados deverão ser descartados em recipientes próprios, seguindo a padronização já existente, como azul para papel e papelão e vermelho para plástico. A renda da comercialização dos resíduos sólidos recicláveis será usada na compra de materiais e equipamentos para a escola. A proposta que permite que as escolas da rede pública da educação básica criem programas de redução, reuso e reciclagem de resíduos sólidos segue agora para análise do Senado. Da Rádio Câmara de Brasília, Paula Bittar.
1: Desenvolvimento Regional.
2: A Comissão da Amazônia aprovou o relatório de Zezinho Barbari, do PP do Acre, ao projeto que institui o custo amazônico como critério de ponderação nos repasses federais do Fundeb e do programa Dinheiro Direto na Escola, para aumentar o financiamento da educação básica na Amazônia Legal.
3: O objetivo da proposta é compensar os altos gastos com transporte, energia, logística, entre outros, para diminuir a desigualdade e mitigar o descompasso da educação na Amazônia. De acordo com o relatório de Zezinho Barbari, o Ministério da Educação vai definir os novos valores de repasses.
2: Carlos Gomes, do Republicanos do Rio Grande do Sul, apresentou o projeto que desburocratiza o processo de regularização fundiária no país. A proposta simplifica exigências cartorárias e acelera a entrega de títulos de propriedade rural.
3: O projeto permite a verificação de requisitos por imagens de satélite e documentos em imóveis de até 15 módulos fiscais. Carlos Gomes argumenta que a falta de regularização gera insegurança jurídica no campo e dificulta o acesso a crédito para pequenos e médios produtores.
1: Meio ambiente.
2: Projeto de Mário Eringer, do PDT de Minas Gerais, obriga os centros de processamento de dados a implantarem soluções hídricas próprias para o resfriamento de suas instalações. O texto proíbe que os data centers utilizem água de reservatórios públicos destinados ao abastecimento humano.
3: De acordo com Mário Eringer, o avanço tecnológico e a demanda por inteligência artificial exigem um consumo muito elevado de água, o que gera riscos de desabastecimento. A proposta concede um prazo de até 3 anos para que os empreendimentos se adaptem às novas regras ambientais.
2: Luiziane Lins, da Rede do Ceará, é autora de um projeto que criminaliza o abandono de animais deixados em clínicas e hospitais veterinários após a alta médica. Pela proposta, o tutor que não retirar o animal em até 72 horas após ser notificado poderá responder pelo crime de abandono.
3: Luiziane Lins também propõe que clínicas e hospitais veterinários exibam avisos informando que abandonar animais nesses estabelecimentos é crime. Para a congressista, a medida facilita a responsabilização dos tutores e reforça a proteção aos animais.
1: Transportes.
2: Rodrigo de Castro, do União de Minas Gerais, comemora a inauguração de duas pontes na BR-356, entre os municípios de Ervália e Muriaé. Segundo ele, as obras aumentam a segurança dos motoristas e reforçam a ligação da Zona da Mata com os estados do Rio de Janeiro e do Espírito Santo.
11: Há muito tempo, todos que passavam ali conviviam com uma situação absolutamente

0: Relatório de Paulo Alexandre Barbosa, do PSD de São Paulo, ao projeto que cria a política de acessibilidade veicular sustentável, com carros adaptados de fábrica e abastecidos com tecnologias limpas.
1: Paulo Alexandre Barbosa reformulou a proposta original para incluir o termo veículos eletrificados, como híbridos, elétricos e outras variantes, e permitir o acesso a tecnologias mais baratas. Além disso, ele inclui a expansão dos benefícios para frotas de táxis e transporte coletivo.
2: Trabalho.
0: Avança na Câmara o projeto de lei que regulariza o transporte intermunicipal feito por taxistas. A repórter Silvia Munhato tem os detalhes sobre a medida.
3: A Comissão de Desenvolvimento Urbano da Câmara dos Deputados aprovou o projeto que estabelece condições para que o serviço de transporte individual por táxi em trajetos intermunicipais ou interestaduais não seja caracterizado como transporte irregular de passageiros. O relator, deputado Ildo Rocha, do MDB do Maranhão, exemplificou o que vem acontecendo com os taxistas.
4: Hoje em dia, grande parte das cidades estão conurbadas, ou seja, emendaram uma na outra. Eu dou um exemplo como São Luís. São Luís, a capital do Maranhão, é uma ilha. Dentro dessa ilha tem quatro municípios juntos. Se o taxista leva um passageiro para Raposa, se a fiscalização alcançá-lo, vai multá-lo porque vai ser considerado um transporte clandestino.
3: Com o projeto, o transporte intermunicipal ou interestadual por taxistas não será considerado irregular se for previamente solicitado por meio eletrônico, aplicativo, telefone ou mensagem. Também o retorno do taxista ao município de origem com passageiro previamente solicitado por meio eletrônico não vai caracterizar captação irregular de passageiros, mas permanecem vedadas a abordagem em via pública, a captação espontânea de passageiros fora da área de autorização e a utilização do serviço em desacordo com as normas municipais. O projeto que regula o transporte intermunicipal pelos taxistas ainda será analisado pelas comissões de Viação e Transportes e de Constituição e Justiça. Da Rádio Câmara de Brasília, Silvia Minhato.
2: Homenagem.
1: Ana Paula Leão, do PP, sugere que a Romaria de Nossa Senhora da Abadia, realizada em Minas Gerais, seja reconhecida como manifestação da cultura nacional. O texto autoriza o poder público a criar políticas de fomento para garantir infraestrutura e assistência aos fiéis.
0: Ana Paula Leão explica que a tradição é centenária e mobiliza milhares de pessoas na primeira quinzena de agosto. A deputada ressalta que a Romaria transcende o aspecto religioso para se transformar num espaço de socialização que ajuda a preservar a identidade regional.
1: Está em análise na Câmara projeto de Ribamar Silva, do Podemos de São Paulo, que concede ao município de Osasco o título de Capital Nacional do Trabalho. O deputado sugeriu 19 de fevereiro como data oficial para celebrar a homenagem.
0: Ribamar Silva argumenta que o reconhecimento destaca a importância econômica de Osasco, considerado um dos principais polos industriais, comerciais e de serviços do país. Na visão do parlamentar, a medida valoriza a tradição de trabalho e empreendedorismo do município.
1: Termina agora o Jornal Câmara dos Deputados, produzido pela Rádio Câmara, com trabalhos técnicos de Wellington Teles e a apresentação de Luciana Vieira e Val Monteiro. Boa noite.
0: Uma boa noite para você. Fique agora com as notícias do Tribunal de Contas da União.
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5: O Tribunal de Contas da União avaliou os pagamentos de benefícios do Regime Geral da Previdência Social feitos em 2025. A fiscalização envolveu mais de 900 bilhões de reais. 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O tribunal determinou que o Ministério da Previdência e o INSS criem mecanismos para verificar, de forma periódica, se essas concessões continuam regulares. O INSS também deve adotar medidas para evitar o pagamento de aposentadorias por incapacidade permanente a pessoas que estejam trabalhando. 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
2: 9:55.
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Por natureza, o homem é esquecido. Esquece de fatos, datas, pessoas e compromissos. Por outro lado, a tendência humana é para não esquecer certos fatos que ocorrem na vida, principalmente quando se trata de perdoar ou pedir perdão. Vemos e ouvimos muitas pessoas afirmarem: eu perdoo, mas não esqueço. Perdoo, mas não quero mais amizade com ele ou com ela. Isto não é perdão. O perdão que a Bíblia ensina é cheio de amor e misericórdia. E normalmente, se perdoando, se esquece, se sepulta no passado. E isso é possível se a pessoa experimentar o perdão divino, tornando-se revertida do grande amor de Deus. Deus, Ele é onisciente, é onipresente, é onipotente, mas sem dúvida alguma, Ele esquece dos nossos pecados. Pois eu mesmo, Senhor de Israel, apago as tuas transgressões por amor de mim, dos teus pecados, e não me lembro mais. O Senhor Deus lança os teus pecados perdoados para trás de suas costas e joga nas profundezas dos mares. Caro amigo ouvinte, o sangue de Jesus Cristo nos purifica de todo o pecado. Através do seu sangue, que temos a comunhão uns com os outros, e o sangue do Cordeiro de Deus, o Filho de Deus, nos purifica de todo o pecado. Isso se conhecemos a Jesus Cristo e sabemos que Ele é o Senhor. Mantemos a comunhão uns com os outros, e o sangue do Cordeiro nos purifica e nos lava e nos limpa de toda iniquidade. Amigo ouvinte, pare, pense, confesse os seus pecados, e a partir de hoje, tu serás uma nova criatura em Cristo, Jesus, o Filho de Deus. Aprenda a perdoar e será perdoado, pois quem conhece a Deus sabe perdoar. Esta é mais uma mensagem da Igreja Deus e Amor, levando você ao caminho do Senhor. 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
1: Senhor, meu Deus, meu Pai, é nesta hora de oração, ó Deus, que nós estamos aqui para buscar da Tua face, do Teu querer e da Sua vontade, ó Deus. Sim, Senhor, pedimos perdão dos nossos pecados, dos nossos erros e de todas as nossas iniquidades. É nesse momento de oração, ó Pai, que eu quero orar em favor de todos os nossos irmãos internautas, os nossos irmãos que nos acompanham pelo programa A Voz da Libertação. Sim, meu Deus, vem alcançando a cada um nesse instante, nesta oração. Que o Senhor venha surpreender a cada vida, que o Senhor venha surpreender a cada família. Eu quero apresentar nesse momento as pessoas que estão enfermas, tantos no ambiente familiar, hospitalar, e eu peço a Ti, ó Deus, entra com a Sua infinita misericórdia. Nesse momento, repreendendo todo o mal, repreendendo todo o perigo, todo o espírito da enfermidade, doenças no sangue, doenças na pele, nos ossos, na mente, no cérebro. Ó, meu Deus, aonde esteja alojado agora esta enfermidade, nós repreendemos no nome do Senhor Jesus. Saia a enfermidade, queima Jesus agora. Todo espírito maligno, toda operação do diabo que está operando dentro desta casa, dentro desta família, na vida desta pessoa, Senhor Jesus, é nesse momento de oração, eu peço a Ti, Senhor. Ó Deus, essa pessoa que está no leito de enfermidade, está entre a vida e a morte. Ó Senhor, já pensou por muitas vezes em dar um basta em sua vida, mas eu Te peço agora, Deus, entra com a providência, entra com a providência, Senhor. Vai quebrando com essas astúcias ciladas do diabo, esse espírito de doença de Satanás, e vem operando, meu Pai, de uma forma extraordinária, de uma forma sobrenatural. Essa pessoa, meu Deus, que está, ó Senhor Jesus, até mesmo numa situação difícil em sua vida, enfrentando a depressão, enfrentando, ó meu Deus, até mesmo quantas diversidades. Essa pessoa até mesmo sofre com o espírito do medo, sofre com ansiedade. Senhor, o Senhor é um Deus que tem poder para repreender, para curar, para libertar. Senhor, a Tua palavra nos ensina, até mesmo daquele pai que tinha o seu filho lunático e até mesmo já tinha recorrido a tudo, até os discípulos, e nada puderam fazer. E aquele pai, vendo a Cristo Jesus, o Senhor, se jogou aos seus pés e pediu para que o Senhor socorresse. Porque outrora aquele menino perturbado, até mesmo com doenças, Satanás lançava ele no fogo, na água, sofria atormentadamente aquele menino. E o Senhor, com a sua infinita misericórdia, libertou, curou aquele jovem. Senhor, como Tu és grande. Olha aí essa pessoa agora que está, meu Deus, orando conosco. Essa pessoa que está, Senhor, precisando de um socorro dos altos céus. E o Senhor é aquele que tem poder para socorrer, pois a tua palavra nos diz em Salmo 46, Deus é o nosso refúgio e fortaleza. É o Senhor que é o nosso refúgio, ó Pai. É o Senhor que é a nossa fortaleza. Não tem, meu Deus, aonde o ser humano recorrer, a não ser recorrer na tua presença. Olha, meu Deus, como a tua palavra nos ensina que Davi, até mesmo o Senhor errou, ele pecou, mas ele se humilhava constantemente, e antes de ir para as batalhas, ele orava diante de ti, e o Senhor era com Davi. Senhor, eu peço a ti agora, não olha para as falhas deste homem, desta mulher, não olha para as minhas falhas, não, mas olha que nesse momento nós precisamos é da tua infinita misericórdia, é do teu poder. Oh, meu Deus, entra com a providência agora, Senhor. Olha essa pessoa que está vivendo em sua vida uma situação difícil, até mesmo, meu Pai, com grandes dívidas em sua vida, já até mesmo as portas do emprego, as portas do ganho se fechou, e essa pessoa hoje se encontra endividada, a prestação do seu imóvel, do seu veículo, e não sabe o que fazer, e já pensou tirar a própria vida. Oh, Deus de maravilha, poder e glória, socorre esta pessoa agora, meu Deus do céu. Se queres, o Senhor tem poder para fazer coisas grandes. Oh, aleluias, vai entrando agora, Senhor. Vai entrando com a sua infinita misericórdia. Eu quero apresentar nesta oração também os departamentos de segurança pública, os departamentos, meu Deus, da área da saúde. Entra com a providência agora, ó Deus de maravilha, na área da educação. O Senhor é aquele que tem poder para fazer coisas grandes, visitando, Senhor, a todas as áreas do nosso município, da nossa cidade, ó Senhor Jesus, às autoridades também constituídas. O Senhor, meu Pai, tem, ó Senhor, poder para visitar e fazer o melhor. Espírito Santo de Deus, Espírito Santo do Senhor, venha trabalhar, Senhor, nesta vida, venha trabalhar, Senhor, nesse ambiente familiar, no trabalho, na vida espiritual, na vida profissional, em todas as áreas da vida dessa pessoa, que essa pessoa possa ser tocada, possa ser surpreendida, possa ser, meu Deus, tocada pela tua presença, pela presença do Eterno, pela presença do Príncipe da Paz, pela presença do Rei dos Reis, pela presença do Juiz que é o Senhor, Rei Todo-Poderoso, Jesus de Nazaré. Oh, Deus, é nesta oração também eu quero orar em favor dos pequeninos, das crianças, que até mesmo, meu Pai, muitos recém-nascidos, ó, meu Deus, até mesmo não tem ganhado peso, não tem se alimentado, crianças que não dormem à noite, crianças que estão sendo vítimas de Satanás, até mesmo nas escolas, vítimas de Satanás na rede social, vítimas de Satanás, ó, Senhor, no seu dia a dia. Satanás tem tentado implantar para tirar, ó, meu Deus, a infância, para tirar, meu Deus, a inocência até mesmo dessa criança, e esse pai, esta mãe não tem visto, mas Deus, com a tua infinita misericórdia, com teu muito e grande amor, visita os pequeninos agora, visita as criancinhas agora, ó, meu Deus, olha aí esse pai de família, essa mãe, que clama diante de ti, porque até mesmo essa criança não consegue dormir à noite, essa criança não consegue se alimentar com grandes enfermidades, essa criança que até mesmo recém-nascida ou pequena de colo, que não fala, mas a noite inteira chora, acorda pela madrugada e não consegue mais dormir, mas o Senhor é aquele que vai entrando com milagre, vai entrando agora com a providência do céu, e essa criança vai ser curada para a glória de Deus, para a glória do Senhor Jesus. Essa criança, oh meu Deus, o milagre vai agir na vida deste pequeno. Oh meu Deus do céu, eu quero orar em favor dos casais, eu quero orar em favor, meu Deus, desse casamento, que o diabo tem colocado ciúme, o diabo tem colocado seus ataques, e esse casamento está sendo vítima até mesmo de obras de ocultismo, de obras malignas, obra de inveja, que não quer ver essa pessoa feliz, não quer ver o seu casamento feliz. Mas eu oro agora, meu Deus, que o Senhor venha quebrando com essas astúcias ciladas do diabo, que o Senhor venha quebrando com esses ataques do diabo, e a vitória, a vitória, a vitória é do povo de Deus. Sim, meu Deus, nós cremos no milagre dos altos céus. Senhor, Senhor, Deus poderoso, nós já podemos sentir, meu Deus, o mover da tua presença, o mover da tua glória dentro desses lares, dentro dessas famílias, pessoas sendo levantadas. Ó, meu Deus, que estava no leito de morte, até mesmo no leito de enfermidade, mais para a morte do que para a vida, mas o Senhor entrando com uma vida e vida com abundância. Ó, meu Deus, essa pessoa que não se alimentava vai começar a se alimentar para a glória de Deus. Essa pessoa que não caminhava vai começar a caminhar novamente, vai começar a caminhar para a glória de Deus, em o nome do Senhor Jesus Cristo. Você, oh meu Deus do céu, essa pessoa que está orando e você crê agora no milagre de Deus, tome posse da vitória, tome posse do milagre, tome posse do mover de Deus, tome posse do mover do Espírito Santo do Senhor. Oh meu Deus do céu, como é grande a tua presença. Essa pessoa, meu Pai, que está orando conosco, os nossos irmãos internautas, os nossos irmãos ouvintes, os nossos irmãos que nos acompanham, que a graça e a misericórdia de Deus acompanha cada um deles, e que esta semana, esse dia, essa hora de oração, que essa pessoa nos acompanha, que seja, meu Pai querido, algo extraordinário da parte de Deus para essa vida e para essa família. Senhor, é o que nós pedimos da tua presença e te agradecemos em o nome do teu filho amado, Jesus Cristo. Amém e amém, Jesus.

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2: Meu nome é Thaís Souza Moraes Melo e quero contar para os meus amados irmãos o meu testemunho. Fiquei grávida e no sexto mês de gravidez comecei a passar mal. Eu achava que eu estava com um problema na visão. Se chama escotoma, sintoma de pressão alta, pré-eclâmpsia. Eu comecei a ver que eu estava inchada, que algo estava errado na minha gestação com 6 meses. E ali começou aquele incômodo. Chegando no hospital, eu estava realmente com pressão alta. Quando foi na madrugada, eu comecei a sentir que eu estava com os meus olhos, meu corpo inchando, como se fosse um boneco. Aquela mesma noite me deu a pré-eclâmpsia. Quando finalmente eu consegui abrir os olhos, eu ouvi o médico falando e a enfermeira: realmente, o Deus que você serve, ele é muito grande, porque você, hoje, a sua pressão subiu de um jeito, você não iria sobreviver. Ali eu fiquei 24 dias, tomando 12 comprimidos de pressão alta, mediam a minha pressão, viam se o coração da minha filha estava batendo. Eu não acreditava que a minha filha iria sair. O olho dela, a gente percebia que ela estava inerte, o bracinho não levantava. 40 dias esperando minha filha nos braços. Na madrugada, orando, falando: Senhor, eu tá viva já é um milagre, mas eu quero a minha filha nos meus braços, eu quero ser mãe. Quando foi no outro dia, quando eu cheguei no hospital, eu vi a minha filha se mexendo, eu vi a minha filha diferente, e logo ela começou a ganhar peso. Hoje ela tem 3 anos e meio, fiz todos os exames, ela não tem nenhuma sequela. Esse é o meu testemunho. Nunca mais eu tive pressão alta, não tenho nenhuma sequela, e agradeço a minha oportunidade, em nome de Jesus.
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3: Meu nome é Alzerino, eu moro no Jardim da Saúde, ali na Rua General Chagas Santos. Antes de eu conhecer a Cristo, eu solteiro, trabalhava, ganhava razoavelmente bem na época, e o que eu ganhava não lucrava nada. E outra coisa, eu era angustiado. Alguém olhava para mim, eu não dava um sorriso. Vivia como se fosse trancado assim por dentro. Eu digo: que é isso? Isso é vida. Eu não passava de uma muda de roupa e de um calçado. E certo dia, eu cheguei para almoçar, com bebida na mão, e falei dessa maneira para o Senhor: Senhor, muda minha vida, ou para melhor ou para pior, porque eu trabalho que nem escravo e não aproveito nada do que eu ganho. Então, Senhor, muda minha vida. Deus ouviu. Passou uns dias, eu recebi um convite de uma jovem para ir na igreja. Já recebi o convite muitas vezes da minha mãe, das minhas irmãs, para ir para a igreja, e eu não aceitava. E essa jovem chegou para mim: ah, vamos na igreja. Aí eu fui, e fui para a igreja lá do bairro. E depois recebi um convite para vir na sede mundial. Eu vim, fez o apelo, eu me converti. E graças a Deus estou até hoje na presença do Senhor. E a minha vida começou a mudar para melhor. Eu posso falar com toda certeza para os irmãos que a minha vida mudou como se fosse da noite para o dia. Eu trabalhando na mesma empresa, Deus começou a abençoar. Eu que não passava de uma muda de roupa e de um calçado. Hoje, graças a Deus, eu tenho casa, tenho um carro, meu filho tem carro. Tem uma família maravilhosa, uma esposa, 2 filhos maravilhosos. Meu nome é Alzerino Torres. Eu moro na Rua General Chagas Santos, 1044, ali no bairro da Saúde.
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4: Meu nome é Vânia, eu moro em Sorocaba. Eu gostaria de contar o meu testemunho sobre uma cura que Deus me deu. Eu comecei a sentir uma queimação na minha pele. no meu rosto e dependendo do que eu comia, eu ficava muito vermelha, queimava a minha pele. E o sol também queimava a minha pele. E aquilo começou a me incomodar de uma certa forma. Se eu ficava em ambiente muito quente, muito frio, também queimava demais a minha pele. Até que eu decidi ir no médico. A doutora diagnosticou que era rosácea. É uma enfermidade que dá na pele, também não tem, é uma enfermidade que não tem cura, onde somente os tratamentos são tratamentos caros, onde é feito com laser. Então, eu estava gastando muito dinheiro com o tratamento, não, porque não tinha cura, mas mesmo assim não resolvia, porque continuava a queimação no meu rosto, a vermelhidão. Foi então que, ouvindo o programa Voz da Libertação, eu via os testemunhos dos irmãos, e eu decidi fazer um voto com Deus, que se Jesus me curasse, eu iria vir aqui na sede mundial contar o meu testemunho, gravar o meu testemunho. A partir do dia que eu fiz esse voto, não sinto mais queimação no rosto, meu rosto não fica mais vermelho, posso comer de tudo que nada mais me atinge. E já faz uns 3, 4 meses que eu recebi essa cura, e de lá para cá eu nunca mais senti mais nenhum desses sintomas. E para a honra e glória do Senhor Jesus, Ele me curou. Meu nome é Vânia e eu moro em Sorocaba.
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5: Meu nome é Lucas de Castro Lima. Eu vim contar um pouco do meu testemunho para aquelas pessoas que se encontram ainda numa vida errada. Bom, eu era da vida do crime, roubava, era do assalto, assaltava, fazia sequestros, relâmpago, traficava, já fui subgerente de ponto de tráfico. E ali eu aprontava muito com os rapazes, bebia muito, usava muita cocaína, fumava muita maconha, tomava muitas balas, ia para muitas baladas, se prostituía. E Deus me dava muitos livramentos, sem eu pensar que Deus me dava livramento para mim. Para mim, quando eu estava no mundo, para mim é porque eu era o bom, eu era o cara. Eu entendia assim, o diabo me cegava o meu entendimento para que eu viesse pensar assim que eu era o cara, que eu tinha um pé quente, qualquer assalto que eu ia, eu voltava. Mas pela misericórdia de Deus, Deus me deu muitos livramentos e ali minha mãe orando muito por mim, continuava persistindo na oração pela minha vida. E hoje, graças a Deus, estou na presença de Deus. Mas para isso acontecer, teve que acontecer vários rebuliços, teve que acontecer muitas coisas. Meu irmão ir preso. Teve que acontecer um dos melhores amigos meu morrer com 14 tiros. A última pessoa dele ver foi eu. Abraçar, poder abraçar, falar, foi eu. E ali eu me senti muito mal, ali onde que eu aprofundei a minha vida no mundo do crime, das drogas, prostituição. Não queria saber mais de nada. E no decorrer do tempo, dessa vida que eu tinha, uma vida louca que eu tinha, eu andava com as piores pessoas da face da terra, andava com os pessoal da facção organizada, roubava com eles, fazia coisas erradas com eles, gerenciava lojas de ponto de tráfico para eles, onde que um certo dia aconteceu um algo lá muito forte, que essas pessoas que eu andava junto com eles, se voltaram contra mim, queria tirar a minha vida, aonde que a minha família mesmo já não acreditava mais em mim, por causa pela vida que eu tinha. Já fui preso, tirei 1 ano, 7 meses, 14 dias, 8 horas e alguns segundos. E minha família jamais não acreditava em mim por causa da vida que eu tinha. E depois disso que aconteceu isso, que os próprios rapazes que andavam comigo no crime, aqueles que eu considerava como parceiros, aqueles que eu considerava como meu braço direito, como amigos, eles se voltaram contra mim e queriam próprio mesmo tirar minha vida. E comecei a andar chorando, pensando, meu Deus, o que agora vai ser da minha vida? Os colegas do mundo que andavam comigo atrás de mim, viatura atrás de mim, polícia atrás de mim, algumas pessoas que não gostam de mim, agora que vai ser da minha vida? E eu caminhando para lá, chorando, sem o que fazer, aí Deus colocou louvor em minha mente, Deus colocou no meu coração para mim ali, louvar ali, chorando, foi o da Débora e Leia, gratidão. Mas eu pensei assim, meu Deus, ó a forma que eu se encontro, por que gratidão? Por que eu vou agradecer a Deus? Por que eu vou agradecer ao Senhor por causa desse momento que eu estou vivendo? Eu já me sinto um cadáver ambulante andando na rua, já me sinto morto andando na rua. E ali eu continuei andando ali, chorando, chorando, chorando. O Espírito Santo de Deus falou assim no meu coração, apenas está começando a sua vida agora. E ali eu fui na igreja ali, né, numa igreja pentecostal do Zé Amor. E ali eu fui revelado ali que se eu não voltasse para a presença de Deus ali, eu ia descer a sepultura porque a cova já estava aberta. Foi onde que eu preferi ali a reconciliar com Deus e voltei para os caminhos de Deus, o Espírito Santo de Deus falando no meu coração, sua vida apenas está começando. E ali eu comecei a ir para a igreja ali, comecei a pegar firme com Deus, comecei a ir devagarzinho, devagarzinho, comecei a ir os cultos, comecei a pegar a vigília. E ali Deus foi me libertando dos vícios, Deus me libertou do vício do cigarro, Deus me tinha me libertado já do vício das drogas, já da bebida. E ali eu louvo a Deus pela misericórdia de Deus por ter dado mais uma oportunidade. E eu queria só agradecer a Deus por tudo isso.

Eu tenho 23 anos, estou na presença de Deus, batizado nas águas, batizado no Espírito Santo de Deus. Faço a obra com muito amor e carinho e agradeço a Deus por essa rica oportunidade que Deus tem me oferecido e agradeço a Deus por esse grande testemunho que eu tinha que gravar para os irmãos estar ouvindo também para edificar a fé de vocês. E assim, eu só agradeço a Deus. Meu nome é Lucas de Castro Lima, sou de São Paulo, Osasco, Padroeira 2.

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1: Marcos Claretti. No ano de 2003, eu tive uma infecção generalizada no sangue, na urina e no intestino. E quando eu tive essa infecção, eu tive febre de 39 graus que não passava. E foi, isso aconteceu por 7 dias e eu passei em 5 hospitais e 2 médicos e nenhum resolvia, porque era para o Senhor fazer a obra. Quando foi no outro dia, para a glória de Deus, não tinha mais febre, não tinha mais doença nenhuma. E toda a infecção foi sarada e a febre sumiu no outro dia, sem tomar mais uma gota de remédio, porque o Senhor se fez presente. E você que precisa de uma bênção também, venha na Igreja Deus é Amor, porque aqui o Senhor faz milagres, faz maravilhas, aleluia, liberta também e realiza uma grande obra de salvação na tua vida. Para a glória de Deus, amém?

0: Jesus, aqui é a turma em Cristo, Bruna Nery. Eu quero confirmar minha presença no primeiro encontro de louvor do grupo misto Renascer, com o tema Novos Céus e uma Nova Terra. 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Deus tem algo especial para nós, tem uma palavra direto do coração de Deus para os nossos corações. 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
1: Já estamos de volta com mais adoração.

Por natureza, o homem é esquecido. Esquece de fatos, datas, pessoas e compromissos. Por outro lado, a tendência humana é para não esquecer certos fatos que ocorrem na vida, principalmente quando se trata de perdoar ou pedir perdão. Vemos e ouvimos muitas pessoas afirmarem: eu perdoo, mas não esqueço. Perdoo, mas não quero mais amizade com ele ou com ela. Isto não é perdão. O perdão que a Bíblia ensina é cheio de amor e misericórdia. E normalmente, se perdoando, se esquece, se sepulta no passado. E isso é possível se a pessoa experimentar o perdão divino, tornando-se revertida do grande amor de Deus. Deus, Ele é onisciente, é onipresente, é onipotente, mas sem dúvida alguma, Ele esquece dos nossos pecados. Pois eu mesmo, Senhor de Israel, apago as tuas transgressões por amor de mim, dos teus pecados, e não me lembro mais. O Senhor Deus lança os teus pecados perdoados para trás de suas costas e joga nas profundezas dos mares. Caro amigo ouvinte, o sangue de Jesus Cristo nos purifica de todo o pecado. Através do seu sangue, que temos a comunhão uns com os outros, e o sangue do Cordeiro de Deus, o Filho de Deus, nos purifica de todo o pecado. Isso se conhecemos a Jesus Cristo e sabemos que Ele é o Senhor. Mantemos a comunhão uns com os outros, e o sangue do Cordeiro nos purifica e nos lava e nos limpa de toda iniquidade. Amigo ouvinte, pare, pense, confesse os seus pecados e a partir de hoje, tu serás uma nova criatura em Cristo, Jesus, o Filho de Deus. Aprenda a perdoar e será perdoado, pois quem conhece a Deus sabe perdoar. Esta é mais uma mensagem da Igreja Deus e Amor, levando você ao caminho do Senhor.

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4: Pode louvar a Deus com as palmas, exaltado é o nome do Senhor.

0: Queremos contemplar a sua glória, Senhor. Queremos contemplar os milagres das tuas mãos. Queremos contemplar as maravilhas das tuas mãos. Queremos ver o Senhor fazendo prodígios, queremos ver o Senhor fazendo maravilhas, queremos ver o Senhor fazendo coisas grandes, poderosas em nosso meio. Nós queremos ver o Senhor curando o enfermo, nós queremos ver o Senhor fazendo com que o oprimido seja liberto, com que esse lar seja abençoado, que o desempregado, Senhor meu Deus, seja tocado pelo Senhor, pelo poder das tuas mãos e possa alcançar um bom emprego, um bom salário. Senhor meu Deus, nós queremos bênçãos e mais bênçãos do Senhor para nós, para nossa família, para os nossos irmãos esforçados, as nossas irmãs esforçadas. Nós queremos, ó Deus, que o Senhor venha recompensar a nossa fé nesse dia, nos abençoando grandemente, fazendo maravilhas, fazendo sinais, fazendo prodígios. Senhor meu Deus, nós queremos ser tocados pelo Senhor. Nós queremos ser tocados pela força do seu poder. Nós queremos ser tocados pela sua misericórdia. Abençoa-nos, ó Deus, abençoa-nos. Nós queremos ver por terra todas as obras malignas e queremos ver a alegria estampada no rosto de cada irmão. A alegria estampada no rosto de cada irmã. Senhor meu Deus, nós queremos mais e mais do Senhor. Nós queremos mais e mais, Senhor, das tuas maravilhas, das tuas bênçãos, que somente nos enriquecem e não nos acrescentam dores. Pai de poder, Pai de misericórdia, fala esse coração a Deus que está conosco nessa campanha. Fala essa gente a Deus que está com o coração totalmente voltado ao Senhor. Essa gente, Senhor meu Deus, que tem amor, essa gente que tem fé, essas pessoas, ó Deus, que estão conosco fazendo essa campanha, buscando o bem do seu próximo, eu sei, ó Deus, que o Senhor só pode recompensar, o Senhor só pode recompensar essa fé maravilhosa, Senhor, essa fé grandiosa que está nesse coração, que está nessa vida, em nome de Jesus Cristo, meu Pai, abençoa-nos nesse dia, abençoa a sua igreja nesse dia, abençoa o seu povo nesse dia. Eu creio, Senhor meu Deus, na sua bênção, eu creio no seu poder, na sua manifestação. Senhor, faça andar o paralisado. Senhor, levanta o paralítico. Senhor meu Deus, levanta o paralítico, Senhor meu Pai, levanta, Senhor meu Deus, o acamado, o que já está basicamente destruído, aguardando a morte. Que o Senhor levante esse, Senhor, que o Senhor levante essa pessoa para a glória do teu santo nome. Levanta, meu Deus, faça maravilhas, levanta, meu Pai, faça sinais, levanta, cura, meu Deus, tudo é para a glória e honra do teu santo nome. Cura, Senhor, meu Deus, faça maravilhas em nosso meio, em nome de Jesus Cristo, nosso Salvador. Em nome de Jesus Cristo, queremos contemplar as tuas bênçãos. Em nome de Jesus Cristo, queremos contemplar os sinais que o Senhor faz, as maravilhas que o Senhor faz, em nome de Jesus Cristo. Em nome de Jesus Cristo, amém, Senhor, amém, amém, Senhor, amém. Pode bater as palmas para Jesus. Graças a Deus.
1: Glory to God.
0: Abram as suas Bíblias, meus irmãos, no livro de Gênesis, no capítulo 18.
1: Open your Bibles in the Gospel of Genesis, chapter 18.
0: Nós vamos falar sobre um tema maravilhoso.
1: We're going to talk about a great theme within our...
0: Alguém para interceder.
1: Someone to intercede.
0: É tão bom quando nós estamos em alguma dificuldade.
1: It's so good that when we are going through difficulties.
0: E pessoas dizem, olha, eu orei por você.
1: And people say, look, I have prayed for you.
0: Eu agradeço a oração de todos vocês.
1: And I thank you all for the prayer of...
0: Eu estou orando por vocês também.
1: And I am also praying for you as well.
0: Alguém para interceder é o nosso tema hoje.
1: Someone to intercede is our...
0: Capítulo 18.
1: Chapter 18.
0: Do livro de Gênesis.
1: The Gospel of Genesis.
0: Versículo 23.
1: Verse 23.
0: A seguir.
1: And on.
0: Abraão intercede com Deus pelos homens.
1: Then Abraham approached him and said.
0: Já estão preparados, queridos irmãos?
1: Are you ready, dear brothers?
0: Gênesis é o primeiro livro da Bíblia, tá bom?
1: It is the first gospel of the Bible.
0: E chegou-se Abraão dizendo:
1: Then Abraham approached him and said,
0: Destruirás também o justo com o ímpio?
1: Will you sweep away the righteous with the wicked?
0: Se porventura houver 50 justos na cidade,
1: What if there are 50 righteous people in the city?
0: Destruí-lo-ás também?
1: Will you really sweep it?
0: E não pouparás o lugar por causa dos 50 justos que estão dentro dela?
1: And not spare the place for the sake of the 50 righteous people in it.
0: Longe de ti que faças tal coisa.
1: Far be it from you to do such a thing.
0: Que mates o justo com o ímpio.
1: To kill the righteous with the wicked.
0: Que o justo seja como o ímpio, longe de ti seja.
1: Treating the righteous and the wicked alike, far be with you.
0: Não faria justiça o juiz de toda a terra?
1: Will not the judge of all the earth do right?
0: Então disse o Senhor:
1: The Lord said,
0: Se eu em Sodoma achar 50 justos,
1: If I find 50 righteous people in the city of Sodom,
0: dentro da cidade,
1: within this city,
0: pouparei a todo lugar por amor deles.
1: I will spare the whole place for their sake.
0: Existem algumas passagens bíblicas.
1: There are a few biblical passages
0: que eu quero trazer ao conhecimento de vocês.
1: That I'd like to bring to your knowledge.
0: Para explicar a mensagem que eu quero pregar hoje.
1: To explain the message that I will preach today.
0: Nos tempos do profeta Isaías.
1: In the times of the prophet Isaiah.
0: A Bíblia Sagrada nos fala.
1: The Bible tells us.
0: Que o povo não estava obediente.
1: That the people were not obedient.
0: A Bíblia fala que o povo era carente de justiça.
1: The people lacked justice.
0: Não fazia justiça.
1: They did not do justice.
0: E que o que fazia o que era certo fazer.
1: And those that did what was right to do.
0: Era até considerado na linguagem de hoje o trouxa do dia.
1: Were considered the fools of the day.
0: E Deus não queria necessariamente destruir o povo.
1: And God did not want to destroy those people.
0: Deus queria perdoar.
1: God wanted to forgive them.
0: Deus queria ajudar, limpar aquele povo.
1: God wanted to help and to cleanse those people.
0: E o profeta Isaías nos fala no capítulo 19, no versículo 16.
1: And in Isaiah chapter 19, verse 16.
0: O Senhor olhando a situação para ver se alguém poderia interceder pelo povo.
1: And when the Lord looked for someone to intercede for the people.
0: A Bíblia Sagrada nos diz.
1: The Bible tells us.
0: Que ele viu que não havia ninguém.
1: He saw that there was no one.
0: Não havia ninguém.
1: There was not one.
0: E ficou surpreso que não houvesse um intercessor sequer.
1: And he was surprised there was no one to intercede.
0: Hoje aqui somos todos intercessores.
1: Today here we are all people who can intercede.
0: Mas nos tempos do profeta Isaías.
1: But in the times of the prophet Isaiah.
0: A Bíblia Sagrada nos diz que não havia um intercessor sequer.
1: The Bible tells us there was not one to intercede.
0: E essa palavra é ninguém.
1: And this word no one.
0: É uma palavra, meus irmãos, que colocada dentro desse contexto.
1: It's a word that when we put it into context.
0: É uma

0: Desespero, a desesperança.
1: It is a word that leads us to despair and not hope.
0: Nos leva à tristeza.
1: Leads us to sadness.
0: Às vezes nós vemos pessoas extremamente em dificuldades.
1: Sometimes we see people in difficulties.
0: E essas pessoas esperam que alguém as ajude.
1: And these people wait for someone to help them.
0: E é de doer o coração quando não aparece ninguém que ajude o necessitado.
1: And it hurts to the soul when no one helps that one.
0: Principalmente quando os necessitados somos nós.
1: Especially when we are the ones in need.
0: Mas não foi só aí não. Ninguém, essa palavra triste, dura.
1: And this word, no one, this hard word.
0: O profeta Ezequiel também expressou essa palavra.
1: The prophet Ezekiel also said this word.
0: E a situação era basicamente a mesma.
1: And the situation was basically the same.
0: Depois de enumerar os pecados do povo do seu tempo, os israelitas.
1: After seeing the sins of those people in Israel.
0: Deus ainda estava disposto a se utilizar da misericórdia.
1: God was still looking to use his mercy.
0: Mas mais uma vez, Deus olhando, não achou ninguém que pudesse interceder pelo povo.
1: Once again, he looked and found no one that could intercede for
0: Ezequiel,
1: the people.
0: No capítulo 22, no versículo 30.
1: In Ezekiel chapter 22, verse 30.
0: Deus está falando, busquei alguém.
1: God said, I was looking for someone.
0: Alguém que pudesse construir uma parede.
1: Someone that can build a wall.
0: E alguém que pudesse se meter na brecha.
1: That could fill the gap
0: perante mim,
1: between me,
0: para que eu não destruísse o povo,
1: so that I won't destroy these people.
0: Mas não achei um sequer.
1: But I did not find anyone.
0: Mas não achei ninguém.
1: But I didn't find anyone.
0: Graças a Deus, aqui hoje todos nós somos intercessores. Deus achou alguém.
1: Thank God, today God found someone.
0: Alguém para interceder.
1: Someone to intercede.
0: E hoje você é esse alguém. Eu sou esse alguém. Nós somos esse alguém.
1: And today we are these people.
0: A palavra ninguém é assustadora.
1: The word no one scares us.
0: Já pensou você chegar para uma congregação como essa?
1: Have you thought of about reaching a congregation such as this?
0: E perguntar, alguém aqui quer orar por mim?
1: And ask, does anyone want to pray?
0: E não aparecer ninguém?
1: And no one shows up.
0: Mas não termina aí não.
1: But that's not how it ends.
0: A Bíblia Sagrada nos fala que o profeta Jeremias,
1: the Bible tells us that the prophet Jeremiah,
0: ele contemplava a devastação que acontecia em Judá e em Jerusalém.
1: He foresaw the devastation in Judah and Jerusalem.
0: E a Bíblia Sagrada nos mostra o profeta apenas no capítulo 1 de Lamentações.
1: And in the first chapter of Lamentations we see the prophet
0: chorando 5 vezes.
1: Crying 5 times.
0: 5 vezes.
1: 5 times.
0: E a Bíblia Sagrada fala que não apareceu também ninguém para confortá-lo.
1: And no one showed up to comfort him.
0: Essa palavra ninguém é assustadora mesmo.
1: This word no one really scares us.
0: Deus sempre se utilizou de intercessores para agir na vida das pessoas.
1: God always used interceding people to act.
0: Porque Deus ama a intercessão.
1: Because God loves the interceding.
0: Nós os cristãos temos um intercessor na nossa vida chamado Jesus Cristo.
1: Us Christians have someone to intercede for us called Jesus Christ.
0: Nós temos também um intercessor chamado Espírito Santo. Que a Bíblia Sagrada fala que intercede por nós com gemidos inexprimíveis.
1: We also have the Holy Spirit that intercedes for us with inexpressible groaning.
0: E hoje nós estamos aqui como intercessores. Digam aleluia.
1: And today we are here as interceding.
0: Só os intercessores
1: people.
0: Digam aleluia.
1: All the intercedors say hallelujah.
0: É muito bom sermos intercessores.
1: It is great for us to be interceding.
0: Porque Deus está buscando intercessores.
1: Because God is looking for those who intercede.
0: Deus está buscando pessoas que intercedam por outras pessoas.
1: God will look for people who intercede.
0: Não é que Deus está buscando pessoas que se acham acima da média, pessoas especiais.
1: God is not looking for special people.
0: Deus está buscando. Perdão, Deus está buscando pessoas comuns como eu e você.
1: God is looking for normal people such as me and you.
0: E Deus encontrou nessa congregação aqui mais milhares de intercessores nessa tarde.
1: And God is looking here today and has found people who will intercede.
0: Por que será, meus irmãos, que é tão difícil encontrar intercessores?
1: Why is it so hard to find those who will intercede?
0: Por que será que é tão difícil?
1: Why is it so hard?
0: Vocês conhecem a definição da palavra intercessor?
1: Do you know the definition of the word intercessor?
0: Falando de uma forma simples.
1: Speaking in a simple way.
0: É falar.
1: It is to speak.
0: Por alguém.
1: On behalf of someone.
0: Em favor de alguém.
1: In favor of someone.
0: Para se obter um favor em favor dessa pessoa.
1: To obtain a favor for that person.
0: E normalmente nós sempre buscamos algo para nós mesmos.
1: And normally we only seek things for ourselves.
0: Interceder significa intervir.
1: To intercede means to intervene.
0: Significa mediar.
1: To mediate.
0: Significa colocar na brecha.
1: It means to fill the gap.
0: Significa falar por aquele que não tem voz.
1: It means to speak on behalf of those who don't have a voice.
0: Significa chorar por aquele que já não tem mais lágrimas.
1: It means to cry for those who don't have any more tears.
0: Isso é difícil, meus irmãos.
1: And this is hard, dear brothers.
0: Isso é difícil.
1: This is very hard.
0: Isso envolve coração.
1: This involves your heart.
0: Isso envolve amor.
1: It involves love.
0: É por isso que Deus está buscando intercessores.
1: This is why God is looking for intercessors.
0: Quando alguém intercede,
1: when someone intercedes,
0: alguém encontra-se com Deus para pedir alguma coisa por outra pessoa.
1: Someone goes before God to ask something for someone else.
0: Deixa de pedir em seu favor e pede em favor de outras pessoas.
1: Stop praying for yourself and start praying for
0: Olha,
1: others.
0: Meus irmãos, apesar de tudo, eu ainda entendo que temos poucos intercessores de verdade.
1: Regardless of everything, I still think we have few intercessors.
0: Intercessores genuínos.
1: Genuine intercessors.
0: Porque o custo da intercessão é bastante alto.
1: Because the cost of this is very high.
0: A Bíblia Sagrada fala no livro de Apocalipse.
1: The Bible tells us in the book of Revelations.
0: Eu não me recordo o capítulo, mas a Bíblia Sagrada fala que as orações, as intercessões dos santos
1: that the prayer of the saints
0: chegam à presença de Deus,
1: reach the presence of God,
0: diante do altar, no trono de Deus,
1: before the almighty throne of God,
0: como incenso,
1: as incense,
0: como um sacrifício.
1: As a sacrifice.
0: Ser intercessor exige sacrifício.
1: To intercede requires
0: e não
1: sacrifice.
0: É qualquer pessoa que quer desprender na sua vida ou da sua vida um sacrifício em favor de outras pessoas.
1: And it is not anyone that will sacrifice in favor of others.
0: Mas que Deus ama os intercessores, Deus ama.
1: But God loves those who intercede.
0: Que Deus está buscando intercessores, Deus está buscando intercessores.
1: God is looking for those who intercede.
0: E nós podemos no conhecimento, ou seja, na história bíblica, aprender com vários intercessores dentre os judeus, eu diria.
1: And we can learn from so many people who have interceded in the history.
0: Homens de Deus que a Bíblia Sagrada nos mostra.
1: Men of God who the Bible tells us.
0: Suas orações como exemplos maravilhosos que nós devemos seguir.
1: Their prayers as marvelous examples we should follow.
0: Para ajudar pessoas necessitadas.
1: To help those in need.
0: Para ajudar pessoas perdidas.
1: To help those who are lost.
0: Para ajudar pessoas que estão aprisionadas pelos laços e pelas cadeias do inferno.
1: To help those who are chained by the chains of
0: hell. Deus levantou você.
1: God has raised you.
0: Deus levantou você para interceder.
1: God has raised you to intercede.
0: O texto que nós lemos nos fala de Abraão.
1: The text we read speaks about Abraham.
0: E eu creio que Abraão foi o primeiro intercessor que a Bíblia Sagrada nos mostra.
1: And I believe Abraham is the first person who to intercede.
0: A primeira oração de intercessão encontrada na Bíblia, no meu, pelo menos no meu conhecimento, é Abraão.
1: The first intercessing prayer we see is from Abraham.
0: Vocês conhecem a história de Abraão?
1: You know the story of Abraham.
0: Vocês conhecem a separação dele e o seu sobrinho?
1: You know the separation from him and his nephew.
0: O seu sobrinho Ló foi morar perto de cidades pecaminosas.
1: His nephew Lot went to live close to sinful cities.
0: E Deus um dia chamou Abraão e falou: Abraão.
1: One day God called Abraham and said.
0: Não que Deus tenha falado assim, eu estou resumindo.
1: I'm obviously summing it up.
0: Abraão, eu vou destruir Sodoma e Gomorra.
1: Abraham, I will destroy Sodom and Gomorrah.
0: E as pequenas cidades ao redor.
1: And the little cities around it.
0: E é interessante, meus irmãos.
1: And it is interesting to see, dear brothers.
0: É surpreendente.
1: It is surprising.
0: Porque Deus fala com Abraão.
1: Because God speaks to Abraham.
0: Deus poderia não falar com Abraão.
1: God could have not spoken to Abraham.
0: Deus não tinha obrigação de falar com Abraão.
1: God had no duty to speak to Abraham.
0: Mas Deus falou com Abraão.
1: But God spoke to Abraham.
0: E eu entendo que Deus falou com Abraão.
1: And I believe that God spoke to Abraham.
0: Para testar, para provar Abraão.
1: To try him, to put him to a proof.
0: Para ver a reação de Abraão.
1: To see the reaction of Abraham.
0: Deus falou com Abraão.
1: And God spoke to Abraham.
0: E Abraão não saiu correndo para fazer mexerico, contar a história. Olha, Deus vai destruir a cidade lá onde está cheio de gente perversa. E olha, Abraão imediatamente se preocupou.
1: And Abraham immediately was worried.
0: Quando Deus mostra a você a dificuldade de outras pessoas, não é para você sair falando e às vezes até denegrindo a pessoa, não.
1: When God shows you the difficulty of others, it's not for you to make fun of them.
0: Quando você consegue descobrir uma pessoa que está espiritualmente falida.
1: When you see someone who is spiritually failed.
0: E às vezes a pessoa caiu.
1: And sometimes that person has fallen.
0: Em pecados grosseiros.
1: In wrongful sins.
0: Não é para você achar bom, não é para você criticar, não é para você condenar.
1: It is not for you to condemn them or to criticize.
0: Por isso estou dizendo que vamos pegar o exemplo de homens de Deus do passado.
1: This is why I use the examples of men of God from
0: Deus
1: the past.
0: Deus está provando você para ver qual é a reação que você tem diante de uma pessoa ferida.
1: God is putting you to proof before someone who is hurt.
0: Deus está provando você para ver o que é que você faz diante de uma pessoa necessitada.
1: God is trying to see your reaction before someone who is in need.
0: E Deus falou com Abraão.
1: And God spoke to Abraham.
0: E nós vamos pegar o exemplo de Abraão.
1: And we're going to use the example of Abraham.
0: Eu acho que Abraão franziu a testa.
1: I think Abraham frowned him.
0: Eu acho que ele se preocupou.
1: I think he was worried.
0: O coração dele encheu-se de tristeza.
1: His heart was filled with sorrow.
0: E aí nós nos deparamos com o versículo 23, onde nós lemos.
1: And then we see verse 23 where we read from.
0: Eu entendo que Abraão estava dando uma de espertinho aqui.
1: And I believe Abraham was trying to be smart.
0: Abraão conhecia Deus, mas estava dando uma de espertinho.
1: Abraham knew God, but he was trying to be smart.
0: Senhor, o Senhor não vai destruir uma cidade onde haja um 50 justos, aliás, o Senhor é justo, o Senhor jamais faria uma injustiça, o justo com o ímpio, o Senhor não faria isso, espertinho ou não?
1: Dear Lord, you're not going to destroy the righteous with the wicked.
0: Abraão intercedeu 6 vezes, meus irmãos.
1: Abraham interceded for 6 times.
0: É isso que Deus espera de você.
1: And this is what God waits for you.
0: Gente em estado de sofrimento não falta.
1: People who are suffering, it is abundant.
0: Pessoas que estão sofrendo e você conhece, não faltam.
1: And you know them.
0: Pessoas em extrema dificuldade, você conhece gente assim.
1: You know so many people who are in difficulty.
0: Você conhece gente que cometeu pecados gravíssimos.
1: You know people who have committed wrongful sins.
0: Deus permitiu você conhecer necessidades e vida espiritual de outras pessoas. Por que você acha?
1: God has allowed you to know the difficulties of others, and why do you think of this?
0: Para você interceder.
1: For you to intercede.
0: Foi para isso que Deus te fez conhecer.
1: This is why God has made you known.
0: Deus está provando você.
1: God is trying.
0: E vocês que estão aqui na campanha, vocês estão sendo aprovados no teste de Deus.
1: And those who are in this campaign are being approved.
0: Deus testou a fé de Abraão.
1: God tested the faith from Abraham.
0: E essa é uma das ocasiões.
1: And this is one of the occasions.
0: Deus deu a Abraão uma informação privilegiada. Deus adiantou a Abraão o que haveria de acontecer.
1: God gave Abraham privileged information of what was about to happen.
0: Deus queria ver o nível de compassividade no coração desse homem.
1: God wanted to see the love in the heart of this man.
0: 6 vezes Abraão intercedeu. Nós vamos interceder 7.
1: And 6 times Abraham interceded, and we will do it 7.
0: E depois mais 30 dias no santuário.
1: And then 30 days after that in the sanctuary.
0: Nós podemos ser espertinhos com Deus também.
1: We can also be smart before God.
0: Deus não vai nos matar por isso não. Deus é bom, Deus nos entende.
1: God is not going to kill us for this. He understands us.
0: Nós podemos colocar, Senhor, quem ora é abençoado, né, Senhor? O Senhor vai me abençoar por estar intercedendo por outras pessoas. Vai ou não vai? Porque o Senhor é bom, né?
1: Dear Lord, I know you will bless me.
0: Que Deus vai fazer? Me matar? Claro que não. Deus vai me abençoar.
1: And of course God is not going to kill you. He's going to bless you.
0: Deus vai me dar bênçãos e bênçãos que eu não pedi, mas você está pedindo por mim.
1: God will give you blessings that I have not asked, but you will pray for me.
0: Eu estou aqui com o meu pedido aqui, olha. Eu nem conheço a pessoa que estou intercedendo por ela.
1: I don't even know the person I am praying for.
0: Mas tem alguém orando por mim aqui também.
1: But there is someone praying for me here as well.
0: Eu estou orando por outra pessoa, meu Deus, mas o Senhor vai me abençoar também, não vai?
1: I am praying for someone else, but you also bless me.
0: É claro que vai. Você está intercedendo por alguém e alguém está intercedendo por você.
1: Of course he will bless you because you are interceding for someone.
0: 6 vezes Abraão intercedeu por essas pessoas.
1: For 6 times Abraham interceded for these people.
0: E Deus aceitou o argumento de Abraão.
1: And God accepted Abraham's argument.
0: E não é que Abraão foi assim, não. Observe vocês como ele está falando com Deus.
1: Please observe how he speaks to God.
0: Senhor,
1: Dear Lord,
0: vai destruir também, não vai poupar por amor dos 50?
1: Are you not going to spare the city for the sake of the 50 righteous ones?
0: E ele mesmo está querendo orientar Deus aqui, olha, longe de ti que faças tal coisa.
1: Far be it from you that you do such a thing.
0: Tentando dizer, o Senhor é Deus, o Senhor não faça isso não, hein? Não é?
1: He's trying to instruct
0: Espertinho, Abraão, não?
1: He was being smart here.
0: Deus não deu nele um peteleco, Deus não falou te jogo lá e mato junto. E não, não, não. Deus falou não, não, não.
1: God did not rebuke him for this.
0: Não, eu não vou destruir de jeito nenhum. Se tiver 50 justos lá, pouparei todo lugar por amor deles.
1: God said, if I find 50 righteous people in the city, I will spare the whole place for their sake.
0: Abraão percebe no versículo 27 que ele está sendo atrevido.
1: And on verse 27, Abraham sees his cleverness.
0: Aí no versículo 27 ele abaixa um pouquinho a bola dizendo: eis que agora me atrevi a falar ao Senhor.
1: Now he says, now that I have been so bold as to speak out to the Lord.
0: Ainda que sou pó e cinza.
1: Though I am nothing but dust.
0: Ele deu uma amaciada. Quem está entendendo aí diga amém.
1: He lowered his tone on verse 27.
0: Aí ele foi, mas se porventura faltarem 5 dos 50, ou seja, 45 tiverem.
1: What if there are 5 less than 50, or in other words 45?
0: Não a destruirei, disse o Senhor.
1: I will not destroy it, says the Lord.
0: E Abraão foi barganhando, 40.
1: And Abraham continued to bargain. What about 40?
0: E o Senhor, não destruirei.
1: And he said, I will not do it.
0: Aí Abraão já começa a achar que Deus está ficando nervoso no versículo 30.
1: And on verse 30, Abraham thinks the Lord is going to be angry.
0: Deus nunca fica nervoso quando você clama.
1: The Lord is never angry when you pray.
0: Aliás, o Senhor Jesus fala para nós orarmos.
1: The Lord Jesus told us to pray.
0: E nos manda clamar.
1: And tells us to call out.
0: Nos manda incomodarmos.
1: Tells us to bother him.
0: E vamos incomodar.
1: And we're gonna bother him.
0: Porque o Senhor não se incomoda quando nós oramos.
1: Because the Lord is never bothered when
0: quanto
1: we pray.
0: Mais quando nós intercedemos.
1: Especially when we are praying for others.
0: Quanto mais quando oramos por outras pessoas.
1: Especially when we pray for other people.
0: No versículo 30, Abraão já fala.
1: And on verse 30, Abraham says,
0: ora, não se ire, Senhor, se eu ainda falar.
1: May the Lord not be angry, but let me speak.
0: E o Senhor não se irou, não.
1: And the Lord was not angry.
0: E se tiver 30, o que, que o Senhor faz?
1: What if there are 30 righteous people?
0: Não,
1: what you would
0: 30
1: do?
0: Também eu deixo, não destruo, não.
1: And the Lord answered, he would not destroy it if
0: agora,
1: there were
0: 30. Abraão já acha que está incomodando mesmo no versículo 31.
1: And on verse 30, Abraham thinks he is bothering God.
0: Atrevidamente falo de novo.
1: Boldly I speak to you again.
0: E se tiver 20?
1: What if there were 20?
0: E o Senhor também não destruirei por amor dos 20.
1: And the Lord said, for the 20 I will not destroy it.
0: Agora Abraão vai até o final. Não se ire, Senhor, não se ire.
1: And he said, dear Lord, do not be angry.
0: Que tal 10?
1: What about 10?
0: E o Senhor diz, não destruirei por amor dos 10.
1: Que
0: maravilha, que maravilha.
1: How marvelous this
0: is. Eu falo para os irmãos, a Bíblia, meus irmãos, é uma fonte de coisas gostosas. É cada texto maravilhoso.
1: The Bible is a fountain of so many great texts.
0: O profeta Isaías disse que não havia ninguém para interceder.
1: The prophet Isaiah said there was no one to intercede.
0: O profeta Ezequiel disse que não havia ninguém para interceder.
1: The prophet Ezekiel saw no one to intercede.
0: O profeta Jeremias dizia que não havia ninguém para consolar.
1: The prophet Jeremiah saw no one to comfort.
0: Mas Deus está falando que na questão da cidade de Sodoma e Gomorra havia um.
1: But the Lord is saying that there was not one
0: que estava intercedendo por esse povo.
1: There was one interceding for
0: e esse povo não era brincadeira não, meus irmãos.
1: And these people were no joke.
0: Esse povo não era fácil não.
1: These people were not easy to go.
0: Todo tipo de coisa errada que vocês possam imaginar acontecia nessa cidade.
1: All type of wicked things happened.
0: Ou nessas cidades.
1: In these cities.
0: A Bíblia fala que Deus não encontrou nem mesmo 10 justos nessa cidade.
1: God saw not 10 righteous people in these cities.
0: E Deus poderia ter destruído tudo.
1: And could have destroyed everything.
0: Poderia ter destruído também Ló e a sua família.
1: He could have destroyed Lot and his family.
0: Mas graças à intercessão de Abraão, o próprio Deus preservou a vida de Ló e das suas filhas.
1: The prayer from Abraham, God spared Lot and his daughters.
0: Eu creio que Abraão poderia dizer, estou decepcionado de repente.
1: I believe Abraham could have been disappointed.
0: Mas ele não disse.
1: But he didn't say this.
0: Deus testa a nossa fé.
1: God tries our faith.
0: Sempre que nós temos a oportunidade de fazer o bem.
1: Every time we have the right to do good.
0: É por isso que a Bíblia fala que quem sabe fazer o bem não faz peca.
1: And this is why the Bible tells us those who can
0: quando
1: do good.
0: Você está intercedendo por alguém, você está fazendo bem.
1: When you are praying for someone, you are doing good.
0: Quando você está orando por alguém, você está fazendo bem.
1: When you are praying for someone, you are doing what is right.
0: E Deus se agrada disso.
1: And God is pleased with this.
0: Você está mostrando um pouquinho da grandeza que você tem, um pouquinho do amor de Deus que você tem quando você ora por outra pessoa.
1: When you pray for someone else, you are showing the love of God inside of you.
0: E pode orar, você que está orando por mim, peça, peça. Jesus fala, pedi, pedi, ou seja, insista.
1: And this is why the Bible tells us to pray and insist in our prayers.
0: Porque eu vou insistir orando por você.
1: Because I will insist in praying for you.
0: E Deus não vai ficar nervoso porque nós estamos insistindo.
1: And God is not going to be angry because
0: we're insisting. Tem gente que arranja crítica em cada situação tão bobinha.
1: So many people find criticism in so many situations.
0: Ah, os pentecostais oram de voz alta.
1: Oh, the Pentecostals pray with their voice
0: out loud. Ah, os quase, sei lá, que estão no meio entre tradicionais pentecostais oram trancados dentro de um quarto.
1: Some others pray locked within their rooms.
0: Na igreja A, B ou C, só o pastor ora, os outros só ficam orando em espírito.
1: Other churches, only the pastor prays and others
0: pray. Será que as pessoas
1: spirit.
0: Não percebem que isso não importa?
1: Don't people realize that this doesn't matter at all?
0: Você acha que Deus não reconhece quando é que você está orando, movendo-se o seu lábio ou não?
1: You think that God doesn't recognize when you are praying whether you are speaking it out loud or not?
0: Ana, mulher de Eucana,
1: Anna, the wife of Elkanah,
0: a mãe de Samuel,
1: the mother of Samuel,
0: ela orava no templo,
1: when she prayed in the temple,
0: e o sacerdote não soube discernir que ela estava orando porque não emitia som.
1: And the priest did not know if she was praying because it was not out loud.
0: Até quando as pessoas não entenderão que não importa a forma que você ora?
1: When will people understand that it doesn't matter the way that you pray?
0: O que importa é que você esteja fazendo uma oração legítima.
1: What matters is that you are praying legitimately.
0: Seja uma oração no seu coração, no seu lábio, movendo o lábio, falando alto ou gritando. Tem gente que chega a falar, por que essa gritaria?
1: Be it a prayer in your heart or speaking out loud.
0: Se eu quiser gritar, eu grito e ninguém tem nada a ver com isso. Se você quiser gritar, você grita e ninguém tem nada a ver com isso.
1: If you want to pray out loud and scream, no one has to do with anything.
0: Eu oro do jeito que eu quero orar. O que interessa é a conexão do nosso coração com o coração de Deus.
1: What matters is the connection between our heart and the heart of
0: God. É a sinceridade dos nossos sentimentos quando estamos orando, principalmente quando estamos intercedendo pelo próximo.
1: It is the sincerity of our prayer, especially when we are praying for others.
0: Deus não ouve oração da boca para fora.
1: God does not listen to prayers only from the mouth.
0: Deus não ouve a oração do pseudo-intelectual que até para orar quer dificultar a situação falando palavras difíceis para se aparecer.
1: God doesn't hear the prayers with pride.
0: Deus não ouve a oração do exaltado.
1: God does not hear the prayer of those who are proud.
0: Mas o coração humilde, esse Deus ouve.
1: Those who are humble in their hearts, God hears your
0: prayer. O coração que sabe quem é Deus, esse Deus ouve.
1: The heart that recognizes who God is, God will hear.
0: O coração sincero, esse Deus ouve.
1: The sincere heart, God will hear your prayer.
0: Deus observou a compaixão do coração de Abraão.
1: God saw the compassion from the heart of Abraham.
0: Deus sabia que Abraão estava preocupado com o seu sobrinho que estava lá.
1: God knew that Abraham was worried about his nephew that was
0: Abraão
1: there.
0: Não precisou falar, Senhor, eu quero que o Senhor salve a cidade por causa da minha família.
1: And Abraham said was not praying for his own family.
0: Quando não tinham nem 10 justos na cidade, Abraão desistiu.
1: When there was not only 10 righteous in the city.
0: Mas Deus não desistiu.
1: But God did not give up.
0: Deus mandou os anjos lá na casa de Ló.
1: God sent the angels to the house of Lot.
0: Deu as orientações, as coordenadas para que ele não morresse.
1: He gave the guidance so that he would not die.
0: E só pereceu a esposa porque não cumpriu as coordenadas.
1: And only his wife died because she did not fulfill
0: Olha,
1: the orders.
0: Meus irmãos, o exemplo de Abraão é um exemplo grandioso.
1: The example of Abraham is a great example.
0: Porque Abraão não estava orando por pessoas necessariamente no entendimento nosso e dele.
1: Because Abraham was not praying within our understanding.
0: Pessoas merecedoras de uma oração.
1: For people who deserve prayer.
0: Porque nós julgamos às vezes.
1: Because sometimes we judge.
0: Pessoas por suas atitudes, julgamos pessoas pelo que fazem. É verdade, nós seres humanos julgamos assim.
1: We judge them by what they do. That's how humans are.
0: E quando uma pessoa não é uma pessoa boa aos nossos olhos.
1: When someone is not a good person within our eyes.
0: Mesmo não sendo uma pessoa inimiga nossa.
1: Even not being an our enemy.
0: Nós nos sentimos um pouco às vezes incomodados em orar por essas pessoas.
1: Sometimes we are uncomfortable.
0: Porque achamos que elas não são merecedoras.
1: Because we don't think of them as deserving.
0: E eu pergunto a você.
1: And I ask you right now.
0: Os que moravam em Sodoma e Gomorra eram merecedores da misericórdia depois de tudo que eles estavam praticando?
1: Were the people from Sodom and Gomorrah deserving of mercy?
0: Eles queriam praticar pecados terríveis até com os anjos.
1: They were practicing horrible sins and even tried it with the angels.
0: Então vejam a grandeza da intercessão.
1: So see how great it is to intercede.
0: E a compaixão do coração.
1: And the compassion in the heart.
0: Jesus se manifestou para curar os doentes e não os sãos.
1: Jesus manifested to cure the sick and not
0: those who were sick. A compaixão de Abraão.
1: The compassion of Abraham.
0: É algo que nós devemos ter como exemplo.
1: It's something that we should use as an example.
0: E não orarmos só pelas pessoas que achamos que merecem.
1: And not only for those we think deserve our prayer.
0: Aquelas pessoas que nós entendemos que estão totalmente fora do propósito de Deus.
1: Those people who we understand are completely out of the purpose of
0: God. Os que zombam da gente.
1: Those who make fun of us.
0: Vamos orar por essas pessoas.
1: Let us pray for these.
0: Vamos interceder por essas pessoas.
1: Let us intercede.
0: É isso que o diabo não entende.
1: This is what the devil
0: doesn't understand. O diabo não engole.

0: porque o servo de Deus tem amor no coração e ele intercede. Ele intercede. O servo de Deus deixa atabalhoado Satanás. A igreja de Deus deixa o diabo em polvorosa. É por isso que o diabo odeia você. Mas é por isso que o seu nome também está no livro da vida. Porque você é um intercessor. Eu sei que é difícil orar por pessoas que não achamos merecedoras. E eu sei que às vezes nem tudo que nós oramos acontece conforme nós oramos. Abraão orou e não conseguiu salvar 50, 10, não tinha jeito.
1: Abraham prayed and he could not save the 50.
0: Mas só para encerrar, meus irmãos. Nós oramos.
1: We pray.
0: Mas a resposta pertence a Deus.
1: É
0: Deus quem dá a resposta. Porque Deus conhece cada situação. Você que está intercedendo por mim, ora a hora mesmo. Você que está intercedendo por outra pessoa, ora a hora mesmo. Porque você é esse alguém que foi encontrado por Deus para interceder por outra pessoa. Não é Abraão que está intercedendo por você, por não. Você está intercedendo por outra pessoa hoje. Abraão já fez a parte dele. Mas você é esse que está na brecha. Você é esse que foi encontrado para interceder. Nos tempos do profeta Isaías, Deus ficou surpreso que não havia ninguém. Mas hoje aqui Deus está surpreso porque tem essa multidão de intercessores. E que Deus abençoe vocês, intercessores. Pode ter certeza que Deus ama o intercessor. Pode ter certeza que Deus responde o intercessor. Que Deus abençoe vocês, meus irmãos. Que o Espírito de Deus siga falando em vossos corações cada vez mais a cada dia. Deus abençoe pela vossa paciência de ouvir essa palavra tão gostosa. E que vocês tenham se alimentado dela. Coloquem-se de pé, queridos irmãos. Nós vamos agradecer a Deus por essa palavra. Senhor, meu Deus, obrigado por essa palavra, Senhor. Obrigado pela nossa vida, meu Deus. Obrigado pela vida dessa igreja abençoada. Essa multidão aqui, meu Deus, é uma multidão de intercessores. Essa multidão é uma multidão de gente que clama pelo nome do Senhor. Meu Deus, meu Pai, nós queremos ver o livramento do Senhor, o socorro do Senhor. Queremos ver a ajuda do Senhor em todos os nossos momentos difíceis. Nós temos fé, meu Deus, de que o Senhor está agindo. Nós temos fé que o Senhor está tomando essa vida. Meu Deus, eu tenho fé que o Senhor está tomando, Senhor, nas Tuas mãos cada pessoa. Eu tenho fé, meu Deus, que o Senhor está fazendo dessa vida uma vida totalmente diferenciada a partir de hoje. Nós somos intercessores, meu Deus, é isso que nós somos. Nós amamos a intercessão. Nós amamos orar pelos nossos irmãos. Senhor, meu Deus, essa igreja gosta do Senhor. Essa igreja gosta do irmãozinho, da irmãzinha, do próximo. Nós gostamos de ver o Senhor curando os nossos irmãos. Nós gostamos de ver o Senhor abençoando, prosperando. Nós gostamos de ver o Senhor fazendo maravilhas em tantas vidas. Meu Deus, nós estamos aqui como intercessores hoje. Queremos agradecer ao Senhor por essa palavra, pelo exemplo de Abraão. Queremos usar esse exemplo, meu Deus, para nós, que seja um exemplo vivo, para que nós possamos também orar, mesmo que as pessoas, ó Deus, não pareçam merecedoras das nossas orações. Que a misericórdia do Senhor triunfe, meu Deus, que a misericórdia do Senhor triunfe, Senhor meu Pai, em cada casa, em cada família, em nome de Jesus Cristo, amém, amém, Senhor, amém. Vocês que estão aqui desviados, vocês que estão em casa desviados, sem Deus não se chega lá. Sem Deus não se chega no céu. Levanta sua mão para reconciliar-se com Deus. Várias mãos levantadas. Você que está aqui que nunca entregou a sua vida para Deus. E você está vendo que quem tem Deus tem tudo, quem não tem, não tem nada. Quer entregar a sua vida para Deus, só faz assim com a sua mão. Olha, muitas mãos levantadas. Senhor meu Deus, essas vidas se entregam ao Senhor. O Senhor é poderoso para cuidar delas, para abençoá-las, para ajudá-las. Escreva o nome delas no livro da vida, limpa, perdoa os pecados, Senhor. Que essas vidas possam viver a partir de hoje uma vida nova, uma vida de vitoriosos, vencedores. Que estejam na sua presença, ó Deus, se preparem para o batismo, guardadas, protegidas pelo Senhor e pela força das tuas mãos. Abençoa grandemente, ó Deus, ajuda grandemente. Agora, Senhor, meu Pai, não são órfãs, agora tem um dono. Se entregaram ao Senhor e pertencem a Ti, em nome de Jesus. Amém, Senhor. Amém. Presta atenção. Põe a mão na sua cabeça e Deus continua curando. Põe a mão na sua cabeça, Deus continua curando. Confirma a sobra de milagres, meu Deus. Confirma a sobra de sinais, meu Pai. Confirma a sobra de maravilhas, meu Deus. Vai confirmando a sobra, vai curando, meu Deus. Vai curando. Cura essa vida, meu Deus. Cura essa vida, meu Pai. Essas pessoas que estão compromissadas contigo neste momento, vai confirmando a obra, meu Pai. Vai confirmando a obra do Senhor nessa vida, Senhor, meu Deus. O milagre, meu Deus, eu creio no milagre. Nós já vimos paralíticos andando, Senhor. Já vimos demônios saindo, meu Deus. Já vimos pessoas curadas de dor no peito, ouvido entupido. E sei que o Senhor tem muito mais milagres para fazer ainda nessas vidas. Cura, Senhor, meu Deus, todas as pessoas que estão orando comigo, estão orando com fé. Cura, Senhor meu Deus, e peço ao Senhor pela sua misericórdia. Se nós, ó Deus, que não somos pessoas boas, nós temos, Senhor meu Pai, vontade de ver o nosso irmão ser abençoado. Nós temos vontade de ver os nossos irmãos serem prosperados. Senhor, eu creio que o Senhor é muito, mas é muito. Não tenho como nem pensar, nem comparar o amor do Senhor, a misericórdia do Senhor. O Senhor é Deus bom, Deus justo. Senhor meu Deus, eu peço ao Senhor, cura as pessoas, abençoa as pessoas, guarda essas pessoas. As pessoas, meu Deus, o Senhor vai transformar a vida dessas pessoas. Quando a arca ficou na casa de Obed-Edom, a sua palavra nos fala que em apenas três meses ele prosperou e as pessoas puderam contemplar a sua prosperidade. Eu vou pedir ao Senhor, meu Deus, em uma semana, meu Pai, eu vou pedir ao Senhor em uma semana, o Senhor vai mudar a vida dessas pessoas que estão conosco. Muda, meu Deus, eu peço ao Senhor em nome de Jesus. Em nome de Jesus, muda a vida dessa igreja, muda a vida desse povo, muda essa família que está em estado de sofrimento, muda, meu Deus, o cativeiro dessa pessoa que já não aguenta mais sofrer. Muda, meu Pai, muda. Abençoa, Senhor, meu Deus, abençoa, guarda, meu Deus, guarda essa família, guarda esse jovem, essa jovem. Eu creio, meu Deus, no milagre do Senhor. Eu creio na prosperidade das tuas mãos. Eu creio que o Senhor está agindo em cada pessoa agora, fazendo acontecer, ó Deus, coisas grandes e poderosas, conforme nos anuncia a sua palavra. Em nome de Jesus, amém, Senhor. Amém, Senhor. Amém. Pode dar glória a Deus, meus irmãos. Dá glória a Deus. Deus está confirmando a obra. Olha, Deus abençoe vocês. Digam assim comigo: a paz do Senhor Jesus. A paz do Senhor Jesus. A paz do Senhor Jesus. Deus abençoe ouvintes aqui do templo da sede mundial, Igreja Pentecostal Deus e Amor. Obrigado, gente boa. Obrigado, povo de Deus, hein? Vocês estão abençoados, muito abençoados. Que Deus prospere cada dia mais as vossas vidas.

Por natureza, o homem é esquecido. Esquece de fatos, datas, pessoas e compromissos. Por outro lado, a tendência humana é para não esquecer certos fatos que ocorrem na vida, principalmente quando se trata de perdoar ou pedir perdão. Vemos e ouvimos muitas pessoas afirmarem: eu perdoo, mas não esqueço. Perdoo, mas não quero mais amizade com ele ou com ela. Isto não é perdão. O perdão que a Bíblia ensina é cheio de amor e misericórdia. E normalmente, se perdoando, se esquece, se sepulta no passado. E isso é possível se a pessoa experimentar o perdão divino, tornando-se revertida do grande amor de Deus. Deus, Ele é onisciente, é onipresente, é onipotente, mas sem dúvida alguma, Ele esquece dos nossos pecados. Pois eu mesmo, Senhor de Israel, apago as tuas transgressões por amor de mim, dos teus pecados, e não me lembro mais. O Senhor Deus lança os teus pecados perdoados para trás de suas costas e joga nas profundezas dos mares. Caro amigo ouvinte, o sangue de Jesus Cristo nos purifica de todo o pecado. Através do seu sangue, que temos a comunhão uns com os outros, e o sangue do Cordeiro de Deus, o Filho de Deus, nos purifica de todo o pecado. Isso se conhecemos a Jesus Cristo e sabemos que Ele é o Senhor. Mantemos a comunhão uns com os outros, e o sangue do Cordeiro nos purifica, e nos lava, e nos limpa de toda iniquidade. Amigo ouvinte, pare.

Pense, confesse os seus pecados e a partir de hoje, tu serás uma nova criatura em Cristo, Jesus, o Filho de Deus. Aprenda a perdoar e será perdoado, pois quem conhece a Deus sabe perdoar. Esta é mais uma mensagem da Igreja Deus e Amor, levando você ao caminho do Senhor.

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3: Meia-noite.
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3: 12:28.
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4: 12:51.
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4: 1:52. 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
2: 2h17.
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3: 2:43.
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4: 3:10.
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4: 3h40.
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2: 4 e 13.
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5: 4h40.
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2: 5 e 10.
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1: 5h45.
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7: 6h15.
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2: E a gente conversa agora com a nutricionista, doutora Fernanda Lahaldi. Fernanda, como os pais podem incentivar uma alimentação mais saudável entre as crianças?
16: Eu, inclusive, peço licença, mas muito carinhosamente eu vou precisar confrontar os pais. Porque a criança não vai ao supermercado, ela não faz compra. Então, se essa criança, ou ela está desenvolvendo alguma doença, ou ela está ganhando peso, é por responsabilidade dos pais. E a criança, ela aprende muito pelo exemplo. Então, se os pais não têm hábitos alimentares mais adequados, não comem salada, não comem fruta, ou exageram no doce, ou exageram na fritura, ou tem muito alimento ultraprocessado em casa, a criança ela vai aprender por esse padrão. Então, uma mudança do hábito, ela tem que vir primeiro dos pais, tem que vir de quem é o exemplo dentro da casa. Porque não adianta nada o pai e a mãe cobrar da criança uma mudança, falar pra ela que ela tem que comer menos açúcar, comer menos doce, menos bala, menos sei o quê, se os pais não fazem isso. Então, muito mais a gente sabe que o exemplo, ele arrasta. E a palavra convence. Mas aquilo que, de fato, gera uma mudança interna é a repetição de um comportamento. E a criança, ela aprende pela repetição.

0: nutrição. E muitas vezes existe uma justificativa de muitos pais dizendo que uma alimentação é saudável, é muito mais cara. E não é. Hoje, se você vai a uma feira, você gasta um terço do que você gastaria se você fosse ao supermercado comprar um alimento ultraprocessado. Então, o que que eu quero realmente colocar pro meu filho? Qual é o futuro que eu quero pro meu filho? Na questão do que o futuro que eu falo, a gente pode pensar em tudo. Porque dependendo da alimentação, inclusive a parte neurológica dessa criança, do conhecimento dela, vai ser influenciado, vai ser afetado. Então, muito vem desse cuidado que os pais precisam ter.
1: Pois é, né? Os exemplos dentro de casa costumam ser as lições que mais marcam as crianças. Então, fique atento no exemplo que você está dando para o seu filho.
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9: Olá pessoal, sejam todos bem-vindos a mais uma edição do Direto ao Ponto, ao vivo para Curitiba na 92.9 e Caraíma 94.7, Cerro Azul 90.5, Campo Mourão 106.7, Guaíra 91.7, Rádio Estúdio 92.3 em Cascavel e Rádio Clube 95.7 em Londrina. Toda a Rede Mercosul está integrada já para trazer para vocês as principais informações do Brasil e do mundo. Também estamos ao vivo nas redes sociais, lá no YouTube e também no Facebook, arroba Henrique Giglio JR. Você também nos acompanha na TV Alvorada, em Colorado, no interior do Paraná. E não se esqueça, hein? Mande o seu recado de áudio para cá, 419-9104-4051, manda o seu recado de áudio para cá e participa conosco. Boa noite, Rodrigo Braga Reis no Instagram.
10: Muito boa noite, né? Hoje nós temos grandes assuntos aqui para tratar. Hoje eu estava vindo aqui para a rádio e a rádio CBN estava falando, cara, o desespero é tão grande do governo federal que o Flávio Bolsonaro passou o Lula nas pesquisas, que agora eles estão fazendo rastreamento dos assessores do candidato. Não, o problema não é mais a moral do candidato. Agora o problema... É. Agora há pouco estavam falando de uma assessora do Flávio Bolsonaro que recebeu uma pessoa que supostamente era miliciano e que esta assessora do Flávio Bolsonaro poderia indicar uma emenda do então senador para o tal miliciano. Bom, vamos resumir. Primeiro que lá no Rio de Janeiro, o cara ou é miliciano ou é traficante. Ele não tem meio termo lá.
9: Exatamente.
10: Lá não existe uma pessoa normal que anda pela Rua 15, pelo calçadão da Rua 15, Curitiba. No Rio de Janeiro, todo mundo é uma bagunça lá. Aquele... É. O Rio de Janeiro tinha que fechar e começar tudo de novo.
9: Exato.
10: Então lá, o cara ou é miliciano ou é traficante. Todo mundo é. Você vai lá na escola de samba. Na escola de samba, ou o cara é miliciano ou o cara é traficante. Lá no morro, ou é miliciano ou é traficante. Agora... O desespero é tão grande que eles estão analisando os assessores. Imagine nós aqui em Curitiba começarem a verificar uma... Ai, a assessora do Rodrigo Reis foi no bailão Risca-Faca onde saiu um tiroteio. Como é que eu vou saber aonde que a assessora vai? Ela vai onde ela quiser, ela tem a vida dela. Então, o desespero é tão grande que o Flávio Bolsonaro passou o Lula nas pesquisas que realmente a propaganda eleitoral do Lula está deprimente.
9: É isso aí.
10: Deprimente.
9: É verdade. Bom, pessoal, então, como eu disse, vocês participam conosco. O pessoal do lado de lá está desesperado já, mas tem muita gente do lado de cá que também joga contra os seus próprios candidatos. Caso do Partido Podemos aqui do estado do Paraná, que só direcionou verba partidária, o fundo eleitoral, para 4, 5 deputados. E tá grande a guerra dentro do Podemos.
10: Eu vi que saiu no UOL hoje, é verdade?
9: Saiu no UOL, saiu em tudo que é lugar. Nós denunciamos aqui em primeira mão o que estava acontecendo dentro do Podemos do estado do Paraná. E a coisa continua.
10: É o Felipe Francischini, que é do Podemos, e a mãe dele, que é a Lu Bonato, que é a presidente do partido Podemos aqui. Lu Bonato, inclusive, eles colocaram o Perdeu o Piá para dobrar com ela.
9: Sim.
10: E deram dinheiro para o Perdeu o Piá. Sim. Só para fazer a campanha da mãe do Felipe Francischini, é isso?
9: Exatamente. Bom, essa confusão está acontecendo. Hoje já saem denúncias de que muitos candidatos do Podemos... podem desistir de ser candidatos, porque não tem como fazer campanha, e isso continua acontecendo dentro do Podemos. Então vocês, eleitores, prestem muita atenção em quem vão votar, principalmente esses candidatos que têm 1 bilhão de wind banners na rua, que você vê bandeirinha para tudo que é lado e sempre são sempre dos mesmos, tem uma meia dúzia que tem. Então prestem muita atenção, esses são os milionários do fundo partidário.
10: Você sabe que eu fui para São José dos Pinhais agora no sábado, é impressionante em São José dos Pinhais a quantidade de banner de 2 determinados candidatos que são lá da cidade.
9: Sim.
10: Diz que mandaram, olha, eu não sei se é verdade ou não, até quero que o pessoal vá lá ler nesses wind banner dos candidatos de São José dos Pinhais, porque assim, a quantidade é absurda. Eu nunca vi a quantidade de propaganda eleitoral desses 2 candidatos de São José dos Pinhais, nem para governador do estado. Eu nunca vi. Diz, porque o normal dos candidatos é fazer 100 banners, 150 banners, esses federais. A impressão que tem lá é que tem 10 mil banners.
9: Sim.
10: É coisa assim fora, completamente fora da casinha. Então, pessoal, tem gente de São José dos Pinhais que mande recado aqui para nós via WhatsApp, que o Henrique Giglio já vai dar o número. E queria aproveitar para mandar um abraço para 2 pessoas.
9: Diga
10: aqui,
9: lá.
10: Ó. Aproveitar.
9: Lá.
10: O Marcelo Lemos, da SIC, que sempre ouve o programa, me disse que é ouvinte assíduo. E o Amarildo Batistão, lá de Paranaguá, da Lobotrans, diz que os caminhoneiros de Paranaguá sempre ouvem o nosso programa. Então, abraço ao Marcelo Lemos e ao Amarildo Batistão, o Marcelo Lemos da SIC, uhum, e o Amarildo Batistão lá de Paranaguá, dos caminhoneiros lá.
9: Paranaguá tá fechada com 007, hein?
10: Que bom,
9: tá fechada.
10: Amém, Jesus.
9: Do Plaga Preta.
10: Amém, Jesus.
9: Vamos pra frente. Vamos lá, seu Rafael. Boa noite, Rafael.
11: Boa noite, tudo bem?
9: Quase esqueci.
11: Tô sentindo uma diferença na sua voz. O que aconteceu?
9: Eu tô gripadão, cara.
11: Você é de tanto gritar e pegar friagem.
9: Tô gripadão.
10: Eu que devia estar sem voz, porque ontem eu fui no jogo do Atlético.
9: Sim, eu também.
10: Fui trabalhar. Foi trabalhar no jogo. Eu fui como torcedor, né? E realmente foi um jogo espetacular, de altíssimo nível, né? É jogo bom, assim,
9: jogo
10: que não
9: bom.
10: Parou. Mas eu fiquei impressionado ontem com a raça dos jogadores do Atlético. Tem um candidato aqui que é do governo do estado ao governo do estado, que é o candidato do Ratinho, que eles ficam fazendo 5-5, 5-5. Uhum. Aí ontem estava 5-5, 5-5 e 5 pro Coxa.
9: É.
10: Contra o Coxa.
12: Que sol de sucesso! Que sol de
9: Não é fácil.
10: Ai, com os coxa branca estão tudo de orelha quentes, coitado. Né?
12: Ah, é brincadeira.
10: Ai, meu Deus do céu. Mas é isso, a política, olha só, nós estamos aguardando também, aproveitando a oportunidade aqui na rádio, existe a possibilidade do Flávio Bolsonaro vir para Curitiba no próximo sábado. Não está confirmado ainda, nós estamos em contato e nós vamos avisar aqui na rádio se proceder isso, mas existe a possibilidade do Flávio Bolsonaro estar em Curitiba no próximo sábado. Não está confirmado ainda, mas se estiver, nós vamos fazer toda a cobertura para passar para todos os ouvintes aqui da Rádio Mercosul.
9: Com certeza. Vamos lá, seu Rafael.
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9: Ô, pessoal, é o seguinte, vamos começar com os assuntos de Brasília. Eu tinha separado a pauta do Alexandre de Moraes aqui para começar o programa, que ele vai julgar a própria mulher dele, mas eu vou trazer uma notícia que interessa a todos os paranaenses aqui, né? Tem muita gente de fora do Paraná ouvindo a gente, mas essa notícia impacta as eleições aqui no estado do Paraná, porque a maioria dos ministros do Tribunal Superior Eleitoral voltou para manter a suspensão da campanha de Deltan Dallagnol do Novo ao Senado Federal. O placar está 5-1 neste momento. O processo tramita em segredo de justiça e o julgamento é realizado no plenário virtual do Tribunal Superior Eleitoral. Votaram para manter a suspensão da campanha os ministros Floriano de Azevedo Marques, Dias Toffoli, Estela Aranha, Ricardo Villas Boas Cueva e Sebastião Reis. O ministro André Mendonça foi o único que votou contra a suspensão da campanha do Deltan Dallagnol. Resta somente os votos dos ministros Nunes Marques, presidente do tribunal, e o julgamento teve início à meia-noite e será concluído às 24 horas desta segunda-feira. A maioria votou para validar a decisão de Floriano Marques de Azevedo, que neste final de semana proibiu que o ex-deputado e ex-procurador tinha acesso ao recebimento do uso de recursos públicos porventura já recebidos, como fundo partidário e fundo especial de financiamento de campanha, veiculação e tramitação da propaganda eleitoral no rádio e na TV e outros atos de campanha eleitoral. Ou seja, Rodrigo, nós trazíamos isso aqui há muito tempo, a gente já falava, eu e o Gê, inclusive, o Gê quando poderia...
10: Era o nosso medo, né?
9: Quando eu podia estar comentando aqui, logo, logo ele volta, depois das eleições... mas nós trazíamos que a situação do Deltan lá atrás já era muito complicada pelo que acontece no TSE e a gente já sabe.
10: Sim.
9: Sempre como eles decidem lá.
10: Tá, mas tem duas situações. O Deltan foi condenado lá atrás, não se sabe se justamente ou injustamente. Eu acredito que injustamente. Foi injustamente, obviamente, porque a maioria dos ministros são esses ministros que são militantes de esquerda, que foram nomeados para poder defender os interesses do agora presidente Luiz Inácio Presidiário da Silva. Mas, então, isso reverte uma situação muito complicada aqui no estado do Paraná. Em outro lado, acaba beneficiando o Felipe Barros, né, que é o candidato do PL e candidato do Jair Bolsonaro. Isso acaba beneficiando o Felipe Barros e acaba beneficiando também o Alexandre Cury. Né? Porque é o que eu sempre digo, você ter três candidatos contra a Gleisi Hoffmann, a chance de eleger dois candidatos do lado da direita é maior. Sim. O Ratinho foi lá e meteu-lhe a Cristina Grêmio no meio, foi para quatro candidatos. Então, se por acaso o Deltan realmente ficar inelegível, volta para três candidatos e a chance de eleger dois é maior. Lembrando que o Lula na última eleição fez aqui 38% e o Bolsonaro fez um pouco mais de 60%, então 30%, se fosse, vamos supor que os 30% que votem no Lula votassem na Gleisi, a Gleisi poderia e pode ser senadora da República pelo estado do Paraná.
9: Sim.
10: Então foi um erro de estratégia do governador colocar um quarto candidato. Então, se realmente isso se confirmar esse bloqueio do Deltan...
9: O que eu fiquei sabendo, Rodrigo,
10: aí muda o jogo de novo.
9: O que está sendo julgado hoje é a liminar que suspendeu a candidatura dele. mas o julgamento, pelo que eu sei, está marcado para o dia 27.
10: Ah, na véspera. Isso é uma vergonha, gente. É uma vergonha. Esses velhos chupeta lá, que do TSE, o cara tá em campanha já faz um tempão. Sim. Né? Tá lá atrás.
9: O TRE aqui já liberou.
10: Já liberou. Aí eles têm a oportunidade desde lá de trás já dizer, ó, você pode ou você não pode.
9: E eles já estão julgando a liminar aqui, já julga tudo.
10: A eleição é no dia 4 de outubro, os caras vão jogar no dia 27 de setembro. Você acha isso justo? E esse Sebastião Reis aí, que deve ser meu parente aí, já, ó, o velho que vem pra cá que eu sento de uma bolacha nele. É. Sebastião Reis, ministro do TSE aí. Os reis que tomem vergonha na cara de votar contra a turma da direita. Isso é uma vergonha. Mas sem imagine, tamanho.
9: Só um único ministro não votou a favor, que foi o André Mendonça.
10: O André Mendonça.
9: E o Deltan tá nós falávamos aqui, eu sempre falei aqui, acho muito difícil a candidatura do Deltan prosperar, pelo que acontece no Tribunal
10: Isso,
9: Superior
10: não pelo
9: Eleitoral.
10: Deltan, a gente respeita o Deltan.
9: Porque ele foi cassado injustamente, mas ele foi cassado e eles vão usar isso.
10: Então, meu medo é votar no Deltan e eles anularem os votos e isso pode beneficiar a Gleisi Hoffmann. E essa é a minha restrição hoje, é o meu medo de pessoas que vão votar no Deltan Dallagnol, supostamente, obviamente para defender a direita, porque ele é um cara bom, é um cara inteligente, é um cara que está do nosso lado.
9: Super preparado.
10: Agora, você vota no Deltan, ele faz uma baita de uma votação e anulam os votos dele, isto pode beneficiar a Gleisi Hoffmann. Então nós vamos ter que estudar tudo isso. Nós temos ainda o Alexandre Cury e o Felipe Barros, que também correm junto ali para tentar mudar essa situação. Agora, vai ser complicado. Eles interferem em tudo. Você veja, eu falo para vocês, eles aumentaram a verba de publicidade de 350 milhões para 3,5 bilhões de reais esse ano. Aí eu tenho que ficar ouvindo essas outras rádios falar agora. Eles não têm o que falar dos Bolsonaro. Não teve nenhum caso de condenação.
9: O horário eleitoral do PT, por exemplo, é só porrada no Bolsonaro.
10: Só porrada. Mas isso é bom. Isso eu sempre falo aqui na rádio. Isso eu fico muito feliz. Toda vez que eu vejo um horário eleitoral, não um horário que parece todo mundo, mas aqueles durante o dia, que aparece um vídeo dizendo que o Flávio é o pior dos Bolsonaro, eu acho isso bom, porque cada vez que sai isso, é porque eles estão em desespero, porque o Flávio passou eles nas pesquisas. Então, lembre-se que a gente que tem experiência em campanha, as campanhas são uma onda. Você lembra da onda do Jair Bolsonaro? Ele começou com 3% das intenções de voto e ganhou a eleição para presidente. Então, quando a onda é favorável, ela é difícil de segurar. E nós estamos vendo que a onda pró-Flávio Bolsonaro está aumentando, né? Ela está crescendo e a onda pró-Lula está afundando. É. Ninguém aguenta mais ouvir a voz desse velho na televisão.
9: Exato.
10: Cada vez que
9: e
10: o
9: hoje ele tá passando vergonheira lá nos Estados Unidos.
10: Tá lá, vai discursar na ONU.
12: Por favor, me ajuda.
10: Olha, outra coisa, eu fui domingo na feirinha do Largo da Ordem, porque para quem não sabe, é a maior feira de artesanato do Brasil. Você sabia que a feira do Largo da Ordem recebe mais turistas do que as Cataratas do Iguaçu?
9: É mesmo?
10: Dados oficiais da Secretaria de Turismo.
9: Bacana, não sabia.
10: É super legal, né? É. E a feira aqui em Curitiba, do Largo da Ordem. Aí tinha umas véias chupeta, aquelas véias que tem cabelo de calopsita, não sei como é que chama, qual é a tribo daquelas véias. A véia gritando que o Flávio Bolsonaro ia acabar com o Pix. Aí eu parei pra falar com a véia e falei, véia, foi o Bolsonaro que criou o Pix, por que você acha que ele vai acabar com o Pix? Não, porque o Bolsonaro vai acabar com o Pix. Eu falei, o Bolsonaro vai acabar com a tua aposentadoria.
12: Vai ser lobo mau.
9: É isso aí.
10: Vai acabar, porque o aposentado, o Lula aumenta 3% a aposentadoria de quem é aposentado, e o Bolsa Família ele aumenta 20%.
9: Mas aonde que você achou que ele aumentou 3%? Ele não aumentou nada dos aposentados.
10: Então, mas você sabe. Agora, o que eu me admiro é o aposentado que apoia o PT.
9: Não, isso é uma piada.
10: Precisa ser burro demais,
9: é
10: desculpe.
9: Burro demais.
10: É burro demais.
9: Queria mandar um beijo aqui, um abraço pra Neia. Neia que cuida lá do nosso prédio.
10: Neia geralmente é Valdineia, né?
9: Não, é só Neia.
10: É só Neia.
9: Só Neia. Nossa zeladora
10: é
9: lá do
10: quando
9: prédio.
10: O nome é feio e termina em Neia, eles cortam o nome no meio.
9: Mandar um abraço para ela.
10: Neia, um beijo para você.
9: Ela tá assistindo a gente e também vai votar no Placa Preta, viu, Rafa?
11: Aí sim.
9: É, vai votar no Placa Preta. Aliás, o Placa Preta tá ouvindo a gente.
10: É que nem chama Val. Quando é Val, não é... É Val, é Val. Porra,
11: para de implicar com o nome
10: Val
11: dos outros.
10: Valdiceia, Valdiceia, Valdirene. É, aí ele chama de Val para não ficar tão feio assim.
9: Exatamente. Entendeu? Mas um beijo para Neia. Faz tempo que eu não vejo a Neia, até preciso falar com ela. Beijo para você, Neia. Vamos lá. É, vamos mais para frente, Rodrigo. Vamos tratar então do assunto que tá na capa do nosso programa. Mas antes, saiu uma nova pesquisa agora.
10: Quem pagou?
9: Rede Globo.
10: Rede Globo pagou a pesquisa.
9: Rede Globo, da Quest. Saiu neste momento.
10: Eu gosto quando a Quest da Rede Globo põe o Flávio Bolsonaro na frente.
9: Pois é, ó.
10: Eles não têm mais o que fazer. Não dá, quando começa a chegar perto da eleição, não dá para mentir na pesquisa.
9: É. Vamos lá, vou trazer os números da pesquisa Quest, que foi divulgada no fim da tarde dessa segunda-feira.
10: Então nem tá aqui na pauta, então nem tem.
9: Nem tá. Foram entrevistados 2.004 eleitores entre os dias 17 e 20 de setembro. A margem de erro de 2 pontos percentuais para mais ou para menos, nível de confiança 95%. A pesquisa foi contratada pelo Grupo Globo e foi registrada no TSE sobre o protocolo BR-06004-2026.
10: /171, isso.
9: Mas vamos lá. Presidente e candidato à reeleição Luiz Inácio, no primeiro turno, tem 37% das intenções de voto no primeiro turno. Segundo na pesquisa Quest divulgada, o senador Flávio Bolsonaro registra 33%. Está quase dentro da margem de erro já no primeiro turno.
10: Essa é aquela que eles entrevistam 1.000 pessoas.
9: Duas mil pessoas.
10: 2.000 pessoas em quantos? Em todos os centros, município. É. Dá 2 pessoas por município, exato. Entendi.
9: Neste mesmo cenário, Augusto Cury, do Avante, tem 6%. Ronaldo Caiado, 4%. Renan Santos, 3%. Romeu Zema, 1%. Votos em branco e nulo somos 7%, indecisos 8%. Está quase virando já no primeiro turno. Mas aí vamos para o segundo turno, meu caro Rodrigo Braga Reis no Instagram. No segundo turno, a pesquisa mostra que Flávio Bolsonaro tem 42% das intenções de voto e Luiz Inácio Picareta da Silva tem 41% das intenções de voto.
10: Passou, tô falando que passou. Põe a música do Ayrton Senna aí, se não pôs hoje a música do Ayrton Senna.
9: O Flávio já passou até na Quest.
10: Já passou na Quest.
9: É.
10: Gente, o Flávio passou na Quest. Esta é a vitória do Brasil. Nós vamos mudar esse Brasil. Vamos. Brasil, Brasil.
9: É isso aí.
10: Você que tem parente internado em clínica psiquiátrica, leva ele para votar no dia da eleição. Ajuda. Tira você que deixa o pai naquela... Como é que chama? Casa de apoio lá? Como é que chama?
9: Casa de repouso.
10: Casa de repouso. Você que é sacana, que em vez de cuidar do teu pai, da tua mãe, põe ele na casa de repouso, pelo menos no dia da eleição, tira eles da casa de repouso e leva eles pra votar.
13: Cavalo.
10: Cavalo é você que põe o pai e a mãe na casa de repouso. O meu pai ficou doente 10 anos, nós cuidamos dele de dentro de casa.
9: Você acha errado pôr na casa de repouso?
10: Eu acho errado. Eu acho que
9: os carinhos são mais bem tratados. Eu não acho errado. Eu acho que eles fazem um bom trabalho.
10: Eu acho que pai e mãe, você tem que cuidar deles.
9: Não, sim. Não tô falando isso.
10: Melhor que assim, jogar na rua, né? Tem gente que joga no meio da rua.
9: Mas, então... por exemplo, vamos dizer que uma senhora lá tem...
10: Alzheimer.
9: Já é viúva... Já tem uma condição de saúde precária.
10: Cheia do dinheiro.
9: Precisa de bastante cuidados.
10: Aí põe ela lá e gasta o dinheiro da velha.
9: Os filhos trabalham e não tem como cuidar. Na casa de repouso vai ficar bem cuidada.
10: Isso, daí eles vão lá uma vez por ano para ver se ela
9: tá bem. Não, mas aí é da consciência dos filhos, né?
10: Então tá bom. Abra pro ouvinte.
11: Cuidado aí, seu Gílio pai.
10: Ei,
11: cuida da saúde.
10: Abra pro ouvinte e depois quero saber sobre casa de repouso também, se vale a pena.
9: O meu pai é tem mais saúde que eu. Tem 82 anos.
10: Minha mãe também, dona Julieta Reis, tem mais saúde do que eu.
9: Com certeza.
10: Tem mais pique também, tem mais vontade de fazer as coisas.
9: Vamos lá, Rafa. Vamos pros ouvintes.
11: Primeira participação é do Thor, de São José dos Pinhais.
10: Thor?
9: Deus o trovão.
14: Boa noite, Rafa. Boa noite, Henrique, Rodrigo.
9: Boa noite.
14: Cara, aqui é o Thor, de São José dos Pinhais. Moro em São José dos Pinhais desde 99. Conheço bem. Já trabalhei na política também alguns anos atrás. Conheço bem todos os prefeitos que passou ali. Conheço bons vereadores, ruins também. Conheço bem os dois candidatos para deputado estadual e federal onde só se encontra produto deles na rua, tanto em Curitiba quanto mais ainda em São José. É, não deixam de ser bons candidatos. Eu, conhecendo, eu sei que eles tentam fazer o bem pela cidade, mas assim, como eu não tenho o rabo preso, eu preciso falar, né? Também não devo nada para ninguém. Então assim, eu acho muito disparelho essa situação de que dois candidatos específicos recebem muita verba e os demais não. Teria que ser igual para todos.
10: Exatamente.
14: É mérito daquele que fizer a melhor campanha e conseguir mais votos, entendeu? É. Porque empurrar goela abaixo

0: do eleitor, fica mais fácil, você induz ele. Só tem produto de dois candidatos na rua, você vai induzir e votar neles. Você não vai encontrar de mais ninguém. Aquelas
1: Exato.
0: pessoas que estão na dúvida, chega lá e vota naquele número que ela mais viu na rua lá. Então teria que ser melhor distribuídas essas verbas aí, sabe? Isso é muito injusto na política, cara, muito injusto mesmo. Conheço pessoas boas que trabalham para eles também, pessoas de família, mas não posso deixar de me posicionar aqui e de falar. Beleza, meus amigos? Um abraço aí.
2: Valeu, valeu, obrigado,
1: Perfeito,
2: Thor.
1: Thor. Dá uma martelada neles aí.
2: É isso aí.
1: Viu? É isso daí. Mais uma coisa, eu perdi a eleição para vereador de Curitiba, eu fiz quase 6 mil votos, perdi por 5 votos. Aí, mesma coisa, a minha concorrente ganhou 600 mil reais e eu não ganhei nada. Aí agora todo mundo, não, você tem que apoiar eles para eleger eles, porque daí é você que assume. Não vou apoiar porcaria nenhuma, vou ficar sem o mandato, mas não vou apoiar. Porque
2: Mas
1: esse.
2: aí, nesse caso seu específico, foi culpa do ex-presidente Jacobo.
1: Jacobo.
2: Jacobo, que foi o que
1: Mas o
2: ficou com o
1: Jacobo tem
2: presidente.
1: problema, a tal da Lua aí, do
2: A Lu
1: Podemos.
2: Bonato tem
1: Tá,
2: problema.
1: tem o problema. Então, o problema é de todos os presidentes de partido, não é
2: Sim.
1: nenhum do outro. Agora, eu apoiar quem me sacaneou para eu poder assumir a Câmara de Vereadores de Curitiba, não faço isso de jeito nenhum.
2: É aquilo que nós estávamos
1: Eu sou que
2: falando.
1: nem o Placa Preta, a gente é linha dura, a gente é da linha de frente.
2: Sim.
1: Pô, eu
2: Nós
1: que.
2: estávamos falando antes do programa, inclusive, que tem certos candidatos e certos presidentes de partido que eles não têm limite moral.
1: Moral, não tem
2: Eles
1: freio
2: fazem
1: moral.
2: qualquer coisa para se eleger. Prejudicar amigos, fazer o que tiver que ser feito, eles fazem.
1: É, fazem.
2: E tem essa família aí que tá mãe, filho, madrasta, padrasto, esses não têm escrúpulo nenhum.
1: Tudo, amante, tem tudo no
2: Tudo.
1: meio, tudo
2: Querem
1: candidato.
2: eleger todo mundo.
1: Todo mundo.
2: É isso aí.
1: Então é isso, nós temos que mudar isso. Vocês têm que ver. Se você vê que está exagerada a campanha de alguém na rua, não vote, porque o cara está pegando o teu dinheiro para fazer
2: Exato. E
1: campanha.
2: você que paga a conta, hein? É fundo
1: Você que.
2: eleitoral.
1: É isso aí.
2: É você que tá pagando a conta.
1: Esse fundo é antidemocrático, é absurdo o que estão fazendo. É pior do que a roubalheira no STF, é pior. Esse fundo legalizou a roubalheira do dinheiro
2: Não, e aí
1: público.
2: você vai falar com os caras, que define para quem vai o dinheiro. Não, é que foi o pastor não sei da onde que tá atrapalhando, que foi não sei quem, que não veio.
1: Mentira!
2: Mentira!
1: Tudo mentira.
2: Mentira! Vocês são uns canalhas, vocês.
1: E em compensação tem, por exemplo, aí tem cota para mulheres trans e tartarugas. Tem cota para essa turma. Aí, o que que acontece? Tem mulher que faz 50 votos e ganha 150 mil reais para fazer a campanha. A mulher faz 50 votos, gente. Ah, não, mas é que precisa de mulher, porque senão eles caçam a chapa se não tem mulher.
2: Pois é.
1: Uau, isso é brincadeira um negócio desse.
2: Vamos lá, mais recado, Rafa.
3: Boa noite, Henrique, Rodrigo.
2: Boa noite.
3: Dia 4 de outubro, Renato Freitas e Wanda Assis na cabeça.
1: Cara, eu vou dar um pau nesse cara quando eu ver ele na rua.
4: Eu vou parar
1: Se
4: de
1: não se
4: colocar ele aqui.
1: apresente.
2: Ah, deixa ele, mano.
1: Ele trabalha pro Renato Freitas.
2: Eu trabalho pro Renato
4: e
2: Freitas.
4: Não, porque ficar citando o nome de
1: Ficar
4: candidato,
1: citando,
4: né?
1: porque eu
4: Melhor
1: não gosto.
4: não vou colocar
1: Eu
4: mais.
1: não gosto de citar. Quando eu era vereador, eu sempre falava: caçamos o vereador que invadia a igreja, que invadiu a
2: Isso.
1: igreja. Não fala o nome dele. Porque quem vai eleger ele são aqueles deputados da direita burra que ficam batendo boca com ele lá na Assembleia.
2: Exatamente. Vamos lá, mais recado.
5: Boa noite, Marcio, boa noite, Henrique, boa noite, Rafa. Boa noite, esse Rodrigo Reis é muito chato, mas fazer o quê? É o que tem para hoje.
1: É o que tem.
5: E eu só quero reforçar a mensagem do Thor aí. Eu também sou de São José dos Pinhais. Esse dia encontrei um pessoal fazendo propaganda na rua aí. E perguntei, digo, e como é que fica essa buraqueira das estradas aí, nos bairros da periferia de São José, que nem tem um bairro ali de São Judas, que a gente faz bastante entrega lá, sem condições de andar na estrada. Mas propaganda de candidato é um monte. É brincadeira. É esse tal de não sei o quê, esse candidato a deputado federal e estadual de São José, tal de brincadeira. Cadeira, viu? É muita propaganda deles na rua aí.
2: Não vote neles.
5: É, Celso aqui de São José dos Pinhais.
2: Mas, Celso, não vote nesses
1: É
2: caras.
1: só não votar. Semana passada eu fui no. Semana retrasada fui no jantar de 60 anos da rede de supermercado Jacomar e sentei com o Cetim lá.
2: Sim.
1: São meus amigos de longa data, e o frigorífico Argos, lá em São José dos Pinhais. Um abraço pro Cetim lá. Sim. Os dois irmãos que trabalham no frigorífico Argo. São gente boa, meus amigos.
2: Vamos lá, mais um recado, Rafa.
4: Bora lá.
6: Boa tarde, Henrique, Rodrigo e Rafa. Então, eu estava achando que para o Senado ia dar o Cury e o Deltan, né? Agora, sem o Deltan, eu acho que vai ser o Cury e a segunda vaga fica na nuvem, né?
1: O Felipe Barros.
6: O Daí de Santa Cândida.
1: Eu acho que o Felipe Barros vai se fortalecer. O Felipe Barros vai crescer muito, que é o candidato do Bolsonaro, né? Ele é o candidato oficial do Jair Bolsonaro. E o Alexandre Cury também já estava num ritmo de crescimento muito grande, porque o Alexandre Cury, eu repito, ele é um candidato municipalista. Ele tem muito prefeito trabalhando para ele no interior. E o engraçado é que a gente que tem experiência em campanha, é importante que você da direita inteligente saiba disso. Que no interior, as cidades pequenas, muitas delas não pega redes de televisão do Paraná. Tipo, não pega a RPC, a RIC TV ou a Band Paraná. Eles pegam a Parabólica, que pega o canal nacional. Então, o prefeito tem uma influência muito grande nesses eleitores. Porque o eleitor não consegue ver o jornal daqui. Seja o da Band daqui, ou da RIC TV, que é Record daqui, ou da RPC daqui. Então, por isso que o Alexandre Cury se fortalece muito, porque o prefeito trabalhando, a pessoa acaba ajudando os candidatos ligados ao prefeito da cidade pequena.
2: É isso aí. Vamos para o intervalo, Rafa? Vamos dar mais tempo de mais um recado aí.
7: Intervalo primeiro.
2: Então vamos lá, já voltamos.
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8: Um vídeo divulgado no dia de ontem mostra o ministro do STF Alexandre de Moraes e esposa, a advogada Viviane Barsi de Moraes, desembarcando de um jatinho ligado ao empresário e ex-dono do Banco Master, Daniel Vorcaro. A gravação, revelada pelo jornal O Globo, foi feita em 22 de agosto de 2025 no aeroporto Santos Dumont, no Rio de Janeiro, e contradiz a versão do gabinete do magistrado meses atrás. Em nota de 31 de março passado, após reportagem da Folha de São Paulo, o gabinete de Moraes afirmou que o ministro jamais viajou em nenhum avião de Daniel Vorcaro ou em sua companhia e de Fabiano Zettel, a quem nem conhece. A mesma nota classificou as informações como ilações da fantasiosa matéria e absolutamente falsas. O escritório Barsi de Moraes confirmou ontem que contrata serviços de táxi aéreo de diferentes empresas, entre elas a Prime Aviation, ligada a Vorcaro, e acrescentou que segue critérios operacionais e não envolve qualquer vínculo pessoal com proprietários de aeronaves. Para Estúdio 92 FM, Emerson Bittencourt. 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
7: 6h54.
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3: 7:26.

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20: Muito bem, pessoal, estamos de volta. Vamos tratar da principal notícia que saiu durante o fim de semana. Um voo semelhante ao realizado pelo ministro Alexandre de Moraes do Supremo Tribunal Federal e sua esposa, a senhora Viviane Barsi de Moraes, a bordo de um avião de empresa ligada ao ex-banqueiro Daniel Vorcaro, do Banco Master, possui o valor estimado de R$350 mil. Um único voo. Você sabe no último domingo foi divulgado um vídeo que mostra o ministro desembarcando da aeronave ao lado da esposa no aeroporto Santos Dumont, no Rio de Janeiro. A informação foi revelada pelo jornal O Globo. O jato em questão é um Legacy 650, apresentado como o mais luxuoso da Prime U, empresa de compartilhamento de bens de luxo que tinha Vorcaro como sócio. No site da Flapper, uma plataforma de cotações de táxi aéreo, a reportagem encontrou um anúncio de voos em uma aeronave Legacy 650 com as mesmas imagens utilizadas no material de divulgação da Prime U. Conforme o anúncio, neste jato, o trecho entre São Paulo e Rio de Janeiro, o mesmo realizado pelo ministro, tem custo de US$68,5 mil. Na cotação atual, o valor corresponde a R$350 mil.
21: Eu às vezes, eu fico meio deprimido também. Eu não ganhei um pix desse cara.
20: Pois é.
21: Pomba, Daniel Vorcaro. Eu acho, ó, na próxima eleição, eu vou apoiar o Daniel Vorcaro para presidente da República. Pois ele é o único cara que consegue unir a esquerda e a direita. Ele é o único cara que consegue unir, ele vai unir todo mundo, vai pegar o Caiado, o Renan Santos, vai pegar o todo mundo, Flávio Dino, o Flávio, ele junta todo mundo, pronto, não tem mais oposição, o cara sai sozinho, Vorcaro presidente.

0: Não, mas eu continuo deprimido. Não adianta você botar essa música, porque, pô, o cara Legacy, eu não sei nem o nome dos aviões, Legacy não sei o quê.
1: É bom, hein?
0: Helicóptero Bombardier com porta-mala cheia de macumba, sei lá.
2: Luxuoso, né?
0: Luxuoso e não sei o quê. E a gente andando de Chevette aqui, isso que é dose, cara.
1: Chevette é sacanagem.
0: Porra, eu tenho um Chevetão e tenho um Jeep.
1: Eu tenho um amigo meu.
0: Eu sou jipeiro. Os jipeiros ouvem a gente aqui, o pessoal, jipeiros do Paraná. Um abraço pra todos vocês. Rodrigo Braga Reis no Instagram, amigo dos jipeiros.
1: Isso aí. E 007 neles, hein? Pessoal do Jeep, tudo 007.
0: 007 James Bond.
1: É isso aí. Mais recado, Rafa, vamos lá.
3: Boa noite, ouvintes da Mercosul. Boa noite ao Henrique e ao Rafa e ao Rodrigo Reis. Caso o Deltan fique realmente inelegível, aí a gente consegue eleger o Alexandre Cury e o Felipe Barros.
0: É isso aí.
3: Os votos do Deltan Dallagnol só podem ir para esses dois candidatos.
1: Exato.
3: Então, eu acho que tem muito mais chance da gente ser feliz aqui no estado do Paraná para senador do que com três, infelizmente, né? Não é justo o que está acontecendo, mas acho que favorece para a direita.
0: É um candidato.
3: Marcos Bauer.
1: Valeu, Marcos.
3: Tá, escuta aí.
0: Tá, mas sabe o que vai acontecer? Eu vou contar para vocês, a gente tem que contar o que vai acontecer. Eles não vão deixar o Deltan inelegível, eles vão anular a candidatura dele depois da eleição.
1: Eu acho que não.
0: Eu acho. Vamos botar aí, podemos abrir umas apostas aí, faz uma bet nossa aqui, ó. Eu dou R$5 eu ponho aí. Eu acho que eles vão deixar ele ser candidato. Eles não vão anular a candidatura dele antes da eleição. Eles vão proibir ele de fazer campanha, que é isso que eles fizeram agora. Vão deixar ele ser candidato, daí as pessoas vão votar nele, algumas pessoas vão votar nele, muitas pessoas vão votar nele. E depois da eleição vão dizer que ele estava inelegível e vão anular os votos dele. Eles já fizeram isso para vereador de Curitiba aqui. Deixa o cara ser candidato, o cara se mata na campanha, gasta dinheiro, faz não sei o que lá, aí anulam a candidatura dele e fazem o seguinte: ó, teus votos estão anulados, então o seu voto não vale mais, vai pro lixo o voto de todo mundo que votou nele. Esta é a minha grande preocupação e eu acho que é isso. Você não concorda comigo, mas eu acho que eles vão deixar ser candidato e vão anular os votos depois.
1: Eu acho que não, porque segundo informações que eu tenho, e amanhã vocês vão ter um programa especial aqui, uma entrevista muito bacana com o Murilo Hidalgo, que é o presidente do Paraná Pesquisas.
0: Olha, eu quero fazer um voto de... como é que se diz?
1: Repúdio.
0: De repúdio.
2: Foi vetado, você foi vetado da
0: participação. Eu que tenho posição firme dos institutos de pesquisa, não deixaram eu participar.
1: Não deixei, Rodrigo,
0: participar. Não deixou, o Henrique não deixou eu participar da entrevista no Instituto de Pesquisa. Então, você ouvinte da Rádio Mercosul, você vai ligar amanhã durante o programa e vai me ajudar a defender o que eu falo dos institutos de pesquisa aqui na rádio.
1: Bom, mas amanhã é um programa especial, hein, pessoal? É uma entrevista exclusiva com o Murilo Hidalgo, presidente do Paraná Pesquisas, que vai nos trazer vários bastidores do que está acontecendo aqui no país. Vários estados serão abordados, inclusive, sobre as pesquisas que estão sendo realizadas. E foi o Murilo quem me disse que o julgamento do Deltan Dallagnol será dia 27.
0: Ele falou para você, sabe tudo.
1: Sabe tudo.
0: Porque ele tem uma relação muito próxima lá com a justiça e com o governo federal.
1: Ele sabe, ele recebe muita informação.
2: É a área dele, né?
1: É a área dele. E segundo essa
0: como é a área dele? A área dele é fazer pesquisa. A pesquisa devia ser independente.
1: Mas é independente.
0: Mas como é independente se o cara tá lá no meio? Não, ele sabe tudo. Ó, amanhã vai morrer tal pessoa, vai cair o jatinho do candidato tal. Amanhã vai acontecer isso.
1: Você é muito chato, Rodrigo.
2: Então, eu vou concordar
1: com o ouvinte, que tá muito chato.
0: Mas que chato, nós temos que questionar. Eu questiono mesmo. Se não gostou de mim, não vota em mim. Vota em outro futuramente.
1: Se não gostou, como diz o G, se não gostou, tira a calça.
0: Mas minha mãe falou que eu não sirvo pra política, que eu falo a verdade demais, até exagero nas verdades.
1: Vamos lá, vamos pros ouvintes, rapaz.
4: Boa noite, galerinha da Mercosul, aqui é o ET do Uber X, belezura. Galerinha, vocês falando aí, ó, sobre as candidaturas da galera, né? O dinheiro que o país joga fora, joga no lixo. joga no lixo para bancar a candidatura da galera. Eu acho assim, cara, tinha que ter uma lei no Brasil. Você quer se candidatar? Você quer tentar ganhar um posto, uma cadeira na Assembleia, independente de onde que você... No Senado, entendeu? Cara, você tem que bancar a tua candidatura. O teu fervo, o teu santinho, tuas placas, tuas bandeiras, tuas passeatas, teus combustíveis, pagar as pessoas para trabalhar para você. Agora, do Brasil, cara, o Brasil tá cheio de BO e os caras gastam muito dinheiro. Vocês viram a lei, o Caneta Azul? O Caneta Azul e a menina de bota lá, que apareceu no TikTok do nada, fazendo aquelas dancinhas. Cara, o pessoal liberou para eles 1.900.000 para eles fazer a propaganda e política deles. 1.900.000 para aqueles dois, cara. Ó, é muita sacanagem, cara. É muita roubalheira na cara dura. Isso aí é inadmissível.
1: É. Mas aqui no Paraná é igual. Um partido aqui, o Podemos, só deu pra dois candidatos e se lasque o resto.
0: Mas, ó, se aquela menininha jacuzinha lá da botinha, que não sei o que, faz os vídeos...
1: Eu não vi essa ainda.
0: Se ela recebeu 1.900.000, eu não sabia, obrigado pela dica aí do negócio, é porque tem algum cara ligado ao presidente que diz, ó, eu te dou 1.900.000, só que você só fica com 1.000.000, entendeu?
1: Exato.
0: Aí fica difícil mesmo. Agora, deixa eu só defender... Assim, seria legal o fundo partidário se todo mundo recebesse igual, porque daí acaba girando a economia daqui, a gente vai gastar em gráfica daqui, o adesivo aqui. Mas daí tem aquele outro problema, que o cara que é o candidato pequenininho, que quer adesivar o carro inteiro, plotar o carro inteiro, não pode. Fazer uma placa 2x2, não pode, só pode placa pequena. Agora, ele pode gastar 1 milhão de reais no Meta, com o Facebook e com o Instagram para impulsionamento.
1: E o Indie Banner pode gastar 50 bilhões de
0: reais. E daí o dinheiro, em vez de ficar na economia brasileira ou na economia da nossa cidade, o dinheiro vai para a Meta como lucro remete o dinheiro para os Estados Unidos. Gente, isto sim é um escárnio. O cara não pode plotar o carro, mas pode gastar 1 milhão de reais de impulsionamento no Instagram e no Facebook. Aí o carinha que faz a lona aqui na esquina não recebe o dinheiro.
4: Brasil!
0: É isso aí. Espíritos de porco, né?
1: É verdade. Mais um recado, Rafa.
0: Imagine eu em Brasília,
5: boa
0: eu
5: noite,
0: ia ser
5: Henrique,
0: preso.
5: Boa noite, Rafa. Boa noite, Rodrigo Braga Reis do Instagram. O hominho que quase não fala, né? Meu, tem que...
0: Tô me enchendo o saco hoje.
5: Fosse da direita inteligente mesmo, se deu tanto a Lanhol, ele já tinha que era que sair fora de uma vez, porque eles não vão deixar ele mesmo, né? Não vão deixar ele se eleger. Então, antes que desse zebra, ele que renunciasse de uma vez já, para depois não prejudicar nós, que somos da direita, né? E já consegui eleger o Alexandre Cury e o Felipe Barros. Diga aí para mim.
0: Mas o problema é o seguinte, para mim, nós temos que analisar a contagem. Então, se ele ficou inelegível 8 anos... porque ele não poderia ter sido candidato, porque ele era procurador da República, existe a lei, isso e é correto mesmo, porque senão vira bagunça, tem que calcular o prazo. Porque teve um outro deputado federal aqui do Paraná também que foi cassado, que era próximo do Jair Bolsonaro, e depois o Jair Bolsonaro chamou ele de traidor. Não sei se você lembra desse caso, que ele foi cassado também, ele era deputado federal, aliado do Bolsonaro, e depois brigou com o Bolsonaro e chamou ele de traidor. Ele também não pôde ser candidato na última eleição, mas nessa eleição ele pode, porque ele cumpriu os 8 anos. E ele é candidato agora. Ele, a mulher, o filho, a madrasta, todo mundo é candidato lá na família.
1: Até a babá
0: é. A babá é candidato, todo mundo é babá. Todo mundo é candidato lá. Mas ele cumpriu os 8 anos.
1: Sim.
0: Então, se o Deltan ficou inelegível 8 anos e foi calculado e vai passar da eleição os 8 anos, daí a justiça está correta. Então,
1: mas, repito, ele foi cassado por um absurdamente o Deltan foi cassado.
0: Mas todos
1: por
0: foram.
1: Por um suposto.
0: O Jair Bolsonaro está preso.
1: Acontecer.
0: O Jair Bolsonaro está preso e não pode falar na rede social, porque se ele falar na rede social, ele volta para o presídio, não fica mais na prisão domiciliar, e daí ele já tem uma certa idade, ele pode morrer. Né? E por isso que acabaram fazendo esse acordo para que ele ficasse quieto, para ele não morrer, para a família, para defender ele, para ele não morrer. Sim. Por causa de uma suposta tentativa de quebra do Estado de direito, de golpe.
1: Democrático de direito, golpe.
0: Mas que golpe se o sapo barbudo assumiu a presidência da República? Por causa das véias chupeta que estavam lá com a Bíblia gritando lá na frente do negócio, quebraram o vidro. Tudo bem, podiam responder por dano ao patrimônio, mas o MST já invadiu o Congresso e quebrou tudo lá e não responderam por nada. Aí o pessoal que estava lá no 8 de janeiro, que tinha muitos amigos, repito, eu fui advogado de 22 pessoas que foram intimadas pelo 8 de janeiro, fui advogado de graça dessas pessoas. Sim. E fui lá junto na Polícia Federal, acompanhamos o processo, tudo. Graças a Deus, os meus 22 que eu acompanhei, todos foram liberados. Amém, isso. Jesus.
1: Amém. Rodrigo, vamos apresentar mais um número aqui?
0: Meu Deus.
1: Para ver se o povo começa a acordar e não vota no Luiz Inácio Larápio da Silva. A Confederação Nacional da Indústria, a CNI, informou nessa segunda-feira que o índice de que mede a evolução da produção industrial ficou em 46,3 pontos em agosto, com queda de 4,7 pontos na comparação com o mês de julho. A chamada sondagem industrial foi feita com 1.403 empresas, sendo 587 pequenas, 487 médias, 329 grandes, entre os dias 1º e 11 de setembro. Com o resultado, a sinalização de queda na produção industrial no período. Isso acontece quando o índice fica abaixo de 50 pontos. Abre aspas para a CNI. Trata-se do pior resultado para o mês de agosto desde 2015, durante a crise econômica, quando o índice registrou 42,7. Destaca-se ainda que o resultado é contrário ao que é usualmente observado no período, disse a CNI, Confederação Nacional da Indústria. A retração acontece em um momento de juros ainda mais elevados e, apesar da taxa básica econômica da Selic ter recuado 5 vezes seguidas, ainda é de 13,75% ao ano e o juro real brasileiro ainda é um dos maiores do mundo. De acordo com a CNI, o índice que mede a intenção de investimento da indústria caiu 1,3% em setembro, de 52,6 para 51,3, menor valor para o indicador desde agosto de 2020, durante a pandemia do Covid-19.
0: Você imagina, sem pandemia.
1: O PT destruindo agora a indústria também, né?
0: Mas veja, sem pandemia eles estão conseguindo... Agora eu quero falar um pouquinho com a direita inteligente. Tem a ver sobre isso daqui. Gente, quem é que financia o Lula? Vamos deixar claro aqui. Quem é que ajudou ele com dinheiro na campanha? Se você pegar os grandes bancos, o Bradesco e o Itaú, ajudaram o Lula. Os maiores bilionários do Brasil ajudaram o Lula na campanha. Eu vi uma peça do horário eleitoral do Lula, dele falando que o Bolsonaro liberou imposto dos jet skis. Mais alguém viu isso? Porque eu vi. Me diga uma coisa, por que o Lula nunca propôs criar impostos ou como um IPTU nacional, um IPVA nacional sobre jatinhos ou sobre iates? Eu não tenho jatinho e não tenho iate. E acho uma sacanagem que eu, com meu Chevette, apesar que o Chevette não paga mais, mas o meu Fiat, eu tenho que pagar o IPVA, eu pago o IPVA, e o cara que tem jatinho e que tem iate não paga nada. É. E por que que o Lula, que diz que defende os mais pobres, ele nunca propôs esse tipo de impostos? Sabe por que que o Lula nunca propôs? Porque os maiores bilionários do Brasil, que inclui os bancos Bradesco e Itaú, ajudam a financiar a campanha do, sim, Lula. Porque quando o país está na miséria, está na economia, está destruída, quem mais ganha dinheiro são os bancos fazendo empréstimo com juros lá no alto. Então, quando eu vejo o Lula falando que ele defende os pobres, que não sei o que lá dos pobres, e que não sei o que, porque ele isentou até 5 mil reais do imposto de renda dos pobres, e ele fala dos bilionários, que não sei o que lá, por que que ele não propôs o imposto para grandes fortunas aqui no Brasil? Ele podia ter proposto. Isso é a missão do presidente da República. O Lula nunca propôs aumento de imposto para as grandes fortunas do Brasil. Direita inteligente, presta atenção nisso. O Lula nunca propôs aumento de imposto de renda para as grandes fortunas. Eu sou de direita, sou bolsonarista e sou a favor de taxar as grandes fortunas, sim. Porque se o cara tem mais dinheiro, ele tem que pagar também mais. Agora, o cara tem jatinho, não paga IPVA. O cara tem um iate de 5 milhões, 10 milhões,
1: não paga.
0: Não paga IPVA. Eu tenho um Fiat e tenho que pagar IPVA. E eu sou de direita. E daí? Sim. Como é que nós vamos discutir esse assunto?
1: Pois é.
0: Entendeu? Então, se ele diz, ele fala tanto que defende os pobres, defende coisa nenhuma, ele é um mentiroso. Ele quer que a pessoa continue na miséria para eles dominarem essas pessoas.
1: Sim.
0: Lá do interior do Piauí, lá no interior do Alagoas, lá no interior do Maranhão, que são pessoas de extrema pobreza, que têm educação mínima, que a educação não chega lá, e que ele poderia propor um aumento para as grandes fortunas para bancar a educação nesses lugares. Ele nunca propôs e nunca vai propor, porque as grandes fortunas são que dão dinheiro para a campanha do Luiz Ladrão da Silva.
1: Isso aí. Vamos para mais um recado, Rafa?
6: Pois é, Rafa, Henrique, o simpático aí do Rodrigo, que não é toda aquela simpatia. É, fala-se daqui, fala-se dali, tal, esculhambação, tua porcaria. O Brasil está indo cada vez mais para trás, porque são todos corruptos. Então nós temos que eleger doutor Ogier para deputado estadual. Isso é o que tem que ocorrer e acontecer aqui no portão diretamente. Paulinho, Carneiro, primeira dama, o Ganso, nosso amigo Ricardo,
1: grande Ganso,
6: e a senhora Selma. Então esse é o Brasil, com certeza absoluta, Ogier, deputado estadual. Pelo menos começamos por aqui. Um abraço e boa noite.
1: Valeu, hein, Vilme?
0: Oi, eu sou o cara...
1: O cara fez propaganda aqui, nós vamos levar uma multa.
0: Pode, Vilme. Mas veja, eu sou o cara mais simpático do mundo. É. Agora, quando a gente fala a verdade, as pessoas acham que a gente é antipático ou que a gente é grosseiro. Eu aprendi em casa isso, que é melhor você sempre falar a verdade para aquelas pessoas que você está sempre conversando, tentando ajudar, do que ficar enrolando as pessoas.
1: Ó, o meu pai disse o seguinte para você aqui, Rodrigo. Se taxar as grandes fortunas, o dinheiro vai embora do Brasil. Precisa é reduzir os juros.
0: Tá bom, então vamos seguir, vamos reduzir os juros. É. O que eu tô dizendo é que não adianta querer taxar o meu carro e deixar os iates sem IPVA.
1: Sem IPVA.
0: Só a favor do IPVA dos iates, então, e dos jatinhos.
1: Isso aí. Boa. Vamos lá, um abraço aqui pro Turco Bacil, mandou um recado aqui. Hoje não vou pagar, tô ruim hoje, Turco, tô meio gripadão. Mas é quinta-feira, eu tô pensando em ir lá no Anabela, hein? Pô, sempre que a gente não vai lá, hein?
0: Vamos
1: você
0: lá.
1: Já foi lá, Rodrigo? Não. Ah, você já foi no Anabela?
0: Já fui, muito bom.
1: Vamos lá, dar um abraço no Alceu.
0: Bora.
1: E na Juliana. Valeu, pessoal, a gente volta amanhã.
0: Me representem amanhã aqui, pelo amor de Deus.
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12: 7:53.

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0: Ok, 8 horas e 4 minutos, 8 e 4. Obrigado pela audiência, pela preferência, obrigado pela companhia. Você ouvinte, você internauta, sempre aqui conosco na Estúdio 92. Para nós é sempre uma grande alegria ter você aí do outro lado, participando sempre aqui da bancada do Independência 92.
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0: Você pode entrar em contato conosco pelo WhatsApp 45 998 42 11 95. Estamos em live no Facebook, tá bom? Você pode mandar suas dúvidas, críticas, sugestões, participe com a gente. Aqui você tem sempre liberdade de expressão. 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
0: Até às 10 da manhã, até às 10, eu convido você para nos acompanhar aqui, sempre também com Copavel, feita para somar no campo e na cidade, Revista Oeste, Jornal Impacto Paraná, Plataforma Brasil Paralelo e Repórter Memorex.
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0: Eu sou Emerson Bittencourt e quero aqui apresentar a bancada no dia de hoje, nesta terça-feira, dia 22 de setembro, hoje iniciando, né, a primavera. Estamos numa nova estação. Osmar Júnior, Gilson Pessoa e com muito prazer aqui voltando à bancada depois de umas férias, né? Doutor Ismar Pavilac, seja bem-vindo. Bom dia.
3: Bom dia, Emerson, Osmar e Gilson. Férias não muito prazerosas, uma grande turbulência na vida pessoal, mas eu acredito que esteja, como a nossa própria estação, mudando. Chegamos na primavera, espero que também seja a primavera. Desabroches, novas flores e um novo dia amanhã, né?
0: Exatamente, exatamente. Bom dia.
4: Bom dia, Emerson e Gilson, amigos da Estúdio, em especial o Dr. Ismar, que bom que você está de volta. É, com certeza, né? Muitas coisas boas vão desabrochar nesta primavera, em especial na parte política, que daqui a pouquinho, inclusive, vamos falar com o Oswaldo Destaque lá na Espanha.
0: Muito bom dia para você, Ismar, seja bem-vindo. Bom dia, Bittencourt, bom dia, Osmar Júnior e ouvintes 92. Exatamente, 8 horas e 7 minutos, 8 e 7, como já deu o spoiler aí, Osmar Júnior, daqui a pouco estaremos conversando com o jornalista Oswaldo Eustáquio, ele que está exilado na Espanha e vai falar conosco, inclusive sobre uma possível candidatura, né? Eu quero saber se o Oswaldo Eustáquio já está nos ouvindo. É, Oswaldo, bom dia, nos ouve?
5: Alô, alô, meus amigos, claro que ouço, né?
0: Bom dia, seja bem-vindo aqui na bancada do Independência. Daqui a pouco a gente começa o nosso bate-papo, viu? Ok, muito bem. Temos crônica com o empresário Duca Siliprandi. Ser de centro é opção ou falta de posicionamento? Doutor Giancarlo Terezan vai falar, o advogado Giancarlo Terezan vai falar sobre insalubridade. Isso pode ser manipulável na justiça do trabalho? Entre outros assuntos importantes, aqui na bancada do Independência 92, que está no ar.
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6: Terça-feira de tempo estável no Paraná, com possibilidade de chuvas e tempestades em várias regiões. O avanço gradual de uma frente fria mantém o risco de temporais maior entre o leste e o noroeste do estado, passando pelos Campos Gerais, Vale do Ribeira e Norte. Nas demais regiões, como oeste, sudoeste e centro-sul, ainda pode chover fraco, com expectativa de melhora a partir da tarde. Os ventos ficam mais fortes, aumentando a sensação de frio. No norte, Maringá varia de 19 a 24 graus, Londrina entre 18 e 23, Paranavaí entre 19 e 23, Umuarama máxima de 25 graus. No oeste, Foz do Iguaçu tem mínima de 15 e máxima de 23, enquanto Cascavel mínima de 12 e máxima de 22. Já no centro-sul, Guarapuava fica entre 12 e 23 graus. Na capital, a temperatura varia de 10 a 20 graus. E no litoral, Paranaguá registra mínima de 16 e máxima de 22 graus. De Curitiba, Mauro Conte, com informações da Rede AERP.
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0: Amigos, 8
7: horas e 9 minutos, 8 e 9 nesta manhã aqui de terça-feira. E com muito prazer, nós vamos começando aqui os nossos debates. Novamente, então, o jornalista Oswaldo Eustáquio está conosco, direto da Espanha, para falarmos, obviamente, né, sobre os últimos acontecimentos do STF. Ele que é, né, um exilado por causa do STF, né, de toda essa questão de perseguição que muitos brasileiros sofrem ainda por aqui. Mas, Oswaldo, é o seguinte, eu quero perguntar para você, começar com você, aqui o bate-papo, daqui a pouco também os demais da bancada vão conversar contigo. Aqui é o Emerson Bittencourt que está falando. Oswaldo, o seguinte, eu ouvi algo sobre uma possível candidatura sua à Câmara Federal, é isso mesmo?
5: Bittencourt, muito bom dia a todos da bancada. Uma alegria falar com vocês aqui do alto do meu segundo exílio. Do alto do meu segundo exílio. Sim, consegui registrar minha candidatura a deputado federal pelo meu querido Paraná. Consegui porque no dia 14 deste mês, o deputado federal Geraldo Mendes decidiu desistir da sua candidatura por motivos particulares. E com a desistência dele, eu, filiado ao Partido União Brasil, tentei me filiar no PL, mas eu tinha uma condenação criminal, Bittencourt. E essa condenação criminal me impediu de ter os meus direitos políticos. Condenação que foi revertida no próprio dia 14. Então, uma série de coincidências, que para mim é um favor de Deus, o meu nome estar limpo no dia 14, o Geraldo desistir no dia 14 e o partido me convidar. A minha candidatura ela foi registrada, está no DivulgaCande, e ontem o TRE, por unanimidade, disse que a minha ficha está limpa. Então, Oswaldo Eustáquio hoje está nas urnas, Oswaldo Eustáquio hoje já está no FiliaCande, no DivulgaFiliaCande, e eu tenho convicção que vai ser uma disputa inusitada. Eu da Espanha, pelas redes sociais, disputando a eleição com a possibilidade de ser um dos deputados federais mais votados do estado do Paraná.
7: Ok, então pelo União Brasil, aqui do Paraná, Oswaldo Eustáquio é candidato, sim, à Câmara Federal. Você deve estar acompanhando, obviamente, Oswaldo, a situação que envolve Deltan Dallagnol, né? Mais uma vez, então, o TSE teve aí o pedido aqui da coligação petista, socialista, esquerdista aqui do Paraná, contra Deltan Dallagnol, que teve, então, aí, digamos assim, o seu direito à campanha suspenso, embora a candidatura permaneça, né? Você está acompanhando esse caso aí, né?
5: Estou acompanhando esse caso. Para mim, trata-se de mais um caso de perseguição. Perseguição gravíssima contra o Deltan Dallagnol. Ele que já era deputado federal de mandato, tiraram isso dele. Agora, tirando a possibilidade dele fazer campanha, o que ele não precisa mais, na minha opinião, mesmo sem ele fazer campanha, se o nome dele permanecer na urna, ele vai ser o senador mais votado do estado do Paraná. Mas essa perseguição contra o Deltan, que é uma perseguição que também é contra a minha vida, Bittencourt, eu sou perseguido, vocês sabem disso. Eu tenho uma grande preocupação com isso. Ontem, o TSE, por 5-2, confirmou essa decisão. E os dois votos que nós tivemos a favor do Deltan Dallagnol foram os votos de Cássio Nunes Marques e o voto do nosso querido ministro André Mendonça. Minha grande preocupação, e aí eu quero também ouvir a bancada, que tem grandes juristas, pessoas que conhecem disso, se estes mesmos ministros, eu devolvo a pergunta para vocês, se estes mesmos ministros vão votar o mérito, e o Deltan, de fato, for cassado, que é uma perseguição a gente não discute, que é uma maldade a gente não discute. Eu, como jornalista, como defensor da liberdade, sou favorável que o Deltan continue e possa disputar, mas juridicamente, por esta perseguição, e repito, não por uma questão jurídica, por uma questão persecutória, a possibilidade é muito grande de caçarem ele no final. E aí? O que é que nós vamos fazer? Pergunto para vocês.
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7: 8h14, bancada. O jornalista Oswaldo Eustáquio deixou aí esta pergunta para vocês. Osmar Júnior, Gilson Pessoa, Ismar Pavilac.
4: Bom dia, Oswaldo. Aqui é Osmar Júnior, tudo bem?
5: Osmar Júnior!
4: Grande Oswaldo. Oswaldo, me diz uma coisa. Você falou em perseguição e nós observamos hoje, você está acompanhando todo esse escândalo envolvendo o Supremo Tribunal Federal, justamente o maior perseguidor do seu caso, do caso do Deltan, enfim, da nossa democracia, ele se diz perseguido pelo ministro André Mendonça, né? E também de outros ministros, da imprensa, da oposição, no caso que envolve a esposa dele, envolve as suas mensagens com o Vorcaro. O que é que você diz com relação a essa perseguição? Ele está sendo perseguido mesmo, o Alexandre de Moraes?
5: O Alexandre de Moraes, ele está provando daquilo que... O próprio veneno, vamos dizer assim. Mas ele não está sendo perseguido. O Alexandre de Moraes, e eu digo aqui para vocês, agora não é... Eu lembro que eu dei uma entrevista para vocês há algum tempo atrás. Você lembra, Osmar Júnior?
4: Sim.
5: Você me convidou? Você lembra, Bittencourt, que eu tive aqui? Naquele momento, eu era uma voz solitária. Vocês tinham até medo de me convidar para participar da bancada, porque só eu falava. Mas agora o Fantástico falou, a Record falou, a Folha falou, exatamente a mesma coisa que eu falei nessa bancada corajosa. Atenção, Cascavel, região... A Rádio 92, ela não tem falado isso agora que está fácil de falar. Ela tem corajosamente falado isso há tanto tempo. E lá atrás eu disse, Alexandre de Moraes, ele corrompeu. Alexandre de Moraes, ele cometeu crimes. E aquilo que eu disse, há um ano atrás dessa bancada, há 5 anos, aquilo que custou o meu exílio, aquilo que custou tudo para mim, hoje vem à tona. E Alexandre de Moraes... Agora está comprovado que ele ele editou o contrato de 131 milhões da dona Vivi dentro da Suprema Corte. Está comprovado que ele esteve com o Vorcaro. Está comprovado que ele viajou, Fantástico, que eu nunca assistia mais. Mostrou ele no avião, no jato do Vorcaro, que ele tinha negado. E agora, Brasil? Ele está sendo perseguido? Não, ele não está sendo perseguido. Alexandre de Moraes, meus amigos... Ele vai cair. Eu previ lá atrás algumas coisas e hoje estão acontecendo. E eu prevejo para vocês. Alexandre de Moraes, ele não chega até o mês de fevereiro na Suprema Corte. E aí eu digo para vocês que são dois motivos. O primeiro, quando vencermos a eleição com senadores conservadores e um presidente conservador, e talvez no primeiro turno, tá, Bittencourt? As pesquisas ontem apontaram já um empate técnico no primeiro turno. A Quest mostrou isso.
7: Sem dúvida.
5: A Quest mostrou um empate técnico no primeiro turno. E Flávio Bolsonaro já à frente no segundo turno por um ponto. Ou seja, está encaminhada uma eleição de Flávio Bolsonaro. Com a eleição do Flávio, um Senado forte, para mim o Alexandre pede para sair já ali em novembro. Ou então,
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5: se chegar e continuar, vai ser impeachmentado em março. Pelos nossos senadores.
7: 8h18, 8h18, aqui com Oswaldo Eustáquio, direto da Espanha. Ele que já anunciou aqui no início da nossa conversa, é sim candidato a deputado federal, embora esteja lá na Espanha. Candidato a deputado federal aqui pelo Paraná, União Brasil do Paraná. E sim, torcemos para que essas palavras se concretizem, as suas palavras finais aí, as últimas palavras, viu, Eustáquio, se concretizem em breve. Quero passar aqui a palavra, quem vai falar, Ismar ou Gilson?
8: Eu vou falar com o Oswaldo. Bom dia, Eustáquio.
5: Bom dia!
8: Oswaldo, vamos avaliar a situação aí que já foi replicada por tu. O Moraes e a esposa viajando no Legacy de empresa ligada a Vorcaro. O escritório da dona Viviane se defende dizendo que não... porque o escritório fazia locações de táxi aéreo, tá? Para algumas viagens. Só que até agora, o escritório não apresentou nenhum contrato de locação da aeronave. Que, segundo consta, para aquela viagenzinha de Brasília ao Rio de Janeiro, o custo é de quase 69 mil dólares, ou seja... R$ 350 mil. Mas o que chama mesmo a atenção, o Oswaldo, é que um dia antes do casal usar a aeronave, e eu falei isso ontem aqui com a nossa audiência, o senhor Vorcaro teria ligado para a empresa solicitando a aeronave para uso. A responsável pelo atendimento falou: olha, seu Vorcaro, o problema é o seguinte, o Legacy já está a serviço de Alexandre de Moraes e a dona Vivi. Mas se o senhor quiser, eu coloco o senhor na mesma aeronave. Aí eu fiz a pergunta, se eles estariam locando a aeronave, por que é que ofereceriam uma carona ao ministro? Tá mais enrolado do que não sei o quê, Oswaldo.
5: Eu tenho todos esses documentos. E os documentos mostram que a aeronave e mais um helicóptero foram comprados pela dona Vivi. Comprados não. Foi mais um contrato de 50 milhões. Além do contrato de 129 ou 131 milhões que o Vorcaro assinou com a dona Vivi, eles assinaram mais um de 50 milhões. Com este avião, este Legacy, e mais um helicóptero, que davam 40 milhões. E os outros 10 milhões seriam para despesas das aeronaves. Como você falou, 300 mil reais, uma viagenzinha simples. Ora, você tem razão no que você falou. Tudo isso é um emaranhado que eles não explicaram. Mas a grande verdade é que a dona Vivi, através do seu escritório, e não só a dona Vivi, tá? Mas também o Alexandre Barsi, o filho, que vai casar agora dia 26, casamento poupudo, a bela Julie, jovem, que foi para Dubai com o seu namorado, o Pedro Nunes, junto com o papai, bela Julie. Os três são sócios, Julie, Xandinho e dona Vivi. Então, este avião era deles. Repito, eu tenho o contrato aqui. Eu sou jornalista investigativo. Eu não ia falar para vocês algo à tona. Existe

0: um contrato de 50 milhões para a venda de um avião e um helicóptero e mais 10 milhões de despesas. E neste voo que Alexandre de Moraes estava, ele se contradiz, porque ele disse já várias vezes que nunca voou em aeronave do Vorkar. Mas ele já tinha dito também que nunca tinha encontrado o Vorkar, né? Agora, a minha questão é, eu vou jogar um tempo quente aí nessa bancada de Cascavel. Ontem apareceu o presidente do meu partido, como que é o nome dele? O Júnior Rueda. Estava nu. Vocês viram esse vídeo, não? Eu estou vendo vocês, balança a cabeça. Vocês viram esse vídeo, não?
1: Eu não vi.
0: Isso já está nos principais jornais do Brasil, tá? Então eu falo com muita segurança. O presidente do União Brasil, Júnior Rueda, apareceu seminu com uma cuequinha vermelha e a gatinha que estava com ele dizendo assim: você trai tua mulher, você trai tua amante, e você, que moral que você tem? Isso já apareceu. Agora, no celular do Vorkar tem 8 mil vídeos. E desses 8 mil vídeos, a Polícia Federal falou que uma grande parte deles tem eles peladões, como vieram ao mundo. Será que a gente vai ter o desprazer de ver o Xandãozinho pelado? Eu não quero ver.
1: O nome da festa não era Jardim do Éden?
2: Retornando às origens cristãs, né?
0: Cine Trancoso.
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1: Doutor Ismar?
2: Não, eu estava aqui me recordando de uma situação até um pouco trágica da nossa história, mas nós temos agora, nessa próxima eleição, a oportunidade de fazermos uma grande faxina no nosso sistema jurídico brasileiro. Hoje nós sabemos, não é mesmo, Eustáquio, que além da classe política, a classe jurídica, ela precisa sim ser substituída. Não há outra forma de nós vermos o país em melhores condições éticas e morais do que substituindo grande parte. E nós temos para o próximo presidente da República a oportunidade de que ele possa indicar não quatro ministros da Suprema Corte em razão de atingirem a idade limite dos 75 anos, mas pelo menos seis ministros. Porque eu concordo plenamente contigo. Alexandre de Moraes é o primeiro que será ou irá renunciar ou será impedido de continuar através de um processo de impeachment. E também Dias Toffoli é outro que não se sustenta mais na cadeira. E com a entrada de um presidente de direita, obviamente que ele vai desistir, vai largar também. Então nós temos a possibilidade de nosso próximo presidente indicar seis ministros da Suprema Corte. Resgatar o que um dia já foi a nossa corte máxima do país e tentar colocar um pouco de estabilidade jurídica, porque hoje nós vivemos em um balanço tão grande que aquela máxima de freios e contrapesos já deixou de existir há pelo menos uns 6 ou 7 anos. O que que você vê sobre isso, meu caro?
0: O sistema de freios e contrapesos que foi desenhado por Montesquieu na França, ele já não se sustenta mais no Brasil. E por um motivo. Antes de Montesquieu falar sobre esse sistema, John Locke, em 1600, no livro Contrato Social, disse o seguinte: quando nós entregamos o nosso direito de decisão para políticos, a qualquer momento nós deveríamos ter o direito de retomar esse direito. E no Brasil isso não está acontecendo. Nós entregamos o direito de decidir para o Estado, e o Estado hoje, através destes políticos corruptos, desses juízes corruptos, hoje já não mais querem entregar para o povo. E já está muito claro que eles corromperam. O governo Lula, o Lulinha, eu estou aqui na Espanha aqui, eu fui na mansão do Lulinha. Eu fui na mansão do Lulinha. Não sei se vocês viram isso.
1: Sim.
0: Então, o que eu digo para vocês? Dias Toffoli, Alexandre de Moraes, Zanin, Flávio Dino, todos esses aí já não têm mais condições de estar na Suprema Corte. E aí eu lembro vocês que eu estou na Espanha. Estou na Espanha hoje. Então eu tenho acompanhado muito a política internacional. Ganhamos a eleição no Peru com Keiko Fujimori, de direita. Ganhamos a eleição na Colômbia com Abelardo El Tigre, da direita. No começo, lá atrás, com Santiago Penha no Paraguai, Milei na Argentina, Rodrigo Paz na Bolívia, Caste no Chile, todos meus amigos pessoais estiveram no CIPEC comigo. Ora, a América Latina está formando um grande escudo das Américas, de direita, e o Brasil está caminhando para esse lado, também da direita. E por que eu cito o escudo das Américas? Porque lá na ponta de baixo tem o Milei, na ponta de cima tem um que vocês chamam Nayib Bukele, já ouviram falar dele?
1: Sim, opa.
0: Nayib Bukele. O Bukele só consertou o país quando ele teve maioria no Congresso. Maioria no Congresso para, de uma maneira legal, dentro das quatro linhas da Constituição, por base em corrupção prévia do Procurador-Geral da República destituído. E depois parte dos ministros da Suprema Corte sendo destituídos por atos de corrupção. E a partir daí, com o comando do país, ele conseguiu fazer um país incrível. Hoje nós temos um Procurador-Geral da República que tomou uísque Macallan, convocaram. Temos um Procurador-Geral da República que mandou seu filho para Londres com o dinheiro do Volcar. Como é que esse cara vai julgar esses casos de corrupção? Ele não tem moral para isso. Ele não tem moral para isso. Como é que o chefe da Polícia Federal, que é a namorada dele, a Renata Varandas, apresentadora do SBT, vai mandar prender os inocentes do 8 de janeiro e não prender pessoas como o Volcar? O Brasil precisa de um reset. Doutor Issar, o senhor tem total razão. Chegou a hora para isso. E eu tenho convicção que é a nossa geração que vai transformar a história do Brasil. Eu estou vendo aí, doutor, que o senhor já tem alguns cabelinhos brancos. Alguns,
2: vários, meu caro, vários.
0: Alguns cabelinhos brancos. Mas a nossa geração ainda vai ver um país transformado. Eu não posso estar aí na minha campanha, Bittencourt. Você falou bem aí, né? Oswaldo Eustáquio confirma a candidatura a deputado federal, mas está na Espanha. Mas os meus pés estão no Brasil. Porque a minha filha Mariana, de 18 anos, depois de ter a casa invadida pela Polícia Federal, depois de ter apanhado, sido espancada pela turma do PCdoB em Brasília, com a L2 fraturada, está em Curitiba, para ser os pés do pai dela.
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1: É verdade, 8 horas e 29 minutos. É mais do que urgente essa mudança nesse ano de eleições, né? Nós temos um presidente da República que, novamente, agora lá em Nova York, né? Ele está em Nova York?
2: Pra... hoje ele discursa na abertura da reunião da ONU.
1: Ele, diante dos jornalistas, ele lembrou, mais uma vez, que ele está mais preocupado com o visto de uma menina de 10 anos, a filha do Padilha, né? Que teve o visto negado da família. Está mais preocupado com o visto da filha do Padilha, que é amigo dele, do que com os presos do 8 de janeiro, até porque ele já falou: eu reeleito, Jair Bolsonaro continua preso. Ele falou, não é mesmo, Eustáquio?
0: Então pede pro Lula pedir o passaporte da minha filha, que tá cancelado há 5 anos.
1: Olha aí.
5: Eustáquio, você falou da virada da direita, e eu acredito também, aposto nisso também, que a direita aqui no Brasil dará uma grande virada, mas e aqui no Paraná, você está acompanhando... Sérgio Moro, líder das pesquisas, pode ganhar no primeiro turno, mas o candidato de Ratinho Júnior dizendo que vai virar o jogo e também se auto-intitulando de direita.
0: Fala aí. Você está dizendo
5: que... Você concorda? Você acha que aqui a direita está dividida ou está unida aqui no Paraná?
0: Olha, meu querido Osmar, essa pergunta é uma pergunta difícil que você me fez, tá? Uma pergunta bem difícil. Mas eu digo para vocês assim, que a direita, ela está unida, está bem unida para eleger Flávio Bolsonaro, presidente da República 22. O Brasil inteiro está unido em nome do filho do capitão que não rouba e não deixa roubar. O Brasil inteiro está unido para varrer a esquerda, para varrer a esquerda aqui do Brasil. No Paraná, aí a eleição local entre Sérgio Moro e Sandro Alex hoje, eu vou fazer uma análise política, tá? Osmar, não vou falar com o coração, pode ser?
5: Sim, claro.
0: Vou fazer uma análise política. pesquisa Quest nova mostrou o Moro com 35 e o Sandro Alex com 27 pontos. Pesquisa de ontem. Pesquisa de ontem. O Ratinho colocando todo o secretariado para entrar na campanha. Eduardo Pimentel, todo o secretariado na campanha. Enfim. O Brasil está unido para o Flávio Bolsonaro e vamos ver o que acontece aí.
1: 8h32, 8 horas e 32 minutos, direto da Espanha, jornalista Oswaldo Eustáquio. Graças a Deus, Oswaldo, os ventos estão mudando, né? E nós aqui acreditamos sim numa mudança política em breve. Torcemos para isso e que você tenha aí também sucesso em toda a sua caminhada, por enquanto na Espanha, mas que em breve a caminhada volte a ser aqui em solo brasileiro.
0: Obrigado, Bittencourt. Obrigado a todos vocês, essa bancada incrível aí. Continuem com força e coragem. Concluo dizendo, meus amigos, que é a nossa geração que vai transformar a história do Brasil. Sou candidato a deputado federal pelo Paraná. Você que está me ouvindo aí, assim, eu escutei na rádio que o Eustáquio é candidato a deputado federal no Paraná. Avisa geral. Quem quiser me seguir no Instagram é Oswaldo, com W, _ Eustáquio 46. Me segue lá. Um abraço, Bittencourt. Um abraço a todos da bancada.
1: Oswaldo, já tem o seu número de candidato?
0: 44 é o 01, é o 01, é o Flávio. 4401, Oswaldo Eustáquio, ó. Ele já pediu que vai votar em mim, tá? Tá anotando ali. Você também marca aí. Um abraço, gente.
1: E hoje é dia 22. Um abraço. 8 horas e 33 minutos, 8 e 33, amigos. Nosso break é rápido e já voltamos ainda com muitos assuntos. Temos daqui a pouco crônica. Crônica com Duca Filiprandi, trazendo aqui um tema, doutor Ismar. Né? Mais uma vez, seja bem-vindo novamente, obrigado, à nossa bancada, obrigado. Aqui. Estávamos todos com saudades. Muita gente perguntando, cadê o doutor Ismar? Queremos ele de volta e está de volta. Doutor Ismar, é o seguinte, antes da crônica, uma perguntinha para Vossa Excelência. Ser do centro é opção? Ou o que é ser do centro na sua... No seu pensamento, é falta de posicionamento ou o que é?
2: Eu vou colocar com uma única frase e depois, se quiserem me questionar, eu permito. Ser do centro é colocar os interesses pessoais e próprios antes do interesse coletivo.
1: Nosso break é rápido e já voltamos com a crônica de hoje de Duca Filiprandi, que fala sobre isso. Ser do centro, opção ou falta de posicionamento, né? Como disse o doutor Ismar aqui para ele, isso aí é colocar os interesses próprios na frente. Mas enfim, cada um reflete, cada um tem a sua ideia sobre essa questão. Voltamos já. O Alexandre Garcia está passando aqui, também com suas manchetes. Alexandre, bom dia!
6: Bom dia. No nosso encontro de hoje eu vou falar sobre as dificuldades de Cássio Nunes Marques, o KN, de presidir a Justiça Eleitoral, com todas essas informações que estão aí todos os dias, as ligações com o Vorkaro. Agora o Metrópolis mostrando a citação dele junto com um escritório de advocacia que ganhou uma causa que rendeu para o escritório 427 milhões de 8 bilhões e meio de precatórios para o Master. Vou falar também sobre a fila do INSS que Lula prometeu zerar na semana seguinte, lá naquela sabatina da Globo. Zerou indeferindo quase 1 milhão de pedidos. Estavam lá, as pessoas tiveram os pedidos indeferidos, nem sabem por quê. São Paulo, a corrida pelo Senado parece que está virando. O Real Time está mostrando já a Marina e a Tebet em terceiro e quarto lugar. O Derrit em primeiro e o André do Prado em segundo. Grandes viradas na reta final da eleição. Detalhes daqui a pouco no nosso encontro diário. De Brasília, Alexandre Garcia.
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9: 8h37.
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0: Amigos, 8h44, já 8 horas e 44 minutos. Daqui a pouco nós vamos conversar também com o advogado Giancarlo Terezan. É ele que é advogado aí que defende as causas trabalhistas e empresariais, né? Ele vai falar sobre essa questão da insalubridade. Isso pode ser manipulável na Justiça do Trabalho. Hoje também teremos Terça Libertária com Priscila Merizio. Daqui a pouco no Independência 92. Mas agora é hora de crônica. Crônica com o empresário Duca Siliprandi.
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2: Não existe ser de centro. O que há é a ausência de posicionamento. Ser de centro não é uma opção, é consequência. Ratinho, o Massa, não o Mickey, estranhamente conduz a sucessão da forma mais claudicante possível. Dono de uma hesitante posição ideológica, tenta equilibrar-se com uma estabilidade que sabe não ter, há duas semanas da eleição. Sem nenhuma firmeza ideológica, acha que espectro de direita e esquerda nada resolve quando um estadista investido na arte de governar assume a liderança. O que é isso, companheiro? Completamente equivocado, mal sabe o padrinho de Sandro Alex, seu pupilo, que o político de verdade há que ser comprometido sim com a reunião de ideias que compõe o pensamento político, social, filosófico e econômico, entre outros. Imagine se o cara acha desimportante optar na política e seguir uma corrente defendida por Adam Smith, por exemplo, ou Karl Marx, e afirmar que prefere ser de centro. Ora, isso realmente demonstra que esse governador foi embalado pelos princípios do programa do Ratinho, seu pai, esquete de humor, de péssimo gosto, e que é o maior cabo eleitoral do invisível Sandro Alex. Ninguém o conhece, que sonha virar governador somente pelo fato de ter construído uma ponte. Mas esquece o campo geralense, que foi um dos que votou a favor desse exorbitante pedágio. O Ratinho pai, ouvindo uma live na sua fazenda, divagando sobre a continuidade do governo de seu filho. Ora, esses camaradas, tipo o pai do governador, que chamou o Cascavel de cidadezinha e logo depois de sentir a burrada homérica, vai para Cascavel e ao lado do meu amigo Renato, prefeito da cidade, aparece no excelente restaurante do Beto Guilherme, dando um plá, como se estivesse tudo como dantes, no quartel de Abrantes. Ora, é típico desses que pensam que estão acima dos outros. Agir dessa maneira, querem passar uma imagem falsa. Ou seja, na tela, pertinho do povo, mas pessoalmente em bons e caros restaurantes. Esse cidadão, se ao menos pedisse desculpas no seu programa para a cidade de Cascavel, mesmo assim, não conseguiria estancar de nossas memórias o que realmente eles pensam do interior. Aliás, muito estranho, para não dizer bizarro, uma família que deseja permanecer no poder, continuar depois de longos 8 anos no governo do Paraná, lançar a pré-candidatura à presidência do Brasil e da noite para o dia ensacar a viola e desistir? Por que Ratinho quer tanto continuar com o poder no Paraná, mas desistiu do Brasil? Fica a pergunta.
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0: É isso aí, minha gente, a falta de posicionamento. O Centrão, né, a gente sabe muito bem, parece que vai conforme o vento, né? Para que lado está batendo o vento hoje? Ah, está para a esquerda, vamos para lá. Ah, não, agora está para a direita, vamos para cá.
3: Desculpe, pode falar, eu ia complementar aquilo que eu falei antes, Osmar. Eles não escolhem uma posição pública social, eles escolhem uma posição vinculada aos interesses pessoais. Eles querem duas coisas: manter-se no poder e, obviamente, o principal, o carro-chefe deles é a manutenção financeira. É o que eles procuram, dinheiro e poder, só isso. E eles não estão olhando para uma ideologia administrativa. Eles estão olhando para aquilo que vai trazer benefícios a eles. E eles manipulam os eleitores deles de uma maneira extremamente inteligente. porque se não fosse assim, eles não teriam conseguido se manter. Eles não estariam vinculados ao poder desde os tempos de que nós viemos lá do antigo PSDB, quando elegeu o primeiro presidente dito de direita, que na verdade era o esquerdista, que era o Fernando Henrique. Desde lá nós temos esse centrão administrando os interesses próprios e fazendo de conta que se preocupa com o povo.
4: E eu quero aproveitar que o Duca falou do Ratinho, o Xaropinho, que esteve aqui no Independência 92, na semana passada, teria vergonha do seu patrão, do seu tutor, o Ratinho, que teve a cara de pau de vir a Cascavel e não pedir desculpa para a população de Cascavel, quando ele chamou a nossa cidade, a quarta maior cidade do Paraná, de cidadezinha. E com relação ao Centrão, eu estou fazendo mais um spoiler. Eu quero antecipar que o Memorex já está no prelo, amanhã estará. Teve um problema na gráfica, então amanhã estará à disposição. E na próxima edição, edição de número 16 do Memorex, justamente estará na Berlinda também o ex-prefeito Leonardo Paranhos. Será que ele acende uma vela para Deus e outra para o diabo, ideologicamente? Você vai ficar sabendo se você tiver acesso ao Memorex a partir de amanhã.
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0: Muito bem, amanhã Memorex sendo distribuído nas principais bancas de jornal de Cascavel.
6: O que eu vou falar do Centrão?
0: Você já teve lá, Gilson, no Centrão ou não?
6: Nem a pau, Juvenal. É o Maria vai com as outras. Joga só interesse próprio. Um exemplo é o partido do governador aí, o PSD, que tem ministérios no governo Lula. Eu critiquei várias vezes o governador, inclusive, aqui neste microfone, por não defender o nosso Estado. Não parar o pé com o governo federal. Um caso muito explícito, as invasões de terras em Guaíra, Terra Roxa, aqui no oeste do estado do Paraná. Mas é um problema do governo federal. Ô, governador, a terra é nossa. Quem tem que cuidar do paranaense é o governador do estado. O Lula mal conhece a nossa região, governador. Viu? Mal conhece. Tem que ter lado, governador. Tem que ter lado.
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3: Posso complementar, Emerson?
0: Por favor, doutor Ismar.
3: Já que eles se dizem também de direita, eu tenho observado, principalmente no Instagram, que a gente tem recebido muito propaganda dos candidatos a senador, a deputados. Eu percebo duas situações que eu acredito que todo eleitor tem visto, aqueles que têm visualizado essas propagandas. Quando nós temos um candidato a deputado, a senador, tanto estadual quanto federal deputado, os de direita verdadeiros, eles vinculam o seu nome ao número 22, tanto para presidente quanto para governador do estado. Ou seja, eles estão lá, por exemplo, vou citar um nome aqui, não estou fazendo campanha para o Sargento Faur, mas quando recebo propaganda dele, vem lá bem grande destacado, apoio o Flávio Bolsonaro, apoio o Sérgio Moro no estado do Paraná e tal. Eu não vejo nenhuma propaganda desse pessoal do Centrão aí, dos candidatos do governador do estado. Eu não vejo nenhum deles falar que está apoiando o Caiado para presidente da República.
4: É verdade.
3: Eu não vejo nenhum deles colocando o número do Caiado, nem sei qual é o número desse candidato.
4: 55.
3: Eu não vejo esse número e nenhum deles colocando assim Caiado presidente. Ou seja, eles se constrangem, eles têm vergonha do próprio candidato a presidente que eles têm. Nesses banners que a gente tem visto aí na avenida, que o pessoal fica cravando aquelas bandeirolas lá, tem um nome americanizado que eu não sei qual é, não me preocupo em saber. Eu também não vejo lá, eu vejo a cara sorridente daquele cidadão que hoje abraça até o cachorro da rua, mesmo leproso ou sarnento. Ele hoje é a pessoa mais simpática do mundo. Esqueceu que ontem ele foi contra o povo, mas tudo bem. Eu não vejo também o número do candidato dele, nem a governador. Eles têm vergonha do próprio candidato a governador. Enquanto que os verdadeiros de direita, e eu vou usar o outro nome agora, um candidato aqui do a deputada estadual, que é o fã do Bolsonaro, defende abertamente o número 22 para governador e para presidente, e também os seus senadores. Em contrapartida, estes outros do Centrão, e você muito bem mencionou, e o Duca também falou, o nosso antigo prefeito, tá os bannerzinhos dele aí, essas flanelinhas que devem servir para lustrar o sapato, na avenida, tremulando com o vento, mas não aparece o número do candidato dele para Senado, nem para presidente, nem para governador. É uma autocampanha se utilizando de uma imagem que ele quer ocultar na sua sombra, porque eu não vejo nenhum deles com números dos outros deputados, os outros candidatos ao presidente e ao governador.
0: Será que após as eleições, vamos supor, né, aqui, né, uma hipótese, Flávio Bolsonaro sai então vitorioso, será que esse pessoal depois não vai estar todo mundo lá querendo tirar foto com Flávio Bolsonaro para dizer, viu, sou de direita?
3: Com absoluta certeza estarão, porque é a postura da, desculpa o palavreado, prostituta do poder. Estar ao lado de quem está na cadeira.
0: 8h55,
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0: e 55 minutos. Nosso break é rápido, porque daqui a pouco vamos falar sobre justiça do trabalho. Se é que tem mesmo, de fato, uma justiça do trabalho. Aqui o doutor Ismar, inclusive, vai contribuir muito daqui a pouco com o doutor Giancarlo Terezan, sobre essa questão da insalubridade, né? Que é quando essa condição do funcionário, do trabalhador, estar aí expondo a saúde, né? em algum tipo de trabalho que pode ser nocivo. Mas enfim, e isso pode ser manipulável na justiça? É o assunto com o doutor Giancarlo Terezan e a bancada do Independência 92, daqui a pouco, depois do nosso break. Agora faltando 4 minutos para as 9 horas.
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13: De acordo com o Instituto de Planejamento e Tributação, o brasileiro trabalha em média 149 dias por ano, quase 5 meses, apenas para pagar impostos. Em 1988, eram 2 meses e 13 dias, ou seja, a carga tributária mais que dobrou em 37 anos. Para manter cada emprego, a empresa pode gastar o dobro do salário em encargos. É como pagar outro ano inteiro só em impostos e obrigações que não vão para o trabalhador, mas para sustentar a máquina pública. De acordo com o Índice de Retorno ao Bem-Estar da Sociedade, o governo arrecada como país rico, mas devolve saúde, educação, infraestrutura e segurança de país pobre. E tem quem acredite que a solução para o Brasil seja aumentar ainda mais os impostos.
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15: Nove horas e 5 minutos nesta manhã de terça-feira e já estamos linkados com o advogado, doutor Giancarlo Terezan. Doutor Giancarlo, bom dia, seja bem-vindo mais uma vez aqui à bancada do Independência 92.
16: Bom dia, tudo bom com vocês? Espero que esteja tudo certo.
15: Tudo certo. Aqui na bancada, Emerson Bidencourt, Osmar Júnior, Gilson Pessoa, também o advogado Ismar Pavilac. E o nosso bate-papo hoje é sobre essa questão da insalubridade, que é essa condição de trabalho que pode expor aí, né, o trabalhador a algum problema, algum dano à saúde. Mas essa questão da insalubridade, doutor Giancarlo, ela pode ser manipulável na justiça do trabalho? É isso ou não?
16: Vamos lá, eu trouxe esse assunto mais por conta de questões que eu vejo acontecendo muito aqui na minha região. E o que acontece? Hoje, quando a gente fala em insalubridade, a gente fala em qualquer tipo de trabalho que tenha ou possibilidade de causar dano à saúde do trabalhador sem matá-lo imediatamente, né? Quando a gente tem essa chance dele morrer, a gente já vai para a parte da periculosidade. Mas eu vejo muitas empresas preocupadas com a segurança do trabalho, que tem um setor apenas de segurança do trabalho ou uma empresa de segurança do trabalho que se preocupa realmente, que fazem ali os programas de gerenciamento de risco, LTCAT, PCMSO, deixa tudo atualizado, entregam os EPIs e tudo mais, e ainda assim tomam processos trabalhistas que pedem insalubridade. E correm o risco de um perito ir lá e falar assim, ah não, realmente tem insalubridade, porque tudo depende do perito da justiça. Só que, detalhe importante, se a empresa é sucumbente na perícia, ela tem que pagar os honorários do perito. Aí a gente volta para aquela discussão da justiça gratuita. Se a parte reclamante é sucumbente na perícia e ela tem justiça gratuita, quem vai pagar o perito é o governo. E ele vai pagar o mínimo, que é, se não me engano, em torno de 800 ou 1.000 reais. Ou seja, quando a empresa perde, ele tem a possibilidade de ganhar 2, 3, 5 mil reais. Quando o reclamante perde, ele tem a possibilidade máxima de ganhar ali 1.000 reais, às vezes chegar em um salário mínimo. Então, é muito difícil falar que não pode ser enviesado algumas decisões, porque eu já vi coisas absurdas, como lugares em que era tudo bonitinho, tudo seco, e ser dado insalubridade por umidade. E isso acontece, infelizmente isso está acontecendo com frequência.
15: Ok, 9:08, doutor Giancarlo Terezan, então esclarecendo esse fato aí, né, dessas ações trabalhistas no âmbito aí da insalubridade. Os amigos da bancada, para o doutor Giancarlo.
8: Bom dia, doutor, tudo bem?
16: Bom dia.
8: Doutor, o Emerson começou falando sobre a insalubridade e a possível manipulação do adicional de insalubridade. E hoje nós vemos no setor da construção civil, e hoje aqui em Cascavel, existe um fomento muito grande da construção civil em todo o Brasil, mas aqui em Cascavel em especial. E existe aí aquela dúvida com relação à utilização do cimento por parte dos trabalhadores na construção civil. E estão todos eles, inclusive orientados pelos seus advogados, a solicitar a insalubridade, mesmo que eles não sejam atingidos pela insalubridade no caso do cimento. Eu gostaria que você explicasse um pouquinho onde entra o manejo do cimento com relação à insalubridade.
16: Então, tudo depende da questão do uso do EPI, né? Diz que a aspiração desse tipo de material pode causar ali danos à saúde do trabalhador. Então, o problema de ser uma poeira, né, o pó de cimento, é que ele pode se espalhar em uma área que a gente não consegue definir com clareza, né? Tipo, ele vem até aqui apenas. E aí qualquer pessoa que está dentro da área pode estar exposta a esse risco. Então acaba sendo uma questão muito subjetiva de quem vai analisar. Quem é o engenheiro de segurança do trabalho que vai fazer essa análise dentro da obra? Quem é a pessoa que vai estar ali fazendo esse acompanhamento junto com a empresa? Porque eu sempre oriento as empresas a chamar um assistente técnico nessas horas de perícia. Porque é importante a gente ter uma pessoa que acompanha ali junto e que mostre também o lado da empresa, o quanto a empresa se preocupa, o quanto a empresa disponibiliza de EPI e as formas que a empresa faz para evitar que a pessoa tenha esses danos à saúde. Só que, olha, ó, fiquem assustados junto comigo. Se a pessoa não usa por vontade própria, a empresa também pode ser punida, porque ela não fiscalizou o uso. E tem muita gente que acha desconfortável EPI. Eu lembro que na época da Covid eu achava super desconfortável usar máscara, principalmente porque eu uso óculos. Meu óculos ficava todo embaçado. Agora imagina essas pessoas que trabalham o dia inteiro usando máscara. É óbvio que tem uma pessoa ou outra que acha desconfortável e retira. E isso acontece com frequência. E o hábito dela de retirar pode gerar a indenização por parte da empresa, infelizmente. E essa questão do cimento, ela acaba se enquadrando juntamente com a questão das funcionárias de limpeza, que tem que limpar banheiros de alta circulação. É uma decisão judicial. O que é um banheiro de alta circulação? Não ficou definido. Banheiro de alta circulação pode ser o que tem 10, 20, 100 pessoas e fica a definir por critérios do perito, entende? Essa é a parte que a gente fica ali meio que perdidos. A gente tem essa insegurança jurídica e não sabe o que pode acontecer.
8: Doutor, o senhor falou em poeira e na construção civil, quem transporta o cimento é que tem esse contato com a poeira que é insalubre. Agora, os serventes e os pedreiros que mexem apenas com o cimento na betoneira e no assentamento de tijolos não têm acesso a essa poeira. E eles são incluídos também nesse pedido de insalubridade?
16: Apenas se eles colocarem ali dentro da betoneira o cimento, né? Que eles ainda vão estar expostos à poeira, né? Seria dessa forma. A partir do momento que ele está líquido ali, não tem mais como gerar esse tipo de problema.
8: Daí a importância do assistente técnico estar presente quando for feita a perícia.
16: E agora está tendo uma nova tese de que aquelas... Sabe a nota fiscal que a gente pega dentro do supermercado? Então, a tinta daquilo ali tem algum tipo de contaminante, se eu não me engano, chumbo. E as ações trabalhistas contra mercados estão explodindo. Por quê? Porque falam que tem insalubridade por ter contato com aquilo e é uma coisa nova. E pode estar sendo prejudicando muito o supermercado que já tem uma margem minúscula, né? A gente sabe que a margem de varejo é baixíssima. Aí agora ainda tem a insalubridade para o operador de caixa. Por isso que a gente também está vendo a substituição de caixa por totem, né?
17: Doutor, eu tenho visto e ouvido e vivido muito essa questão de absoluta proteção ao, vou usar um termo, vão pensar que é pejorativo, mas ao coitadinho, ao pobre do trabalhador. É constrangedor ver que o empreendedor, o empresário, ele está fadado, sim, ou automatiza o seu sistema ou ele não vai mais conseguir trabalhar no Brasil. O senhor mencionou aí agora essa situação nova da tinta das impressoras dos caixas de supermercados. Não há mais dimensão para nossa criatividade. Nós estamos conseguindo alcançar níveis absurdos. Eu vi um caso que passou pelo escritório onde foi considerado insalubre o trabalho exposto ao sol. Mesmo utilizando os EPIs com proteção, com o capacete, com proteção para o chapéu, com protetor de face, com o fornecimento do protetor solar pela empresa, luvas e tudo mais, mas como tratavam-se de trabalho em uma estrutura metálica, ficava na exposição. Radiação solar, esse era o nome utilizado e foi considerado. Eu tenho para comigo que nós vamos chegar ao momento em que não mais será possível contratar alguém. O que que o senhor acha?
16: Eu acredito que essas questões acabam cerceando cada vez mais o direito do empresário de contratar uma pessoa. Porque já teve pessoas. Vamos levar essa interpretação mais a fundo, né? Tem essa questão da luz solar, ok. A questão dos óleos minerais em mecânicas, em atividades de mecânica automotiva. O que que acontece? Antigamente, os óleos que eram utilizados em veículos, eles tinham alguns contaminantes que eram prejudiciais à saúde. Hoje eles não têm mais, tá? E aí, ainda assim, trabalhadores em mecânicas têm direito a receber insalubridade, porque a maioria dos peritos eles não têm esse conhecimento. E aí chega na hora em que todo mundo fica refém de ter que pagar insalubridade. Então, a maioria das vezes, quando eu tenho, por exemplo, uma mecânica ou alguém que trabalha exposto ao sol, como o doutor falou, a gente orienta o cliente a fazer o quê? Paga nem que seja 10% de insalubridade. Paga 20% de insalubridade. Porque o máximo que pode acontecer é você ter que completar esse valor lá na frente. Ou seja, você fica refém. É como se tivesse uma arma apontada na sua cabeça e você tem que fazer aquilo independente de você estar certo ou errado. Ah, mas eu tenho a PGR fala que não tem insalubridade. Beleza, mas você está correndo risco ainda, mesmo com um documento elaborado por técnicos de segurança do trabalho falando que ali não tem insalubridade.
15: Agora 9h14. Nove e quinze, na
18: Independência
15: verdade, né? Gilson
18: 92.
15: Pessoa, vai lá.
18: É, doutor Jean, bom dia. Uma dúvida. Insalubridade, periculosidade, adicional noturno, sempre recai sobre o empregador. A pergunta que eu lhe faço é: está atrelada apenas ao regime CLT ou a empresa que aplica pejotização também está sujeita, doutor?
16: Vamos lá. Depende. Por quê? No regime CLT, sim, essas coisas estão previstas. No regime PJ, isso não está previsto. Só que, como a gente tem uma insegurança jurídica no Brasil, aonde a gente não sabe se o PJ ele vai ter o reconhecimento de vínculo lá na frente pela Justiça do Trabalho, a gente corre o risco de ter que pagar isso para ele. Só que, quando você tem um PJ, é melhor você não pagar, porque lá na frente você ainda tem a possibilidade de evitar esse pagamento lá na frente. Entende? Então, quando a gente fala em trabalhador PJ, a gente nunca pode atribuir os direitos do CLT para ele. Toda vez que a gente pensar adicional noturno, adicional de periculosidade, adicional de insalubridade, não. Ele é uma pessoa jurídica. Ele gerencia os próprios riscos. Então, ele deve ter um programa de gerenciamento de risco. Ele deve ter o próprio EPI, porque ele é um prestador de serviço. Tanto que, quando você tem um trabalhador PJ que precisa trabalhar ali com EPI, é importante que ele use o próprio. Mesmo que você, dentro do seu pagamento, você provisione isso para que ele compre o próprio. Mas é importante ser dele e não da empresa.
18: Muito bem, anteriormente o senhor falou que uma empresa completamente seca foi acusada de insalubridade por ambiente úmido. Nós sabemos que no Brasil depende do ambiente nocivo, mas o percentual de insalubridade varia de 10% a 40% de um salário mínimo. A pergunta é, doutor, o Ministério Público do Trabalho, ele está mais preocupado mesmo com a situação do trabalhador ou em aplicar as multas que eles vêm aplicando nas empresas, que costumam ser vultuosas?
16: Eu sou suspeito para falar, né? Mas eu acredito que eles são mais preocupados com as multas. Por quê? Porque essa questão da segurança do trabalhador, ela já está sendo aplicada. Ela já está sendo aplicada. E essas multas que eles cobram das empresas, elas não são repassadas para o trabalhador. Elas vão para os cofres públicos. Se elas fossem repassadas para os trabalhadores ali, vamos voltar naquele caso da Ortobon. Ah, não tem trabalhadoras mulheres. Aplicaram a multa de, sei lá, acho que 300 mil reais na empresa.
18: Isso.
16: Ok. Esse dinheiro foi para as mulheres da Ortobon? Não foi. Né? Então, é justamente isso. Essas ações públicas e tudo mais, o dinheiro vai para onde? Né? Até hoje ninguém conseguiu me explicar.
18: Mas o governo se defende, entenda-se o Ministério Público do Trabalho e o MTE, Trabalho e Emprego, se defende dizendo, não, mas as multas aplicadas às empresas, elas são direcionadas ao FAT, ao Fundo do Amparo ao Trabalhador, ou a entidades beneficentes. Eu, particularmente, não acredito nisso, doutor.
16: Se forem transparentes e mostrarem as transações, eu até acredito. Mas precisa mostrar, né? Precisa ser uma coisa transparente. Eu não vejo essa transparência.
18: Nem eu concordo com o senhor.
15: Bem, 9 horas e 19 minutos aqui com o doutor Giancarlo Terezan. E essa ideia, tem uma ideia nova aí do ministro da Fazenda, Dario Durigan. Caso Luiz Inácio seja reeleito, pode vir aí a ter mais uma contribuição previdenciária adicional. O que o senhor acha disso, doutor Giancarlo? Para empresas que utilizam uma parcela elevada de sua força de trabalho contratada como PJ, pessoa jurídica.
16: É mais um imposto. Né? É mais um imposto. É como se a gente não tivesse suficiente, né? A gente não tem imposto suficiente, a gente tem que pagar mais. É complicado, porque a Previdência está quebrada, né? A gente sabe que não dura muito tempo e eles vão ter que fazer novas reformas a cada vez menos tempo, eles vão ter que fazer reformas a mais na Previdência. E aí eles tentam arrecadar mais, cobrando mais impostos. Só que, como o ex-presidente falava, né, o Jair Bolsonaro falou assim, existe a curva de Laffer, existe uma hora em que não compensa mais você pagar imposto, compensa você sonegar. Não estou falando para ninguém sonegar imposto, eu só estou falando que compensa. E aí...
15: O nobre Dario Durigan, o nobre ministro, disse que isso aí é para combater a pejotização abusiva. Existe isso, pejotização abusiva?
16: Né? O que, que eles consideram pejotização abusiva? Vamos lá.
15: Pois é.
16: Seria a pejotização em que a pessoa ela continua trabalhando como um CLT, em que ela tem o horário ali, ela trabalha da forma como um CLT, ela tem cobranças como um CLT e ela tem um contrato ali só de fachada. Eu não concordo com esse tipo de trabalho, mas eu acredito em que a pessoa pode escolher. E se ela teve o direito de escolher de assinar um contrato, ela também tem o direito de sair. Ela não precisa falar que ela foi obrigada a assinar o contrato, porque eu já vi muitos casos... que a pessoa fala assim, não, eu fui obrigado a assinar, senão não trabalhava. Beleza, procura outro lugar. Né? Na minha opinião é essa. Se você não consegue, não quer trabalhar nesse regime, não trabalhe. Vá para um lugar onde você seja feliz. Onde você vai receber seus direitos CLT ali bonitinho, vai ter seu fundo de garantia que você não vai poder sacar em hipótese nenhuma. Né? Vá para um lugar que te faça feliz. Não precisa ficar numa empresa em que está te explorando, né? Está sendo pejotizado. Sempre tem que ter um vilão, né?
18: O doutor, o caminho para o governo, de qualquer um que fosse, para resolver o problema previdenciário, que também acredito que está com os dias contados, não seria criar taxa, seria gerar novos empregos, mais pessoas pagando e resolvendo o problema, mas... Hoje nós temos em CLT cerca de 40 milhões de brasileiros. No Bolsa Família, o mesmo número, doutor. A conta não fecha e não vai fechar nunca.
16: A conta não fecha. É exatamente por isso que a gente tem que incentivar as empresas. As empresas têm que ter benefícios fiscais. As empresas brasileiras, 100% brasileiras, elas precisam ter mais incentivo do que as que vêm de fora, né? Por exemplo, você vê a BYD foi lá e construiu em Camaçari o seu polo industrial, e com certeza com um monte de benefício fiscal. Por que as empresas brasileiras não têm esses mesmos benefícios? Ah, o imposto para os produtos que vêm de fora é para proteger a economia local. Beleza, mas qual que é o fomento para a economia local? Qual que é como eu posso falar, o incentivo que eu tenho para contratar mão de obra se hoje, se eu contrato mão de obra, eu ainda tomo processo? Eu corro riscos enormes. Eu corro risco de ser processado, eu corro risco de quebrar, eu corro inúmeros riscos, mas é um risco-retorno que acaba ficando um risco muito maior do que o retorno.
8: Doutor Giancarlo, voltando a falar sobre a insalubridade, a súmula 448 do Tribunal Superior do Trabalho diz que somente o laudo pericial não é suficiente. O senhor falou agora há pouco da importância de um assistente técnico para as empresas na verificação da insalubridade pelo perito judicial, mas somente isso, segundo a súmula do TST, não basta. Eu gostaria que você falasse um pouquinho sobre isso.
16: Não basta, ok. Só que aí o juiz de primeira instância leva o uso do laudo pericial a sério. Ok, aí você tem que recorrer. Aí eu vou recorrer, eu tenho que pagar R$14 mil de depósito recursal. Aí depois, na segunda instância, também levam em consideração o laudo pericial. Aí, se eu perco de novo, eu tenho que pagar R$37 mil para recorrer. Aí vai começando a ficar difícil, entende? Para a empresa que tem 3, 4 funcionários, da onde ele vai tirar R$37 mil?
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8: Ou seja, na prática, essa súmula não tem muito efeito.
16: Exatamente. É mais uma vez o que eu falo, né? O Brasil tem as famosas leis que não pegam, né? A gente também tem as jurisprudências que não pegam. Não funciona. A gente pode utilizar. A gente usa como base para poder tentar caracterizar um laudo pericial. Mas adianta. Esse caso aí que eu falei sobre a questão da umidade. Vou falar o caso inteiro para vocês. Era uma casa de repouso. Se uma casa de repouso tem mofo, umidade, ela não pode nem estar aberta. A umidade, para ela caracterizar qualquer tipo de insalubridade, ela precisa ser tão excessiva que a pessoa tem que trabalhar num lugar alagado. Como que uma casa de repouso, onde vão residir ali pessoas idosas com uma capacidade de saúde ali baixa, como que elas podem estar vivendo num lugar com umidade? O dia que saiu esse laudo, eu quase surtei. Eu simplesmente falei para assim, gente, eu não sei mais o que eu tô fazendo aqui. É uma coisa absurda. E a gente vê acontecer dia após dia, ano após ano, coisas absurdas como essa.
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15: Amigos, já são 9h25. Quero agradecer aqui a participação brilhante, participação do doutor Giancarlo Teresan mais uma vez conosco aqui na bancada do Independência, trazendo alguns esclarecimentos. E em breve, né, voltando aqui, para nós será uma grande satisfação, doutor.
16: Muito obrigado, meu amigo.
15: Boa
16: ótimo
15: semana.
16: Dia para vocês.
15: Forte abraço,
16: tchau.
15: 9h25, 9h26 quase, e a gente daqui a pouco tem Terça Libertária com Priscila Merizio. Mas antes, eu gostaria de uma contribuição aqui dos nobres da bancada. Será? O que está acontecendo? Mudança de estratégia? Moraes declarou impedimento para julgar o caso que envolve sua esposa. E aí pediu para a PGR analisar progressão de pena para a moça do batom, para Débora.
18: Tá querendo posar de bom moço.
15: Ué, o que está acontecendo? Logo depois que, entre aspas, caiu a casa dele, que ainda não caiu totalmente, né? Mas começou a ruir, de repente ele começou a dar uma amenizada, uma flexibilizada na coisa aí?
17: Não vejo dessa forma, vejo como uma estratégia para tentar diminuir a imagem negativa que a população tem dele, Emerson. Porque também, vamos falar juridicamente, soa como grotesco terem colocado o nome dele no sistema para concorrer ao sorteio, porque o sistema é eletrônico. Já não deveria nem ter sido colocado. Eu acho, a minha interpretação não é a questão de achismo, mas eu penso que o próprio STF, assim como todos os tribunais, deveriam possuir já uma análise prévia das partes envolvidas na propositura de uma demanda, para que no momento em que fosse sorteado a um relator, a um ministro, a um desembargador, a possibilidade de já estar afastado aquele que possui vinculação ou proximidade por suspeição automática. Deveria ser automatizado o sistema. Por exemplo, os julgamentos das multas da BRF, lá dos irmãos Batista. Quando a esposa do Dias Toffoli era a defensora das empresas, eu entendo que o sistema de sorteio da Suprema Corte já deveria excluir o ministro Dias Toffoli da possibilidade de ser sorteado para ser relator do processo. Por quê? Porque é evidente a parcialidade, o impedimento. Ele deveria já estar impedido automaticamente de estar vinculado a esse processo. E isso ele não deveria nem sequer concorrer no sorteio. Quanto ao Moraes, mais grave ainda, é sobre a esposa dele. E aí parece que chega a ser um escárnio com o cidadão. Além de ele participar, ele ainda é sorteado.
18: Viu, Ismar? Mas aí que tem um detalhe. No caso da Viviane Barsi, 130, alguns falam, e até 180. Né?
17: É os 50 por
18: com,
17: fora.
18: Com
17: né?
18: os 50, como disse o Eustáquio. O Eustáquio ainda há pouco, para comprar o helicóptero e o Legacy. A esposa do Toffoli faturou por escritório 500 milhões.
17: 500 milhões.
18: A canetada foi bem boa, né?
17: Ainda tem o contrato do Nunes Marques, do escritório paralelo ao dele, com o Master, o filho dele está vinculado, na questão dos precatórios de 8,5 bi e que receberia 5% no êxito da ação, ou seja, são 425 milhões de reais e que foram para os bolsos.
15: Pintou aí na lista também de quem recebeu um troquinho lá de Daniel Vorcaro, porque esse foi troco, foi 1 milhão só.
17: Ah, dinheiro de pinga.
15: É o ex-cunhado do Gilmar Mendes.
17: Ah, que novidade.
15: 1 milhãozinho.
18: Mas isso ele fez só uma pontezinha.
17: É, né? É. Um telefonema ou dois.
15: Amigos, 9h29, a gente tem que fazer o break, porque daqui a pouco tem Priscila Merizio, tem Terça Libertária aqui no Independência 92. Inclusive, daqui a pouco, não sei, de repente a gente pode até tocar no assunto com ela. Janja esteve em Santa Catarina recentemente. Agora tá em Nova York, né, Janja? Oh, que alegria!
17: Ela foi junto?
15: Ah, opa, como não? Né? Ela esteve em Florianópolis. Campanha do marido, obviamente, tá tudo certo. Campanha é campanha.
18: Ele tem que tentar, né?
15: Mas falar o que falou lá em Florianópolis, Santa Catarina é um ambiente hostil, porque é dominado pelo bolsonarismo, né? É um assunto para daqui a pouco também, com Priscila Merizio, entre outros. A Priscila, inclusive, já está nos ouvindo. Oi, Priscila, bom dia.
19: Bom dia, tudo bem com vocês?
15: Tudo certo, tudo bem. Doutor Ismar está de volta aqui, viu?
19: É, hoje, obrigada, muito obrigada. Tudo bem, doutor Ismar?
17: Tudo
19: Seja
17: bom.
19: Bem-vindo de volta.
17: Obrigado. Aproveitando o gancho do Emerson, essa visita foi aquela em que o Lula disse que não gostam de nós aqui em Santa Catarina, né? Não sabe por que não gostam dele? Se eu pudesse conversar pessoalmente com ele, eu precisaria de umas 2 semanas para esclarecer o porquê nós não gostamos dele.
15: Né? Voltamos já com Priscila Merizio e muito mais aqui no Independência 92.
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0: 9:31.
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7: Voltamos, amigos. 9h39. Vamos lá, vamos com Priscila Merizio. Com o projeto Liberim, mais uma vez, Terça Libertária. Priscila, seja bem-vinda, então, mais uma vez. E eu queria já provocar você com essa questão envolvendo a primeira-dama, né, a dona Janja, está lá em Nova York agora. Né? Ela não gosta do Trump, ela não gosta do Elon Musk. Né? Aí agora teve aqui recentemente em Santa Catarina, também não gosta dos catarinenses porque é um lugar muito hostil. Agora eu queria saber, hostil por quê? Porque tem muito trabalhador, tem pouca Bolsa Família, tem uma boa educação, tem uma boa segurança, né? Está dominado pelo bolsonarismo, então quer dizer, não está dominado pelas facções criminosas, né? Eu não consegui entender. Você, qual a sua análise desta fala de Janja ao passar por Santa Catarina, Priscila?
8: Perfeito. Primeiramente, bom dia, Emerson.
7: Seja bem-vinda.
8: Osmar, bom dia, Ismar. Bom dia, Gilson. Tudo bem com vocês?
9: Tudo bem.
7: Amém.
8: Tudo bem. Então, eu gostaria de recapitular algumas das infelizes falas que foram proferidas pela Janja e pelo Lula. Eu fiz aqui alguns apontamentos, se vocês me permitirem.
7: Por favor.
8: Para a audiência também. Então, o Lula, ele, quando ele esteve em Santa Catarina em junho e também em setembro deste ano, ele falou em racismo, hegemonia branca no Estado, e ele mencionou Hitler no contexto da discussão sobre cotas raciais. Então, ele esteve em Santa Catarina, em outras palavras, aludindo de maneira implícita, para mim, muito explícita, de que os catarinenses são associados ao nazismo. O Lula também falou sobre o agro catarinense, disse que o setor deveria não só votar nele, mas se ajoelhar para ele, diante dos recursos destinados ao agro. A Janja, sobre Santa Catarina, chamou o Estado de dominado pelo bolsonarismo e falou em semente do mal associada ao bolsonarismo. Isso me lembrou também de uma fala do Gilmar Mendes numa entrevista em 2023 ao programa esquerdista Roda Viva, onde ele falou não de Santa Catarina, mas ele falou de Curitiba, a minha cidade, que Curitiba gerou o Bolsonaro. Curitiba tem o germe do fascismo. Mas eu quero lembrar também a todos de que em 1979, o mesmo Lula que vem aqui no Sul chamar os catarinenses e os sulistas, porque nós compramos as dores, afinal nós somos do Sul e somos abraçados, né? Paraná, Santa Catarina, Rio Grande do Sul, a história das nossas famílias, da imigração das nossas famílias está totalmente vinculada ao Rio Grande do Sul, Santa Catarina e Paraná. Eu quero lembrar a todos que o Lula disse em 1979, numa entrevista à revista Playboy, abre aspas, o Hitler, mesmo errado, tinha aquilo que eu admiro num homem, o fogo de se propor a fazer alguma coisa e tentar fazer. Aí depois ele se explicou, disse que não admirava a ideologia nazista, mas a disposição, a força, a dedicação. E nessa mesma entrevista, Lula disse que Mao Tse-Tung lutou por aquilo que achava certo, lutou para transformar alguma coisa. Então, este mesmo homem, amigo de ditadores, vem agora para Santa Catarina dizer que somos nazistas. Então, tudo isso é enojador, para dizer o mínimo. O que eles não toleram em nós aqui do Sul, principalmente o Paraná e Santa Catarina, e o interior do Rio Grande do Sul, porque infelizmente Porto Alegre está tomada por petistas, é porque nós queremos dividir o Brasil. Atenção, nós não somos contra a emigração, que venham emigrantes para cá de outros estados, que venham imigrantes de outros países, nós temos as portas abertas. Prova disso, eu vejo por Curitiba a quantidade de venezuelanos que vieram não à toa fugindo do regime do amigo do Lula, o Maduro, vieram para cá em busca de condições melhores. Temos nordestinos, não só no Sudeste, mas também no Sul do Brasil. Agora, o que eles não toleram é porque nós somos meritocratas. Eu estava assistindo uma entrevista de uma jornalista, eu não me lembro o nome dela, mas ela falou exatamente isso. Nós aqui do Sul, nós somos a favor do trabalho, da competência, de levantar cedo, de fazer a coisa correta. Nós tivemos bons valores e nós não aceitamos a carteirada ideológica da esquerda. Nós somos anti-esquerda, somos a favor do armamento, da liberdade individual, somos a favor do bom capitalismo, das boas práticas do capitalismo, não do ultracapitalismo, que o libertarianismo também critica muito os oligopólios, viu? E eles não toleram isso, porque nós não somos, vulgarmente falando, curral eleitoral da esquerda. Mas eles têm o desplante de vir na nossa casa e nos ofender, na nossa cara, na nossa casa. E lembrando, eu estive aqui há alguns meses e o impostômetro estava em bilhões, lembram? Agora eu estou com o impostômetro aberto aqui em tempo real. Nós estamos em 2 trilhões 936 bilhões 376 milhões. Dinheiro do brasileiro, de todo brasileiro, inclusive do catarinense, que produz muito. Claro que o maior produtor de PIB é São Paulo, mas quem leva o Brasil nas costas é o trabalhador para sustentar essa corja, que diz que faz alguma coisa por nós e não faz nada. A Janja compra a bolsa de 100 mil reais, que talvez seja o valor mínimo das roupas que ela tem usado. Sabe, se eu começar a falar muito, eu vou ficar tão revoltada aqui no ar e eu acho que a audiência e os meus colegas de bancada não merecem a minha revolta logo, não são nem 10 horas da manhã e eu já tenho vontade de dizer impropérios aqui. Para o Lula, para a Janja, para o STF e para toda essa cambada que vem aqui nos ofender aqui no Sul.
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7: Os amigos, uma análise sobre as primeiras palavras, mesmo que ela tenha se segurado lá, nós todos entendemos a sua indignação e aquilo que você realmente gostaria de falar, viu, Priscila?
9: Priscila, eu acho que vai te fazer mal se você não falar. Eu acredito que as pessoas têm que exteriorizar a forma como sentem e como vivem. Concordo contigo, não há a menor possibilidade de nós, de alguma forma, apoiarmos as manifestações desses dois indivíduos que hoje

0: ocupam a representação nacional, e eu vou justificar a ida dela a Nova York. O Emerson perguntou o que ela foi fazer lá. Ela foi lá no Soho, ela foi lá na Quinta Avenida, ela foi lá no centro de Manhattan, porque lá está a Louis Vuitton e as outras marcas que ela costuma utilizar. Mas o que mais chama atenção é que nos tempos em que ela estava ali na região de Ponta Grossa, quando ela era, digamos assim, alcançada por pesos humanos um pouco superiores ao dela e naquela posição horizontal, ela não usava Louis Vuitton, nada disso. Ela usava de outras marcas nacionais. Até posso sugerir que a Avon, que enriqueceu a falecida esposa do Lula, era a marca de perfumes que ela usava. Porque de onde ela veio e até onde ela chegou só nos levam a interpretar de uma única maneira, que é aquela mais antiga profissão existente após o surgimento do ser humano na Terra, né? Que é a prostituição. Eu penso que é isso que levou ela a Nova York. Ela está se utilizando dos benefícios que os atos que ela desenrolou enquanto Lula estava em Curitiba, albergado na Polícia Federal, que ela está colhendo os frutos das visitas íntimas que ela fez ao presidiário ali.
1: É, exatamente, Ismar. Se ela fosse uma nova rica deslumbrada com dinheiro, com todas as cafonices que os novos ricos têm, a gente vê muito isso no futebol, né? Já está trazendo esse comportamento breguíssimo. Mas se fosse com o dinheiro legítimo dela, se o marido dela ganhasse o dinheiro legitimamente, mas é com o nosso dinheiro que ela se deslumbra e ainda nos ofendendo. É um abuso que acontece. E eles vêm, e sabe o quê? E sabe por que acontece? Porque o sistema todo está aparelhado. Eles fazem isso porque eles sabem que eles podem. Porque nada vai acontecer a eles. Como nada tem acontecido a eles. E é isso que me deixa mais revoltada. Todos os escândalos envolvendo agora o Alexandre de Moraes. Muitos outros escândalos envolvendo os outros ministros e outros membros do alto escalão do governo, isso que é só o que nós sabemos. Essa é só a ponta do iceberg. O que eles fazem conosco é um esculacho. E realmente, eu não espero nada de uma acéfala como a Janja. Porque
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1: essa mulher, além de burra, é cretina e mau caráter. E o Lula? O que dizer do Lula? Não parecia o Zé Pilintra? Ele está sempre parecendo o Zé Pilintra ultimamente, né?
0: Aquele chapeuzinho.
1: Embriagado, andando de um lado para o outro, só na cachaça. E viva o Sírio-Libanês, pago por nós, né? Porque eu acho que se não fosse o Sírio-Libanês, talvez ele não estivesse mais aqui. Se ele estivesse dependendo dos serviços públicos de saúde que ele tanto defende, será que ele estaria vivo? Eu tenho as minhas dúvidas. O que que os meus colegas
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1: de bancada acham? Que se o Lula dependesse de serviço público de saúde, ele estaria vivo ainda?
3: Sem chance.
0: Eu torço para que nós soframos de um contágio na nossa sociedade, de um vírus que começou a surgir lá na região do Oriente, lá no Nepal. Nós precisaríamos ser contagiados pelo nepalismo para nós nos tornarmos nepaleses e praticarmos o que eles fizeram lá.
3: E falando em abusos, né, tem mais um abuso aí que pelo menos a juíza doutora Maria Cecília Rocha, ela que foi provocada, né, provocada aqui pelo Guilherme Kilter e também teve mais alguém, não sei se foi o Chiquini, acho que
0: Foi,
3: foi,
0: foi.
3: Guilherme Kilter e Jeffrey Chiquini, sobre a questão, justamente a questão aí dos gastos da doutora Janja. Só que é o seguinte, aí a AGU, a Advocacia Geral da União, paga com o nosso dinheiro. A AGU é que defende a dona Janja. Espera aí, mas aí ela gasta o nosso dinheiro e aí ainda usa o nosso dinheiro através da AGU para ser defendida. O que que você achou de mais esse abuso com o dinheiro público, dona Priscila Mirizio?
1: Bom, eu, como a boa libertária que sou, né, acredito que, aliás, a própria Margaret Thatcher, que era uma conservadora, né, ela mesma disse que não existe isso de dinheiro público. É o dinheiro de alguém que está produzindo. O dinheiro é de quem está produzindo e o governo toma esse dinheiro para usar ao seu bel prazer, sob o pretexto de que está ajudando a população. Mas como o Fernando Quioca mesmo disse numa das participações dele aqui, mesmo que o governo estivesse fazendo alguma coisa boa com o nosso dinheiro, que no caso não está, ainda assim roubar o nosso dinheiro compulsoriamente, ainda assim é crime. Porque nós devemos fazer a caridade voluntariamente. Eu fico. É um estilo de vida nababesco, né? Recentemente eu estava lendo que o STF, as regalias do STF, nos custa a todos nós, a audiência, a bancada, ao contribuinte, entre aspas, do imposto. Nós somos. O STF custa mais dinheiro que a monarquia parlamentar lá na Inglaterra. Tá mais caro sustentar os ministros e Brasília. Tá mais caro sustentar Brasília do que sustentar a Inglaterra monárquica. Veja que absurdo.
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3: É absurdo, Priscila. É que todos nós sabíamos que uma hora isso ia acontecer. Dona Janja, assim que subiu a rampa com o Lula, passou a demonstrar a sua sanha por gastança e por luxo. Como uma hora o governo precisaria defender a Dona Janja, o Lula acabou fazendo um decreto. Decreto 12.604. Foi inclusive a justificativa usada pela AGU para entrar na defesa da primeira-dama, porque a primeira-dama, ela não tem cargo público. E a AGU está lá para defender o Estado brasileiro. Mas graças ao decreto feito por senhor Lula em 2025, agora em 26, o nosso dinheiro vai pagar a AGU para defender a Dona Janja das gastanças dela. Ou seja, eles são sempre muito bem articulados. Ou não?
1: A verdade nua e crua, e eu espero não ter problemas por dizer exatamente o que me vai na alma, é que o Lula está senil, incapaz de assinar documentos, nós sabemos disso, e ele tem uma babá de luxo perto dele, mas que é muito incompetente. Então ela vai junto, sabe-se Deus por quê, nesse arranjo patético, circense, porque o Lula não é mais capaz de governar o país. Nunca foi. Mas quando ele era mais novo, pelo menos, até um lampejo de maldade ele tinha para funcionar melhor. Mas agora ele é só um velhote bêbado, senil, um pau-mandado de um sistema maior. Eu lembro de uma entrevista que ele disse que eles iriam dominar o Brasil. Eu lembro quando eu era aluna do professor Olavo de Carvalho, que era um projeto de poder e que era para o pessoal do partido, dos sindicatos, os pãezinhos com mortadela, né? Esse pessoal que recebe pãozinho com mortadela para ir lá na. Aliás, eu fiquei sabendo de uma informação em primeira mão, eu não sei se vocês ficaram sabendo disso, mas na época que o Lula estava aqui na prisão de luxo, aqui em Curitiba, na PF, alunos do interior do Paraná recebiam um dinheirinho para vir aqui nas vigílias que eram feitas para o Lula. Eles recebiam dinheirinho, eles recebiam ônibus pago para vir para cá, comida, bebida, para ficar aqui fazendo arruaça. Lembram? Vocês lembram dessa história?
3: Nós lembramos que, de fato, aconteceu tudo isso aí, mas eu não sabia da história do pagamento, o que não é surpresa, porque é o seguinte, para seguir o PT é só pagando. Ninguém vai de graça.
4: Inclusive para invadir terra, né, Priscila? Eles bancam o MST para invadir propriedade dos outros.
1: Não, mas o que me admira é que os admiradores do Lula são tão pelegos quanto eles, né? Porque se vendem por tão pouco, por um pãozinho com mortadela, um suquinho de laranja, um cigarrinho. Eles refletem realmente o que vai

0: sistema de votação que nós temos hoje. E é isso que, pelo menos, eu por mim tenho certeza, como na eleição passada, eu tenho certeza que o Bolsonaro venceu a eleição. Mas quem questionou isso, como eu não estou questionando aqui, viu, senhores? Estou só aludindo o que aconteceu com quem questionou. Quem questionou, pegou cadeia. Quem questionou as urnas, pegou cadeia. Então, quem será que vai vencer realmente as eleições? Eu acho que a direita já venceu. E vocês, o que que vocês acham?
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2: Alguns, inclusive, para não pegar a tal cadeia que você disse, tiveram que ir embora do país, né, Priscila?
0: Exatamente. Tiveram que ser expatriados, tiveram suas contas congeladas, seu dinheiro retirado, não puderam ter acesso à sua família, as esposas tiveram as contas congeladas. Nós vivemos numa ditadura. Nós vivemos numa ditadura. É bom, é uma ditadura, né? Eles vêm aqui para o Sul, ofendem a gente, não acontece nada com eles, né? Fazem o que
2: Imagina,
0: quer.
2: Priscila, se a gente fala assim: ah, estivemos na Bahia. Nossa, que lugar hostil. Imagina se alguém da direita fala isso.
0: Verdade, Emerson, verdade. É bem lembrado. Se nós invertemos, nossa, daí sim, né? Somos racistas, xenofóbicos. A verdade é a seguinte: a secessão é o caminho. Desde que eu tenho o quadro libertário aqui no programa Independência, eu venho falando e trazendo convidados que corroboram. Vamos dividir o Brasil. Vamos dividir o Brasil. A vinda do Lula e da Janja para cá veio para provar mais uma vez essa divisão que existe nos gostos entre Sul e Nordeste. Veja, eu acredito que muitas pessoas do Nordeste não concordam com Lula, mas é fato que lá existe voto, lá existe uma ideologização muito grande. E não por acaso é eu ia falar um país, eu já estou pensando na divisão, né? Na minha cabeça já está dividido o país. É uma região com muita pobreza, com um nível educacional extremamente inferior em relação ao Sul. Claro, com alguns pormenores, porque tem alguns estados ali que têm um índice bom de educação e tal, né? Mas de maneira geral, nos deixe viver a nossa vidinha aqui no Sul, então, sossegado. Ele fica lá indo para a terra dele, fazer a política dele. E nós ficamos aqui com a nossa maneira de ser, porque na verdade, nós aqui do Sul, a gente não quer incomodar ninguém. A gente não incomoda ninguém. Os outros que vêm encher o nosso saco. Vocês já repararam nisso?
2: Exatamente. Então, eles que nos deixem aqui no nosso ambiente hostil, que pra gente tá bom, né, Priscila?
0: A gente não quer encher o saco de ninguém. Poucos de nós têm vontade de sair daqui para ir para outros lugares. Acontece. Mas, de maneira geral, nós estamos bem aqui. Nós gostamos de fazer turismo. Mas nós não temos necessidade. Nós vamos principalmente para São Paulo, talvez para o Rio de Janeiro, vamos embora do Brasil. Mas nós não temos muita necessidade de subir. Não precisamos. Quem quiser vir descendo para cá para trabalhar, ótimo, será sempre muito bem-vindo. Pessoas de bem são sempre muito bem-vindas. Agora, vamos dividir o Brasil. Eu termino então a minha participação nessa Terça Libertária, trazendo essa reflexão mais anarcocapitalista possível. A vinda do Lula e da Janja para cá, dentre tantos aspectos da ética libertária que envolve imposto é roubo, sonegar é legítima defesa, o socialismo, o comunismo. Vamos dividir o Brasil. Nos deixem em paz aqui no Sul. O Sul é meu país.
2: Muito bem, 10 horas e 2 minutos. Priscila, a Terça Libertária vai fechando aqui. Você tem novidades sobre a Terça Libertária, sobre o seu quadro de libertarianismo, sobre o projeto Liberim?
0: Eu tenho um anúncio para fazer a todos. Primeiramente, eu quero agradecer muito à bancada do programa Independência, que até hoje tem me recebido com muito carinho, a participação de todos, o Osmar, o Ismar, o Gilson, o Emerson. Eu sou muito grata a todos vocês, não só por terem me recebido, mas por terem recebido os meus convidados e terem tratado eles como seus convidados, como vossos convidados. Por uma questão de tempo mesmo, porque o tema do libertarianismo depende de mais tempo, muitas vezes a

0: gente quer desenvolver um pouco melhor, não consegue, o quadro acaba, o programa termina. É, foi decidido que seria melhor, então, a Terça Libertária do Liberim se desvincular do programa Independência e ter um próprio. É, então, eu vou ter o meu próprio quadro agora de libertarianismo, que será a Quinta do Liberim, às quintas-feiras, 13 horas. Então, o programa, a princípio, terá duração de 40 minutos, talvez 1 hora. Então, é só por causa do tempo. Para que a audiência possa ter um conhecimento melhor, para a gente conseguir abordar melhor o tema com mais calma, né, Emerson? Porque muitas vezes aqui a gente quis alongar e não conseguiu. Temos que
1: Perfeitamente.
0: encerrar, temos que terminar. Então, para entregar esse conteúdo, quinta-feira, todas as quintas-feiras, ao vivo na 92,3 FM, no Facebook, mas principalmente eu quero convidar a audiência para escutar pela rádio web. Depois eu coloco no canal do YouTube do Liberim, para quem gosta de assistir, né, ver a imagem, a minha imagem dos convidados, tem a opção de vídeo ao vivo pelo Facebook, tem depois no canal do YouTube do Liberim, ficará disponibilizado lá, mas principalmente vamos divulgar a rádio web, que está no endereço portalestudio92.com.br. Continue sendo nosso ouvinte. A Quinta do Liberim vai estrear na semana que vem, no dia 1º de outubro, aqui na 92,3 FM de Cascavel. Mas continuamos colegas, continuamos todos
1: Na
0: parceiros.
1: verdade, Priscila, você não vai se livrar assim tão fácil da gente, porque vez ou outra você poderá participar aqui, estaremos entrando em contato para algum tema em especial, né? Que com toda certeza você vai poder contribuir conosco aqui, tá bom?
0: Tá bom? E eu quero vocês como meus convidados também num programa, todos vocês, para a gente fazer a nossa roda viva libertária.
1: Então, quinta-feira, 1º de outubro, 13 horas, estreando a Quinta Libertária,
0: É a Quinta do Liberim.
1: a Quinta do
0: A Quinta
1: Liberim,
0: do
1: isso, a
0: Liberim.
1: Quinta do Liberim,
0: A
1: devido aí o
0: Quinta do
1: projeto
0: Liberim.
1: Liberim da Priscila Merizio, que já tem. O projeto Liberim já tem quanto tempo, Priscila?
0: Nossa, o projeto Liberim. Ele tem 1 ano e pouco já.
1: Olha aí, então. Já não é tão novo assim, embora também não seja tão velho, né? Mas, Priscila, especialmente nós queremos agradecer você, porque você nos abriu, né, a mente, você ajudou para que nós entendêssemos um pouco mais de toda essa questão, libertária. Para nós foi aqui de uma contribuição, excepcional, tá bom? Não só para nós da bancada, mas com toda certeza para nossa audiência. Muita gente que nunca tinha ouvido falar sobre libertarianismo, através de você, através do seu projeto e de seus convidados, pôde conhecer um pouquinho mais. E vai continuar conhecendo, sem dúvida nenhuma, a partir do dia 1º, então, na Quinta do Liberim.
0: Isso, e eu convido a audiência para acompanhar as redes sociais da 92,3 FM, porque voltaremos em breve com o Minuto Liberim, que são as vinhetas, né? São as pílulas libertárias, 3 vezes por semana, que também ajuda na disseminação do libertarianismo. Eu procuro pegar as ideias mais complexas da ética e da filosofia libertária e traduzi-las numa linguagem bem acessível, o Minuto Liberim. Então, acompanhem o Instagram, o Facebook da 92,3 FM. Nós teremos muitas collabs com o Projeto Liberim por lá. Então, eu agradeço a vocês e peço também para que acompanhem, né, a bancada, acompanhem o programa. E eu também aprendi muito com vocês e muitas vezes vocês me ajudaram muito com as intervenções. Então, muito obrigada. Não é uma despedida, é só um. Estou aqui do ladinho, estou aqui na casa, mas
1: Exatamente.
0: estou aqui do ladinho.
1: Algumas mudanças de horários apenas, né? Mas está tudo certo. Alguém da bancada quer falar alguma coisa para a gente se despedir aqui da Priscila?
2: Sorte nos programas de quinta.
3: Um grande abraço. Já que você falou do Sul, é meu país, em breve nós estaremos em Curitiba para disseminar esse projeto Sul, é meu país, e vamos entrar em contato com você também, tá bom, Priscila?
0: Por favor, eu vou adorar, inclusive para criar conteúdos e conhecê-los presencialmente e poder. Vamos tomar um café. Vou levá-los para tomar um bom café aqui em Curitiba. Vocês gostam de café?
3: Com certeza.
4: Eu vou
0: Então.
4: levar minha xícara de cachorrinhos junto aí para ti.
0: Ah, então traga, por favor, porque aqui no Paraná nós temos uma boa produção de café. Eu descobri recentemente que o norte do Paraná tem um café premiado, delicioso, e vende ali no mercado municipal, aqui em Curitiba, esse café premiado de uma fazenda aqui do norte do Paraná, um dos melhores cafés do Brasil.
4: Foi uma honra dividir a bancada contigo, Priscila. E seja bem-vinda ao seu horário individual. Estaremos juntos quando você nos permitir.
0: Já estão convidados desde já. Muito obrigada, viu? Muito sucesso para vocês e muito fôlego, porque agora, nesse período de pré-eleição, precisaremos.
1: Estamos juntos. Grande abraço, Priscila. Até a próxima.
0: Abraço, até.
1: 10h08, a gente fica por aqui com mais um Independência. Amanhã, 8 da manhã, ao vivo, estaremos de volta aqui na bancada do Independência, contando com a participação dos nobres aqui.
3: Um abraço e até amanhã.
2: Até amanhã, bom dia.
4: Um abraço a todos. Eu não vou garantir nada ainda essa semana, meu amigo. Estamos em período de recuperação. Mas agradeço a disponibilidade, peço desculpas pelo meu afastamento. E vamos voltando aos poucos.
1: Isso, venha se puder, venha quando puder. Aqui sempre será bem-vindo o Dr. Ismar Pavilac. Amanhã,
4: Amém, obrigado.
1: Nós teremos o G-Book. Amanhã nós teremos Sérgio Ricardo e você, nosso ouvinte, aí do rádio e também amigos das redes sociais conosco. A todos um forte abraço.
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6: Bom dia. Eu continuo cada vez mais preocupado com a gestão de Cássio Nunes Marques, o KN, ou Kilo November, da turma que está citado lá nos telefonemas entre pessoal do Vorkaro, do Master. Porque, vejam só, agora aparece o Metrópolis, está dando bem isso. Ele está citado lá, na votação, na liberação, 8 bilhões e meio de precatórios, envolvem uma série de usinas de açúcar e álcool. Aparece lá um desembargador do Tribunal Regional Federal da Primeira Região, o desembargador Newton Ramos, Tribunal Regional Federal 1, porque a mulher dele, a advogada Camila Ramos, é de um escritório de advocacia, ela é sócia, que tem a causa. E a causa dá a vitória para o Master. 3-2. Os votos perdidos, os votos, os derrotados foram Gilmar e André Mendonça. Ficaram no 2. Mas o Cássio Nunes Marques, o Toffoli e o outro da segunda turma votaram 3-2. E com essa vitória, levam 5%. O escritório leva 5%, o que significa 427 milhões de reais. O Metrópolis mostra o contrato. Pois é muita coisa que Cássio Nunes Marques tem que explicar. Aquela mansão durante o carnaval, lá no Joá, 600 metros quadrados, mais o filho dele, o Kevin, mais essa história toda aí, mais a mulher de 10 mil. Meu Deus, vai fazer como, né? Por falar nisso, esse caso aí de citação de filho, a OAB do Rio de Janeiro emitiu uma nota em defesa de Rodrigo Fux, filho do ministro Luiz Fux, dizendo que o que está registrado em mensagens com Vorkaro é a tentativa normal, lógica, de aproximação comercial com o Banco Master, que não teve êxito. Convidou para um café, disse que vai esperá-lo com tapete vermelho, só que não deu nada. Nota da OAB do Rio de Janeiro. E, bom, naquela sabatina de Lula na Globo, acho que foi na Semana da Pátria, ele prometeu que semana seguinte estaria zerada a fila do INSS, que estava em 3 milhões 128 mil pedidos. Não foi zerada, mas o que se fez foi o seguinte: mais praticamente a metade foram indeferidos, indeferiram quase 1 milhão. Aí baixou. Depois atenderam 840 mil. Está faltando ainda 200 mil com mais de 45 dias de espera. Foi um levantamento feito pelo Estadão para saber se realmente era verdade a promessa de Lula. Bom, eu não sei como é que ficou isso, eu estou esperando a notícia. Mas Moraes foi sorteado relator de um caso que envolve a mulher dele. E o Lulinha. E o careca do INSS. Incrível. É porque ele está lá ainda, né? É por isso. Se o Supremo, na terça-feira, dia 15, tivesse afastado Moraes para investigar o óbvio, mas não enrolaram o Fachin, não fizeram coisa nenhuma, né? Gilmar xingou todo mundo, gritou, esbravejou. Né? Aquela história, né? Usa volume de voz quem não tem argumento. Todo mundo sabe disso. Ficou na mesma, ele está lá, foi sorteado relator de um processo envolvendo a mulher dele, que é um vereador do Novo de Curitiba que pede acesso a quem frequentou o Senado naquela época das questões do INSS. É incrível. Bom, e para terminar, parece que lá em São Paulo está dando virada aí no Senado, né? Para governador, todo mundo sabe que vai dar. Mas o Real Time Big Data está mostrando o Guilherme Derrite e o André do Prado na frente. Derrite com 20, o André do Prado com 18. Depois, atrás, vem a Tebet com 17 e a Marina com 14. É uma mudança também lá em São Paulo. Aqui em Brasília, as pesquisas continuam mostrando o Michele na frente da corrida para o Senado. De Brasília, Alexandre Garcia.
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5: 10h15.
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30: Chip em pedófilo e estuprador. Isso já é realidade nos Estados Unidos. 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
3: 10h35.

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15: E a gente conversa agora com a advogada especialista em direito de família, doutora Laura Landim. Doutora, se a pessoa compra uma casa antes de casar, mas o cônjuge ajudou a reformar, ela tem que dividir a casa no divórcio?
16: O que que acontece? Mesmo considerando, o que é que a gente fala nessa casa que comprou antes? É um bem particular. Mesmo esse bem sendo particular, vai depender do regime que você casou também. Isso é importante. Ah, não escolhi nenhum regime, tô morando junto. Então você está obrigatoriamente pelo regime de comunhão parcial de bens. E aí, essas benfeitorias feitas num bem particular, que era esse bem antes, ela pode ser ressarcida sim. Guarda em notas fiscais, recibos. Então, assim, vai construir no lote da sogra, vai construir no lote do cunhado, receba as notas fiscais do seu e-mail, porque você vai ficar guardando lá. Não custa nada você se precaver, né? Não só para um divórcio, né? Para uma separação, mas também para um inventário. Porque se você morrer e precisar de pedir um direito de herança naquele bem que não está nem no seu nome, você também vai ter conseguido comprovar isso.
14: Olha aí, ó. Então, mesmo sendo um bem antigo, o esforço do casal pode contar no divórcio.
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8: 10:57.

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16: Dica de hoje, como usar o eu ou mim? Esse é um erro bastante comum porque está enraizado na linguagem coloquial. Mas isso não quer dizer que a gramática mudou. Vamos escrever certo? Por quê? Porque valoriza a mensagem e dá credibilidade para quem está falando ou escrevendo. Muito bem. O eu é usado quando o pronome faz ação. Por exemplo, eu resolvo, eu faço. O mim vem depois de preposição e não pratica ação. Para mim, por mim. Faça isso por mim. Dica bem rapidinho. Se o verbo vem depois, use eu. Se a preposição vem antes, use mim. Não esqueça, escrever certo valoriza a sua mensagem. Eu sou a professora Eleandra Toscan. Para mais dicas, fique aqui conosco na 92.3 FM.
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3: 11:26.
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0: Bola na Rede, já é hora de falar de futebol. A gente começa falando sobre Campeonato Brasileiro Feminino. O Corinthians está na final. As Brabas contaram com o brilho de Johnson mais uma vez, venceram novamente o Bahia por 1-0, desta vez na Neoquímica Arena, e avançaram para a decisão, onde farão o clássico contra o São Paulo. A camisa 9 do Corinthians garantiu a vitória com um gol de rebote. No jogo de ida, o Timão também venceu por 1-0 com outra bola na rede de Johnson. Daqui a pouco tem mais destaques do esporte.
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4: 11h50.
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29: Ao menos três autoridades de primeira linha no Brasil disputam sem pudor o pódio do, abre aspas, nunca vi, nunca falei, nunca voei, fecha aspas, enquanto fotos, WhatsApp, portaria do Planalto, FAB e câmera do aeroporto fazem o papel de cronômetro oficial. Lula abriu a série com o clássico, abre aspas, nunca vi essa moça na vida, fecha aspas. Ela é Roberta Luxinger, lobista e sócia de seu filho, o Lulinha. Dias após jurar que nunca foi próximo de Vorcaro, o PGR Paulo Gonet reapareceu em foto charutando sorridente ao lado do fraudador ex-banqueiro. Já Alexandre de Moraes negou ter voado em jato de Vorcaro e foi chamado de mentiroso pelo vídeo de seu desembarque do Legacy do ex-dono do Banco Master. O empate técnico é claro na disputa de quem tem o maior nariz de Pinóquio. Para Estúdio 92 FM, Emerson Bittencourt.
16: Você realmente acredita que a turma do Ratinho vai fazer em 8 anos o que não foi feito em 60? Só pode ser a piada da década. Desde a década de 90, nós, da Rádio 92.3 e Cascavel, cobramos os sucessivos governos paranistas pela duplicação da Rodovia da Morte, a 277. Agora, em plena campanha eleitoral, esses espertos vêm com essa? Parem de lorota. Isso é mais uma embromação.
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13: 12:26.
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4: A gente conversa agora com a advogada especialista em direito da família, doutora Laura Landim. Doutora, se a pessoa foi traída, ela tem direito a uma parte maior dos bens ou até a uma indenização por causa disso?
6: Na verdade, assim, a traição, ela não coloca você numa condição melhor de divisão de partilha de bens. Você vai dividir os seus bens de acordo com o regime do que você escolheu no seu casamento. Mas o que você pode buscar para reaver esse prejuízo que você teve, né? Talvez uma ação indenizatória desse dano sofrido em decorrência da traição. Isso é possível. Mas colocar uma condição diferente em relação aos bens, isso não. Porque a culpa do divórcio já deixou de ser discutida desde 1970. Antigamente, a gente discutia a culpa no divórcio. Hoje, não mais. Hoje, se você quiser divorciar, entrar com um processo hoje, o juiz dá a decisão amanhã, sem ouvir a outra parte. Então, não se discute mais culpa no divórcio. Mas os danos psicológicos, materiais, oriundos dessa traição podem sim ser buscados através de uma ação de indenização oriunda da traição.
4: Exatamente, né, doutora? Traição fere, mas não define direitos.
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6: 12:56.
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0: Europeia, Kaja Kallas, nesta segunda-feira. Adam Bilan, Carlo Fidanza e Marius Kaminski também solicitaram que o Serviço Europeu para a Ação Externa examine alegações sobre decisões de Moraes e do STF em processos considerados por eles como politicamente sensíveis. O documento cita possíveis violações à liberdade de expressão, ao devido processo e ao pluralismo político. Os parlamentares pedem que a União Europeia verifique se as condutas atribuídas ao ministro podem se enquadrar no regime europeu de sanções por violações de direitos humanos. Eles também mencionam as medidas adotadas pelos Estados Unidos contra Moraes, com base na legislação conhecida como Global Magnitsky. Para Estúdio 92 FM, Emerson Bittencourt.
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6: Hello, hello, hello! Estamos em mais um episódio de Conexão de Sucesso da Rádio Estúdio 92.3 FM de Cascavel. Hoje eu tô com Jonathan Libardi, que ele é especialista em engenharia de segurança no trabalho. É algo que a gente tem que se atentar muito, ainda mais nos dias de hoje. Obrigada por aceitar o meu convite e vamos conversar um pouquinho sobre o que você faz, o que seu escritório faz e quais são os enfoques desse momento na segurança do trabalho.
7: Olá, boa tarde, pessoal. Tudo bem, Marielle? Então, assim, hoje nós possuímos um escritório, né, que chama-se Fixpoint Engenharia, e ela tem atuação em sistema de proteção contra queda. Então, a gente atua instalando nas edificações, nas construtoras que trabalham com obras verticais, pontos de ancoragem e também linha de vida, que são os principais produtos, né?
6: É, porque assim, é bem importante enfatizar que o problema da segurança do trabalho de obra não é só com a obra em execução, prédio em execução, é com a obra pronta também, porque às vezes vem uma troca de pastilha, uma pintura de fachada, enfim, qualquer coisa que requer que uma pessoa desça, né, do prédio.
7: Exatamente. Durante a obra, a gente tem uma série de corpos técnicos, né, engenharia civil, arquitetos, engenheiros de segurança, que trazem uma autonomia e uma segurança melhor no quesito de proteção contra a queda. Ocorrem muitas mortes em Cascavel ainda, a gente tem um número elevado de acidentes de trabalho. E um dos maiores assuntos, né, e fatos relevantes do acidente de trabalho é justamente a queda em altura. Tem a parte do choque elétrico também, né? Em primeiro lugar, sempre foi queda em altura. Em segundo lugar, choque elétrico. E em terceiro, soterramento, né? A gente já teve esses 3 episódios em Cascavel, bastante casos e fatos relevantes, assim. Mas hoje a gente vem atuando basicamente na proteção contra a queda em altura, né? Na parte de predial, por exemplo, como a gente tem esse corpo técnico responsável, fica um pouco mais fácil e simples a gente contornar a situação e ajustar a obra para que ela fique segura. Mas, quando

0: chega na parte do condomínio, às vezes a gente pega aí uma
1: Vamos só
0: sindicância.
1: falar o português para as pessoas. Quando a gente fala do predial, a gente está falando do prédio sendo construído.
0: Construído.
1: Aí ali a gente tem todo um corpo técnico que pode estar auxiliando. Mas você também atua nessa área.
0: Exato. Exato. A gente atende construtoras, né? E também os condomínios. Daí, na parte do condomínio, a gente já vê que quando o condomínio não possui uma assessoria técnica, que hoje no ramo da engenharia, tem empresas que trabalham com assessorias técnicas, né? Perícias, patologias, onde são parceiros no nosso negócio também, e que elas atuam auxiliando o síndico a prevenir a queda em altura e também as patologias da edificação, né? Quando esse diagnóstico ocorre num edifício já construído, a gente geralmente atua instalando os pontos de ancoragem para dar suporte à manutenção, como você citou, né? Então, uma troca de pastilha, uma instalação de um ar-condicionado, uma pintura predial, né? Todos esses itens de manutenção da fachada, digamos assim.
1: Tá, eu moro no nono andar. E o meu prédio, ele era ainda ar-condicionado de caixa, né? Agora aí a gente foi trocar todos os ar-condicionados. Nesse caso, se o cara vai fazer essa troca e ele não é bem assessorado, a culpa é de quem?
0: Então, nesse caso, como o condomínio que contrata, geralmente o síndico responde em primeira instância junto com o condomínio.
1: Mas fui
0: Então,
1: eu que contratei.
0: se você contrata, por mais que o seu serviço é de fachada e o morador contratou, tem que ter aquele vínculo de contatar o síndico, né, e o condomínio, para que daí ele possua a certificação e validar se o condomínio tem o sistema instalado. Se não tem, é necessário instalar um sistema de proteção contra a queda para que daí o trabalhador possa acessar aquele lugar de forma segura. Mas hoje é muito comum, por exemplo, ter uma infiltração numa janela, que em tese é um problema individual ali, né, de um apartamento, mas mesmo assim o condomínio, se é um serviço de fachada e geralmente a janela é compartilhada com o externo, né, ele necessita então que haja um aviso para o condomínio e o condomínio regulariza a situação, né, para que não só a tua janela, mas outras janelas, quando forem necessário, possam ter o acesso seguro.
1: Entendi, entendi. E tá simples de resolver, né?
0: Em tese, se o condomínio, como eu falo, acontece muito quando o condomínio possui uma assessoria, tanto jurídica e também na parte de patologia. Fica mais simples e fácil a gente resolver porque a gente consegue ter um projeto mais acessível, a gente consegue fazer uma vistoria, uma inspeção lá na cobertura, né, mais facilitada, porque geralmente o síndico não é dessa área, né, da área de engenharia civil, da arquitetura ou da segurança do trabalho. Então, esse conjunto entre a segurança do trabalho e quem faz as inspeções prediais, né, acabam facilitando o nosso serviço hoje também.
1: Entendi. Mas hoje você atende mais condomínio ou obras em execução?
0: É meio mesclado, mas a gente tem mais condomínios, né?
1: É?
0: O condomínio, para ele não possuir essa assessoria na parte de segurança, a gente já entra, então, orientando o síndico qual que é o dever, qual que é a responsabilidade que ele precisa saber e que ele possui, né? Porque ele responde civil e criminalmente por qualquer acidente de trabalho que ocorre ali na parte comum da edificação, né? Comum, eu digo, coberturas, fachadas, hall de acesso, né? Essas partes, assim.
1: Não, isso é muito sério, né?
0: Muito sério.
1: Porque é a vida de uma pessoa.
0: Exatamente. Hoje, por exemplo, não é simples, você sai olhando por Cascavel, você vê a pessoa pendurada, mas você não sabe onde ela está ancorada, se ela está numa estrutura segura, se ela fez uma gambiarra ali, às vezes, para estar se amarrando, né? Então, a nossa empresa, ela entra para assegurar o condomínio e ela transfere essa responsabilidade que hoje é do síndico do condomínio para a empresa. Então, assim, o condomínio não tem o sistema de ancoragem instalado. A gente entra no condomínio, faz uma análise do projeto estrutural, verifica se o condomínio tem, né, e possui estrutura para suportar também, né, uma atividade, por exemplo, de balancim. Nem todos os condomínios possuem uma estrutura para segurar aquele balancim. É um andaime suspenso que a gente desce na fachada, né?
1: É
0: Tem
1: um balancinho mesmo,
0: balanço, é
1: balança.
0: um balancinho. A gente fala balancim, mas,
1: É,
0: né, às vezes.
1: realmente é.
0: Mas tem o acesso por corda também, por cadeirinha, e cada ponto de ancoragem é dimensionado para cada situação. Então, eu não posso usar um ponto de ancoragem para um balancim e usar o mesmo ponto de ancoragem para uma cadeirinha, né? São esforços diferentes, são solicitações diferentes que o ponto tem que aguentar uma certa carga, né? Então a gente acaba diferenciando essa situação por causa disso.
1: É, e é bem importante frisar para as pessoas que não é só ir lá e amarrar os ganchos em um lugar qualquer, ou furar uma parede e colocar os ganchos. Não é sobre isso.
0: Exatamente.
1: Tem que saber toda a parte estrutural do prédio, onde você pode estar colocando, se fala gancho.
0: Hoje na construção civil, Maria, a gente projeta um gancho que ele é um vergalhão dobrado, né, previsto no projeto estrutural, e ele, quem é da parte da engenharia sabe muito bem que isso resolve e segura, de certa forma, os balancins e os acessos nas fachadas durante a obra, né? Mas quando a construtora entrega a obra, aquele vergalhão, por ele não ser aço inox, que é uma das primeiras características da ancoragem, né, ser um aço inoxidável, ele acaba corroendo com o tempo, né? Então a construtora faz o vergalhão lá dobrado, que é um excelente ponto de ancoragem desde que previsto e projetado, né? Ele faz o ponto de ancoragem, ele utiliza na época da obra, mas quando ele entrega, aquele ponto de ancoragem, aquele vergalhão dobrado, ele fica exposto à chuva, sol, por um grande período e acaba oxidando. Então, quando uma construtora entrega uma edificação, geralmente o pessoal acaba repintando ela em torno de 3 a 5 anos. Ocorre a primeira pintura, quando não é pastilha, né? Então, desde a época que entregou, que ela já vai estar exposta, né, durante a parte da obra, e mais 5 anos é um período muito grande em que a gente não pode daí confiar, né, uma vida, um equipamento, justamente nesse elemento.
1: Sim, é que o que as pessoas não entendem é que uma edificação, um prédio, enfim, ela necessita de uma manutenção. As pessoas esquecem disso, né? Ela necessita de manutenção, ela não é para o resto da vida. Então, aí precisa, nunca tá no caso de pastilha, precisa ser repassado um rejunte, fazer um acabamento, ou que nem no caso do meu prédio, que teve que fazer toda a parte de escoamento de ar-condicionado, são N manutenções que são feitas numa fachada.
0: Com certeza, a gente pode citar a pintura predial, a instalação de ar-condicionado,
1: Funcionário.
0: manutenção em telhado, né? Ocorre muita queda ali na parte do telhado, quando o cara vai fazer, às vezes, refazer um PU, uma vedação, trocar um rufo, uma calha, né? E não possui o sistema de ancoragem, e não tem aonde fazer uma linha de vida temporária, ele não tem onde prender o seu cinto, seu talabarte num ponto seguro, e é ali que acaba dando o acidente, né? E nesse caso, o culpado, quando se não tem um sistema de ancoragem predial instalado, infelizmente é o síndico que deveria ter procurado uma assessoria técnica quando não possui o conhecimento, ou também a empresa de segurança para fornecer a segurança para o prestador, né? Porque como eu lhe informei antes, segundo o Ministério do Trabalho e as nossas leis que a gente tem hoje, quem contrata tem que dar condição de segurança. Isso se aplica a construtoras que contratam os terceiros, aos condomínios que contratam as respectivas empresas de manutenção, né? E lembrando que também as empresas que prestam essa manutenção precisam estar em dia também com seus funcionários em relação ao treinamento, PGR, todos esses documentos de segurança para também fornecer uma segurança jurídica para o condomínio, né? Não adianta nada o condomínio também possuir o sistema de ancoragem, sendo que a equipe que vai instalar, a equipe que vai executar o serviço não for capacitada e treinada.
1: E vocês fazem esse tipo de treinamento também?
0: Não, hoje tem empresas em Cascavel, né, de Medicina e Segurança do Trabalho que fazem essa parte de treinamento. Geralmente é necessário para esse tipo de atividade a NR35, né, mas o pessoal acaba fazendo o combo, que é a NR18, que é a construção civil, a NR35, que é o trabalho em altura, né, e daí tem as outras normas complementares, da NR6, que é de DPI, enfim, essas que também são importantes, né?
1: Tá, a sua empresa é só o ponto de ancoragem.
0: Isso, hoje nós fornecemos eu falo sistema de proteção contra queda, porque o ponto de ancoragem é um dos produtos do sistema, né? Por exemplo, tem um condomínio agora que eu estou realizando, que o pessoal vai realizar apenas manutenção em telhado. Então, nesse caso, a gente monta uma linha de vida, que também vai pontos de ancoragem, mas vai um cabo, vai uma sapatilha, vai uns grampos, todos os elementos da linha de vida, projetado, dimensionado, com RT, e daí o profissional consegue fazer uma substituição de telhado, né? Que era o caso do condomínio, com maior segurança. Daí tem os casos que são acesso por corda ou equipamentos, que a gente só coloca o ponto de ancoragem projetado, dimensionado também, para que daí a gente testa, né? A gente pluga um dinamômetro, que a gente chama, que é uma máquina, e ela acaba tracionando aquele ponto 1.500 quilos. Então a gente consegue diretamente fazer um teste para saber se aquele ponto funciona ou não antes dele ser executado, ou testado, no caso, né? Para
1: Entendi,
0: utilização.
1: entendi. Bem interessante, bem sério, né?
0: É, exatamente.
1: Eu vou chamar nosso patrocinador e a gente já volta a conversar.
0: Combinado.
1: 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Mas, Jonathan, é muito acidente assim? Em queda em altura? É,
0: Sim, Maria.
1: como assim? Tipo, é um a cada 1 ano e meio? Como que é?
0: Infelizmente a gente trabalha com as estatísticas, né? Mas em Cascavel, como eu tinha lhe informado também, existem muitos acidentes em várias categorias, né? A queda em altura, choque elétrico e soterramento, que são os campeões, acidentes fatais, eu digo acidentes fatais nesses três casos, né? Mas a queda em altura, que é o principal ramo que eu estou atuando, ocorre demais. Na parte da construção civil propriamente dita, é mais comum na época da construção do edifício do que depois, né? Porque na parte da construção a gente tem uma série de riscos ali, fosso do elevador, né? Que é um dos itens que mais ocorre morte em Cascavel, é fosso do
1: Ah, é?
0: elevador, exatamente. Então, no fosso do elevador, fugindo um pouco da parte da ancoragem, a norma exige que o fosso do elevador seja na parte na época da construção, né? Ele possui um sistema de proteção coletivo, que vem em primeiro lugar, que tem que ser um fechamento total do vão. Então, assim, em cada pavimento, se o edifício possui dois elevadores, né, geralmente, que é o comum, em cada pavimento, aquela abertura do fosso, ela precisa ser fechada na época da construção, do piso até o teto, né? Justamente essa recomendação vem de normas, né, de segurança do trabalho, para evitar que o trabalhador caia e morra, né? Já aconteceu esse ano em Cascavel, infelizmente, né? Numa obra que não, acho que não vale a pena citar o nome aqui, mas aconteceu em Cascavel uma morte exatamente no fosso elevador num domingo, onde o
1: Nossa.
0: trabalhador foi lá. A gente não tem apurações sobre o que aconteceu, mas a gente tem que minimizar o risco, né, Maria? Então a gente já cobre esse fechamento justamente por causa disso. Aí pulando, né? Dessa parte de construção, por exemplo, às vezes acontece do pessoal cair numa periferia, né? Quando a gente vai estar na parte da construção, a norma nos exige guarda-corpo numa fachada, guarda-corpo numa periferia, fechamento de fosso do elevador. É justamente essas proteções coletivas que evitam a queda do trabalhador. Então, por norma e obrigação, assim, geralmente a gente tem que priorizar a primeira coletiva, depois a individual. E isso, às vezes, o pessoal acaba fazendo uma confusão. Vou dar um exemplo. Vai concretar uma laje. Quando você vai concretar uma laje na parte da construção, é obrigatório que se tenha um guarda-corpo pré-concretagem. E o que mais a gente vê aqui na região é, na parte de concretagem, estarem concretando uma laje com uma linha de vida instalada, que também é um sistema de produção, funciona. Mas como é exigido por norma e é necessário ter um guarda-corpo, a gente preconiza que seja priorizada a coletiva antes da individual.
1: E esse guarda-corpo tem que ser de qual material?
0: Geralmente, as construtoras variam, né? Tem construtoras que trabalham com madeira e tem construtoras que trabalham com formas metálicas já, né? Mas naquele exemplo do guarda-corpo e da indivídua, por exemplo, vamos supor que o trabalhador está no sol lá, 40 graus, num dia bem quente, concretando uma laje. Se esse trabalhador chegar a passar mal perto de uma periferia, a última coisa que ele vai pensar em fazer é puxar o talabarte dele e conectar numa linha de vida. Ele vai e nem escolhe o lado que ele vai, né? Ele simplesmente passa mal e vai. E geralmente, como ele está perto de uma periferia, ele acaba caindo, fora do prédio, e daí tem essa queda em altura que é geralmente 99% dos casos é fatal, assim, né?
1: Com certeza.
0: Queda muito muito bruta, assim. Então, nesse caso, por isso que o Ministério e as normas de segurança, eles preconizam a proteção coletiva antes da individual. Então, você precisa ter uma linha de vida para você instalar o guarda-corpo. Mas você não pode somente ter uma linha de vida e deixar o guarda-corpo fora, entendeu?
1: São os dois.
0: São os dois. É, exatamente.
1: São os dois. Tá, mas e os casos que mais acontecem é queda em altura.
0: Queda em altura. Por exemplo, um condomínio vai contratar uma pintura predial. Aí, geralmente, o pessoal faz três orçamentos, né? Tem todo aquele série lá de processo orçamentário. E, geralmente, também eles acabam indo sempre no. Por mais em conta, assim, né? Por uma série de motivos. Mexe com o dinheiro de várias
1: Várias
0: pessoas,
1: pessoas, com
0: tem, né?
1: certeza.
0: E tem todo um procedimento. Não quer dizer que o mais barato seja pior ou ruim, mas geralmente o mais barato está menos qualificado, porque quem está dentro das normas, com treinamento, com segurança, com assessorias, né? Com equipamentos de qualidade, acabam tendo um custo mais elevado e, consequentemente, isso precisa ser repassado no orçamento. Então, o síndico, que é o responsável pela contratação e pela segurança do prédio, ele vai lá, contrata, né, uma equipe de pintura predial, por exemplo. A pintura predial, ela não informa o síndico que precisaria ter um ponto de ancoragem para fazer a sua descida, né? Eles acabam improvisando numa série de fatos, assim, que eu já vi de tudo na parte da cobertura.
1: Sério?
0: Já vi o pessoal quebrando uma viga e amarrando ela, quebra na última fiadinha do tijolo e amarra na viga. Eu já vi pessoal amarrando a linha de vidro numa chaminé de churrasqueira para descer, na caixa de água. Algumas até são mais seguras, assim, mas o procedimento é incorreto, né? É um
1: Sim,
0: procedimento
1: claro.
0: considerado amador, né? Nesse
1: Sim, porque você
0: caso.
1: vai quebrar uma viga, você pode quebrar uma viga
0: Né?
1: de um prédio, né?
0: Exatamente.
1: Isso é inadmissível.
0: Aí você imagina, por exemplo, num duto de churrasqueira, né? Que é, às vezes, muitas vezes é metálico,
1: É.
0: então eu fico indignado, na verdade, com o trabalhador, sabe? De ele pegar e se sabendo que não resiste, expor sua própria vida, às vezes, né? Num elemento que não é confiável. Mas a gente sabe também que tem o outro lado, que às vezes o condomínio não quer fazer, né? O condomínio não dá tanta importância, mas quando dá o acidente, o desembolso financeiro é muito grande, Maria.
1: Com certeza.
0: A vida hoje ela não tem um valor fixo, né? Mas de todos os casos que a gente vem acompanhando juridicamente, assim, muito raramente abaixo de R$ 500.000. Então, um acidente com morte, né? E esse valor, lógico que a vida vem em primeiro lugar, valores são valores, mas acaba recaindo ao condomínio. Então, vamos dar um exemplo.
1: E que está fácil de resolver.
0: Fala de resolver. O condomínio contratou um serviço que tem exposição em altura, seja de qualquer natureza, né? O síndico não possui um sistema de ancoragem predial instalado e ele autoriza esse serviço ou vai lá e contrata e deixa acontecer sem ao menos ter uma assessoria e dá um acidente, quem responde em primeira instância é o condomínio, que é automaticamente responsável com o síndico, né? E o síndico responde civil criminalmente. E se der um acidente fatal, infelizmente, o síndico vai ter que depor, explicar por que que ele não se preparou com segurança, por que que ele contratou aquela empresa.
1: E não vai nem adiantar ele falar, né? Ah, eu não sabia.
0: Hoje em dia, no nosso mundo aí, não está mais sendo tolerável, né, a falta de informação. A gente tem empresas especializadas em todo e qualquer segmento, né, engenharia, arquitetura, segurança, trabalho. A gente pensa que engenharia é uma só, mas ela vai se derivando,
1: Vai
0: né?
1: se derivando. E é importante isso.
0: Com certeza.
1: Porque eu acho que quando a gente estava falando com a Ana agora há pouco, né? Quando a gente está falando de obra, é muita coisa, é muito detalhe. A gestão de uma obra é assim, é uma riqueza de detalhes imensa. E você imagina de um prédio inteiro, né?
0: Exato. Aí você imagina, às vezes, um síndico que não é da área, né, da parte de engenharia, e tem que lidar com uma obra, lidar com uma reforma predial, com uma manutenção, às vezes, muito específica. Isso acaba demandando que ele procure conhecimento, né? E se não o detém, contrate uma empresa, procure suas assessorias, né? Para que consiga executar aquela maneira o trabalho, principalmente com segurança. Nesse caso do acidente, se desse um exemplo hipotético, assim, uma morte, R$ 650.000. Ah, o cara subiu na cadeirinha, a estrutura que ele ancorou era inapropriada, infelizmente caiu e veio óbito, né? Nesse caso, o síndico responde, a multa chega para o condomínio e divide entre os apartamentos, né?
1: Sim.
0: Já teve casos aí, Curitiba, São Paulo, de dar esse valor aí de 600, 700 mil reais fora a fatalidade, né? E chegar.

0: ali para 10 apartamentos e dividir, ó, 70 mil reais para cada um aí, e daí não tem mais choro,
1: Não
0: né?
1: tem mais choro. E a corda?
0: Acorda?
1: É, a corda que você faz também toda essa vistoria de corda ou a corda fica por.
0: É, geralmente a equipe que vai fazer a manutenção, ela precisa ter um responsável técnico por trás, né, da empresa que faça esse acompanhamento. Então, hoje, na nossa empresa, a gente atende o condomínio e as construtoras até a parte do ponto de ancoragem. Mas, lógico, a gente também dá uma assessoria, vai lá dar uma ajuda, né? Porque fora o que a gente não quer que tenha um acidente com o nosso ponto, a gente não se importa lá de dar uma orientação técnica, né? Mas para uma pintura predial, por exemplo, a empresa que vai pintar o prédio, ela necessita ter um RT responsável, né, que vai dar as instruções de como usar aquele ponto, qual a melhor maneira, o que pode, o que não pode, né? Geralmente para acesso por corda, o pessoal usa cordas, né? E para balancins é cabo de aço daí.
1: Eu achava que para você pintar um prédio, você já tinha que ter uma RT vinculada, no caso, casada com a segurança do trabalho. Não precisa?
0: Né,
1: No
0: na
1: caso, porque assim, para você pintar um prédio hoje, você tem que contratar um arquiteto ou um engenheiro, né?
0: Exato.
1: Ele vai ter que tirar a RRT. E
0: Exato.
1: essa RRT não tem que já ter o laudo de segurança do trabalho?
0: Ela não necessariamente precisa ter, mas como é um assunto complexo também e é uma especialização na parte de arquitetura e engenharia, as empresas acabam procurando, né, empresas de segurança do trabalho para dar o suporte. Então, por isso que a gente comenta muito que a falta de conhecimento hoje ela tá limitada, assim, né? Você tem profissionais disponíveis no mercado, tem áreas específicas de atuação, né? Por exemplo, tem empresas de segurança do trabalho que elas apenas fazem projetos de proteção coletiva, que é o guarda-corpo, lá que eu te
1: Entendi.
0: falei de obra, que é o fechamento, que é um bandejão, que é essas estruturas de proteção coletiva, né? Tem outras empresas de segurança do trabalho que elas só fazem treinamentos, né? Então fazem o NR18, NR35, eu te expliquei também. Aí tem outras empresas, por exemplo, a minha, que ela trabalha especificamente com o sistema de proteção contra a queda. Então, mesmo na segurança do trabalho, a gente tem várias
1: Várias certificações,
0: ramificações que
1: entendi.
0: auxiliam o síndico também e as construtoras, né?
1: Ah, que legal, importante.
0: Exato.
1: Acredita que a gente está acabando?
0: Olha aí, rápido, né?
1: Rápido, rapidinho. Mas eu quero que você fale pro pessoal de casa, onde te encontrar, se você tem um Insta, principalmente para os síndicos, acho bem importante eles terem essa ideia. E é um conhecimento rápido e fácil que pode prevenir várias outras coisas no futuro.
0: O nosso escritório ele fica na Rua Cipreste, ali no Parque Verde, né, 196. Nós possuímos um escritório lá para estar atendendo os síndicos, as construtoras. Possuímos um mostruário também dos tipos de ancoragem, né? É, meu Instagram é John Tribard, bem simples ali também. Mas a gente agradece também, Marélio, o convite aqui, tá? É,
1: Imagina, muito obrigada por aceitar.
0: fico agradecido e que a gente consiga conscientizar, né, principalmente os síndicos, né, que detêm ali de um conhecimento um pouco mais limitado em relação à segurança do trabalho, para que procure as suas assessorias, procure suas assessorias de patologias, né, e também de inspeção predial, para que auxiliem e não fiquem sozinhos, né, e nas tomadas de decisões frente às manutenções prediais hoje.
1: São muitos detalhes.
0: Muitos detalhes, né?
1: Verdade. Muito obrigada mais uma vez por aceitar
0: Obrigado,
1: o meu
0: sim.
1: convite, estar aqui conosco e estar passando todo o seu conhecimento.
0: Obrigado.
1: Espero que as pessoas escutem e se atentem a todos esses detalhes.
0: Amém.
1: Ficamos aqui com mais um Conexão de Sucesso da Rádio Estúdio 92.3 FM de Cascavel. Ele vai ao ar toda terça-feira, às 13 horas, com reprises aos sábados. Até lá!
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7: 1 hora e 30 minutos.

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0: esporte é notícia aqui na sua rádio. As datas e horários das semifinais da Copa Libertadores da América foram definidas nesta segunda-feira pela Conmebol. O Fluminense e Palmeiras vão se enfrentar às 9:30 da noite no jogo de ida, dia 14 de outubro. O jogo de volta será às 9:30 em São Paulo. O Estudiantes encara o Flamengo. O jogo de ida na casa do adversário será às 9:30, com local a ser definido. O jogo de volta será no Rio de Janeiro, também às 9:30 da noite. Daqui a pouco a gente volta com mais informações do esporte.
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6: 1h59.
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15: O governo Lula voltou a negar acesso aos registros de entrada e saída de visitantes do Palácio da Alvorada. Em resposta a um pedido feito pela Revista Oeste com base na Lei de Acesso à Informação, o GSI, Gabinete de Segurança Institucional, comunicou que os dados devem permanecer sob segredo a fim de proteger o petista e seus familiares. A decisão ocorre em meio a declarações de Lula em defesa da retirada de sigilos em escândalos de grande repercussão. Ao comentar recentemente os casos do Banco Master e do INSS, por exemplo, Lula defendeu a publicidade das informações. Acerca do INSS, mensagens atribuídas à lobista Roberta Luxinger, amiga e sócia de Lulinha, revelam que ela dizia frequentar locais no entorno do presidente. Em outubro de 2023, ela disse estar na casa do pai do Fábio. O Poder Executivo, no entanto, negou essas reuniões ou encontros com o presidente. Para Estúdio 92 FM, Emerson Bittencourt.
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4: 2h27.
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30: E a gente conversa agora com a nutricionista, doutora Fernanda Lahaudi. Doutora, dá para controlar o colesterol só com alimentação?
31: Eu vou dizer um depende aqui, né? Então a gente tem que ver a origem desse colesterol. Ah, é somente uma condição genética? Tá, mas então quem é a pessoa que tem essa condição genética? É uma pessoa sedentária, que tem uma alimentação muito desregrada? É uma pessoa que não se cuida em hipótese alguma? Para essa pessoa, só pela alimentação vai ser muito difícil. Provavelmente no primeiro momento vai necessitar de uma intervenção medicamentosa. Já se é uma pessoa muito cuidadosa, que pratica exercício com frequência, mas que ainda assim tem um fator genético envolvido, com essa pessoa é mais fácil você dar atenção pela alimentação. Mas não basta somente a gente olhar pro colesterol. Tem um exame que chama ApoB. Quando eu doso LDL, e de uma maneira muito fácil, eu acredito que todo mundo vai entender o que é LDL e HDL, que gera uma confusão enorme isso. Vamos associar o H de honesto, L de ladrão. Então a gente põe HDL como sendo um bom colesterol, LDL sendo um mau colesterol. E esse exame ApoB, ele olha não somente o número de colesterol, porque isso é muito impreciso, mas eu tenho que saber quanto daquele colesterol que tá ali tem potencial de ser inflamatório e aí gerar uma placa de gordura e aí vira um entupimento de uma vez. Então, quando a pessoa tem acesso a esse exame, a gente consegue saber, olha, a genética até aqui ela te influencia, daqui pra frente ela não influencia. Mudando o seu estilo de vida é muito mais fácil. Então, a gente tem que associar esses cuidados e não esquecer de jeito nenhum do exercício físico.
30: Pois é, né? Prevenção e cuidado diário continuam sendo os melhores caminhos para a saúde do seu coração. Se cuide!
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32: De acordo com o Instituto de Planejamento e Tributação, o brasileiro trabalha em média 149 dias por ano, quase 5 meses, apenas para pagar impostos. Em 1988, eram 2 meses e 13 dias, ou seja, a carga tributária mais que dobrou em 37 anos. Para manter cada emprego, a empresa pode gastar o dobro do salário em encargos. É como pagar outro ano inteiro só em impostos e obrigações que não vão para o trabalhador, mas para sustentar a máquina pública. De acordo com o Índice de Retorno ao Bem-Estar da Sociedade, o governo arrecada como país rico, mas devolve saúde, educação, infraestrutura e segurança de país pobre. E tem quem acredite que a solução para o Brasil seja aumentar ainda mais os impostos.
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6: 2h56.
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0: nunca se confundiu com eles, não é mesmo? Mas é bem fácil. Veja só, porquês separados são usados em perguntas, sem acento no começo, com acento no final. Já o porquê junto e sem acento é usado para a resposta. E o porquê junto com acento é aquele que é substantivado, ou seja, ele recebe um determinante. O porquê, esse porquê, aquele porquê, um porquê. Veja só como é fácil e simples. Não erre mais. Para mais dicas, continue com a gente na 92.3 FM. Eu sou a professora Eleandra Toscano.
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4: O governador do Paraná, Ratinho Júnior, compartilhou na segunda-feira um vídeo em seu perfil no Instagram em que critica o senador e candidato ao Executivo paranaense Sérgio Moro do PL e faz um aceno a Flávio Bolsonaro, que disputa a presidência da República pelo mesmo partido. Ratinho afirma que Sandro Alex, candidato que ele apoia ao governo do Paraná pelo PSD, tem mais ligações com Jair Bolsonaro que Sérgio Moro. O partido de Ratinho, PSD, tem um candidato ao Planalto, Ronaldo Caiado. Ele não cita o nome do ex-governador de Goiás no trecho compartilhado em seus perfis nas redes sociais. As declarações foram dadas em entrevista ao Policast, um podcast do canal Politiza Brasil, na segunda-feira, dia 21 de setembro. Para Estúdio 92 FM, Emerson Bittencourt.
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5: 3h24.
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0: Olá, já voltamos a falar de futebol. A seleção brasileira realizou seu primeiro treino em campo na Austrália, onde fará dois amistosos contra a seleção local nos dias 25 e 29 de setembro. A atividade antifuso aconteceu com apenas 11 atletas. Treinaram no grupo Bruno Guimarães, Estevão, Rafinha, Rayan, Douglas Santos, Danilo Santos, Jair, Gabriel Bontempo, Vitor Reis e Pedro Morisco. Além disso, completou a atividade o goleiro Gabriel Menegon, de 17 anos do Grêmio. Daqui a pouco a gente volta com mais destaques do esporte.
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7: 3h54.
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21: O ministro André Mendonça afirmou que Alexandre de Moraes distorceu informações e atribuiu a ele condutas que teriam sido praticadas por integrantes da Polícia Federal. Em manifestação de 76 páginas, André Mendonça pediu ao presidente da Suprema Corte, Edson Fachin, que arquive a representação apresentada por Moraes e avalie a apuração em tese dos crimes de abuso de autoridade e denunciação caluniosa. Mendonça também pediu a abertura de uma investigação para identificar quem produziu os relatórios de inteligência usados por Moraes, a origem dos documentos e as circunstâncias em que foram elaborados. Mendonça nega as irregularidades, diz que os relatórios têm informações objetivamente falsas, não têm valor probatório e foram usados por Moraes para atribuir a ele supostos erros que os próprios documentos relacionavam às equipes policiais. Para Estúdio 92 FM, Emerson Bittencourt.
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Ladies and gentlemen, está começando o Rock History pela Estúdio 92.3 FM em Cascavel, no oeste do Paraná. Mas devo dizer que as intempéries hoje, a gente já teve todos os tipos, inclusive agora é o último deles, tipo de tempo aqui em Cascavel, no oeste do Paraná, na verdade, porque nós estamos com 18 graus hoje, mas nós tivemos 24 graus hoje, nós tivemos 9 graus hoje, nós tivemos 20 graus hoje, a gente teve frio, teve... Cara, e outra, não foi o dia não, foi em meio dia, a gente teve tudo que a gente possa imaginar e aparentemente, bom, agora já baixou, agora já não tem mais chances de chover, em algum lugar por aí deve estar chovendo, em algum lugar deve estar chovendo. Mas, agora tá marcando 0%. Quando eu saí da minha casa, tava marcando 70%. Agora tá marcando 1% de chance de chuva. Como eu falei pra vocês, 18 graus. A mínima hoje cedo realmente foi de 9 graus. Amanhã também não tem... na verdade, não tem possibilidade de chuva até domingo. Aí segunda-feira começa de novo. Como eu falei pra vocês, hoje é dia 22/9/2026. Hoje é muito fácil, tá? Hoje começa aquela countdown. Por quê? Porque hoje é o dia 265 do ano. Só faltam 100 dias para acabar o ano. E a partir de amanhã a gente começa esse countdown que eu falei para vocês. Vai chegar uma hora que vai ter um countdown. Hoje... Na verdade, começou ontem às 9 horas e 5 minutos da noite, tá? Teve o Equinox ontem à noite. E hoje começa, já estamos na nossa amada primavera. É primavera! É isso aí. E o mês mais chuvoso continua, porque setembro já é o mês mais chuvoso, como eu falei pra vocês, desde 1940, quando começou a marcar isso. Esse mês de setembro de 2026 é o mais chuvoso de todos esses tempos. Hoje é o Dia Mundial Sem Carro. Só que para quem que saiu hoje cedo naquele frio lá esperando que chovesse, eu acho que saiu de carro. Então sem carro não vai valer muito para hoje não. Mas em algum lugar tem gente que não tá saindo de carro hoje. Bom, como eu falei, é o dia do Equinox. Hoje é o dia do contador. Hoje é o Dia Mundial. Hoje tem Mundial. Sabe do quê? Olha que coisa maravilhosa para se considerar um dia mundial. Dia Mundial da Banana. É mole pro Vasco? Dia Mundial... Viu, vocês não vão pro inferno quem faz essas coisas, cara. Dia Mundial da Banana. Você que acorda cedo como eu, toma um copo d'água, 200 ml de água, depois eu como frutas e depois, meia hora depois, eu vou comer alguma coisa como é um café da manhã de todo brasileiro. Mas eu comi uma banana e comi um papaya hoje pela manhã, sem saber que hoje era o dia mundial. Ah não, tadinha das bananas, cara. Eu quase que pensei em trazê-las de volta para esse mundo, mas já não ia adiantar muita coisa não. But anyway, hoje é o dia de São Gonçalo, lá no Rio de Janeiro, é aniversário de São Gonçalo. Então eu vou dizer a vocês o seguinte, hoje tem coisas para falar sobre os veteranos do rock nacional também. Hoje tem coisas pra gente falar sobre Martin Popov, que é um diretor, escritor, na verdade, que fala sobre bandas, principalmente heavy metal. Ele falou um negócio muito legal, eu achei interessante e resolvi trazer para nós outros. Hoje também tem algo pra falar do Iron Maiden, que é exclusivo pro Brasil. E eu vou falar pra vocês daqui a pouco, depois dessa aqui do Mr. David Bowie, Absolute Beginners.

0: Você lembra do meio dos anos 90 pra cima é quando surgiu acid music, quando surgiu beat music, techno music, dance music, trance music, tudo parte da mesma geração. K-Tip, quem mais? Tom Rowland, esses caras todos que fizeram, na verdade, Fatboy Slim, Crystal Meth, esses caras fizeram esse tipo de música e colocaram para um outro nível. Literalmente essas pessoas que eu falei, todas da área de Manchester ou da área no norte de Londres, fizeram isso aí acontecer. Eu posso falar porque eu fui parte disso aí. Eu comecei escutando techno music e de repente estava nisso aí que eu falava, caraca, que evolução maravilhosa. A gente saía numa sexta-feira, entrava num clube no sul de Londres que chama-se The Fridge, geladeira, isso mesmo, a geladeira. A gente entrava no The Fridge, honestamente, vou ser sincero com vocês, a gente entrava na sexta-feira às 9 horas da noite e saía no domingo às 9 horas da manhã, 10 horas da manhã. Às vezes com muita chuva e a gente ia embora caminhando a pé com aquele transe na cabeça. Muito show de bola. The Chemical Brothers, Hey Boy, Hey Girl. E antes, Absolute Beginners, do Mr. David Powie, de 1993, para todos nós. E é o seguinte, gente, eu tava falando no começo do programa que o heavy metal brasileiro, Sepultura, tocou Polícia dos Titãs no sábado passado, aparentemente. Eu não assisti, mas em um programa muito importante para a música brasileira, altas horas, né? Altas horas da noite, só para não dizer de onde veio isso. A atração foi ao ar nesse sábado, agora dia 19 de setembro. Além dessa canção, o quarteto de metal do Andreas Kisser, do Paulo Xisto, que está sempre na banda, do Derek Green, vocalista, e o Grayson, o novo baterista. Novo baterista por quê? Porque ele entrou para tocar praticamente o último show da história do Sepultura, que foi no Rock in Rio. Eles tocaram Beyond the Dreams, que é a primeira e única balada do Sepultura, e o Against Arise, que para mim foi a primeira música que eu apaixonei do Sepultura nos anos 80. E outra, vale lembrar que o Sepultura, que é uma banda mineira, para quem não sabe, estava celebrando o Celebrate Life Through Death and Tour, que é o seu último giro, na verdade que foi o seu último giro, portanto, para quem queria. Eu vi Sepultura 3 vezes ao vivo. Eu acho que nunca vai existir, pelo menos no Brasil, uma banda igual a Sepultura, com a intensidade que os meninos tinham no começo da carreira. Eu vi em Londrina a primeira vez e eu falei, que isso, gente? Tá fora do organograma, isso aí não pode ser verdade, os caras são bons demais. Porque eles eram muito jovens, né? Muito jovens mesmo. Mas isso aí vem aí para prestigiar nessa grandeza artística que o Brasil sempre teve. Como eu sempre falo aqui, o Brasil é um pact cheio de grandes e bons artistas. E a gente foi muito bem representado mundialmente, esses caras são famosos mundialmente, em todas as gerações que eles tocaram. Mas, infelizmente, o grande Sepultura em palcos eu acho que vai ser difícil. Talvez existe uma conversa que a formação original com Andreas Kisser, com o Max Cavaleira, vai voltar algum tempo, mas não se sabe, porque eles são bem tretados mesmo. Esses aqui não são tretados, sempre estão por aqui nas nossas terras tupiniquins, que é pra baixo no sul, né? Porque eles não sabem viver sem você. Obviamente, CPM 22, vamos lá.
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0: 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Estúdio 92.3, dia 22/9/2026, começo da nossa primavera, ladies and gentlemen. Para quem está no nosso Facebook da Estúdio 92, nós estamos nas câmeras aqui também, sem flores, mas hoje começa a nossa amada e querida primavera. E quem tem o problema de rinite já começa a sentir, na verdade. A partir de hoje cedo, eu saí pela Tancredo hoje pela manhã, estavam cortando uma grama lá e eu esqueci de apertar aquele coisinho de dentro do carro que só fica o ar de dentro. E foi difícil pra caramba. Então, pra quem tem essa dificuldade aí, comece a imaginar, porque vai ter problemas de agora em diante, né? Não dá pra ficar meio recôndito aí, tem que usar máscara, não adianta. Vai ter que voltar com a tal da máscara. Deixa eu falar, parabéns a todos vocês, saúde, paz, alegria. Muita coisa positiva na vida de todos vocês, muita saúde em primeiro lugar. Espero que tudo seja maravilhoso nesse novo ano de cada um de vocês, nesse dia 22/9, para quem faz aniversário agora. Deixa eu falar, hoje a grande e maravilhosa Joan Jett faz 68 anos de idade. O nosso querido Gonzaguinha faria 81 anos de idade hoje. Ele nos deixou em 1991 aqui no sudoeste do Paraná, saindo aqui de Cascavel, foi de Cascavel para o sudoeste. Acho que ele chegou a fazer um show lá e quis sair de madrugada com o carro do... Tinha um motorista, mas ele falou assim, não, eu quero sair mais cedo, deixa que eu dirijo. E o nevoeiro, infelizmente, fez com que ele perdesse a visão e padecesse em 1991. Hoje seria aniversário dele. A Vanusa faria hoje 79 anos de idade. Ela nos deixou em 2020. O maravilhoso, fantástico Mr. David Coverdale, vocalista do Whitesnake, faz hoje 75 anos de idade. Se alguém fosse fazer uma banda... Eu gosto de nome de bandas, eu acho muito legal, interessante quando as pessoas escolhem nomes interessantes para a banda. Tem um nome de uma banda que eu odeio, eu gosto de algumas músicas. Mas eu odeio não pela banda, pelo vocalista, que é um babaca, um idiota, imbecil mesmo. Na verdade, no mundo artístico, esses dias eu li aqui que eles odeiam ele mesmo. Mas é ultraje a rigor. Eu acho muito interessante esse nome de quem escolheu isso. Muito interessante. Agora, se alguém fosse fazer uma banda cover do Whitesnake, podia chamá-la de Coverdale, que é o vocalista Mr. David Coverdale. É só uma ideia que me veio agora. Hoje o grande Andrea Bocelli faz 68 anos de idade. E um cara que tá jogando ainda, ganhou do Corinthians, inclusive, no sábado. Zagueiro, que eu não lembro se ele tava no 7-1, mas um jogo antes ou dois ele tava. Thiago Silva. Eu acho que ele não tava, né? Dante, que era o zagueiro. Tava naquela seleção, mas acho que no do 7-1 ele não jogou. Era o Dante que era o zagueiro, cara. O Fernandinho. Não, o Fernandinho é volante. Né? É, quem que era o Dante? Eu acho que a gente só conhece. Eu só conheço ele pelo 7-1, na verdade, cara. Thiago Silva faz 42 anos hoje, cara. Jogando como zagueiro e capitão do Fluminense, que ganhou sábado ou domingo, não sei. Bom, mas ganhou fácil, viu? Passou o rodo. But anyway, vamos fazer aquelas que você sabe cantar junto. Pelo menos parte delas. E a gente não podia deixar um clássico passar. Isso aqui do álbum Brain Drain, de 1989. Nós estamos falando da banda de Nova York, The Ramones, Pet Sematary. Depois do break, tem AC/DC and Prodigy. Vamos lá.
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4: 4h37.

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8: 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Ô Pamela, para quem está acompanhando a gente agora e nunca buscou os direitos voltados à pessoa com deficiência ou autista, qual é o primeiro passo?
10: O primeiro passo é o relatório contando um histórico dessa pessoa com o CID, que é o código dessa doença, para que a gente vá aos órgãos já munido de informação para que não tenha contestação. Então, a gente pede uma avaliação criteriosa, que seja um médico especialista naquela doença, para que a gente faça o relatório e tenha o código da doença, para a gente buscar os órgãos competentes para dar andamento nos direitos.
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13: Rock History na Estúdio 92.3 FM, seu programa diário de rock and roll, de resenha, de alegria, de coisas positivas no meio da tarde, no dia 22/9/2026, para todo o Brasil, também pelo Facebook da Estúdio, tá? Não esquece, você tá chegando em casa, você tá no escritório, etc., você pode ver pelo seu telefone, inclusive, pelo Facebook da Estúdio 92.3. O nosso programa com as nossas linhas e nossas câmeras. Deixa eu falar para vocês. O nosso querido, é um canadense, chama-se Martin Popoff. Ele escreve livros sobre música, sobre rock and roll. Escreve sobre bandas, tem colunas e etc. Ele, é um dos maiores que escreve sobre bandas de rock and roll e heavy. É, tem várias obras, inclusive, são dedicadas diretamente ao Rush, que é a banda do país dele, ao Iron Maiden, Judas, Black Sabbath, Saxon, Nazareth, Van Halen, todas essas aí, essas grandes, grandes bandas, ele já escreveu e continua falando. Pois é, recentemente ele deu uma entrevista que teve como pano de fundo, se liga nisso, o Metallica. Por uma coisa, ele simplesmente começou falando de uma coisa, é isso que eu quero dizer. E ele teve que destrinchar uma ideia que veio na cabeça dele, de que cada trabalho de estudo do James Hetfield, do Lars, do Kirk, até do Cliff Burton, do James Newsted, do Robert Trujillo agora, que toca no Metallica, tem uma colocação de mercado. E eu explico por que ele falou isso. Numa conversa, ele refletiu sobre as duas fases, na verdade duas fases e nas atuais fases do Metallica e do Iron Maiden. E ele disse o seguinte: nesse momento, eles voltaram a ser uma banda de thrash metal pura, com esse outro álbum deles, o último. Nesse gênero, eles estão simplesmente provando que são os músicos mais talentosos e os melhores compositores de riffs de todos os tempos. Eu não vou muito com a ideia dele, mas eu entendo de onde que ele está vindo. Por exemplo, Dave Mustaine, também que era maravilhoso com riffs, hoje já praticamente parando, a banda já acabando e tal, então eu considero que ele tem um pouco de razão naquilo que ele estava querendo expressar. Pois é. Nesses últimos álbuns, o Megadeth, por exemplo, conseguiu trazer isso, só que em um altíssimo nível, inclusive, de thrash metal. Só que já, como eu falei, já tá parando, né? Mas eu acho que já tá mais do que provado que o nosso querido... Esse é o ponto que eu tô fazendo para chegar, falou? Ele quis dizer o seguinte: já está mais do que provado que o nosso querido Metallica estão bem, eles estão bem à frente de outras bandas ou até da síndrome de Iron Maiden. Ele não fez só a comparação, ele falou que o Metallica é milhões de vezes maior e melhor do que o Iron Maiden. Isso aí é de cada um também, né? As músicas são mais longas e eles conseguem trazer o público para continuar com eles, aqueles dos anos 80 até os de hoje. E ele disse mais: enquanto o Iron Maiden pode ser bastante repetitivo e rudimentar na produção, nos riffs, em tudo mais, o Metallica, dentro dessas músicas longas, oferece muitas ideias novas e altamente interessantes. Só que talvez no excesso de músicas, porque eles realmente lançam muita música em cada álbum, né? E por isso vem acompanhado de uma legião de fãs que às vezes jogam pedras. Eu entendi exatamente o que ele falou. É meio complexo isso que ele está falando aqui, mas realmente, agora o cara falou aí, não é qualquer um falando, esse cara é muito, muito importante para quem gosta de música, né? Mas ele, e não é uma coisa frugal, não, não é uma coisa muito simples. Ele quis expressar, sem balbúrdia nenhuma, sem criar nenhuma confusão, que por aquilo que a Metallica sempre apresentou em estúdio, principalmente, eles estão altamente na frente do Iron Maiden, que está chegando no Brasil semana que vem. Isso aqui, para vocês, para a gente relembrar um pouco da mesma era, né? Chama-se, na verdade é uma era, 5 anos antes, Squealer, do AC/DC. Vamos lá.

Rock History, que show de bola! Eu tava falando sobre gerações pra vocês, antes do Chemical Brothers, do Primal Scream, e também, isso aí, The Prodigy, Fat of the Land é o nome desse álbum aí, fantástico. Mr. Keith Flint, que nos deixou, infelizmente. Tem uma carreira muito legal em Essex, lá na Inglaterra, mas ele era o frontman e o cara que fez tudo isso aí do álbum do Prodigy, Fat of the Land, em 1997, Breathe. And the Fire Starter também, depois que foi o segundo grande solo dele, grande carreira solo deles, né? Deixa eu falar uma coisa pra vocês aqui. O território brasileiro entrou em vez na história do heavy metal. Foi escolhido agora pra receber a primeira loja oficial do Iron Maiden em todo o planeta. O planeta. Foi escolhido o Brasil pra ter a primeira loja oficial do Iron Maiden. Foi batizado de Eddie's Emporium Experience Store. O espaço temático chega para celebrar as 5 décadas de trajetória da banda britânica e abrirá suas portas a partir do dia 9 de outubro, com funcionamento garantido. Obviamente que é uma temporada limitada, né? Vai até o dia 1º de novembro só. Por quê? Porque eles vão estar aqui no Brasil. A mega loja funcionará diariamente das 10 às 22 horas, instalada no piso térreo do Shopping West Plaza, localizado na Francisco Matarazzo, em São Paulo, na Água Branca, né? Acho que a Francisco Matarazzo passava lá. Diferente de outros pontos de venda tradicional, o espaço de mais de 200 metros quadrados foi estruturado para ser um verdadeiro ponto de peregrinação para os fãs. O público que passará pelo local, inclusive muitos que estão escutando agora vão fazer isso, porque eu sei que vão nos shows do Iron, passará pelo local e encontrará centenas de itens, né, exclusivos, incluindo coleções comemorativas de uma série especial de arte que reinterpretam capas exclusivas da discografia do Iron Maiden com referências visuais tipicamente brasileiras. Aí, o Brasil mais uma vez no topo da coisa, por quê? Porque o Iron Maiden só é o que é, o Queen só foi o que foi, Judas, Motorhead, porque eles participaram do primeiro, não todos nessa época, nesse primeiro festival, mas todos vieram pro Rock in Rio e ficaram famosos mundialmente por isso. Esses aqui não, mas eles fazem muito sucesso. Isso aqui é Tempo Pra Nada do Não Religião, vamos lá.

Eu acho que ninguém ia acreditar se eu falasse que isso aí é Jory. Jory é uma banda do norte da Inglaterra, uma banda dos anos, final dos anos 60. Esse som, por exemplo, Just Like a Woman, Ain't Just Like a Woman, é de 1971. Vocês não vão acreditar quem tava cantando aí. Mr. Brian Johnson, do AC/DC. Essa foi a primeira... Ele foi convocado pro AC/DC. Por quê? Porque ele tocava nessa banda e a galera gostava muito dele, gostava muito desse tipo de vocal dele. Mas olha a diferença gigantesca que é o vocal dele no Jory e no AC/DC. Vamos tocar uma última aqui, uma penúltima aqui pra gente já começar a arrematar. Essa é muito tranquila, de All Saints, do ano 2000, pra gente entrar no clima.

Your Shores, do All Saints. Essa música fez muito sucesso exatamente... Na verdade, acho que foi escolhida a música do ano 2000 na Europa, no ano 2000... Bom, do Millennium, pronto. Música do Millennium, durante aquelas celebrações todas que a gente teve. Há 26 anos atrás já passaram. E essa música foi escolhida, da All Saints. Banda fantástica, as meninas cantavam muito. Não era daquelas escolhidas porque eram bonitas, etc. Elas foram escolhidas porque cantavam mesmo. Elas já tinham um grupinho que fazia música em boteca, etc. E elas foram escolhidas realmente pela qualidade de música que elas conseguiam apresentar. Agora, antes de ir embora, eu vou falar uma coisa pra vocês. Neste dia, naquele tempo... Nem é tanto tempo assim. Todo brasileiro, inclusive, deveria se lembrar deste dia e do dia 5 de outubro, que é segunda-feira, um dia depois da eleição. Todo brasileiro poderia, não vou falar que vou exigir que ninguém consiga lembrar, mas deveria. Sabe por quê? Neste dia, ladies and gentlemen, em 1988, a Assembleia Nacional Constituinte aprovava o texto definitivo da nova Constituição desse país, que hoje é tão vilipendiada, né? Hoje é muito vilipendiada, infelizmente, por canalhas que estão lá. Mas esse dia foi aprovada a Constituição que nós temos hoje nesse país. E ela foi promulgada no dia 5 de outubro, com Ulisses Guimarães à frente de tudo. E aparentemente o brasileiro esquece dessas coisas, como eu falei. Ontem eu falei isso, não sei nem por que eu falei, mas como diz um amigo meu, são pérolas aos porcos, né? Porque muita gente vai no dia 4, vai lá e faz a mesma coisa de novo, né? Faz tudo mais uma vez. Pra depois falar, mas esse cara aí é ruim pra caramba, não fez nada por nós. Você não cobrou ele. Você foi enganado, tá? Por isso que essas coisas... infelizmente, continua acontecendo. Não só aqui, mas em muitos lugares do mundo. Ao mesmo tempo, nesse dia, 20 anos atrás, em 2006, a Lei Maria da Penha entrava em vigor no Brasólia. Entrava em vigor no Brasil. Quantas mulheres são agredidas por dia no Brasil? A cada 3 segundos. Para essa lei valer, deveria valer para isso também, falou? Isso eu tô falando dos casos que são registrados. Agora, a maioria não registra. Ah, ele tava tão exacerbado, ele tomou um negocinho. Ah, esquece, ele tava bravo. Vou

cortou o cheque. Deixa por assim. A cada 3 segundos isso acontece. Falou? É a coisa que eu continuo batendo em cima. A gente tem um cérebro, uma mente muito rápida, gente. A gente esquece muito rápido esse tipo de coisa. Amanhã a gente volta no Rock History da 92.3. Eu vou deixar uma última para vocês aqui, que é uma música agradável também, falou? Muito agradável, um filme fez muito sucesso. Essa banda fez muito sucesso, esse é o maior sucesso dele. Isso é de 88 também, na verdade. Vocês vão lembrar a melodia, se você tá saindo do seu trabalho agora estressado, ou tá indo dar uma caminhada, coloca isso aqui, vai escutando isso aqui, porque pelo menos a harmonia é fantástica. Se você não entender parte da música, a harmonia é fantástica. Isso aqui chama-se Waiting for the Star to Fall, The Boys Meet Girls. Amanhã a gente volta. So keep rock alive.

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7: 5 e 15.
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36: A decisão do ministro Gilmar Mendes, o decano do Supremo, de dar sinal verde para o reajuste de 15% nos benefícios do Bolsa Família, anunciado por Lula há 17 dias do primeiro turno das eleições gerais no país, representou uma mão amiga da mais alta corte do judiciário à campanha de reeleição de Lula. É o que diz o jornal O Estado de São Paulo em editorial publicado hoje. Segundo a publicação, Gilmar instrumentalizou o STF para dar à campanha de Lula uma mão amiga sobre uma controvérsia que a Justiça Eleitoral ainda examinaria. O Estadão afirmou, abre aspas, a manobra questionável está no salto entre uma orientação geral e sua aplicação a um decreto concreto, editado 17 dias antes do primeiro turno e com pagamentos às vésperas do segundo turno, enquanto finalidade eleitoral, uso promocional e abuso de poder ainda estavam em discussão. Fecha aspas. Para Estúdio 92 FM, Emerson Bittencourt.
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3: 5h27.
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16: Dica de hoje, o uso do gerúndio, aquela forma nominal do verbo terminada em NDO. Está errado? Não, não está errado. Mas se usado em excesso, empobrece o nosso vocabulário, tanto escrito quanto falado. Além de parecer que estamos enrolando para dar uma resposta ou uma solução para um problema. Então, o que fazemos? Melhoramos a nossa escrita e a nossa fala, diminuindo o uso dessa forma nominal, o que a gente chama de gerundismo. Por exemplo, em vez de usar vou estar encaminhando o e-mail, nós usamos vou encaminhar o e-mail. É mais simples, é mais fácil, é mais direto. Viu só? Fácil, não é? Para mais dicas, continue aqui na 92.3 FM. Eu sou a professora Eleandra Toscano.
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0: Olá, já estamos de volta com mais informações do esporte. A comissão técnica do Corinthians usará o período de data FIFA para tentar recuperar o desempenho da equipe. O trabalho deve passar diretamente pelas funções de Rodrigo Garro e Memphis Depay no novo modelo de jogo pensado por Fernando Diniz e seus auxiliares. A comissão técnica avalia mudar o esquema do Timão para algo próximo do que foi apresentado no segundo tempo da derrota por 3-1 para o Fluminense neste domingo pelo Brasileirão. Kleber Ramos, direto do Esporte Total.
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3: 5h39.
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24: De agora em Oeste Sem Filtro. O ministro do Supremo Tribunal Federal, Luiz Fux, será o relator da ação para decidir se o Senado deve divulgar os registros de entradas e saídas do ex-banqueiro Daniel Vurcaro, da advogada Viviane Bart de Moraes, mulher do ministro Alexandre de Moraes, e de outras pessoas. O processo ficou com Fux depois que Alexandre de Moraes se declarou impedido de analisar o caso. A ação também pede informações sobre os acessos de Fábio Luiz Lula da Silva, Lulinha, e de Antônio Carlos Camilo Antunes, o careca do INSS ao Legislativo. O pedido foi feito ao Senado em fevereiro deste ano, com base na Lei de Acesso à Informação. A Casa negou o fornecimento dos dados sob o argumento de que as informações têm caráter pessoal e são protegidas pela Lei Geral de Proteção de Dados. Depois da negativa, o vereador de Curitiba, Guilherme Kilter, entrou com um mandado de segurança na Justiça do Paraná. O caso foi encaminhado ao Supremo porque o presidente do Senado foi indicado na ação como autoridade responsável pela negativa e tem foro privilegiado. Ludmila Lins Grilo, muito boa noite, seja bem-vinda. Lud, ainda ontem demos breaking news aqui em Oeste Sem Filtro, quando nós registramos essa notícia, um pouquinho depois o ministro Alexandre de Moraes, que havia sido sorteado relator da ação, se declarou impedido de dar continuidade, portanto, o caso foi redistribuído e novo sorteio caiu com o ministro Luiz Fux. Agora, eu queria te ouvir sobre um ponto, até nós discutimos aqui ontem, porque o vereador Guilherme Kilter inicialmente apresentou a na Justiça Federal do Paraná, que reconheceu incompetência e enviou o caso para o Supremo. Você também analisa que esse caso deveria estar no Supremo Tribunal Federal? Lud, boa noite.
25: Boa noite, Paula. Tudo bem? Boa noite, Ana, Augusto Nunes, Piotto e toda a audiência do Oeste Sem Filtro. Bom, Paula, não se trata de um processo criminal, de uma medida criminal. E esse lance de foro por prerrogativa de função, ou foro privilegiado, né, como é mais conhecido, isso só existe em matéria criminal. Não se fala em foro por prerrogativa de função em ações cíveis, por exemplo. Então, esse procedimento que o vereador Kilter deu entrada, não é um procedimento criminal. Ele só está pedindo uma informação. Tem problema pedir uma informação? Tem problema nenhum. Negaram a informação a ele e ele teve que ir à justiça requerer essa informação. Então, muito me admira, eu não sei quem foi o juiz que deu essa decisão, não disponho aqui do nome dele, mas muito me admira esse juiz, ele ter, certamente ele pegou aquele pedido, né? Olhou ali no sistema, falou, eu vou ter que decidir isso aqui. Ih, tem o nome da esposa do Alexandre de Moraes aqui, ele deve ter olhado aquilo ali. Deve ter, né, com todo respeito, deve ter se tremido todo e simplesmente não quis decidir, coisa que não cabe a um juiz. O juiz ele não pode escolher o que ele vai decidir e o que ele não vai decidir. Chegou no juiz, ele vai ter que decidir, ainda que seja para indeferir, ou ainda que seja para se julgar, para se considerar impedido ou suspeito, ou dizer que não há competência dele para julgar aquilo ali. Agora, simplesmente pegar aquilo ali e jogar para o STF sem ter uma causa que justifique isso, não existe. Não se trata de um procedimento criminal para ele considerar que havia alguém ali com prerrogativa de foro. Não existe. Ele tinha que ter matado aquilo ali no peito e falou, olha, realmente é chato, eu vou ter que julgar isso aqui, mas paciência, caiu para mim, eu vou ter que julgar. É, faz parte do ofício de juiz. O advogado ele pode escolher a causa que ele quiser atuar. Se chegar um cliente no escritório do advogado e falar, olha, doutor, tenho essa causa aqui, o senhor pega... Eu pago o que for, e o advogado achar que, pô, não tô a fim de me meter nisso aqui. O advogado pode escolher no que ele vai se meter e no que ele não vai. Mas o juiz não. Então, numa causa não criminal, ele remeteu ao Supremo. E muito me admira o próprio Supremo receber isso. Então, assim, eu não sei qual que vai ser a decisão. Agora, o Alexandre de Moraes, ele já se deu por impedido, coisa rara, né? Isso já até aconteceu anteriormente, no caso do aeroporto de Roma, por exemplo, depois de muito a gente insistir nisso, ele acabou se dando por impedido, mas é muito raro isso acontecer. Certamente ele fez porque no primeiro momento ele achou que não poderia dar nada para ele, então ele resolveu não se meter em mais essa confusão. Mas o certo seria o Fux pegar isso agora e falar, não, isso aqui não é de competência do Supremo Tribunal Federal. Retorne-se à primeira instância. Então essa é a minha opinião, que eu acho que ele deveria fazer o Fux se for utilizar o direito tal como ele é. Não existe causa criminal que implique ali o foro por prerrogativa de função de ninguém.
1: Agora a gente até entende, Adalberto Piotto, boa noite, seja bem-vindo. Olhando em retrospectiva, né, os casos de Sérgio Moro, juiz da vara criminal, da vara federal de Curitiba, Gabriela Hart também, Marcelo Bretas, toda a perseguição que esses magistrados sofreram, imagino quando chegou ali na Justiça Federal do Paraná, foi uma juíza, inclusive, sim, que acabou remetendo esse processo ao Supremo Tribunal Federal. É um clima de muita instabilidade, hostilidade também para os operadores do direito lá na linha de frente, né? Boa noite.
2: É um clima de medo, né, Paula? Boa noite, Paula, boa noite, Augusto, boa noite, Ludmila, Ana, todos que nos acompanham. Ontem nós discutimos esse assunto aqui, é notório que o caso é para ser decidido pela Justiça Federal. É simples, não tem, como a Ludmila já explicou, ontem o Marcelo ia exatamente no mesmo ponto, ou seja, há um entendimento muito amplo, não é matéria criminal. E outra... sigilo, não tem foro por prerrogativa de função, como assim? É só quem entrou, quem saiu do Senado, é só essa informação. É uma ação administrativa, porque é uma decisão administrativa você proibir as pessoas de saberem quem entrou e quem saiu. Então a Justiça Federal vai lá e diz, pô, antes você tem que divulgar, porque isso é publicidade. Não é segredo de Estado, não é segredo diplomático, nada disso. Era só quem entrou e quem saiu, que horas entrou e que horas saiu naquele dia. Se aquela pessoa entrou no Senado naquele dia, acabou. É uma informação. Aí cai na mão da juíza, lá do Paraná, e aí, Paula, vou ao seu ponto. Levando-se em conta o histórico recente de perseguição que o CNJ tem feito, essa é a acusação que você mais ouve dos juízes e advogados, contam essas histórias com muita frequência, tá? Que o Conselho Nacional de Justiça, que era para ser justamente o órgão que era para, digamos, evitar os excessos de decisões de magistrados pelo país, neste momento está servindo para tolher decisão de magistrado. Esse juiz ou essa juíza dessa vara federal em Curitiba simplesmente não quis correr o risco. Agora, vamos lá, não é democracia quando tem medo. Se tem juiz com medo, bom, aí é bem pior ainda, porque, peraí, um juiz tem uma série de benefícios do ponto de vista de ser irremovível de onde ele está, ele tem garantia do emprego, mas não com esse CNJ, que caça juízes, que persegue juízes. Essa é a questão. O CNJ se tornou uma ferramenta política do Supremo Tribunal Federal. Tanto que o CNJ é presidido pelo presidente do Supremo Tribunal Federal. O Supremo Tribunal Federal não está abaixo do Conselho Nacional de Justiça, mas pior, a indicação para membros do Conselho Nacional de Justiça é feita sempre com interesse político. Basta ver o que aconteceu agora no TSE em relação ao Deltan Dallagnol. A maioria dos ministros ali foi indicada pelo Lula, dos que estão hoje no TSE, pelo Lula. E está se perseguindo o Deltan Dallagnol, que foi exatamente o procurador que esteve à frente da fase mais, digamos, mais forte, mais poderosa da Lava Jato em Curitiba. Curiosamente, Curitiba de novo. O que pretende? Essa juíza, é uma juíza, né, Paulo, pelo que nós vimos ontem, que tomou essa decisão lá em Curitiba, ela demonstrou que ela está com medo. Ela tem receio. No mínimo, um receio. Então, não vou me envolver com esse negócio. Vamos ver qual vai ser a decisão do Fux. Mas, levando-se em conta o histórico, talvez o Supremo pegue para ele e fale, tá bom, vou tomar uma decisão aqui, mas está anormal. O que a gente não pode esquecer, e encerro por aqui, é que está anormal. Isso não, é uma anomalia no sistema judiciário brasileiro. Um juiz sentir medo de tomar uma decisão. O que normalmente acontecia antes, a Ludmilla pode até citar outros exemplos, é um juiz não se declarar incompetente ou não se declarar e aí depois ser corrigido posteriormente porque ele teve uma incompreensão. Agora ele tem medo de assumir uma função dele de juiz, tomar uma decisão que pode sim afrontar e pode enfrentar, nesse caso não é uma afronta, é um enfrentamento que envolve a mulher de um ministro do Supremo Tribunal Federal, porque falou, não vou correr esse risco. Então, não vai ter revisada a decisão dele, porque nem tomou a decisão, ele mandou para o Supremo, cuidem vocês aí em Brasília, porque aqui eu vou cuidar das coisas mais locais.
24: Deixa eu só voltar com a Lud, rapidamente, que ela quer fazer um complemento. Diga, Lud.
25: Então, eu queria complementar isso aí que o Piotr falou, é uma verdade verdadeiríssima. Os juízes, eles têm medo, porque eles viram o que aconteceu, salvo engano, ano passado. Lembram daquele cara do relógio, que quebrou o relógio lá naquela confusão do 8 de janeiro? Então, aquele cara, ele estava preso em Uberlândia. E o juiz da execução penal de Uberlândia, da época, ano passado, chama Lourenço Melhorin, alguma coisa assim. Ele é um juiz estadual, juiz do TJMG, e ele progrediu o sujeito de regime. Ele fez lá as contas, né? Independentemente dele ter feito ou não ter feito, ele tinha direito à progressão de regime. E o juiz da execução penal progrediu de regime. Fez o trabalho dele ali normal. E o que, que aconteceu com esse juiz? Ele foi intimado. O Alexandre de Moraes começou a investigar esse juiz por ele ter feito o trabalho dele. E ele acabou, no final das contas, tendo que pedir desculpas. E tem vídeo dele que depois circulou, assim, foi um vídeo absolutamente humilhante. Eu fico imaginando, sei lá, os filhos, não sei se ele tem filhos, os filhos dele, daqui a alguns anos, estavam assistindo aquilo, pedindo desculpas por ter feito o trabalho dele. Ele não tinha que ter pedido desculpas ali, mas pediu. Então, quer dizer, a categoria, a classe dos juízes está com medo, porque também começou lá o inquérito do fim do mundo, 2019, nada fizeram. Tava todo mundo ali numa boa, tal, todo mundo recebendo seus salários numa boa, já com a sua estabilidade, mais do que estabilidade, com a sua vitaliciedade garantida. Então, não é comigo, tá tudo bem. Só que aí a gente vê que em uma hora, mais cedo ou mais tarde, a coisa resvala nos juízes e já chegou a esse ponto aí. Juiz com medo de decidir. Esse é o resultado dessa política de terror implantada pelo Alexandre de Moraes desde 2019. Inclusive, falando em investigação, em CNJ, o nome do ex-corregedor nacional de justiça, Luiz Felipe Salomão, eu tenho lembranças dele, pessoalmente eu tenho lembranças dele, Luiz Felipe Salomão, o nome dele foi citado, né, nos relatórios ali daquelas conversas, e ele teria dito, no contexto daquelas reuniões em Londres, ele teria dito que o Alexandre de Moraes é um cara que não nega fogo. Quer dizer, não nega fogo por quê? Essa foi a expressão atribuída a ele. Alexandre de Moraes não nega fogo. Quer dizer, o que, que ele solicitou do Alexandre de Moraes que o Alexandre de Moraes não negou fogo? Então, essa é a galera do CNJ, essa é a galera que investiga e está colocando o juiz tudo de joelhos, com medo de decidir. Esse é o resultado da ditadura judicial.
24: Augusto Nunes, muito boa noite, seja bem-vindo. E tudo isso porque um vereador de Curitiba pediu o registro de entradas e saídas do Senado Federal e o presidente do Senado se recusa a fornecer esses dados, Augusto.
4: Informação perigosa, né? Boa noite, Paula. Boa noite, Piotr. Ludmilla, boa noite. Querida parceira Ana, Boa noite a você que nos acompanha. A que ponto chegamos? Né? A que ponto chegamos esse tipo de proibição? É o desdobramento do que em 2017 eu chamei de faroeste à brasileira. Olha, eu até fazia a ressalva, né? O juiz, o bandido tinha passado a querer prender o xerife, depois eu acrescentei, com a ajuda dos juízes da capital, dos juízes federais. Agora, o Supremo virou uma concentração de delinquentes e pessoas que tentam agir bem e, por isso, são acusadas aí de terem cometido algum crime. Quando é que isso vai acabar? Quando é que vai, o Brasil vai entender que o Alexandre de Moraes e o Dias Toffoli, começando por eles, não podem mais ser juízes por um minuto que seja? Eles não podem tomar decisões. O Brasil inteiro sabe que o Vorcaro, do Banco Master, comprou, alugou ou arrendou os serviços de proteção do Moraes. Isto é crime. Isso dá cadeia, até em país subdesenvolvido juridicamente. No Brasil, tolerar-se a arrogância de um comprovadamente culpado, aí, fantasiado de juiz, como é o caso do Moraes, e tomando decisões injustas sempre sobre outras pessoas, é a desmoralização das instituições do país todos e, sobretudo, do judiciário. Como é que os estudantes de direito da minha época, eles se miravam nos exemplos eles tinham como exemplo um ministro supremo, Nelson Hungria, por exemplo, todo mundo queria ser. Hoje eu pergunto, se tiver mais de 5 neurônios na cabeça, qual estudante ousaria querer ser um desses aí? Com as exceções de praxe. Agora, nós estamos vendo um homem que tenta agir de acordo com a lei. Esse corre perigo aí de ser processado e punido, porque a maioria ainda é composta, e somando esses órgãos, então a coisa piora, uhum. Conselho Nacional disso, daquilo, os outros tribunais superiores. Se você somar isso aí, você tem uma concentração de corruptos com influência que nenhum país decente e amadurecido politicamente toleraria por mais de uma semana.
24: E o ministro do Supremo Tribunal Federal, André Mendonça, afirmou que o ministro Alexandre de Moraes distorceu informações e atribuiu a ele condutas que teriam sido praticadas por integrantes da Polícia Federal. Em manifestação de 76 páginas, Mendonça pediu ao presidente do Supremo, ministro Edson Fachin, o arquivamento da representação e a abertura de investigação contra Moraes por abuso de autoridade e denunciação caluniosa. O documento, apresentado ontem e tornado público hoje, também pede investigação sobre quem produziu os relatórios de inteligência usados por Moraes, a origem dos documentos e as circunstâncias em que foram elaborados. Moraes havia afirmado em setembro haver fortes indícios de improbidade administrativa, abuso de autoridade e crime de responsabilidade.

0: dossiê confeccionado com desvio de finalidade para ser utilizado como peça de intimidação e não como informação estratégica em prol do Estado. Por todas essas razões, não se poderia deixar de registrar desde logo que, dada sua absoluta imprestabilidade jurídica, seria o caso de simplesmente ignorar o teor das informações ali mencionadas, não fosse a extrema gravidade de sua utilização como subsídio para embasar acusações do cometimento de crimes graves por ministro deste tribunal, fecho aspas por um trecho da manifestação de André Mendonça. Ana Paula Henkel, boa noite, seja muito bem-vinda. Esse relatório que foi divulgado hoje tomou boa parte do noticiário, além da Assembleia Geral da ONU, que nós vamos falar logo mais, Ana, mas primeiro quero ouvi-la sobre essa defesa, essa manifestação. A gente lembra que amanhã, dia 23, seria aquela sessão para justamente julgar o caso envolvendo o ministro André Mendonça. Essa sessão foi suspensa pelo ministro Luiz Edson Fachin, justamente por conta daquele pedido de vista do ministro Flávio Dino, daquela sessão plenária fatídica, infame, do dia 15 de setembro, e agora o ministro André Mendonça apresenta aí a sua defesa com pontos muito contundentes aí contra o ministro Alexandre de Moraes.
1: Boa noite, Paula. Boa noite, Piotto. Ludmila, querida, boa noite. Mestre Augusto, boa noite à nossa audiência. Paula, eu quero pegar só um pouquinho do outro assunto que vocês estavam conversando, porque ali nós estamos falando de transparência. A Ludmila até fez uma pergunta que hoje para a gente no Brasil é uma pergunta retórica: qual o problema de pedir informação? Isso é um problema, né? Hoje pedir informação, não temos sequer os dados ou o que aconteceu com a entrada registrada do Adélio, que deu uma facada no então candidato Jair Bolsonaro antes das eleições presidenciais de 2018. Sequer sabemos o que aconteceu com aquela entrada, quem colocou o nome dele, quem tirou, quem fingiu, quem... Então, há um problema de transparência e um problema sério em pedir informações, e isso agora ficou muito cristalizado na sessão do Supremo Tribunal Federal da última terça-feira, dia 15. Então, Paula, o que a gente vê é realmente, o Piotto usou essa palavra, a Ludmila também, o medo, né? O medo do juiz de uma instância inferior de tocar nesses pontos que tem a ver com o Supremo Tribunal Federal, até naquela audiência que muitos criticaram, né? Naquela sessão que muitos criticaram a própria condução do ministro André Mendonça. Não, ele ficou muito tímido, mas está aí, o ministro André Mendonça, ele é isso de falar de maneira enfática, correta, nos autos. O ministro André Mendonça, ele não é de ficar batendo boca como os membros da facção do ministro Alexandre de Moraes dentro do Supremo, como Gilmar Mendes, como Flávio Dino, interrompendo todo mundo. Então, esse documento hoje, Paula, de 76 páginas, são 76 páginas de um tom assertivo, de um tom incisivo e de um tom de que o ministro não vai se deixar intimidar pelas ameaças de Alexandre de Moraes. Vocês estavam usando aí a palavra medo, né, em relação ao juiz da instância inferior. O próprio ministro Alexandre de Moraes, na sessão de terça-feira, do dia 15, ele tenta colocar esse medo na equação, sabendo que o país estava assistindo aquela sessão, quando ele diz: quem tem medo da Polícia Federal? Quem tem medo da PF? Quem tem medo da Polícia Federal? Praticamente dizendo: eu tenho a Polícia Federal. É coisa da Stasi, né? É aquela coisa da Stasi. Quem tem a Stasi na mão tem tudo. E ele querendo implicar esse medo. Quem tem medo da Polícia Federal? Praticamente deixando a entender que a Polícia Federal hoje é dele, já que o Andrei Rodrigues está também nessa equação toda com Alexandre de Moraes e Paulo Gonet. Então, esse documento do André Mendonça hoje, Paula, essa manifestação dele, é uma manifestação exatamente contra a suposta timidez que muitos disseram que aconteceu no plenário na terça-feira.

0: algo que eu acho que não foi timidez, foi estratégia, e agora nós temos o ministro André Mendonça mostrando que ele não tem medo, que ele é um homem correto, que ele vai seguir as leis, que ele vai falar nos autos e que ele não tem medo dessa empreitada, podemos colocar dessa maneira, do grupo, da facção do ministro Alexandre de Moraes dentro do Supremo. Portanto, Paula, é uma peça muito corajosa e recomendo muito à nossa audiência a leitura. São 76 páginas que você vai ler ali, entendendo bastante o conceito da coragem que foi colocada naquelas páginas, não apenas pelo embate entre os dois ministros, mas pelo país, por esse medo que é tentado colocar o tempo todo em cima da nação, em cima das redes sociais, em cima de jornalistas, em cima da Revista Oeste. E o ministro André Mendonça é um documento que diz basta. Eu vou continuar seguindo o que tem que ser seguido pelo bem do país.
1: Pois é, Piotr, e nessa manifestação de 76 páginas, lá no final, tem uma série de requerimentos, e num dos pontos, além do ministro André Mendonça pedir o arquivamento aí dessa ação, ele também pede acesso ao inquérito 4781, ele quer acesso ao inquérito das fake news, e aí ele diz o seguinte, que seja concedido o acesso à íntegra dos autos do inquérito 4781, como forma de verificar a existência de eventuais outros elementos atinentes a este subscritor, porque a gente lembra que o ministro Alexandre de Moraes tentou incluí-lo no inquérito das fake news, agora o inquérito está sob relatoria do ministro Luiz Edson Fachin, mas continua um buraco negro há sete anos. Ninguém sabe o que tem lá dentro. Os ministros, o próprio ministro André Mendonça, Gilmar Mendes, Cristiano Zanin e Flávio Dino pediram rapidamente acesso ao conteúdo do celular de Daniel Vorkaro 2 semanas atrás. E
2: O
1: até
2: Fachin
1: hoje.
2: autorizou.
1: E o Fachin autorizou. E até hoje nenhum outro ministro tem acesso a esse inquérito das fake news.
2: Então, aí nós temos o efeito Fachin, né? Tem um ingrediente chamado Edson Fachin, porque tem algumas coisas, informações para chegar no ponto onde pretendo. Primeiramente, o inquérito não está mais na mão do Moraes, porque esse sim o Fachin retirou. O 4781 das fake news não está mais no gabinete do ministro Moraes. Este está com a presidência, até porque foi aberto por um ato da presidência. Então, está com o Fachin. Ele tentou, não conseguiu incluir porque foi, na verdade, retirada essa possibilidade pelo próprio Fachin. Só que o Fachin não age. Eu preciso que o Fachin se manifeste. Por exemplo, há uma coisa que está gerando uma série de problemas. O diretor-geral da Polícia Federal tem que estar no cargo porque houve uma divergência. Uma decisão do André Mendonça, que estava vendo um trabalho ruim, tendencioso por parte da Polícia Federal, esse era o entendimento, afastou o diretor-geral, o Andrei Rodrigues. Veio uma decisão do Dino completamente esdrúxula, reconduziu. O Fachin suspendeu as duas, o que, na verdade, na prática, reconduz, permanece o Andrei Rodrigues. Ele pediu explicações à Polícia Federal e aos dois lados para se manifestar, inclusive o Mendonça. Até hoje, o Fachin não disse qual é a resposta dele, se o Andrei Rodrigues fica ou não fica na Polícia Federal. Bom, agora tem um pedido por parte do André Mendonça para ter acesso exatamente ao inquérito 4781. Não é o Moraes que autoriza, é o Fachin. O Fachin tá na mão dele, está na mão da presidência do Supremo Tribunal Federal. E ele precisa entregar esses dados, porque da mesma forma como os outros ministros, e aí, Paula, acho que você já narrou a situação, todos eles se imiscuíram nesse inquérito que estava sendo cuidado pelo gabinete do André Mendonça, com todos os cuidados, preserva essa parte por causa da investigação, aquela outra parte já tomou um certo cuidado, vamos, enfim. Todo mundo agora teve acesso, inclusive, para fazer achaque ali no plenário, como foi naquela terça-feira fatídica. Ah, eu tenho um ingrediente que precisa desse dia que veio, que é o ministro Edson Fachin, o presidente do Supremo Tribunal Federal. Ele não decide sobre o André Mendonça, oh, perdão, não decide sobre o Andrei Rodrigues, não decide sobre exatamente o que fazer, porque essas investigações, pelo visto, estão paradas hoje. Ué, não. Foram momentaneamente retiradas do André Mendonça o inquérito que trata do Master e também o do INSS. Tudo isso está parado, porque eu não sei com que Polícia Federal vai trabalhar. É uma decisão do Fachin. Você chamou de buraco negro, né? É um negócio que talvez. Essa expressão é boa, talvez tenha outra melhor, não sei, mas enfim, ninguém sabe o que fazer porque o Fachin não toma uma decisão. Hoje eu tenho alguém que está parando tudo no país. é o presidente do Supremo. Só que ele para e não toma outra decisão, ele simplesmente para. Do mesmo jeito que ele saiu desesperado, aceitou o pedido de vista do Dino, vamos lembrar daquele momento, quando ele aceita o pedido de vista do Dino, ele fala assim, ah, tá bom, então encerrada a sessão, acabou. Ele estava clamando por aquilo. Só que tudo bem.
3: 90 dias.
2: Exato.
1: Dino dá o voto.
2: Já tinha dado voto.
1: Antecipa o voto e depois pede vista.
2: Mas a hora que ele fala, não, então para mim tá bom, então tá suspensa a sessão, acabou, encerrada a sessão. Mas ele não decidiu nada. A história do Andrei Rodrigues, o diretor-geral da Polícia Federal, ele tinha, o prazo tinha terminado na sexta-feira anterior para se manifestar. E aí o Fachin já teria que ter decidido. Não decidiu na sexta, não decidiu no sábado nem no domingo, na terça também não decidiu, não decidiu na semana passada, não decidiu essa semana. É claro que o André Mendonça está fazendo, ele tem um estilo diferente de agir, porque é cordato e pensa na Constituição e na ordem pública, de pedir as coisas formalmente. Só que o Fachin também não se manifesta. O Fachin, alguém precisa perguntar, fala, Fachin, acorda que o Brasil tem pressa. É essa, não era essa expressão dos anos 80?
3: Eu acho que o resultado das eleições vai interferir fortemente nisso, a favor da luz, né, e não da treva. Agora, imagine, o Fachin vai adiando, não decide nada. O sucessor dele seria, então, o Alexandre de Moraes. É possível imaginar um tribunal, um Supremo Tribunal Federal, presidido pelo Alexandre de Moraes?
2: Não.
3: Aí você ultrapassa qualquer maluquice surrealista. Ele é bandido. Ele tinha que estar respondendo pelos seus crimes. As provas se acumulam. Não é preciso mais nada para julgá-lo e condená-lo. E, no entanto, o sujeito tem o direito de esperar pela posse na presidência do Supremo. O Brasil está muito surreal.
1: Deixa eu ouvir a Lude também, como é que você avalia essa resposta do ministro André Mendonça, Lude? E se tem alguma outra fase processual aí no meio do caminho, se o Fachin já, diante dessa resposta de André Mendonça, pode decidir a respeito do caso, se tem que dar um direito de resposta ao ministro Alexandre de Moraes, como é que fica essa situação?
4: Então, Paula, eu li as 76 páginas do Mendonça e, assim, é como dizem na gíria, né? Foi uma lapada seca que ele deu no Alexandre de Moraes e não vejo como o Alexandre se safar daquilo ali que o Mendonça alegou. Então, ele fez, assim, foi uma ampla explanação de tudo o que aconteceu e eu até peguei um trecho aqui muito interessante que ele fala o seguinte: os vícios que o prolator Alexandre imputou a este signatário, Mendonça, são, na realidade e em verdade, aqueles verificados em seu próprio ato e não naquele que ele visa a atacar. Então, ele está dizendo, tudo aqui que o Alexandre de Moraes está dizendo que eu, Mendonça, fiz, na verdade, ele, Moraes, foi quem fez. Então, ele faz alguns pedidos, ele faz ali uma explanação enorme, diz, prova ali por A mais B, por que tudo aquilo ali, toda aquela investigação, aqueles relatórios de inteligência, eles nunca poderiam ter sido juntados numa investigação criminal, e ele prova por A mais B, porque ele traz, inclusive, a manifestação de alguns setores de delegados, de uma associação de delegados, setor de inteligência da própria Polícia Federal, dizendo, não reconhecemos aquilo ali como um relatório de inteligência válido, e ainda que fosse, ele jamais poderia ter sido utilizado como prova em um procedimento investigatório. Então, eles dizem que, com todas as letras, que tudo aquilo ali é muito descabido, chega a ser algo realmente impressionante. Eles se mostram perplexos com tudo isso que o Alexandre de Moraes fez. E o André Mendonça, durante a explanação dele, ele fala famigerado inquérito, usa essa expressão famigerado inquérito, fala que o Alexandre de Moraes encontrou, abre aspas, fortes indícios de ilegalidades contra ele, aí bota fortes indícios entre aspas. Ele diz que o Alexandre de Moraes utilizou uma linguagem virulenta e histriônica. Ele usa essas expressões, né? Virulenta e histriônica. Diz que tudo ali, de fato, eram impressões e opiniões de alguém que fez ali aqueles relatórios e mostra por A mais B, diz lá exatamente os elementos que tem no regramento lá do sistema de inteligência, todos os elementos que devem constar de um relatório de inteligência e mostra que aquele relatório, aqueles relatórios, não tinham aqueles elementos, né, para serem considerados minimamente válidos. Ou seja, não há a tal da justa causa, que são os elementos mínimos para você instaurar um inquérito ou uma ação penal contra uma pessoa. E tudo ali que há, já o nada que há, ainda assim, ele é inválido, ele não se presta para aquilo ali. Então, o André Mendonça, ele consegue inverter, devolve para o Alexandre de Moraes toda a responsabilidade, e agora ele faz alguns pedidos nesse requerimento. Primeira coisa, ele pede acesso integral ao inquérito das fake news. Ele diz, olha, uma vez que eu fui colocado no inquérito, então, para eu poder me defender, eu quero acesso integral a esse inquérito. Aliás, isso até hoje, pelo que eu saiba, nenhum advogado conseguiu em 7 anos de inquérito das fake news. Ninguém conseguiu. Vamos ver se o Mendonça, por ser o Mendonça, por ser o ministro do STF, vamos ver se ele consegue. Até hoje ninguém conseguiu isso. Mas vai lá, agora tudo bem. Passou para as mãos do Fachin, pode ser que o Mendonça consiga, né? Por essas duas razões, por ele ser ministro e por ter passado para o Fachin. Outra coisa, ele pede, e eu não vejo como o Fachin negar isso, porque é muito escandaloso, ele pede que seja feita uma investigação para descobrir quem fez aqueles relatórios, quem mandou, quem foi que pediu esses relatórios. Isso aí não foi explicitado até agora, então o Mendonça está falando que seja instaurado inquérito para resolver isso aí. A gente tem que saber quem foi que pediu e quem foi que fez. Eu não vejo como o Fachin negar essa. Isso aí a gente vai ter que ficar sabendo. Outra coisa, ele pede abertura de investigação contra o Alexandre de Moraes por abuso de autoridade e denunciação caluniosa. E a denunciação caluniosa é um crime que tem pena bem alta, é pena de 2 a 8 anos, salvo engano. Então não é um crime de menor potencial ofensivo, você pode chegar a ter uma pena bastante alta. Então tem mais essa contra o Alexandre de Moraes. E pede também, claro, o arquivamento desse procedimento. Então o Fachin pode fazer esse arquivamento? A meu ver, pode, porque não há sequer justa causa. Todos os elementos apresentados pelo Alexandre de Moraes são imprestáveis. Eles não existem no mundo jurídico, eles são inexistentes juridicamente. Então, não existe justa causa. O Fachin pode simplesmente arquivar, simples assim. Se eu acho que ele vai fazer isso, o Fachin até agora, infelizmente, não se mostrou com essa força para fazer o trabalho dele, normal, de presidente do STF. Acho que ele não vai fazer, mas se ele pode fazer, sim, ele pode, e acho que não só pode, como deve, porque senão vai ficar aquela briguinha eterna entre Mendonça e Alexandre de Moraes, como se houvesse alguma equivalência entre os dois, e não há. Então o Fachin precisa se colocar ali na qualidade de presidente e fazer a justiça, dar a justiça a quem tem, e, né, e fazer a justiça também contrária. Quem não tem justiça não deve recebê-la, não deve receber o tratamento igual a quem está com a razão. Então o Fachin precisa, de uma vez por todas, parar com isso, arquivar monocraticamente esse procedimento contra o Mendonça e seguir com a investigação contra o Alexandre de Moraes e tomar todas as atitudes para que isso seja uma realidade. Agora, infelizmente, a bola está com o Fachin, não é o melhor dos mundos, mas pelo menos não é um Flávio Dino. Vamos torcer para que ele tome as providências necessárias para tocar isso.
1: Enquanto o ministro Luiz Edson Fachin não se posiciona, dois dos principais maiores escândalos do Brasil, de INSS e do Banco Master, seguem paralisados. A gente vai ter de aguardar as cenas dos próximos capítulos. Agora, 18 horas 21 minutos, já somos, batemos 70 mil telas nesta terça-feira, então agradeço muito a sua audiência nesse comecinho de programa. Eu aproveito também para convidar você a participar de Oeste Sem Filtro, mandando um vídeo para a gente. O número do nosso WhatsApp é o 11 95786 1993. É só pegar o seu celular, gravar um vídeo rápido na horizontal, compartilhando conosco o que está achando do programa, de onde que você nos assiste diariamente, o que está achando das notícias de Oeste Sem Filtro nesta terça-feira. A gente aguarda a sua participação, o seu contato. Faz agora um rápido intervalo comercial, volta já.
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3: E ministros do Supremo Tribunal Federal que tiveram acesso aos dados extraídos dos celulares de Daniel Vorcaro não encontraram até agora material considerado comprometedor contra o ministro André Mendonça. Assunto para o editor do site de Oeste, Edilson Salgueiro. Muito boa noite, Edilson. Seja bem-vindo. Conta pra gente, você tem apuração aí. Parece que uma ala de ministros do Supremo está mirando artilharia para um outro. Para um outro colega, já nem sei se podemos mais dizer colega de Supremo Tribunal Federal, Edilson, boa noite.
4: Boa noite, Paula, os colegas da bancada, especialmente a quem nos assiste, é exatamente isso que você disse agora na introdução. Em princípio, o alvo inicial dessa tropa, vamos dizer assim, capitaneada pelo ministro Gilmar Mendes, por óbvio, era o ministro André Mendonça, que abriu essa contraofensiva o próprio grupo do ministro Gilmar Mendes e do ministro Alexandre de Moraes, sobretudo, por causa das investigações do Banco Master. Como a gente revelou no começo da semana, os ministros começaram a ter acesso aos dados que foram extraídos do celular do ex-banqueiro Daniel Vorcaro. E durante esses dias de análise de documentos, imagens e vídeos, percebeu-se que não havia nada de comprometedor para incriminar ou manchar a imagem do ministro André Mendonça, como eu disse, alvo inicial. Diante desse cenário, essa equipe, capitaneada pelo Gilmar, percebeu que pesar a mão contra o ministro André Mendonça não seria benéfico. Teriam de enfrentar a própria opinião pública, que já pesa a favor do ministro André Mendonça, e, sobretudo, o fato de, se comparado com o ministro Alexandre de Moraes, dos 129 milhões de contratos com o escritório da Viviane Barça de Moraes, mulher do ministro Alexandre de Moraes com o Banco Master, não há nada, sobretudo, de comprometedor com o ministro André Mendonça. E é a partir daí que a artilharia se mira para outro ministro, como você disse, e esse ministro é o Cássio Nunes Marques. O Cássio Nunes Marques, por ter sido indicado pelo ex-presidente Bolsonaro e por ter sido ali recebido o aval de Ciro Nogueira, outro que está chafurdado no Banco Master, ele não pertence a essa tropa do Gilmar Mendes. Então, ele é uma persona não grata desde o início. Então, para tirar os holofotes do ministro Alexandre de Moraes e, ao mesmo tempo, não se comprometer com a opinião pública, o escolhido para pagar o preço foi o ministro Cássio Nunes Marques, porque conforme vários veículos de imprensa noticiaram essa semana, ele tem pelo menos três situações embaraçosas ali que o relacionam diretamente ao Banco Master. Então a gente pode citar, primeiro, caso ele teria dormido com uma garota de programa e os 10 mil reais pagos pelo serviço teriam sido pagos pelo Daniel Vorcaro, pelo banqueiro Daniel Vorcaro. O segundo caso aqui, segundo trocas de mensagens, mais uma vez é importante ressaltar, segundo as apurações da Polícia Federal, um valor de 500 mil reais mensais era constantemente pago a Kevin Marques, filho do ministro Cássio Nunes Marques, que é só um advogado de 25 anos que passou a ter acesso fácil a Brasília e protagonizar julgamentos importantes. Esse é o segundo caso. O terceiro caso, que é o valor mais expressivo, também veio à tona pela imprensa, é que um escritório próximo do ministro Cássio Nunes Marques estava tomando conta de um processo que envolvia precatórios em posse de direito do Banco Master. E se houvesse alguma vitória nesses casos, um percentual desse valor, que seria de direito dos precatórios, seria enviado para esse escritório de aliados próximos do ministro Nunes Marques. O valor ultrapassaria 400 milhões, que é muito maior do que os 129 milhões do contrato da Viviane Barça de Moraes com o Banco Master. Então, diante de todo esse cenário que foi desenhado, os ministros não viram por que continuar a artilharia contra o ministro André Mendonça, porque abriria uma frente, abriria uma crise em relação até à própria imprensa, à opinião pública, e eles decidiram virar no ministro Cássio Nunes Marques.
3: Perfeito, Edilson Salgueiro, trazendo apuração direto da redação da Revista Oeste. Obrigada, Edilson, bom trabalho para você. A gente vai seguir repercutindo as notícias por aqui no estúdio. Já vou jogar para a Ana essa informação de que agora a artilharia está voltada para o ministro Cássio Nunes Marques. Ana, até ontem nós trouxemos essa informação e o Edilson nos traz ali alguns fatores, né, que estão mirando, os canhões agora direcionados para Cássio Nunes Marques. Foi encontrado ali entre mensagens trocadas a turma do KN, que seria uma menção a Cássio Nunes, um escritório de advocacia que teria firmado um contrato de honorários advocatícios que podem chegar a 427 milhões de reais aí para o destravamento de precatórios que poderia beneficiar o Daniel Vorcaro, ex-banqueiro do Banco Master. Quer dizer, está agora uma troca de tiroteio para tudo que é lado aí no Supremo Tribunal Federal, um salve quem puder.
5: Posso comentar só um critério?
3: Diga, por favor.
5: Critério para fazer parte da bancada ainda dominante do Supremo é ser bandido. É assim que eles recrutam.
3: Está parecendo, né?
5: É, o Gilmar está tentando garantir a maioria procurando os crimes cometidos aí pelos possíveis cooptados. É isso. Então, o que pode acontecer se o Gilmar conseguir reconstruir a maioria? Pode prender todos.
3: É porque
5: eles próprios apuraram que os caras cometeram crimes.
3: Até tem essa, não é, Ana?
5: Quem é criminoso tem vaga.
3: Essa da turma do KN foi uma troca de mensagens publicada pelo Metrópolis e nos bastidores se imagina que quem vazou essa mensagem pode ter sido o ministro Gilmar Mendes, porque ele teve acesso ao celular de Daniel Vorcaro, ou os ministros Supremo ou a Polícia Federal.
5: Então, se for bandido, se realmente cometeu crime, pode entrar para o grupo do Gilmar.
6: E vamos, desculpando, só para moderar aqui e pegar o argumento do Augusto. O caso do Alexandre de Moraes já é comprovado.
5: É.
6: Ele já teve, ele recebeu uma ligação.
5: Exato.
6: É 131 mais 50, porque também tem a história do jatinho.
3: Foram 52 mentiu. Mensagens.
6: Isso, e ele mentiu que, mentiu que ele não tinha usado o jatinho e usou. Ele revisou o contrato com o Banco Master. O caso do Cássio Nunes, eu não estou aliviando nada para o Cássio Nunes, não. Mas eu preciso ainda apurar para saber se tudo isso aconteceu. Sim. Há dois pesos e aqui precisa pesar de forma diferente, porque são coisas diferentes ainda. Agora, eu tenho um ministro aqui que o time do Gilmar se juntou de forma violenta para proteger na terça-feira, que é o caso do Alexandre de Moraes.
5: Perfeito.
3: Perfeito. Ana?
7: E o meu medo é esse, é que essa turma violenta, que para mim agora, Augusto, o nome é facção, tá? É a facção do Alexandre de Moraes no Supremo Tribunal Federal, porque é impressionante como, primeiro, como eles estão desesperados, ou seja, ninguém solta a mão de ninguém, ninguém solta a caneta de ninguém, e aí o meu medo é que a gente sabe como esse tipo de aura, esse tipo de MO, como isso funciona, né? Só a gente voltar, por exemplo, tem até uma série maravilhosa na Netflix sobre isso, não vou me lembrar o nome aqui agora, sobre Nova York nos anos 70 e como, né, a máfia, ela simplesmente colocava comércio, o sindicato dos lixeiros, tudo de joelhos para pagar, né, proteção. E aqueles que deviam favores à máfia e que eventualmente quitassem suas dívidas econômicas mesmo, eles pediam, bom, já quitei as minhas dívidas, acho que agora você não precisa, né, mais de mim, nem eu do senhor. Perdão. E a máfia dizia o seguinte: não, suas dívidas estão quitadas, mas você vai continuar fazendo para a gente o que a gente quiser. Acabou. E parece que nós estamos diante disso, porque eles pediram acesso ao material do Vorcaro para que isso acontecesse, para que ministros que tivessem alguma coisa, por muito menor que seja, como o Piotr disse, para que isso possa ser segurado como né, uma forca assim, olha, cuidado, hein? Cuidado, porque a gente pode cuidar de você aqui de uma maneira que não vai ficar muito legal. E a gente sabe que para a imprensa tirar tudo de contexto e aumentar certas coisas, porque existe, por incrível que pareça, ainda existe uma certa parte da imprensa que torce para Alexandre de Moraes, depois de tudo que a gente viu, já conseguiu bloquear, sair do país até segunda-feira, 52 mensagens, contrato de 131 milhões, 50 milhões, imagens ontem que nós mostramos aqui do Moraes e da esposa saindo do jatinho do Vorkaro, ainda existe gente defendendo Alexandre de Moraes. Então, o meu medo é que essa aura dessa gangue do Moraes, eles agora peguem o KN ou a turma do KN de reféns. E qual é o problema? O problema é que Cássio Nunes está à frente do Tribunal Superior Eleitoral. E aí nós começamos então a questionar o nosso Congresso. O que o Congresso dá tempo? O que o Congresso vai fazer? Vai pressionar para que nós tenhamos eleições limpas, para que nós não tenhamos nenhum dedo estranho nas maquininhas, né? Nas caixinhas mágicas, porque daqui a pouco a gente vai falar sobre isso. O Lula já está aqui fora, aqui nos Estados Unidos, já fazendo aquele caminho de interferência americana, que não pode, aquilo tudo. Nós não queremos interferência americana, nós não queremos interferência de ninguém. Nós queremos eleições limpas. E o meu medo é esse, que eles peguem o Cássio Nunes e a turma do KN como reféns, porque é assim que mafiosos operam.
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9: 6h40.
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15: E a gente conversa agora com a advogada, doutora Laura Landim. Doutora, no caso de guarda compartilhada, a pessoa pode mudar de cidade ou de estado com o filho sem precisar da autorização do outro?
17: A guarda compartilhada, quando... É porque assim, a guarda é gestão de vida. Lar de referência é onde essa criança mora. Então, a gente tem uma guarda compartilhada com um lar de referência materno e materno. É, se a guarda é compartilhada, a comunicação de mudança de domicílio, Vivian, tem que ser previamente comunicada. Por quê? Porque vai mudar toda a dinâmica da convivência e tal. Então, eu posso mudar? Não, não é simples assim. É claro que você não está condicionado em permanecer num lugar simplesmente porque o pai mora lá ou a mãe mora lá. Às vezes tem condição de novo emprego, é tudo analisado essa condição. Então, tem que ser previamente combinado e se isso não for consenso, Vivian, eles têm que judicializar isso para mudar o domicílio, que é o lar de referência dessa criança.
15: Olha aí, ó. Então lembre-se disso, né? Mudar de cidade também muda direitos. Fique ligado.
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5: Bom, já estava configurada, estava configurado o crime de formação de quadrilha ou bando, né? Três ou mais pessoas planejando ilegalidades. Gilmar já tinha o Flávio Dino, o Moraes, Toffoli e Zanin. Então, ela tem toda a razão. Isso aqui é mais que banda, é facção mesmo. Esse é um problema para ser tratado aí como um PCC de toga.
3: Ana, só para registro, você fez menção a um filme ou uma série no streaming. O pessoal aqui no chat está falando Gangues de Nova York. Não sei se é esse que você se referia.
7: Não. Na verdade, eu vou procurar aqui e eu trago para vocês. Na verdade, é um documentário da época de Nova York, nos anos 70. Depois veio Rudy Giuliani, que foi o prefeito de Nova York durante o 11 de setembro, e como ele limpou tudo isso, né? Mas eu já vou procurar aqui e depois eu falo. Não, pessoal, é filme, não. É um documentário mesmo.
3: O pessoal ficou curioso. Ficou curioso para saber. Deixa eu ouvir a Ludmilla também, só para pegar o gancho do que trouxe também a Ana. Tem um bastidor também que está rolando, Lud. Além de mirarem os canhões aí para o Cássio Nunes Marques, tem também essa questão de que ele hoje está à frente do TSE, a tentativa de deslegitimá-lo como presidente do Tribunal Superior Eleitoral, colocando em xeque a liderança de Cássio Nunes Marques no TSE.
20: Então, Paula, como a Ana falou ainda há pouco, ela utilizou a palavra refém, que ela tem medo de que o Cássio seja feito de refém. Penso eu que ele já está sendo chantageado e essa chantagem já começou a gerar seus efeitos no mundo real. Veja o que aconteceu na semana passada, na terça passada, naquela terça terrível, na sessão do fim do mundo, em que ele simplesmente chegou lá e se deu por impedido. Ué, mas impedido por quê? Ele apresentou uma justificativa esdrúxula. Ah, porque eu tô no TSE, mas todos os juízes eleitorais do Brasil, não tem nenhum que seja juiz exclusivamente eleitoral. Não existe concurso para juiz eleitoral, não existe isso. É um juiz de direito normal que está lá na sua vara civil, na sua vara de família, na sua vara criminal normal. E durante ali um período de 2 anos, ele é escalado via rodízio para exercer também as funções eleitorais. Então, o Cássio, ele deu a si próprio uma exclusividade de juiz eleitoral que não existe para nenhum outro juiz. Ou seja, simplesmente ele se viu ali chantageado provavelmente por um Gilmar Mendes da vida, para quem lembra daquela mensagem que vazou do Gilmar, dizendo: Cássio, saia do TSE, alguma coisa assim. E, pelo visto, o Cássio saiu, né? Saiu, não saiu do TSE, mas saiu do julgamento do Alexandre de Moraes. Se deu por impedido. Ainda não atendeu totalmente o que queria o Gilmar. Gilmar queria que ele saísse do TSE, né? Mas ele escolheu ali um para sair e saiu. Então, o Cássio, ele está com muito problema para resolver. Veja, surgiu agora, hoje, na coluna da Mônica Bergamo, ela divulgou que a esposa do desembargador Newton Ramos, que é assim, tá? Ele é desembargador do TRF1, assim com o Cássio, amigão. Eles eram amigos de TRF. E esse Newton Ramos é casado com uma advogada chamada Camila Ramos, que é da galera, né, da turma do KN, da turma do Cássio Nunes. E essa advogada, ela foi contratada por até 427 milhões, que seria uma fração, caso o Vorcaro consiga o valor daqueles precatórios. Ele tem ali bilhões em precatórios, e se ele se sagrar vencedor, ele recebe aquilo ali, e esses 427 milhões vão para essa Camila Ramos, esposa do desembargador Newton Ramos, que é amigão, camarada do Cássio Nunes. Esse mesmo Newton Ramos, que foi pego ali em mensagem com o Vorcaro, pedindo diárias do Fasano para o ministro Cássio Nunes. Quer dizer, o ministro não tem condição de pagar um hotel com o seu próprio dinheiro? Ele precisa do Daniel Vorcaro? Aí ele mandou uma solicitação e parece que a secretária do Vorcaro perguntou: ô Vorcaro, dá para atender isso aqui? Ele pediu, na verdade, ele pediu um desconto. A gente sabe, né? Ah, tem como você conseguir para mim um desconto? Por que que você vai pedir para um banqueiro um desconto no Hotel Fasano? Ele é o dono do Hotel Fasano, por acaso? Então, é claro, dá para arrumar um desconto? Aí o Vorcaro: ah, pode deixar comigo, é tudo por minha conta. Então, ele recebeu aquela resposta que provavelmente era que ele queria receber: é tudo por minha conta, não se preocupa. Então, é para isso que esse pessoal tá ali, é mansão do Márcio Garcia no Joá, mansão com feijoada, com festa. É o pessoal que é sempre ali, como eu já falei aqui, é o pessoal capturado pelo baixo ventre. Eles vivem ali, é de festa, é de uísque Macallan, é prostituta. O próprio Cássio Nunes está envolvido aí nessa polêmica que surgiu aí o nome dele com um suposto envolvimento com uma prostituta paga pelo Vorcaro. Então é prostituta, é diária no Fasano. Assim, são coisas muito baixas. Quer dizer, se o sujeito se vendeu, não estou afirmando aqui que se vendeu, mas se vendeu por conta disso, você vê que, né, o preço é muito baixo, né? O 427 milhões, não. Mas, de qualquer maneira, assim, como que você mantém um sujeito desse à frente do TSE? Quer dizer, um sujeito que já se mostrou muito vulnerável e sujeito ali a cair em chantagem. Então, assim, eu acho que ele não vai se tornar refém. Eu penso que ele já é refém. Então, nesse momento, as eleições no Brasil, elas estão seriamente comprometidas. Sabe-se lá o tanto de coisas a mais que estão ameaçando o Cássio ali e que a gente não está vendo. Ameaçando de vazar a coisa dele. Então, muita coisa está acontecendo que a gente não está vendo. Podem ter certeza que telefonemazinhos estão sendo dados já de muito tempo, sempre ameaçando disso, ameaçando aquilo, de vazar isso, vazar aquilo. E agora, como eles têm o conteúdo do HD lá, que baixou o conteúdo do celular do Vorcaro, eles têm um monte de coisa ali, eles já devem estar fazendo uma devassa daquilo ali para ver quem que eles vão chantagear. Infelizmente, como o Augusto falou, já virou ali uma quadrilha bando praticando crimes.
3: E o senador Carlos Viana pediu que seja pública e transmitida ao vivo a sessão do Conselho Superior do Ministério Público Federal, que vai analisar a situação do Procurador-Geral da República, Paulo Gonet, no caso do Banco Master. A reunião está marcada para a próxima sexta-feira, dia 25, às 10 horas da manhã. O colegiado vai avaliar se as menções a Gonet encontradas em material relacionado ao ex-banqueiro Daniel Vorcaro comprometem a atuação do PGR nas investigações. Além da transmissão ao vivo, Viana também pediu a divulgação dos votos de cada integrante do Conselho. Caso a sessão continue fechada, o senador quer que o colegiado divulgue a justificativa para manter a discussão reservada. A análise foi marcada depois de uma

0: apresentação apresentada por parlamentares do Partido Novo, que contestaram a permanência de Paulo Gonê nas investigações do Master. Deixa eu jogar rapidamente para a Lúdia, eu quero só entender essa questão de transmissão pública ou não do Conselho Superior do Ministério Público, porque nós temos a TV Justiça, temos acompanhado toda a novela aí do Supremo Tribunal Federal, mas em relação ao Ministério Público, não é comum essas sessões serem televisionadas, Lúdia?
1: Não, não é comum no Ministério Público essas sessões serem televisionadas, mas seria muito bom realmente se essa especificamente fosse, porque a gente vai estar lidando ali com uma das coisas mais importantes que precisam ser feitas nesse momento, que é afastar o Paulo Gonê, Procurador-Geral da República. E quem pode fazer isso nesse momento é o Conselho Superior do Ministério Público, que é um órgão colegiado composto por 10 membros. Só que não são 10 que vão julgar, porque o número 1, que é o presidente do Conselho Superior, também é o Procurador-Geral da República, o Paulo Gonê. Então, ele não vai poder julgar numa causa que o envolve diretamente. Então, pelo que eu vi, quem vai assumir a condução dessa sessão do Conselho Superior da MP na sexta-feira vai ser ali o segundo do Conselho Superior, que é o Procurador da República, Nicolau Dino. Nicolau Dino é o irmão do ministro Flávio Dino. Porém, penso eu que se o Nicolau Dino, eu estou supondo aqui que o Nicolau Dino não vá votar pela abertura de investigação, o afastamento do Gonê. Só que ele não vota sozinho, ele pode até conduzir a sessão, mas ele não vota sozinho. Eu não conheço os outros procuradores da República, então a gente não pode aqui fazer uma previsão de qual vai ser o placar dessa reunião. E, bom, vamos esperar que eles façam o serviço deles, vamos esperar que isso sim seja televisionado, porque é algo de realmente de relevante interesse público, ainda que não seja pela TV Justiça, mas que abra ali, certamente o MPF tem algum canal no YouTube para televisionar isso aí, isso é de interesse público, assim, primário. Então eu espero que isso seja televisionado, até porque os procuradores, todo mundo está vendo o que está acontecendo, a gente sabe que o próprio Gonê, ele já até virou figurinha nos grupos de WhatsApp dos funcionários, dos próprios procuradores da República, da MPF, porque todo mundo já entendeu o que está acontecendo ali, já passou muito da hora dele ser afastado. Ele estava tomando Macallan, fumando charuto com Daniel Vorkar, ele falou que não, aquilo ali foi um encontro absolutamente banal, né? Tá aí a foto que está aparecendo na tela, ele falou que ele não negou, não falou que era inteligência artificial nem nada, ele falou que a foto é legítima, mas que foi um encontro absolutamente banal, ele estava ali e tal, opa, vamos tomar uma cala ali, fumar um charuto, ele foi, mas que não passou disso. Mas, ora, para mim a coisa passa muito disso quando você começa a unir as circunstâncias. Por que que o Procurador-Geral da República até agora não instaurou, no mínimo, uma investigação contra o Alexandre de Moraes? Ele tem atribuição para fazer isso e não fez. A gente fica dependendo de um processo de impeachment do Senado quando num procedimento criminal é ele o titular da ação penal. É o Gonê que tem que fazer isso. Por que que ele não fez ainda? Por que que não instalou contra o, por exemplo, contra o Alcolumbre, que está claramente prevaricando? Por que não instalou, não instaurou um procedimento criminal contra o Toffoli? O que não falta é elemento de justa causa para iniciar uma investigação contra essas pessoas. E isso é de atribuição de quem? Do Paulo Gonê. Ele não fez. E na primeira oportunidade que ele teve de se manifestar, ele fez um parecer absolutamente pavoroso, assim, uma coisa desprezível, pedindo a nulidade do procedimento. Ou seja, ele é o cara que está tentando melar a investigação. Então não adianta dizer que, ah, não, eu não estava nem no celular do Vorkar, eu não tinha conversa com ele, ele nem tinha meu número, eu só falei com ele uma ou duas vezes ali por meio do tal do Ciro Soares, que é aquele advogado. Tá, tudo bem, vamos partir do pressuposto que isso seja verdade. Quando você conjuga com esses outros elementos, com essa inércia, a gente percebe que tem alguma coisa ali que move o Paulo Gonê para a inércia. Então, é claro que ele precisa ser afastado, ele não está desempenhando o papel dele de Procurador-Geral da República. E é por isso que seria importante televisionar essa sessão, porque nesse momento a gente precisa saber como votarão os outros membros do Conselho Superior do Ministério Público. Então, toda atenção para essa sessão de sexta-feira. E se não for televisionado, certamente vai ter alguém lá, vai ter repórter, vai ter jornalista para tentar colher exatamente o que aconteceu ali, como votou cada procurador. Isso não vai passar despercebido. Todo mundo vai saber quem votou como. Não vai dar para ficar no segredinho, certo? Então, vamos saber sim como votou cada procurador, saber se o MPF permanece ou não uma instituição íntegra na qual os cidadãos podem confiar.
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0: E durante discurso na Assembleia Geral da Organização das Nações Unidas em Nova York, o presidente Lula criticou as tarifas comerciais impostas pelos Estados Unidos sobre produtos brasileiros. A fala ocorreu há 12 dias do primeiro turno das eleições. Sem citar o presidente dos Estados Unidos, Donald Trump, Lula condenou o que classificou como tentativa

0: diferenças ideológicas não devem ser obstáculos para a maior integração entre vizinhos. Os países da região reconheceram os horrores do regime de exceção. Percorremos um longo caminho para restaurar a vontade popular. A democracia está novamente em xeque. Voltamos a presenciar a ingerência externa em processos eleitorais. A divisão do mundo em zonas de influência e investidas neocoloniais por recursos estratégicos constitui gestos anacrônicos.
1: Ele está lendo, Augusto Nunes. Fique só assim para ele conseguir falar todas essas palavras.
2: Lendo coisas que nunca estudou na vida.
1: É,
2: né?
1: Que não faz ideia.
2: É isso que dá. Como a gente ficaria se não fosse a escola? Desse jeito.
1: Desse jeito. Perdido.
3: Um incentivo às crianças, né?
2: É. Estudem, senão vocês vão ficar assim, ó.
1: É, já pensou se alguém vai lá?
2: As crianças têm de levar isso em conta. É nisso que dá não ter ido a uma única aula de geografia, história. Então fica falando assim, como presidente do Brasil. Né? Um analfabeto exemplar, né? Esse devia servir como exemplo. Olha assim, uma campanha do novo governo deveria ser assim. Se você não estudar, você vai ficar como o Lula. O Lula vai ter no Museu da República, ele não tem o que deixar, vocês notaram? Só se ficar aí, deixar vídeos, essas coisas, ele não tem. A obra escrita dele, repito, eu tenho ela inteirinha, são 4 bilhetes. Um deles é aquele famoso do aniversário do sobrinho, que o sobrinho não entendeu se ele estava cumprimentando pelo possível noivado ou por um aniversário, batizado, não dá para entender. Dá para entender. Agora, o Lula, o pobre Brasil, né, deveria ser uma homenagem ao Brasil fazer o discurso, o presidente do Sim. país fazer o discurso de abertura. Né? Isso começou com Oswaldo Aranha.
3: Uma das principais razões foi uma homenagem a Oswaldo Aranha.
2: Que presidiu a sessão que
3: decretou
2: a partilha da Palestina. Partilha.
3: É.
2: Não foi a criação de Israel.
3: Sim.
2: Né? Não foi uma invasão da terra palestina e tal. O Lula acha que discursar no começo é como em comício no Brasil. É muito importante. É que discursa o que abre e o que fecha qualquer comício são os mais importantes dos oradores. Um atrai e o outro entusiasma. E fica com essa conversinha. Só faltou ele ficar andando lá de um lado para o outro.
3: Isso.
2: Dizendo bobagem, contando mentiras. Né? Ele parou de andar muito aí no meio do povo depois que aquele prefeito deu uma resposta maravilhosa. Quanto é que eu te dei de verba para cultura? Cara, 400 milhões. Aí o Lula falou assim, pare. Menos. Até o Lula achou demais. Agora, ele vai tirar o sono do Trump. Hoje o Trump não dorme.
3: É.
2: Trump não dorme, imagina. Tem o exército brasileiro que o Lula reduziu a sucata. Vai ter que recorrer ao tiro de guerra de Taquaritinga. Essa guerra que ele promete é que é se meter nas eleições. O que ele devia é parar de deformar campanhas eleitorais com donativos que nada mais são do que compra de voto. O que ele fez, o Lula, isso ele não confessa para o resto do mundo, ao distribuir o aumento do Bolsa Família, equivale a você, na fila dos eleitores que vão votar, você entregar a cédula. Isso é considerado crime, né? O Lula dá o dinheiro direto. Agora, eu sou contra essa homenagem ao Brasil. Depende do presidente.
3: É.
2: Tá? Certas pessoas não falam em nome de quem estuda, de quem sabe o mínimo para ser presidente. E aí fica falando bobagem, já que ninguém presta atenção. Eu assisti a um discurso do José Sarney, em que o melhor momento ele disse uma bobagem qualquer, leu um poema de um conterrâneo maranhense chamado Bandeira Tribuzzi, que ninguém sabia.

0: quem era, e no meio da delegação brasileira, tá cheia de deputados lá, o deputado Milton Leite, do Rio de... Milton Leite, de Minas Gerais, gritou, apoiado. Aí eu preferi me retirar. No dia seguinte, o Sarney estava passeando de limusine rosa, cor-de-rosa, em Nova York, como um noivo do Michigan. É isso que é o Brasil na ONU.
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5: 7:10.
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3: Eu quero ouvir também os demais comentaristas, mas eu vou fazer o seguinte, eu vou até o fim das declarações, que a gente selecionou mais algumas declarações do Lula e também do presidente americano.
4: Ah, tem coisa melhor
3: Donald
4: ainda.
3: Trump, é, exatamente. Então, vou compartilhar aqui todas as falas e aí depois a gente abre a rodada de comentários. O presidente Lula também, durante o discurso na manhã de hoje, saiu em defesa das ditaduras e classificou como estarrecedores os embargos econômicos dos Estados Unidos a Cuba.
5: Vá na crônica. O povo venezuelano merece definir o seu próprio destino. A Nicarágua não vai resolver os seus problemas impedindo a oposição de disputar eleições. A crise no Haiti continua a testar os limites da indiferença da comunidade internacional. Em Cuba, o mundo assiste estarrecido. A punição coletiva imposta a 10 milhões de pessoas por um embargo econômico e um cerco energético ilegais.
3: Lula também questionou a decisão dos Estados Unidos de classificarem o primeiro comando da capital, PCC, e o Comando Vermelho como grupos terroristas.
5: O Brasil não subestima o desafio representado pelo crime organizado. Estamos preparados para enfrentar as organizações criminosas que aterrorizam nossas comunidades. Trabalhadores são roubados, mães perdem seus filhos, policiais não voltam para suas casas. As pessoas estão cansadas da violência. Mas não vamos terceirizar a responsabilidade de defender nossas fronteiras e de garantir à população o direito de viver sem medo. Não precisamos de porta-aviões vigiando nossas águas. Precisamos de cooperação para estancar o fluxo de armas e de dinheiro que abastece o crime organizado.
3: E na sequência foi a vez do presidente americano Donald Trump discursar. O republicano ignorou as provocações de Lula e adotou um outro tom ao tratar dos conflitos internacionais. O foco foi a guerra com o regime iraniano, que se arrasta há 7 meses. Trump voltou a acusar Teherã de tentar desenvolver uma arma nuclear e disse que o país patrocina o terrorismo internacional e também representa uma ameaça global.
6: So while others have talked, I have acted. While others have spoken of peace, I have made peace. While others have ignored threats, I have confronted them. While others have talked of courage, America has shown it. While others have promised strength, I have used it to make America the most powerful country in the world. Working with many nations in this room, we are solving decades of intractable challenges, and we are settling years of unfinished business, and we're doing it well. There is no better example of a danger that was allowed to gather strength at the world's peril than the number one sponsor of terror, the Islamic Republic of Iran. For 51 years, the fanatical Iranian regime has ruled by bloodshed and mass murder, spreading death and carnage and chaos across the entire Middle East and beyond.
3: Trump também chamou Cuba de Estado falido. E, neste momento, a delegação da ditadura cubana se levantou.
7: It's an absolutely failed state. It's failing like never before, and it will fall. Marco Rubio is handling a negotiation. He's deep into negotiations with Cuba. Let's see what happens. We'll not allow a haven for foreign adversaries to threaten America on our own doorstep. Right at our doorstep, the Cuban.
3: Bom, já quero ouvir a Ana, mas antes, só mais um flagra, Ana, também da Assembleia Geral das Nações Unidas, o presidente Lula ignorando o secretário de Estado dos Estados Unidos, o Marco Rubio. O episódio ocorreu justamente na saída do evento, nós temos as imagens. Achei que era só ilustra.
8: Olha, cadê a mão pro Lula?
4: Cara, você tá falando sério?
3: Então, Ana, nesse registro a gente percebe que o Lula viu ali de soslaio o secretário-geral de Estado americano, Marco Rubio, mas foi saindo pela tangente. Eu quero ouvir o que você destaca aí das falas do presidente Lula e do presidente Donald Trump.
8: Vamos lá, Paula. Ele saiu pela tangente porque o Marco Rubio, ele só voltou para a cadeira dele, ele só sentou ali... perto do Scott Bessent, né, do lado ali da delegação americana, depois do discurso do Lula. O Marco Rubio, que no último ano ele estava ali presente, inclusive chocado com o que ele estava ouvindo, nós temos, né, mostramos na época imagens do Scott Bessent, que é secretário de Tesouro, mais o Marco Rubio. Esse ano o Marco Rubio sequer ouviu o Lula. Então, devem ter falado para o Lula, olha, o Marco Rubio nem te ouviu, nem apareceu, nem sentou ali na cadeira para te ouvir, e aí ele teve que fingir ali que não viu. Mas quem não apareceu para a festinha do Lula com cheiro de naftalina foi o Marco Rubio. E por que naftalina, Paula? Foi, olha, nosso dever de ofício, assistimos... Né, todos os discursos, tanto do Lula quanto do presidente Donald Trump. E o Lula, olha, ele falou em golpe, ele falou em vacinas, ele falou em ditadura militar, ele subiu no palanque da campanha para a eleição daqui a pouco, em outubro. Ele não falou para a ONU ou para o mundo, ele fez um discurso de campanha, isso ficou muito óbvio. Quando ele entra na política internacional, aí vem o cheiro de naftalina parado ali na Guerra Fria. Falou dos neocoloniais, dos Yankees, né, de Cuba, do embargo, aquilo tudo que, olha, é copiar e colar. Quem escreve os discursos do Lula deve fazer assim, olha... Copia e cola o do ano passado e só muda algumas frases porque ele vai querer falar a mesma coisa, essa coisa parada no tempo. O que também foi noticiado, Paula, aqui, é que eles se encontraram, diferentemente do ano passado, que rolou aquela química, e que aqui no mesmo dia eu falei, gente, a química com Donald Trump é química num dia, no outro dia ele já está dando porretada na cabeça da pessoa, nas políticas daquele país, então ignorem. Dessa vez não teve química e não teve encontro, eles permaneceram por quase 20 minutos, na verdade 18 minutos, na mesma antessala ali para quem vai para o discurso, mas não se cumprimentaram, não falaram absolutamente nada. Outra coisa, os recados para o presidente Donald Trump é o Brasil não pertence ao quintal de ninguém, mas o Lula andou entregando o quintal do Brasil, os quintais do Brasil para a China. Nós, inclusive, falamos isso num De Leste a Oeste, num especial sobre como a China... ela vem devorando terras brasileiras, vem tentado devorar terras americanas também, principalmente perto de bases militares. Os americanos conseguiram parar isso, mas no Brasil isso não aconteceu. Então, sim, o Brasil entregou o quintal do Brasil hoje, muitas fazendas, muita parte da nossa agricultura está, sim, no colo da China. Bom, sobre PCC e Comando Vermelho, estamos preparados para enfrentar a violência. A piada é essa. Eu acho que essa declaração já é uma declaração que não precisa de nenhum comentário. Sobre o Donald Trump, rapidamente, Paula. Ele está preocupado com os midterms agora em novembro. Normalmente o americano, ele troca de poder, ele não mantém um partido durante muito tempo no poder, então pode ser sim, e seria muito normal que os republicanos perdessem uma das casas ou até as duas casas, já que eles continuam com a presidência. Aí Donald Trump vai ter que enfrentar alguma resistência, porque eles vão querer passar um processo de impeachment, aquilo tudo que a gente já conhece. E ele coloca o dedo na ferida que hoje muitos tentam esconder, mas que o Irã é uma ameaça global. Nós falamos isso sempre, quase toda semana, lá no De Leste a Oeste, e mostrando com números os atentados, como eles alimentam o Hezbollah, o Hamas, os Houthis. E o Donald Trump, ele quer mostrar exatamente que para ter a paz aqui nos Estados Unidos, em solo americano, é preciso combater quem financia o terrorismo contra os americanos, e que nesse caso é o regime dos ayatolás. E a longo prazo também, ele falou dos números ali rapidamente, nós estamos atravessando um período de uma inflação momentânea, até jogo para o Piotr, ele pode explicar isso para a nossa audiência, mas a longo prazo nós estamos já na casa dos 11 trilhões de dólares em investimentos nos Estados Unidos para 2027. Ou seja, essa parte eu jogo para o Piotr para ele explicar, mas apesar de ser dois números que parece que não se complementam muito bem, a longo prazo o horizonte ele é realmente como Donald Trump disse no discurso dele hoje na ONU. Paulo.
3: Vou só passar rapidamente para
4: o
3: Augusto.
4: Só queria lembrar o seguinte, essa obsessão do Lula por Cuba, ainda falando no bloqueio americano. Vamos lá, Cuba, a Revolução Socialista começou em 1959, são 68 anos sem eleição, isso não preocupa o Lula?
9: Não.
4: Nenhuma eleição. É o único país do mundo que sobrevive, sempre sobreviveu como pedinte. Cuba dependeu até os anos... até o final dos anos 80, 1980, dependeu da União Soviética, recebia mesada. Depois passou a depender da Venezuela chavista. E com o Maduro também continuou o auxílio. Hoje, eles não têm a quem pedir a esmola. A culpa é do regime que é o grande satã da Revolução Cubana. O que, que o Lula quer fazer além de dar outro porto para Cuba? É nisso que dá não ir para a escola, de novo.
3: Augusto, só para constar, já foram 11 participações do presidente Lula na abertura da Assembleia Geral da ONU, em 3 mandatos. Exato.
4: E os cubanos que se levantaram ali, saíram correndo, eles foram conhecer um McDonald's, comer um sanduíche, aí, coisa que não tem em Cuba, claro. Não tem em Cuba, eles foram saber como é que é.
3: Agora, Piotr, vamos lá. Também quero te ouvir sobre o discurso de Lula e Donald Trump, mas também respondendo ao que nos trouxe a Ana a respeito da inflação nos Estados Unidos, muito por conta do preço do petróleo, que tem oscilado muito aí em razão desse conflito no Oriente Médio, né, com o Irã.
9: Os Estados Unidos têm uma situação que ela é conflitante, porque o país tem altíssima produtividade, melhorou a produtividade da economia americana, e isso é um bálsamo para a gente aqui no Brasil, que tem problemas de produtividade, tem atraído investimentos e são investimentos de longo prazo, ou seja, é investimento que entra na economia americana e vai ficar anos e anos, dezenas de anos, na verdade, produzindo resultados positivos. O ambiente de investimento dos Estados Unidos é muito bom. Há agora uma certa tendência a evitar alguns títulos americanos, e alguns países têm vendido, inclusive, títulos americanos, mas isso é momentâneo, porque ainda continuam os títulos dos mais seguros do mundo. Agora, tem um problema que impacta isso, digamos, o humor eleitoral na veia, não só nos Estados Unidos, em qualquer lugar do mundo. Esse problema do Irã e o custo do enfrentamento da guerra está, obviamente, respingando na popularidade do governo, e, consequentemente, também nos candidatos republicanos ao Congresso, que é o preço dos combustíveis. Os Estados Unidos têm uma economia aberta, ou seja, o preço do combustível oscila de acordo com o preço do mercado internacional. Se cair 30 dólares amanhã, vai ser repassado também. Se subir, também é repassado. Aqui você tem todo esse esforço do governo, esforço não no sentido positivo, não. É tentativa de controle via Petrobras, que voltou com o governo Lula. No governo Bolsonaro não existiu isso. E é interessante como o mercado brasileiro não reage às intervenções do governo na Petrobras como reagia lá atrás. Sem contar que o mercado privado...

0: que sofre com a defasagem de preço do que a Petrobras cobra e do que eles estão obrigados a repassar ao consumidor, porque compra no mercado lá fora é parcialmente livre. Mas é uma economia pujante, basta ver que você tem geração de emprego. Agora, para você ter uma ideia, houve uma subida de juros nos Estados Unidos também para conter a inflação, porque você tem alto consumo. É uma nação de 340, 350 milhões de pessoas com alto poder aquisitivo. Tanto é que o mundo inteiro foi fazer acordo com os Estados Unidos, porque ninguém quer perder um mercado desse tamanho. Não existe nada similar no mundo ao mercado americano. Mas tem esse efeito assim momentâneo, que bate pesado, que é a questão do combustível. A guerra contra o Irã, contra um regime que mata pessoas, matava pessoas há décadas e décadas, e que o mundo fez que não estava acontecendo nada, basta ver a situação das mulheres iranianas, aí que essa agenda woke, né? Mulher iraniana não deve ter valor. Mulher palestina também não tem valor. Mas, enfim, houve um presidente que decidiu enfrentar essa situação. Só que tem um problema doméstico que provavelmente vai se refletir, como a Ana mencionou, nas eleições de midterms agora de meio de mandato, que renova uma parte do Congresso americano. Mas não é uma economia fundamentalmente ruim. Aqui nós temos problemas fundamentais no Brasil, ruins, de endividamento público, de títulos que você tem que pagar no curto prazo. Os títulos americanos são longos, os juros são bem mais baixos do que comparados ao mundo. Agora, voltando só ao discurso do Lula, é um negócio assim, né? O Lula foi fazer campanha, ele foi fazer comício hoje na Assembleia Geral da ONU. É de uma vergonha nacional. Ele abordou uma série de temas que não tem nenhum interesse para a comunidade internacional. Sem contar que fez uns altos elogios assim, né? Lutei contra... evitei um golpe. Evitou golpe do quê? Qual golpe ele evitou? Aí ele disse que está combatendo a criminalidade. Não está combatendo a criminalidade. Levou um puxão de orelha recentemente do governo americano que ele não está fazendo a parte dele em combater o PCC, o Comando Vermelho. Mas fez ali uma série de altos... O alto elogio dele, teve um momento que ele disse o seguinte aqui. Deixa eu só buscar a frase, porque é interessante. Alguém que lutou contra a ditadura militar e defendeu seu país de um golpe de Estado, o Lula não teve participação importante na luta contra a ditadura militar. Vamos retomar o fato como de fato é. É a convicção de um operário eleito 3 vezes presidente. 2. Porque na última, segundo Gilmar Mendes, foi o Supremo quem o elegeu. Ele deve ao Supremo, não ao povo brasileiro. Então, são coisas diferentes. Falou de Betis, falou de escala 6x1, não tem absolutamente, isso não é assunto para a ONU. O Brasil foi de novo reduzido ao tamanho de um anão diplomático, que o Lula faz o Brasil um anão diplomático, e nós não somos enquanto nação, somos uma potência importante, daí, obviamente, a preocupação do mundo com os destinos brasileiros. Aí, a questão que a Ana mencionou, eu só vou reforçar, e a Ana está coberta de razão. Na cabeça do Lula, o Brasil está no quintal da China, assim, isso ele não vê nenhum problema. O problema dele é com os Estados Unidos, com uma nação que, se você tiver algum problema, você pode recorrer, inclusive, às cortes americanas para reclamar. Se você tiver um problema com a China, você reclama para quem? Para o bispo? Não, então, vamos dividir as coisas como de fato são. Falou de Big Tech, enfim, agora fez uma citação em relação à Nicarágua também, né? Ele nunca citou a Nicarágua, agora ele está preocupado com a Nicarágua. E o discurso de Cuba, que o Augusto já mencionou, é muita naftalina, né? Mas é um discurso pequeno, né? Para um líder de uma potência. Nós somos, não por causa do Lula, não devido ao Lula, aliás, é o contrário, o Lula joga contra. O agronegócio brasileiro é capacidade de potência alimentar, que é a única potência que nós somos hoje, a potência alimentar que o Brasil é, isso se deve a outros governos que não os governos do PT, nos traz um espaço no mundo que nós não tínhamos até bem pouco tempo. O Lula joga tudo isso para o lixo, em vez de falar disso, dessa competência nacional, fica fazendo autoelogio e falando de assuntos domésticos que não têm nenhuma importância para o mundo.
1: A sensação que ele estava lendo ali o discurso, em determinados momentos ele nem fazia ideia do que estava falando, né?
0: Acho que faz
1: se alguém
0: bem...
1: fosse ali apagasse o TP, desse uma sacaneada e tirasse da tomada, ele estaria ali completamente perdido, ia dar blackout.
0: É o famoso, continua dissertando do que mesmo, também.
1: Ele não ia fazer a menor ideia do que estava se tratando ali. Bom, deixa eu ouvir a Lud também sobre a participação do presidente Lula e do presidente americano Donald Trump, mas deixa eu só acrescentar mais uma informação, que teve novidade nessa Assembleia Geral da ONU, Lud, porque a presidente interina Medina, da Venezuela, Delcy Rodrigues, chegou a Nova Jersey também para participar dessa reunião, desse evento. A passagem por Nova York ocorre a cerca de 15 quilômetros do centro de detenção do Brooklyn, onde o ditador venezuelano Nicolás Maduro e também a mulher dele, a Cília Flores, estão presos depois de serem capturados pelos Estados Unidos. A Delcy Rodrigues, ex-vice do ditador Maduro, se reuniu com o presidente americano Donald Trump em Nova York. Não há informações sobre uma possível visita de Delcy Rodrigues a Nicolás Maduro. A gente lembra que no mês passado, os Estados Unidos e Venezuela assinaram um acordo energético que permitiria aos Estados Unidos assumir o controle parcial das reservas de petróleo da Venezuela. Tá aí, a gente exibe algumas imagens da chegada de Delcy Rodrigues aos Estados Unidos. Ludi.
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2: E o candidato à presidência da República, o senador Flávio Bolsonaro, do PL, cumpriu a agenda de campanha em São Luís, no Maranhão. Ele comandou uma carreata e também uma motociata pelas avenidas da capital maranhense. Flávio acenou para a militância, vestindo uma camisa verde-amarela com a bandeira do Brasil. Durante o trajeto, ergueu e mostrou aos apoiadores um quadro com a imagem do pai, o ex-presidente Jair Bolsonaro. A concentração principal ocorreu no pátio da loja Van, empresa de Luciano Hang. A movimentação faz parte de um giro do candidato pelo Nordeste. Numa semana, Flávio participou de eventos de campanha em Natal, no Rio Grande do Norte, além de Ceará, Pernambuco e Bahia. No começo da campanha, ele esteve também em Alagoas, estado do seu vice, Alfredo Gaspar, também do PL. E a candidata ao Senado e ex-primeira-dama Michele Bolsonaro criticou a proibição de usar fotos ou vídeos do marido, o ex-presidente Jair Bolsonaro, em propaganda eleitoral.
10: De mostrar a imagem do meu marido na minha propaganda eleitoral. Ele governou para o povo, enfrentou poderosos e, por isso, está sendo injustamente perseguido. Hoje, ele está preso, isolado e com a voz silenciada. Como esposa, dói ser obrigada a esconder o rosto do meu marido. Mas uma sentença não mudará o que vivemos juntos, nem o que ele fez pelo país. Por mais que tentem apagar a nossa história, jamais conseguirão. O Brasil está conosco.
2: E amanhã, Flávio Bolsonaro cumpre agenda em São Paulo. Piotr, a gente traz aqui o depoimento da Michele Bolsonaro, candidata ao Senado, mas ontem também nós registramos aqui o candidato a deputado federal do Rio de Janeiro, Rafael Satie, que também teve uma intervenção ali do Tribunal Regional Eleitoral, porque estava utilizando uma imagem aí do ex-presidente Jair Bolsonaro.
24: E esse candidato a deputado perguntava qual é a motivação jurídica, qual é a argumentação, né? Preciso explicar o porquê. Agora a gente vê a ex-primeira-dama não podendo usar a imagem do marido. Aí o Flávio foi lá e colocou em cima do palanque. A pergunta é, de onde vêm essas decisões, além do arbítrio, do abuso e da perseguição política? Porque não tem nenhuma outra explicação. Não tem fundamentação jurídica alguma, não tem nexo, não faz sentido. É abuso. O Supremo Tribunal Federal, via TSE, ou essas decisões do TRE, ou dessa justiça que a ala radical e violenta, fora da lei do Supremo Tribunal Federal, aparelhou essas cortes inferiores, estou falando dos TREs e também do próprio TSE, que é uma corte só de eleições, de eleitoral, é inacreditável o ponto que chegaram. Exibir a imagem do ex-presidente é só uma imagem. E daí, qual é o problema? Claro que isso pode ter ganho eleitoral, mas, ué, então exibe a imagem do Lula também, o outro lado. Só que exibir mais do Lula dependendo do lugar. Tem pesquisa que diz que as pessoas estão cansadas de ouvir a voz do Lula. Imagina só, pensa bem na situação. Há um desespero do governo, porque as pesquisas têm mostrado, já mostraram essa virada no segundo turno. A vantagem hoje, e é uma tendência que tem se mostrado, aí o governo está apelando por uma decisão, por exemplo, absurda do Gilmar Mendes em relação ao Bolsa Família. O aumento do Bolsa Família em pleno, não é período eleitoral, é nas vésperas do primeiro turno. É inimaginável que isso fosse acontecer em qualquer outro governo. Mas a história de canetinhas emagrecedoras e tudo mais, o governo não tem mais nada. Agora, só que tem uma coisa que o governo precisa considerar, a campanha precisa considerar. Na economia, em economia comportamental, tem dois lados muito importantes. O primeiro é a sensação de conforto. Quando o sujeito acha que está tudo indo bem, você pode mostrar os números e ele não acredita. Foi aí que o Lula venceu algumas eleições. Também tem quebra de expectativa, que é exatamente o oposto. Os brasileiros hoje têm quebra de expectativa. E aí eles rememoram, por exemplo, a recuperação pós-pandemia, a melhora da economia desde o governo Michel Temer e depois com o governo Bolsonaro de forma, digamos, muito mais intensa e comparam com o Lula agora. Parte daquelas pessoas beneficiadas pelo programa de renegociação de dívidas do governo já está endividada de novo. E agora está aí o papel do Flávio Bolsonaro, que foi fazer campanha no Nordeste e vem agora a São Paulo justamente para consolidar essa virada que nós estamos a menos de 15 dias da eleição, né? Nós estamos a 12 dias, é isso da eleição? Isso. 12 dias da eleição no primeiro turno. Ainda há possibilidades muito grandes, inclusive, do próprio primeiro turno chamar atenção pelo resultado que vai aparecer.
2: Dia 4 de outubro. O primeiro turno das eleições, agora 19 horas 39 minutos. 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
24: E a com gente... o crachá 001 da Oeste.
2: Exatamente. Piotto, Ana, Ludmilla, nós jornalistas, às vezes, a gente não sente muita vontade nesse papel, às vezes, de entrevistado, né? A gente está sempre entrevistando, questionando o outro. 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A gente vai fazer o seguinte agora, 19h40, é hora de pausa, hora de intervalo comercial, a gente volta já.
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22: E a
0: a gente registra que morreu nesta terça-feira, aos 95 anos, o jornalista Zuenir Ventura, escritor e membro da Academia Brasileira de Letras. O autor de 1968, o ano que não terminou, estava em sua casa, no Rio de Janeiro, e não resistiu a uma pneumonia. E agora a gente muda de assunto para voltar a tratar do Supremo Tribunal Federal, porque o ministro Alexandre de Moraes manteve a cobrança de uma multa estimada em R$16 mil ao ambulante Davi Alves Torres, condenado pelos atos do 8 de janeiro. Torres tem hanseníase, é aposentado por invalidez e vive com cerca de R$ 880 por mês. Moraes negou o pedido de isenção, mas autorizou o pagamento em 36 parcelas. A defesa recorreu e afirma que, considerando o valor estimado da multa, cada prestação ficaria em cerca de R$ 444, o equivalente a cerca de metade da renda mensal de Torres. A advogada Kelly Espíndola pede que seja reconhecida a impossibilidade de pagamento ou, como alternativa, que o número ou o valor das parcelas seja ajustado à renda do condenado. Na decisão, Moraes reconheceu que os documentos apresentados pela defesa demonstram ausência de disponibilidade financeira relevante para o pagamento da multa. A Procuradoria-Geral da República também se manifestou contra a isenção, mas considerou razoável o parcelamento. Torres já cumpriu as medidas restritivas de direitos impostas pela condenação por associação criminosa e a pena foi considerada extinta, Ludmila, mas essa multa permanecia pendente. A defesa tinha uma expectativa, uma esperança de que o ministro pudesse reconsiderar em razão da situação, do contexto envolvendo o condenado ali pelo 8 de janeiro, mas, infelizmente, o ministro manteve, bateu o pé e deu como ali a possibilidade de parcelar, né, em até 36 vezes.
13: Então, Paula, a dívida por questão de multa penal, ela pode vir a ser colocada em dívida ativa, mas ela não pode, por exemplo, ser utilizada como fundamento para manter ninguém preso. E no caso, tem até jurisprudência que diz que quando a pessoa não consegue pagar, ela é comprovadamente hipossuficiente, ela pode ter aquela multa suspensa durante um período de tempo que o juiz estabelece, e se passado um tempo a pessoa continua comprovando hipossuficiência, o Estado não pode cobrar aquilo ali dela. E pelo que eu estou entendendo, esse rapaz já comprovou essa hipossuficiência e mesmo assim o Alexandre de Moraes continua ali mantendo essa condenação, que, claro, se ele for tirar do bolso dele para pagar, nesse momento ele vai ter que deixar de comer. Então, é uma série de violação de direitos humanos, assim,

0: em sequência que o Alexandre de Moraes ele vai praticando contra essas pessoas que, né, não fizeram nada contra ninguém. Pelo menos a grande maioria ali, sequer da baderna, participaram, estavam ali no meio e tal, mas muitos não quebraram, né, uma janela, não fizeram nada que justificasse uma condenação. Então, infelizmente, mais essa pessoa está sendo injustiçada aí pelo Alexandre de Moraes nesse momento.
1: E só para lembrar quem nos acompanha, a gente sempre traz essa arte da lei da dosimetria para a gente reforçar. 137 dias sem aplicação da lei que foi promulgada lá no dia 8 de maio de 2026. Daqui a pouco a gente vira o ano, tá aí. Então, o ministro Alexandre de Moraes com essa ação paralisada que poderia beneficiar o Davi e tantos outros, a Débora do Batom e tantos outros condenados aí pelos atos do 8 de janeiro. A gente vai para um rápido intervalo comercial, volta já.
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1: Agradece a confiança, a parceria, o Carlos que fala de Uberlândia, Minas Gerais. Deixa eu agradecer o casal que está aí no, na Floresta Amazônica, no meio da Floresta Amazônica, conseguiu achar um tempinho e uma conexão de internet para gravar esse vídeo simpático para a gente. Muito obrigada, então, Roger e Cida. E agradecer também o José, direto de Portugal, acompanhando a nossa programação. A gente agradece sempre o carinho e assim mais uma edição de Oeste Sem Filtro fica por aqui. Na sequência tem o comentário de da Alexandre Garcia, depois a Força do Agro com Joyce Mafesoli. Hoje, então, é terça-feira, dia de conversa com Augusto Nunes, que vai entrevistar o médico João Salles, que é presidente da Associação Brasileira de Diabetes, às 8h30 da noite, nos canais da Revista Oeste. Vou me despedir, então, dos meus parceiros de bancada, mulherada em peso no telão, direto dos Estados Unidos, Ana Paula Henkel, Ludmila Lins Grilo, e meu parceiro de bancada aqui no estúdio, em São Paulo, Adalberto Piotto. Boa noite. Augusto saiu um pouquinho mais cedo, deixou um abraço a todos. Eu desejo a você uma ótima noite, bom descanso e até amanhã.

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6: 8 e 1.
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1: 8h20.
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Prezado ouvinte, muitos ainda não compreenderam a mensagem anunciada pelo Divino Mestre Jesus. Sem paz e sem o verdadeiro amor, sofrem porque não aceitam e nem vivem a mensagem que os anjos do poder do Pai anunciaram na noite em que ele nasceu, entoando: Glória a Deus nas alturas e paz na terra aos homens de boa vontade. Contudo, ainda é tempo de salvação e de renovação do Espírito para aqueles que aceitarem as palavras de nosso Senhor Jesus: Arrependei-vos e convertei-vos, para que venha para vós o tempo do refrigério pela presença do Senhor. Nosso Senhor Jesus Cristo é a fonte da vida perfeita. Ele tem poder para tornar participantes da vida eterna com Deus a tantos quantos a Ele se convertam e que, decididos a viverem uma vida com Deus, tomem a cruz de cada dia para seguir os seus ensinos. Basta apenas que nele creiam e confiem. Não importa onde estejam, nem a condição espiritual, moral ou social sob as quais estejam vivendo. Nosso Senhor Jesus é o Salvador por excelência. A Santa Vó Rosa é o Consolador que Ele preparou e enviou para completar a sua obra redentora. E o Santo Irmão Aldo é o Santo Pastor, os quais, juntamente com a bendita Mãe Maria Santíssima, são poderosos e misericordiosos para ouvirem e atenderem ao clamor de um coração aflito e sedento de paz, que a eles recorra com esperança e fé, e estão sempre prontos para acolher a tantos quantos assim puderem crer.

0: Divulgamos a seguir um depoimento de fé prestado em agradecimento e reconhecimento a Deus Pai e aos seus santos. Como de costume, numa noite de 2020, a senhora Lúcia Bezerra Silva preparou um chá de folhas verdes e tomou sem se lembrar de que um tipo de herbicida havia sido aplicado nas plantas do quintal da casa dela. Na segunda noite em que tomou do mesmo chá, ela ficou muito mal com crises de vômitos que não cessavam. Um filho a levou para o hospital, onde recebeu tratamento para conter as crises, porém sem sucesso. Ela então clamou pelos poderosos nomes da Santa Vó Rosa e do Santo Irmão Aldo, suplicando que a amparassem, e foi atendida, visto que as crises cessaram, possibilitando relativa melhoras para ela e consequente alta hospitalar. A partir de então, a senhora Lúcia passou a ter dificuldades para se alimentar, pois tudo o que ingeria fazia-lhe muito mal, causava-lhe queimação e dores continuadas no estômago e costas. Chegou a perder cerca de 20 quilos de seu peso habitual. Com esperança e fé no poder e misericórdia da Santa Vó Rosa, ela passou por consultas e exames detalhados, cujos resultados indicaram que a causa do desconforto que a dominava era um tipo de inflamação nos intestinos. Somente então, ela se lembrou de que, há 8 meses, havia ingerido chás de folhas contaminadas por herbicida. Após essa informação, o médico indicou medicação específica para ela fazer uso por 4 meses, após os quais essa senhora idosa recobrou o bem-estar e a boa disposição. Reconhecida de que foi amparada pelo poder celestial para se recuperar daquelas inusitadas consequências, a senhora Lúcia direcionou ações de graças a Deus Pai, a Jesus, a Maria Santíssima, a Santa Vó Rosa e ao Santo Irmão Aldo, em reconhecimento por essas e tantas outras bênçãos recebidas para si, para o lar e a família. Remetido de Marabá, estado do Pará, o depoimento de fé dessa senhora veio datado de abril de 2025.
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0: Estão ouvindo a Hora Milagrosa e na sequência vai falar-lhes o pastor Evandro Ferreira de Cristo.
1: Apresento ao senhor, a senhora e você jovem, ouvinte internauta deste programa Hora Milagrosa, a minha saudação. Lhes desejo toda a bênção e a graça do nosso Deus o Pai e que as virtudes do Espírito Santo também estejam presentes em sua vida. Que possa sempre contar com o amparo, a proteção da Virgem Maria Santíssima, da nossa querida e santa Vó Rosa, o Espírito Consolador, e do nosso querido e santo profeta, o irmão Aldo. E que a paz do Senhor Jesus possa sempre se fazer presente em seu lar, para com sua família, para o seu trabalho, para o seu viver. Nesta ocasião, quero lhes convidar para meditarmos sobre o que realmente tem valor em nossa vida. Sim, querido ouvinte, convido o senhor, a senhora que está me ouvindo, o querido jovem que está tendo este momento disponível para meditarmos sobre a verdadeira riqueza da vida de uma criatura, que é a vida espiritual. Muitas vezes nos preocupamos e andamos, sim, pensando sobre as riquezas desta terra. Vamos nos lembrar da palavra de nosso Senhor Jesus, que está registrado no Evangelho de São Mateus, no capítulo 6 e no verso 25, aonde Jesus disse assim: "Não andeis cuidadosos quanto à vossa vida, pelo que haveis de comer ou pelo que haveis de beber, nem quanto ao vosso corpo, pelo que haveis de vestir. Não é a vida mais do que o mantimento, e o corpo mais do que o vestuário? Olhai para as aves do céu, que nem semeiam, e nem cegam, nem ajuntam em celeiros, e vosso Pai Celestial os alimenta. Não tendes vós muito mais valor do que elas? Então, portanto, querido ouvinte, internauta, aí está a palavra de Jesus que nos mostra que devemos sim trabalhar, que devemos sim buscar aquilo que necessitamos para o nosso viver, para o conforto de nossa família. Deus, ele se alegra sim daquele ser, daquela criatura que é honesta, que sobrevive do seu trabalho, de seu suor, mas também devemos lembrar dele, Deus, o nosso Pai. Valorizar a família que temos, os filhos, valorizar assim o pai, a mãe que tanto lutou pelo nosso bem, pela nossa felicidade. Devemos também cuidar de nossa saúde. Nos dias atuais, observamos e encontramos muitas criaturas neste mundo que só pensam em buscar riquezas materiais e glórias materiais. Devemos lembrar que a vida que temos, ela também é para podermos demonstrar o nosso amor a Deus, o nosso amor ao próximo. Então, portanto, o que você, querido ouvinte, o senhor, a senhora, tem feito para realmente aproveitar a sua vida? Tem feito as coisas boas? Tem estado com a família? Tem tido um momento de lazer para brincar com os seus filhos? Para assim demonstrar à sua esposa, não somente através de uma mensagem, através de uma rede social, mas que o seu amor, que o valor realmente que sente destas pessoas especiais em sua vida, que possam ser provadas. Provadas de que forma? Alguém pode estar se perguntando: o que eu devo fazer, como eu devo agir para provar realmente o valor de minha família, para mim provar realmente o valor de Deus em minha vida, de minha igreja? A igreja apostólica deve ser colocada em prática em todos os momentos. Nos dias atuais, as pessoas têm valorizado o que é para ser usado, têm amado o que é para ser usado. E aquilo que deve ser valorizado, amado, muitos têm apenas usado. Portanto, os bens materiais são para ser usados em nossa vida. O veículo é para ser usado para o trabalho, para a locomoção de um lugar para o outro. A casa é para ser usada para se abrigar com a família, não é mesmo? mas a família, mas a igreja é para ser amado. É o primeiro mandamento que nos foi deixado, amar a Deus acima de todas as coisas e amar ao próximo como a nós mesmos. Então, portanto, é o momento de analisarmos, observarmos. Eu faço um convite, o Senhor que é Pai, a Senhora que é Mãe, você jovem, pare e analise nesse instante. Tem realmente provado o seu amor ou é como da maneira que eu falei anteriormente, apenas através de palavra, o seu amor a Deus, a família, ao seu semelhante? Então prove, praticando assim os sentimentos bons, valorizando o que nos é ensinado neste programa Hora Milagrosa, nesta igreja apostólica, sendo humilde, sendo assim, sempre muito disposto em fazer o bem, em ajudar a esposa em casa, em ajudar o seu colega de trabalho, lá na empresa, lá na indústria onde que o ouvinte, o internauta trabalha. Também faço o convite para que possa fazer cada vez mais por esta igreja apostólica. O irmão que me ouve, que é apostólico, que é um corista, que é um músico, um obreiro, procure sempre fazer o de melhor. Deus, ele merece. E lembrem-se da palavra de Jesus: não andeis preocupado, mas colocando Deus em primeiro lugar, as demais coisas vos serão acrescentadas. É assim que devemos agir. É desta maneira. Foi assim que a Santa Vó Rosa viveu, sempre fazendo bem ao semelhante, ajudando aqueles que menos possuíam financeiramente em sua vida. Foi da mesma forma que o santo irmão Aldo viveu e deixou exemplo para nós. Foi também muito amoroso, valorizou sempre a família, valorizou muito também a igreja. É assim que deve ser feito, é assim que devemos agir e proceder para que sejamos felizes, para que Deus possa nos dar a recompensa. Eu sempre falo que a vida do fiel e verdadeiro Filho de Deus é uma prova viva de que compensa, de que vale a pena sim ser dedicado, ser valoroso em contribuir para o bem da sociedade, para o bem da obra de Deus. Então, portanto, se o ouvinte, o internauta que me ouve, o pai, a mãe que está me ouvindo nesse instante, tem deixado a desejar, se não tem valorizado realmente o que é importante na sua vida, então aproveite este dia. Lembre-se, e se amanhã for o último dia de nossa vida, qual vai ser a nossa atitude hoje? Pense nisso, observe realmente se amanhã for o último momento, o que fizemos de bom, o que plantamos, será que realmente temos o galardão à nossa espera? Pense nisso. Analise e neste momento de oração, clame, busque, suplique. O santo irmão Aldo está a nos ouvir, a Santa Vó Rosa está também a ouvir o nosso clamor, a Virgem Maria, Jesus, o nosso Deus. Então vamos aproveitar este momento tão sagrado de oração e vamos clamar, vamos pedir para que possamos abrir os nossos olhos, os olhos espirituais, e suplicar ajuda para amar e valorizar realmente o que é importante em nosso viver. A partir de agora, passo a orar em favor de todos. Ó querido e amado Deus, nosso Pai Todo-Poderoso, aqui estamos neste momento diante de Ti. Cremos e confiamos que estamos diante de Jesus, da Virgem Maria, da querida e santa Vó Rosa e também do nosso querido e santo profeta, o irmão Aldo. Neste momento tão sagrado de oração, nós suplicamos, nós buscamos e pedimos para que possamos ter ajuda, ajuda de poder fazer diferente da agora em diante. Aqui está, querido e santo irmão Aldo, estes ouvintes e internautas, estas famílias que acompanham este santo programa Hora Milagrosa e pedem e buscam e suplicam para que possam viver diferente da agora em diante, para que possam realmente valorizar a família, valorizar a igreja, valorizar este santo caminho, para que possam ser felizes então em sua vida financeira, para que possam as demais coisas serem acrescentadas, a bênção e a graça de Deus. Neste momento, querida e santa Vó Rosa, aqui está estes que colocaram estes elementos diante deste aparelho receptor. A água, o óleo para ser ungido, para que no momento da dor, da dificuldade, eles, ao utilizar esses elementos, possam ser ajudados, abençoados em sua vida. Ó Virgem Maria Santíssima, guarda e protege estas crianças, onde esta mãe que está acompanhando esta oração suplica a melhora para a saúde do filho, da filha, que possa ter a cura deste mal, de tudo aquilo que está prejudicando a vida destes pequeninos. Neste momento, a ti, Jesus bendito, conceda da paz, do alívio e da bênção para a vida destes mais de idade, que sentem a dor, que sentem o desconforto, que possam ser abençoados, consolados e ajudados. Querido e amado Deus, nosso Pai Todo-Poderoso, abençoe a vida deles, que possam ser felizes, bem-aventurados, prósperos a cada momento de sua vida, não somente hoje, mas que em todos os momentos possam ser ajudados e que as virtudes do Espírito Santo possam ser concedidas para a vida deles hoje e sempre. Amém.
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20: 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As notícias do governo federal que movimentaram o país no dia de hoje.
21: Boa noite.
22: Boa noite para você que nos acompanha em todo o país.
21: Terça-feira, 22 de setembro de 2026.
22: Vamos aos destaques do dia.
21: Contagem regressiva para o Enem.
22: Dia 8 de novembro ocorre a primeira prova para mais de 5 milhões de inscritos.
21: E hoje vamos falar sobre como se preparar melhor para o exame.
22: Além de cartilha que traz dicas de como se sair bem na redação. Pablo Mundim.
23: O material reúne orientações sobre as 5 competências avaliadas e exemplos de redações do Enem 2025, acompanhados de comentários que ajudam a entender os critérios de correção.
21: Frente fria que está no sul do país avança para estados do sudeste e centro-oeste.
22: Defesa Civil reforça orientações sobre os cuidados para quem vive em área de risco. Luana Karen.
0: Na tentativa de prevenir riscos à população, a Defesa Civil emite avisos, tendo como base boletins meteorológicos.
21: Qualidade de vida e acolhimento.
22: Agentes da Segurança Pública contam com serviço de atendimento psicológico online, gratuito e sigiloso. Gabriela Noronha.
1: A iniciativa oferece avaliação e aconselhamento psicológico, psicoterapia e acompanhamento psiquiátrico.
21: Hoje, na apresentação da Voz do Brasil, eu, Mariana Jungmann e Luciano Seixas.
22: Acompanhe a gente ao vivo. 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
21: A Receita Federal vai liberar, a partir de amanhã, a consulta ao lote residual de restituição do Imposto de Renda.
22: Mais de 400 mil restituições vão ser pagas no dia 30 de setembro.
21: O lote residual contempla declarações transmitidas fora do prazo ou com pendências solucionadas pelos contribuintes.
2: Serão repassadas 412 mil restituições, com valor total que supera R$1,265 bilhão. O lote contempla as restituições de declarações feitas neste ano, transmitidas fora do prazo e com pendências que foram resolvidas pelos contribuintes. Também está neste lote as restituições residuais de exercícios anteriores. Os valores serão depositados no dia 30 de setembro, com prioridade para idosos, pessoas com deficiência e professores. Para consultar se a restituição está disponível, acesse gov.br/receitafederal na aba Meu Imposto de Renda. Márcia Fernandes, para a Voz do Brasil.
22: De acordo com a Receita Federal, o pagamento da restituição é feito somente em conta bancária do titular da declaração.
21: Em caso de erro nos dados bancários, o órgão oferece serviço de reagendamento disponibilizado pelo Banco do Brasil em até um ano após a primeira tentativa.